0: 7.
1: Entre as medidas previstas no projeto de Alexandre Guimarães estão a criação de canais para denúncias e a remoção de conteúdos ilícitos. O texto também estabelece regras para provedores e prevê ações de educação digital e prevenção contra o uso ilegal da inteligência artificial.
0: Termina agora o jornal Câmara dos Deputados, produzido pela Rádio Câmara, com trabalhos técnicos de Everson Urani e apresentação de Márcio Aquiles Sardi e José Carlos Andrade. Uma ótima noite para você.
1: Boa noite, a Voz do Brasil volta amanhã.
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3: Ih, vamos lá, vamos começar nossa receita, hein? Uma pitadinha de teclado. Aí tá bom. Guitarra a gosto. É um pouquinho de baixo. Boa! Vou misturar a bateria. Agora, um punhado de voz.

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1: 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Opa, terça-feira, 11 de agosto de 2026, eu sou Adalto Rafael. Chegando! E a partir de agora, a responsa é minha em pilotar essa potente máquina do som. Combinado assim? Quero você comigo, hein? Onde quer que você esteja, quem quer que você seja, ótima noite. Obrigado pelo carinho, obrigado pela companhia. A gente faz aqui o mix do seu dial. Todos os sons, todos os ritmos, todos os estilos, para traduzir a sua tendência.
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1: 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Começo muito bem, obrigado. Jam. Van Halen.

0: se o começo é assim, você sabe então que vem muito mais por aí, hein? Pink Floyd na 94, Another Break in the Wall, 9:12.
1: Ô, Adalto Cavaco.
0: Opa.
1: Puxa o moldão pra nós aí, Zezé de Camargo, Luciano. Por amor te deixo ir. Felicidade pra todos ouvir na rádio aí. É nóis.
0: Tá certo, aí abraço, viu? Tamo juntos e misturados sempre.

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1: É, então vamos, meu caro amigo Adalto, Rafael, tudo tranquilo? Põe essa música aí na ponta da agulha com Survivor, numa nova versão, hein? Ratidade da gosto de ouvir, meu amigo Marcos Fernandes.

0: Nacho Fernandes perdeu o Survival, Eye of the Tiger, o olho do tigre nas ondas da Number One. Meu amigo Afrânio Palmeirense, ouvindo a cidade, boa noite, obrigado pelo carinho, obrigado pela companhia.
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0: 922, Holy My Soul, Aerosmith.

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7: Nove trinta e três. Beth Davis Eyes. Skin Carnes.

0: 17 minutinhos faltando pras 10 agora. Los Lobos na 94. Dona.
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5: Sim, bora. 15 faltando para as 10. Ken Logans, Footloose.

uma verdadeira pancada no seu dial. Guns N' Roses, vocal de Guns Jackson, Paradise City, Brother Louie, Modern Talk, Popstar, John Banks, as mentiras amestradas, começamos tudo ao som de Kenny Rogers. Footloose, Zero, rapidão, fica por aí que eu volto.

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7: Meu amigo Fernando tá passando por aqui, fala comigo.
8: Que isso, hein, Daltinho? Guns N' Roses, Modern Talk, hein? Aí sim, hein? Aí é FM.
7: Tô te falando, é só música de qualidade ao
9: só
7: som.
9: Só música de qualidade.
7: Tem ajudante aqui, viu, Fernando?
9: Esse é Fernando, Adalto.
7: Ah, é Fernandão?
9: Não.
7: Como é que você chama, então? Você não sabe Adalto. Seu nome, não? Ah, tá. Tá certo. Adalto, perdão. 10h04. Agora estamos juntos e misturados até logo mais às 11. Mandando bala, tocando só as melhores nas ondas da Number One.

0: 10:17, Madonna passando pra fechar o bloco em American Pie, cinema mudo, Paralamas do Sucesso. Começamos ao som de Ace of Base. Gira, eu volto já.
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0: Nem mente pra mim. 10:19. Bom job. Blaze of Glory, abrindo mais um bloco ao som da Number One.

0: Banda Scorpions, 10h29. Wonder the Same Sun. Giro rapidão. Fica por aí. A gente volta já já trazendo mais.
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0: até sobre o tema de hoje. O atendimento do garçom faz muita diferença, sim. Onde eu trabalhei no hotel lá no bairro de Lourdes, o pessoal atende muito bem os garçons lá, quando eu trabalhei lá, entendeu? Faz muita diferença, sim. Porque eu vi os clientes assim elogiando, né? Elogiando eles. Muito obrigado e uma ótima noite.
1: Ótima noite pra você também. Vamos tocar o nosso barco aqui no Noite Livre? A gente segue agora com o nosso querido Leonardo Me Esqueci de Viver.

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4: Tá de volta, 10h53. Esse é o Noite Livre pela Itatiaia. E como hoje é dia do garçom, a pergunta é: você acha que um bom atendimento faz a diferença? Você vai no lugar porque é bem atendido? Quem tá aqui com a gente, ó, no Balneário Água Limpa em Nova Lima, contando aqui que tá fazendo 14 graus agora. Aí o ouvinte falando aqui o seguinte, acho que o Gustavo Lima fez uma música com meu nome, mas só espalhou nas operadoras, cada hora é uma ligação. Se for assim, meu filho, o meu também tá na boca do povo, porque, gente, é tanta ligação de operadora, de oferecendo coisas que a gente já não aguenta. Então mudo, né? Ah, nem. Rodney Black de Caeté, passando pra parabenizar todos os garçons. Aí ele falando que tá merecendo tocar a saideira do Skank e garçom do Reginaldo Rossi. Meu filho, foram as primeiras que a gente tocou nesse programa. Abrimos com a saideira, tivemos um trechinho aqui também, do garçom, ainda teve garçom, toca o DVD de Maiara e Maraíza. Tem mais uma de garçom? Então manda aí, DJ.

0: Ô, gente, tudo é um garçom, né? Troca o DVD, olha a dama de vermelho lá no espelho. É, aqui nessa mesa de bar, você já escutou meus casos de amor. Vai pondo tudo pro garçom. Aí depois reclama que o atendimento demora. Ah, mas lógico que demora. O que vocês estão fazendo com o garçom? Manda ele olhar a dama de vermelho no espelho, depois fica lá pedindo pra ele trocar o DVD. Não, não dá não, gente. Ou atende mesmo ou faz tudo isso que a gente tá querendo, né não? Manda áudio aí, DJ.
1: Ei, Cássia, tudo bem?
0: Tudo ótimo.
1: Acabei de ser atendido aqui num bar aqui em Januário, é o bar do Cido, que já foi garçom também, muito bom hoje, viu? Terça-feira sem lei aqui, nós tomando uma cerveja aqui em Januária. Você tá ao vivo aqui na Rádio Voz.
0: Que legal.
1: 100,9, Cássio. Bom te ver, bom te ouvir. Um abraço, saúde e paz.
0: Que maravilha, o Otorino, que é também de mais uma afiliada aqui, ó, da rede Itatiaia em toda Minas Gerais. E a turma tá lá no Bar do Cido ouvindo a gente. Abraço pra vocês. Ô, gente, terça-feira sem lei, a gente aqui trabalhando. Vê se pode um trem desse. Esse mundo não é justo, não, Brasil. Manda mais áudio.
2: Boa noite, senhorita Cássia Cristina.
0: Boa noite,
2: aqui é o seu fã, Paulo Marques, aqui do bairro Palmeiras. Tô passando só pra dar um alô pra você, viu? Perturbando você mais uma vez. Sou fã desse programão seu aí. Tudo de bom, fico com Deus. Um abraço pra todo mundo aí, viu? Tchau.
0: Tchau pra você também. Tamo junto. O João de Uberlândia tá aqui na Itatiaia.

entrando aqui, que segue com a gente. Obrigada, João. Beijo. É isso aqui, gente. O ouvinte falando aqui. Aqui, pelo menos uma vez por semana eu deveria apresentar o Itatiaia Dona da Noite. Uai, menino. Vocês estão querendo me deixar sem dormir agora? É isso mesmo? Vê se eu tô entendendo, porque eu passo, tô aqui o dia, né? Trabalhando aqui internamente. Aí a gente vem de noite. Aí você quer que eu faça madrugada também? Gente, mas vocês estão me amando, hein? Que coisa boa. Vocês estão me amando muito. Deixa só pra contrariar, cantar um tiquinho, que eu vou no YouTube me despedir da turma que tá aqui com a gente. E essa tal liberdade é o meu Xandinho, Alexandre Pires, e só pra contrariar.

0: negócio que era doce, gente. Deixa eu ir embora que amanhã tem jogo na Itatiaia, mas quinta-feira eu tô de volta, tá? Muito obrigada pela companhia de todo mundo. Eu tava falando, gente, olha só, amanhã tem eclipse solar total, mas não vai ser visível no Brasil, porém, o Observatório Nacional vai fazer uma transmissão ao vivo pela internet a partir do meio-dia, dá pra ver, tá? E 27 e 28, na madrugada de 27 pra 28, vai ter eclipse lunar visível no Brasil. Se prepara pra uivar. Um beijo, boa noite. Tá chegando o repórter Itatiaia com a Aline Neves. Na sequência tem apito final. Tchau, gente.
1: Em Belo Horizonte, 17 graus na Itatiaia, umidade relativa do ar 83%, com edição e apresentação de Aline Neves, começa agora o repórter Itatiaia. Tentativa de feminicídio em Nova Lima, a repórter Alice Brito tem os detalhes. Alice.
2: Um homem foi preso em Nova Lima, na Grande BH. Ele é suspeito de atirar 5 vezes no rosto da ex-companheira. Informações preliminares da PM dão conta de que a tentativa de feminicídio ocorreu no escadão perto da casa em que os dois moravam. A mulher foi socorrida, ainda com vida, pelos vizinhos que ouviram os disparos. A polícia foi acionada, o suspeito tentou fugir, houve perseguição policial. O homem chegou a atirar contra uma viatura da polícia e tentou se esconder no lote vago. Na sequência, ele entrou numa igreja evangélica durante um culto e neste instante foi preso. Ainda conforme a PM, o suspeito é autor de um assassinato na região que ocorreu em fevereiro deste ano. Contudo, um mandado de prisão sobre esse crime ainda não foi expedido. No momento desse homicídio, o suspeito estava acompanhado da ex, vítima hoje da tentativa de feminicídio. Repórter Alice Brito.
1: OAB repudia a atuação de juiz em audiência online e reforça a importância do afastamento do magistrado.
3: O órgão especial do Tribunal de Justiça de Minas Gerais decidiu por unanimidade em sessão extraordinária realizada agora há pouco pelo afastamento imediato do juiz de segundo grau, Milton Lívio Lemos Salles, que foi visto bebendo vinho e fumando durante uma sessão de julgamento virtual. Anteriormente, o magistrado já havia sido afastado de forma cautelar pelo Corregedor-Geral de Justiça do Estado. No início da noite, o Corregedor Nacional de Justiça, ministro Mauro Marques, também instaurou uma reclamação disciplinar para apurar a conduta do juiz. A decisão foi aprovada pela OAB Minas Gerais. Segundo o presidente da entidade, Gustavo Chalfun, a conduta do magistrado não foi sóbria nem adequada ao exercício da função.
4: Exatamente a decisão que a OAB pleiteava, o afastamento cautelar do magistrado por ofensa à lei orgânica da magistratura. Nós vimos com bons olhos, vimos que essa era uma decisão correta e que emanava principalmente da necessidade não só da imparcialidade, mas também da sobriedade de um magistrado no exercício das suas funções. E evidentemente com a postura daquela enfraquece o sistema de justiça e nós, de toda forma, advogados, magistrados, membros do Ministério Público, devemos preservar o sistema de justiça e demonstrar que a justiça é séria e a justiça precisa julgar o seu semelhante. Para julgar o seu semelhante, nós temos que ter o mínimo de sobriedade.
3: Os processos judiciais que estavam sob a relatoria do juiz serão redistribuídos em razão do afastamento. Repórter Gustavo Cícero.
1: Lula terá a foto com chapéu na urna eletrônica nas eleições deste ano.
5: A campanha do presidente Lula prepara um dia de gravações com o petista ao lado de pelo menos 50 candidatos ao Senado Federal e aos governos estaduais. A gravação deve ser realizada na próxima quinta-feira no QG do próprio Lula, no Lago Sul, em Brasília. A ideia é que os discursos sejam curtos para que Lula consiga gravar com todos os aliados. Por isso, os candidatos estão sendo orientados a preparar falas objetivas. Lula deve aparecer de chapéu, assim como na foto enviada ao Tribunal Superior Eleitoral, que será utilizada nos chamados santinhos. De Brasília, Aline Peçanha.
1: A ex-primeira-dama Michele Bolsonaro afirmou hoje que colocou uma pedra nas desavenças com o senador Flávio Bolsonaro, candidato à presidência da República. Os dois se encontraram presencialmente e gravaram juntos materiais para a campanha eleitoral. A ex-primeira-dama classificou os desentendimentos
5: como algo que pode ocorrer em qualquer família. O encontro de hoje marca a primeira aparição presencial dos dois desde a crise que expôs divergências entre Michele e o enteado. E vereadores de Belo Horizonte querem que lojas de reparos eletrônicos se certifiquem da procedência dos celulares e ainda aprovam um projeto para melhorar a rotina de trabalho dos garis.
6: A categoria de profissionais da limpeza urbana e garis, que roda a cidade inteira diariamente nos caminhões de coleta, pode passar a ter um programa de proteção da categoria. Isso porque exatamente um ano após a morte do gari Laudemir de Souza Fernandes, a Câmara Municipal aprovou em definitivo um projeto de lei que cria o Programa Municipal de Proteção e Valorização dos Profissionais da Limpeza Urbana, o PROGARI, aqui na capital. O texto de autoria do vereador Dr. Bruno Pedralva do PT foi aprovado com unanimidade e trabalhadores da limpeza e familiares de Laudemir acompanharam a votação. A proposta estabelece a instalação de câmeras nos caminhões de coleta, além da criação de botão de emergência para acionamento da Guarda Municipal. O texto também prevê ações educativas e criação de espaços para que os trabalhadores possam usar o banheiro. A proposta agora segue para a sanção da Prefeitura de Belo Horizonte. Também foi aprovado em segundo turno o projeto de lei que pretende exigir cadastro de procedência de aparelhos celulares entregues em lojas de reparo e vendas destes aparelhos. O texto, aprovado com unanimidade, tem o objetivo de dificultar a receptação e diminuir, assim, o número de furtos e roubos de celulares. Este projeto também segue para a sanção da Prefeitura. Repórter Edson Costa.
5: Agora a previsão do tempo para amanhã. Quarta-feira de céu parcialmente nublado no Jequitinhonha, Mucuri, Rio Doce, Zona da Mata e região metropolitana. Nas demais áreas mineiras, céu claro a parcialmente nublado. Em Minas, os termômetros oscilam entre 8 e 34 graus. Em Belo Horizonte, quarta-feira de céu parcialmente nublado. A temperatura mínima fica perto dos 14 e a máxima próxima dos 29 graus. Esta é a previsão do Instituto Nacional de Meteorologia. Repórter Fernando da Viegas.
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0: amigas e amigos do agro. Além do clima cada dia mais adverso, outros fatores vêm preocupando a agropecuária mundial. As guerras em andamento e sem previsão de paz imediata vão inflacionando os custos agrícolas. E os preços dos produtos agropecuários vão inflacionando o mercado internacional bem antes do plantio, quando se trata de agricultura, porque os insumos já chegam aos seus destinos com valores bem acima do mercado. Os preços dos insumos, sementes e fertilizantes, acompanhados pelas chuvas intensas ou pelo excesso de sol, causam prejuízo na produção final de alimentos. Preços do cacau e café subiram com a possível queda do volume produtivo em países africanos e também no Brasil, especificamente o café. A planilha do produtor rural está cada dia mais complicada para ser montada e para quem necessita de buscar financiamentos nos bancos, a situação se complica ainda mais. Itatiaia Agro, Valdir Barbosa.
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0: meu boa noite a você no Arapito Final, aqui na Rádio de Minas, na Itatiaia 119 em Belo. Apresentação e produção minha, Hugo Sérgio, comentários dele, Vinícius Andrade, coordenação de esportes, Alexandre Simões, direção de esportes, Michel Ângelo. Vamos com as manchetes de hoje. No clima da Libertadores, ele chega com o cabuloso com o Cruzeiro, Emerson Pancieri.
1: Nação Celeste esgota os ingressos para duelo contra o Flamengo amanhã pela Copa Libertadores. E técnico Arthur Jorge leva dúvida no ataque.
0: Olho na Sul-Americana, com o Atlético destaque é seu, Cláudio Rezende.
2: Com voltas de titulares, Galo aqui no interior de São Paulo para começar o mata-mata na Sul-Americana. Novela Fred promete capítulos finais.
0: Do Coelhão com o América, Fabrício Calazan.
3: Reapresentação do Coelho. Tem volante trabalhando com grupo pela primeira vez. E lateral direito ainda entregue ao departamento médico.
0: É o apito final aqui na Itatiaia, 11:10 em Belo. 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
2: Juntos com o apito final na Top 1 do Brasil aqui na Itatiaia 11:13. Ele tá comigo, comentarista Itatiaia. Um abraço. Boa noite, Vini Andrade.
3: Boa noite, Hugo. Boa noite pra você que faz companhia pra gente no apito final.
2: Libertadores da América, meu amigo. Fluminense jogando em casa, ficou no empate. Rivadavia no caminho do Fluminense. 0-0 foi o placar. E pressão do torcedor do Fluminense, hein? Pra cima do Hulk também.
3: Sim, muita pressão do torcedor do Flu pra cima do Zubeldia. Estão pedindo lá a cabeça do Zubeldia. E pra cima do Hulk também, que começou como titular, foi substituído no segundo tempo e saiu de campo muito vaiado. É, não fez uma boa partida mais uma vez. E é o Fluminense que não sabe o que é vencer depois da pausa, né? Nesse de muitos empates, ainda tá vivo nesse duelo. Vai ter que definir fora agora a sua vida na Libertadores. Mas tem jogado muito mal o Fluminense. É um time que caiu demais de produção, especialmente depois da pausa da Copa do Mundo.
2: Em andamento, Estudiantes 1, Universidade Católica também 1, jogos da Libertadores da América pela Copa Sul-Americana. Tivemos a vitória do Boca, 3-1 para cima do Recoleta, jogo em Buenos Aires. Em andamento, São Paulo tá em campo, sinal eletrônico marcando 11:15. São Paulo tá jogando contra o Bolívar, jogo na Bolívia, 1-1 é o placar. São Paulo que saiu na frente com Arboleda aos 23 do primeiro tempo. Melgar empatou para o Bolívar.
3: É, se tratando de altitude, né? O jogo fora de casa, o empate é sempre um bom resultado. São Paulo, se conseguir confirmar esse 1-1, tá de ótimo tamanho para definir a sua vida em São Paulo. São Paulo que abriu o placar, né? Acabou tomando empate, mas tá bom, se terminar assim, tá bom pro tricolor paulista.
2: Jogos de amanhã da Libertadores, Vini. Platense e Coquimbo Unido, jogo às 7 da noite. Também às 7 horas o Palmeiras recebe o Cerro Porteño. E às 9:30, já já tudo de Cruzeiro e Flamengo. São os jogos de ida. Libertadores da América é pegando fogo, meu amigo.
3: É isso, né? O Palmeiras enfrentando o Cerro Porteño. O Palmeiras é bem favorito para esse duelo. Equipes que se enfrentaram na fase de grupos, mas agora é outra história. A partir das oitavas, começa uma nova competição, né? Torneio de mata-mata, agora a margem de erro é mínima e o que foi feito na fase de grupos ficou para trás. Agora o bicho pega. Esse duelo de Cruzeiro e Flamengo certamente é o mais aguardado das oitavas de final. A gente vai falar bastante dele daqui a pouquinho.
2: Exatamente. E destacando também a bola que rolou hoje, Vini, pela Série B do Campeonato Brasileiro, o Avaí perdeu em casa, deu CRB, Bressan, 33 do primeiro tempo. Série B que não para, né, meu amigo?
3: É, que arrancada espetacular do CRB. Conseguiu a quarta vitória consecutiva, um time que chegou a brigar na parte de baixo, zona do rebaixamento, e agora olha para cima, né? CRB é o sétimo colocado, está a um ponto do sexto, que é o Novo Horizontino. CRB hoje briga pelo acesso.
2: 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Destacando o Cruzeiro, o cabuloso, é amanhã, jogo importante, clássico do futebol brasileiro, na Libertadores, Cruzeiro e Flamengo, com a Raposa ele dá o recado. Um abraço, boa noite, Emerson Pansieri.
4: Boa noite para você, Hugo Sérgio, boa noite, Vinícius Andrade, todo mundo que acompanha a edição de terça-feira do apito final, chegando com as informações do Cruzeirão mais lindo do mundo, que amanhã entra em campo contra o Flamengo. Chegou o tão aguardado dia, hein? Amanhã é bola rolando às 9:30 da noite, confronto da Copa Libertadores da América, fase oitava de final, jogo de ida. O Cruzeiro, com o apoio da Nação Celeste, quer construir uma vantagem para chegar firme também no jogo da volta, marcado para outra quarta-feira, partida que vai ser disputada no Maracanã. E para esse compromisso, então, a concentração já iniciou na Toca da Raposa. Concentração começou após a atividade da tarde de hoje. Os atletas neste duelo com o Flamengo, que vamos lembrar, né? O Cruzeiro vem de vitória para cima do Mirassol. Isso dá gás, dá energia boa, dá confiança, como disse o técnico Arthur Jorge, após a partida de domingo. E para esse compromisso, vamos trazer as possibilidades em termos de escalação. Na lateral direita, o William pode ficar com a vaga do Fagner, que está suspenso. No meio-campo, o Cruzeiro pode ter o Matheus Henrique no lugar do Lucas Romero, mais um que está suspenso. E no setor ofensivo, fica a dúvida em relação ao Wesley. Será que ele começa o jogo depois daquele belo cartão de visita que ele mostrou contra o Mirassol? Ah, aquele gol de pura personalidade, foi para cima da marcação, bateu no canto do goleiro indefensável. É um jogador que tem essa característica, tem essa habilidade. Será que ele inicia o jogo? Será que o Kaique Kendi vai pro banco de reservas? O Arroio deve começar, né, no setor ofensivo para ser também um desses homens do trio que conta com o Caio Jorge, o KJ, que também deixou a marca dele diante do Mirassol. 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Pra gente projetar uma provável formação do Cruzeiro, com Otávio no gol, William na direita, Fabrício Bruno, que descansou no duelo com o Mirassol, de volta, Jonathan Jesus, e a dúvida, será que vai o Vidalba ou vai o Rojas? No meio campo, Matheus Henrique, Gerson com Matheus Pereira, e aí na frente, Arroio, Kaique Kenji ou Wesley, com o Caio Jorge no comando de ataque do Cruzeiro. Time Celeste, repetindo a informação, concentrado desde hoje à tarde, foco total para esse duelo contra a equipe rubro-negra. Hugo Sérgio.
2: Dali Pancieri, o time ideal para esse jogo contra o Flamengo amanhã, Vini. Que responsabilidade, né?
3: É, pois é, cara, jogaço, né? Partida assim, que independente de quem tiver em campo,
2: tem que ser cirúrgico, né?
3: É, e tem que ser de entrega total. Mas vamos lá, falando das escolhas, na ponta esquerda eu já iria de Wesley, o cartão de visita dele foi excelente e já chega com confiança para uma posição que está completamente aberta no Cruzeiro. O Cruzeiro não tem um ponta esquerda hoje titular absoluto com a saída do Christian e com a lesão do Sinisterra, essa vaga ficou em aberto. Chega o Wesley, ele já faz um gol logo na estreia, para mim já pede passagem para ser o titular nesse confronto, que é o jogo do ano pro Cruzeiro. Na lateral esquerda, acho que tudo estava muito bem encaminhado para que fosse o Rojas, sem nenhuma dúvida. Mas com esses jogos recentes do Vidalba, ele colocou uma dúvida, pelo menos na minha cabeça. Não sei se colocou a dúvida pro Arthur Jorge. Mas como é o duelo de ida e o Cruzeiro vai em busca da vitória para tentar uma vantagem pro jogo da volta, o Rojas acho que vai ser o escolhido, né? Porque é o jogador que apoia mais, tem um passe melhor, vai bem nos cruzamentos. E o Vidalba já é um lateral mais defensivo. Tanto que o Vidalba foi zagueiro do Cruzeiro na maior parte das vezes, mas faz muito bem também a função de lateral esquerdo. Essas seriam as dúvidas do restante. O time já está bem definido, acho que na cabeça do Arthur Jorge e também do torcedor cruzeirense.
2: 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E a lista de pendurados preocupa Pancieri.
4: Pois é, Hugo Sérgio, é uma grande preocupação essa lista de pendurados no Cruzeiro, principalmente porque são jogadores importantes e fazem parte deste meio-campo titular do técnico Arthur Jorge. Um deles é o Matheus Henrique, provável titular amanhã, mesmo o Mateuzinho não sendo aquele jogador que inicia todas as partidas, ele sempre joga e vem atuando de forma regular com o técnico Arthur Jorge. É um jogador que tá com moral, ele vem mostrando bom futebol, teve aquela lesão no jogo da Chapecoense, né? Um chute no rosto dele na hora do gol, pelo jeito amanhã não vai ser problema. Conversava com ele no duelo contra o Mirassol, não atuou porque estava suspenso. Mateuzinho, mesmo com toda essa preocupação do nariz, né? Tendo aí proteção caso seja necessário, o Matheus Henrique é um jogador que vai para campo sim, né? E aí fica pensando no jogo da volta marcado pro dia 19. O Gerson é titular desse meio campo, também tá pendurado, assim como o Matheus Henrique. Gerson pendurado e o Matheus Pereira também pendurado, ou seja, Matheus Pereira, Gerson e Matheus Henrique serão titulares nesta quarta-feira. Precisam ter o cuidado redobrado para o jogo da volta. O Neyzer Villarreal é outro jogador que está pendurado, mas esse atleta está lesionado e não vai participar destes confrontos da Copa Libertadores, pelo menos para o jogo da volta dia 19. O Cruzeiro vai ter o retorno do Romero e também do Fagner. 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É inevitável, Gão. Cruzeiro pensando no jogo de amanhã, mas também pensando na partida da volta.
2: É a preocupação que são peças importantes. Jogadores aí pendurados, né? Atenção redobrada, Vini.
3: São peças fundamentais, né? Se a gente
2: colocar uma dessas peças, né?
3: Gerson e Matheus Pereira. Sim. E aí, Hugo, é um jogo de inteligência, porque Matheus Pereira não é o cara do combate. Então, dificilmente pode acontecer, pode, mas ele não é o cara para poder matar uma jogada, não é um jogador que precisa cometer muitas faltas. E a maior parte dos cartões do Matheus Pereira tem sido por reclamação, comportamento. E aí não dá pra tomar cartão amarelo por conta de reclamação no jogo desse. É não entrar na pilha do Flamengo, é não ficar ali falando com o juiz, porque tem árbitro que é mais rigoroso. Então, é não correr esse risco. E aí, no caso do Gerson, como ele joga de segundo volante, é uma posição que acaba tendo que cometer mais faltas mesmo. É claro que se ele puder evitar esse cartão, o famoso cartão bobo, tem que fazer isso, mas se for uma falta do jogo e tiver que acontecer, aí faz parte, né, Hugo? Não dá pra poupar nada no jogo desses, porque pode custar muito caro depois.
2: Sobre a venda de ingressos, mais do Cabuloso, mais do Cruzeiro, Pancieri.
4: A venda de ingressos foi finalizada, ingressos esgotados, não tem mais ingresso, só se, por exemplo, algum ingresso volta para o sistema, porque é eletrônico e às vezes a pessoa compra, mas ela não executa, não finaliza esse pagamento. Ela não finaliza por completo. É aí o ingresso, ele com certeza retorna para ser comercializado. Esse é o ingresso que tem. E o Cruzeiro também pede atenção às piratarias, né? A gente sabe que tem muita gente aí falsificando ingresso, falsificando entrada, e muita gente infelizmente ainda cai. Então você não entra nessa. Por isso que é importante ser sócio do Cruzeiro, ser sócio do clube, e o Cruzeiro sabe que muita gente também vai agir de má fé e tá agindo. Então, essa é uma dica para você que tá acompanhando a Itatiaia, às vezes vai vindo do interior, tá sem ingresso, não caia em pegadinha, não caia em armadilha. 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É o Cruzeiro, com Mineirão lotado em azul e branco. Cruzeiro também preparando mosaico, né, pro torcedor. Já falando aí desse mosaico, né? Fique atento ao mosaico desta quarta-feira, chegue cedo, vá pro seu lugar e permaneça nele. Levante o papel na entrada do time em campo com o lado das instruções virado para baixo e o lado sem instruções para cima. Não troque os papéis de lugar. Mantenha o papel levantado até o fim do hino nacional. Contamos com vocês para recepcionar o nosso time. É esse então, o Cruzeiro com essa energia boa para buscar essa vitória diante do Flamengo, Gão.
2: Dali Panseri, ao torcedor jogando junto amanhã, jogo importantíssimo contra o Flamengo, é Libertadores da América, 11:29, destacando agora o outro lado, o Flamengo. Flamengo chegando aqui no apito final, um abraço, boa noite, Rubens Júnior.
0: Boa noite, um abraço para você, um abraço para quem nos acompanha no apito final da Itatiaia. Voltamos aqui da região da Savassi, Novo Hotel, onde chegou a delegação do Flamengo. É a grande decisão de amanhã, Mineirão lotadaço, estamos na cola do rubro negro carioca, o Alexander Henrique, que acompanhou ao meu lado também essa chegada, que tem muitos desfalques pro jogo. Técnico Leonardo Jardim, lembrando, não tem o Alexandro, lateral esquerdo, com dores na panturrilha, pra vaga dele vai o Ayrton Lucas. Não tem o Everton Cebolinha com uma gripe, não tem Vitão, zagueiro, com uma lesão muscular na coxa, não tem Luiz Araújo, que tá em fase final de uma recuperação no joelho esquerdo. A equipe que não perdeu na Copa Libertadores mantém um bom retrospecto, apesar de muita cobrança para cima do técnico Leonardo Jardim. Deu para sentir isso, Alexander? Você que acompanhou, até sósia do JJ, o Mister, tinha nessa chegada. O que se destaca também, que tá no nosso site itatiaia.com.br.
5: Rubens, a torcida do Flamengo veio aqui, né? Apoiou. O Jorge Jesus tava aqui, o sósia dele, no caso. Até entrevistei ele, perguntei sobre o outro Mister agora, né? Do Flamengo, que é o ex-treinador do Cruzeiro, Leonardo Jardim. E ele falou que confia no Leonardo Jardim, apesar do Jardim tá sofrendo uma pressão, né? O Flamengo não tá desempenhando tão bem como todo mundo esperava, mas ele até comentou sobre ter uma esperança do Flamengo jogar melhor contra o Cruzeiro, justamente pelo Jardim conhecer o Cruzeiro. Então, a torcida do Flamengo vive essa expectativa aí do Flamengo conseguir desempenhar melhor justamente contra o Cruzeiro, já que o Jardim conhece tão bem o time celeste.
0: Então, vamos com o provável time. Você tá com seu campinho aqui, eu tô com o meu. Vamos ver se bate. Rossi pro gol, Varela, Léo Ortiz, Léo Pereira e o Ayrton Lucas. Fechou?
5: Perfeito, exatamente.
0: Vamos pro meu campo. Pulgar, Jorginho e De Arrascaeta. O uruguaio tá de volta, certo?
5: Exatamente.
0: Agora tem uma dúvida aí, hein? Carrascal, Plata ou Paquetá? É isso?
5: Então, o Paquetá, ele voltou de lesão no último jogo, né? Jogou cerca de 30 minutos, então a gente não sabe ainda se ele tá apto para jogar os 90 minutos. Então tem essa dúvida. Se ele tiver apto, eu acredito que ele vai ser titular, mas por ele ter voltado só no último jogo, eu tô apostando mais no Carrascal como titular de novo.
0: Com Samuel Lino e Pedro, baita time do Flamengo, que no Campeonato Brasileiro tá 6 pontos do líder Palmeiras e tá na cola, né? Que tem uma rodada a menos. É Itatiaia respirando a grande decisão de amanhã pela Copa Libertadores. Alexander Henrique, Rubem Júnior, aqui da Fria Savassi, para o apito final.
2: Dali Rubens, destacando o Flamengo, e baita trabalho também ele que é nosso. Essa revelação aqui da Itatiaia, o nosso Alexandre Henrique brilhando muito. Galera do Itatiaia Esporte bombando e dando recado e as informações do Flamengo, outro lado do clássico dentro da Libertadores. Valeu, Alexander, valeu, Rubens Júnior. Tá aí o Flamengo, Vini.
3: É um timaço, né, Hugo? É um timaço que não tá jogando tudo que pode, tanto que a pressão tem sido grande para cima do Leonardo Jardim, mas não tem como desconsiderar a força desse elenco. Eu acho que o Cruzeiro tem um timaço também. Se a gente for pegar assim no 11 contra 11, dá jogo. A questão é que o Flamengo tem um elenco muito superior, e não é muito superior só ao Cruzeiro, a qualquer outro time no futebol brasileiro. Porque se a gente pega no banco, pode ter o Lucas Paquetá, Bruno Henrique, é muita gente boa. E sobre essas dúvidas que o Alexander e o Rubinho trouxeram, eu imagino que pelo lado direito de ataque deve ser o Carrascal. Paquetá ainda tá voltando aos poucos, ele seria titular do Flamengo indiscutivelmente, mas como ainda não está 100%, acho que começa no banco de reservas. Mas de qualquer forma, Hugo, o Cruzeiro não ficou feliz com o sorteio, mas do outro lado também não. O Flamengo, quando viu lá a bolinha Cruzeiro sendo o adversário das oitavas, gera incômodo, preocupação, porque o Cruzeiro também vai ser um grande adversário pro Flamengo. É só o primeiro jogo, acho que tudo vai ser decidido na segunda partida, e o Cruzeiro não pode cair nessa pilha de querer resolver tudo na primeira partida. Não tem por que jogar no desespero. É jogar em busca da vitória, obviamente, mas jogar de forma inteligente também, para não se complicar nessa primeira partida.
2: Dois jogos encerrados agora há pouco pela Libertadores. Estudiantes empatou em casa, duelo contra a Universidade Católica, 1-1 foi placar, e encerrado vindo o jogo do São Paulo. Bom resultado, né?
3: Bom resultado.
2: Jogar lá 1-1, duelo contra o Bolívar.
3: Com certeza, bom resultado. O São Paulo é favorito para passar para a próxima fase. Saiu vivo da altitude, isso era o mais importante.
2: 11:34 na volta, tem o Coelhão América no apito final.
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2: Juntos com o apito final aqui na Itatiaia, 11:37. Vamos de América. O Coelhão pede passagem e ele tá ligado. Um abraço. Boa noite, Fabrício Calazans.
13: Tô ligado, deixa comigo, boa noite pra você, alô nação americana, boa noite pra quem se liga no apito final. Uma terça-feira de reapresentação, esta tarde os atletas se reapresentaram ao técnico Humberto Louser no CT Lana Drummond após um dia e meio de folga. No último sábado, a derrota em Ribeirão Preto, domingo, viagem de volta a BH, jogadores liberados em Confins ali, mais ou menos por volta do meio-dia, e curtiram o resto de domingo e ontem. A segunda-feira foi toda de folga. Hoje, então, o América dando o início à preparação para o jogo de domingo, às 6:30, contra o Esquadrão de Aço. América e Atlético na Arena Independência. A CBF já indicou a arbitragem para este duelo, hein? O Wagner do Nascimento Magalhães, apto experientíssimo, carioca, já apitou final de Copa do Brasil, por exemplo, será o dono do apito com as bandeiras do Luiz Carlos de Franca Costa, ele é potiguar, Rio Grande do Norte, e a Ana Vitória Trindade Ferreira, que é do Rio de Janeiro. Antônio Márcio Teixeira, Ceará, da Federação Mineira, o quarto árbitro. E na arbitragem de vídeo, Wagner Reuei, ele é de Santa Catarina, turma experiente na arbitragem pro jogo de domingo, Atlético e América, América e Atlético na Arena Independência. O Coelho tem uma vantagem sobre o Atlético nos últimos duelos. São 7 confrontos no geral, com 3 vitórias do América, 3 empates e uma vitória apenas do Atlético. Esse ano, no Campeonato Mineiro, o América venceu o Atlético com muita facilidade, né? Na abertura do Campeonato Mineiro, o Atlético fez uma campanha muito ruim no estadual. Já no turno da Série B, um jogo difícil. Lá em São João del Rei, o América conquistou o empate. E olha que o Atlético teve um jogador a menos desde o primeiro tempo, né? Então, certamente vai ser um jogo bem duro no próximo domingo na Arena Independência. Vamos falar dessa reapresentação do Coelho, que teve como principal novidade o Gustavo Barreto, volante de 30 anos que veio do futebol japonês. Ontem eu disse aqui mesmo no apito final que ele teve seu nome publicado no BID da CBF. E ele vem recuperando a parte física. No Japão foram só 8 jogos, sendo 4 na sua posição, volante, segundo homem do meio campo, e 4 como centroavante. Olha que loucura o futebol japonês. Então ele pediu essa semana para melhorar a parte física. E desde que ele chegou na semana passada, ele não vinha trabalhando com o grupo. Hoje, pela primeira vez, o Gustavo Barreto trabalhou com o grupo de jogadores do Coelho. Então é a parte física que vai mandar. Ele já está regularizado. Vejamos se ele ganha essa força que ele pediu, até mesmo para evitar lesões. Mas foi a grande novidade, o Gustavo Barreto, volante, trabalhando com o grupo no CT Lana Drummond. E os treinos vão condicionar se ele será ou não oportunizado pelo Lousa para o final de semana, principalmente em virtude, como a gente vem dizendo, do Felipe Amaral, volante americano, titular absoluto, que sofreu choque de cabeça em Ribeirão Preto e que hoje fez trabalhos internos. A gente já esperava isso. Ele só vai poder trabalhar com bola, com um grupo, trabalho que tenha contato físico na sexta-feira, na penúltima atividade, antes do jogo de domingo na Arena Independência.
2: 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E tem novidade sobre algum atleta que está em processo de recuperação? Fala pra gente, Calazans.
13: Tem sim, o Alex Silva, que é o lateral direito titular, não enfrentou o Botafogo em virtude de dores no pubis. O Felipe da Hora, que é um jovem do time sub-20, foi o titular e acabou tendo uma atuação bem ok, que foi um pouco manchada pelo gol contra que ele fez lá em Ribeirão Preto. Ele não teve culpa, né? Foi involuntário, mas enfim. O Alex Silva hoje ficou na fisioterapia, ainda não tem novidade quanto ao Alex Silva, o lateral direito titular do América. E o outro jogador que veio para ser o reserva do Alex Silva, que é o Fábio Almeida, o lateral direito que estava lá no Barra de Santa Catarina, chegou e se lesionou, uma lesão muscular. Ele segue em trabalhos internos. A gente chama de até de híbridos. Ora academia e fisioterapia, ora campo. um trabalho mais leve, né? Se junta ao grupo para um aquecimento, um trabalho leve com bola, mas ainda não iniciou sequer a transição o Fábio Almeida, ou seja, o titular segue na fisioterapia o Alex Silva, o reserva Fábio Almeida sequer estreou. Então, nesse primeiro momento, o América vai de Felipe da Hora, lateral direito do sub-20 contra a equipe do Atlético. Então, são as informações do departamento médico americano. A princípio, o América abre a semana sem o seu lateral direito e sem o seu volante titular, o Felipe Amaral.
2: É o Coelhão, que resta é reagir nessa temporada, contratações nem todas assertivas, mas é o que tem para trabalhar para a sequência do brasileiro e operar um verdadeiro milagre. É escapar do rebaixamento, essa é a realidade, Vini.
3: Sim, não dá pra jogar a toalha, né, Hugo?
2: Não pode.
3: O torcedor pode até ficar desacreditado e tem razão pra isso, mas o América tem que lutar. A gente acabou de citar o exemplo do CRB, que chegou a frequentar a zona do rebaixamento e tá numa sequência espetacular, 4 vitórias consecutivas e tá na 7ª colocação. É claro que são situações diferentes, né? O CRB teve uma reação muito mais cedo, tem um time até melhor. Mas o América precisa de uma arrancada. Vitórias pontuais já não resolvem mais a vida do América, que tem apenas 2 nessa competição. Se o América quiser realmente se salvar e fazer uma campanha histórica daqui pra frente, ele vai precisar engatar uma sequência grande de vitórias e de invencibilidade. Vamos torcer pra isso, Taú. É difícil, mas tem que acreditar até o final.
2: 11:43 na volta, o Galo Atlético. Amanhã tem Sul-Americana. A gente volta já.
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2: 11:46 é o apito final na Top 1 do Brasil. Amanhã tem Galo em campo pela Copa Sul-Americana. Duelo contra o Bragantino. Jogo fora de casa, 19h. Com o Galo ele chega. Boa noite, Cláudio Rezende.
18: Um abraço, boa noite a você também, a todos que nos acompanham aqui, apito final da Itatiaia nesse clima de mata-mata da Copa Sul-Americana. E a noite fria aqui em Bragança Paulista, interior de São Paulo, para o duelo de amanhã. Tem o Galo contra o Bragantino, os primeiros 90 minutos na casa do adversário. Na semana que vem, o Galo decide na sua casa, na Arena MRV. E para esse primeiro jogo, o Galo tenta mudar a escrita recente contra o Bragantino aqui no estádio Cícero Souza Marques, palco do jogo desta quarta-feira. O Atlético esteve duas vezes e perdeu as duas. Ano passado 2-0 e esse ano 1-0 no primeiro turno do Campeonato Brasileiro. O técnico Barba Domingues, que preservou vários titulares daquele jogo contra o Remo no último sábado lá em Belém do Pará, vai contar com voltas importantes para esse jogo desta quarta-feira. A gente vai destacar daqui a pouquinho o que que pode fazer o treinador em relação ao time que enfrenta o Bragantino. Deixa eu dar aquele recado para você agora. 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O Atlético que chegou aqui no início da noite em Bragança Paulista, depois de um voo fretado até Guarulhos, e de Guarulhos até a cidade que fica aqui, né, no interior do estado, cerca de uma hora o trecho terrestre. Na verdade, o time fica no hotel em Atibaia, às margens da rodovia Fernão Dias. O time não vai ter para esse jogo, entre os relacionados, o atacante Thiago Borbas, por questões contratuais. Ele pertence ao Red Bull Bragantino e por isso não pode atuar contra o seu clube, que tem os seus direitos econômicos, e também segue sem o Gustavo Scarpa com edema muscular. A tendência é de que no meio campo possa ter essa vez a experiência de Maicon e Alan Franco, Cissé sendo opção, e do meio para frente com Vitor Hugo, Bernardo Coelho e o Cassierra. É um Atlético desenhado para esse jogo de amanhã, às 7 horas da noite, por aqui.
19: É o raio-x do Galo para encarar o Bragantino, jogo fora de casa amanhã, Vini.
3: Duelo difícil. São confrontos equilibrados. O Bragantino no Campeonato Brasileiro tá até à frente do Galo, é o oitavo colocado, mas pontuações bem próximas, né? O Atlético tem 29 pontos, o Bragantino tem 31. E nesse mata-mata, Hugo, é o primeiro jogo, imagino que o Bragantino vai tentar propor mais. É um time que, independente do treinador, tem uma ideia de jogo definida. É um clube que se organizou bastante depois que virou empresa. E aí pode ser um encaixe bom pro Galo, que tá acostumado e gosta de jogar contra-atacando, tem jogadores de velocidade, tem se defendido melhor. Então, se o Atlético estiver concentrado, estiver marcando bem, se defendendo bem, pode ser um jogo interessante pro Atlético encontrar os espaços, né? Diferente de quando o Galo tem que propor o jogo e encontra equipes muito fechadas. O Bragantino, ele joga, mas ele também deixa jogar. O Bragantino é um time que se expõe mais, especialmente quando tá jogando na sua casa. Então o Atlético pode se aproveitar disso para tentar conquistar um bom resultado, beliscando uns golzinhos nos contra-ataques.
19: 11:50, e sobre a situação do jogador Fred, Cláudio Rezende.
18: O meio campista Fred esteve em ação hoje, ele foi reserva e entrou na etapa final, jogou cerca de 30 minutos no duelo do Fenerbahçe, o duelo de Liga dos Campeões, um playoff por lá. Fenerbahçe esteve na Áustria contra o Sturm e esse jogo 1-0 para o time do Fred, que se classificou, tinha vencido o primeiro jogo 2-0 em sua casa. Hoje fora 1-0 o gol do brasileiro Anderson Talisca de pênalti. E no final da partida, inclusive tem lá no itatiaiaesporte.com.br, nas redes sociais da Itatiaia, um vídeo do Fred indo até o torcedor do Fenerbahçe num clima de despedida, agradecendo o torcedor, saudando também o Fred, que jogou algumas temporadas e é ídolo no Fenerbahçe. Hoje foi reserva, já um indício de que realmente o ciclo dele está terminando por lá. Fenerbahçe tem muitos estrangeiros e com a mudança na legislação do futebol turco, vai precisar se desfazer de alguns, e o Fred tem esse desejo de vir pro Galo. Então foi reserva, já um indício de que realmente o ciclo dele está terminando por lá. Fenerbahçe tem muitos estrangeiros e com a mudança na legislação do futebol turco,

0: 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E sobre a maratona que o Atlético terá pela frente, Rezende.
1: É, o Atlético agora envolvido nesses mata-mata, tanto de Copa Sul-Americana contra o Bragantino, e com o sorteio desta terça-feira teremos clássicos Galo e Cruzeiro. É o seguinte, o Atlético vai ter que administrar bem a situação para não deixar o Brasileirão de lado, né? Como aconteceu principalmente lá em 2024. O Galo esteve muito forte nas Copas e acabou deixando o Brasileirão de lado e sofreu no final para fugir do rebaixamento. Então, a sequência do Galo, e aí o Barba, junto com a comissão técnica, vai ter que trabalhar bem com estratégia importante aí. Tem o Bragantino nesta quarta-feira, fora de casa. No domingo, o Galo volta para o Brasileirão, na sua casa, na Arena MRV, contra o Grêmio. Na semana que vem, na quarta, tem o Bragantino, jogo de volta, Arena MRV. No fim de semana seguinte, vai enfrentar o Internacional em Porto Alegre, o jogo que antecede o primeiro duelo do mata-mata contra o Cruzeiro, que será no Mineirão. E na sequência, depois do primeiro jogo contra o Cruzeiro, tem o Vitória da Bahia, Campeonato Brasileiro, na Arena MRV. E na semana seguinte, o Cruzeiro de volta na Arena MRV para fechar o mata-mata de Copa do Brasil. Os próximas semanas, né, prometem bastante para o Atlético nas três competições.
0: E não dá para ficar escolhendo competição, né, Vini?
2: É, não dá, principalmente pelos exemplos que o Atlético tem dos dois últimos anos.
0: Exato.
2: O brasileiro não pode ficar de lado, tá? Eu entendo que as Copas, elas podem parecer um caminho mais curto, e realmente são mais curtos, mas não necessariamente são mais fáceis. Eu não abriria mão do Campeonato Brasileiro de jeito nenhum, principalmente porque o Atlético ficou brigando contra o rebaixamento nas duas últimas edições e isso não pode se repetir. Na ordem de prioridade, dessa vez eu acho que o brasileiro tem que estar em primeiro lugar. Copa do Brasil, claro, você vai ter um clássico. Dessa vez, os finalistas já garantem vaga para a Copa Libertadores, então tem que ser olhado com muito carinho, não tem como você abrir mão. Mas das três, eu coloco a Sul-Americana como a menos importante, assim, pro Atlético nesse momento, porque é muito difícil administrar três competições com o elenco que o Galo tem. Seria difícil para qualquer time. O Atlético não tem um elenco tão farto para poder administrar bem três competições. Eu não pouparia tanto assim no Campeonato Brasileiro.
0: Aí o nosso Vini Andrade, 11:55, destacando agora o Bragantino, adversário do Galo na Copa Sul-Americana. Boa noite, Lucas Sanches.
3: Olá, boa noite. Um abraço para você, para quem tá com a gente aqui no apito final. A equipe do Bragantino que vem de derrota no fim de semana, mas pelo Campeonato Brasileiro. O Massa Bruta recebeu o Corinthians no interior de São Paulo e com os titulares acabou superado por 2-0. Resultado que encerrou uma sequência de 9 jogos sem perder na temporada. Quando o assunto é Copa Sul-Americana, o Bragantino terminou em segundo no seu grupo, foi para os playoffs e pouco depois da pausa para a Copa do Mundo eliminou o Sporting Cristal do Peru antes deste duelo contra o Atlético. Para o jogo de amanhã, técnico Wagner Mancini pode ter duas novidades. O zagueiro Gustavo Marques e o meio atacante Bruninho deixaram o DM, estão de volta aos treinamentos e devem ser relacionados. O retrospecto do Massa Bruta diante do Galo é bem ruim. São só 3 vitórias em 22 jogos. Entretanto, nos últimos 2 encontros, 2 vitórias do Bragantino. Provável time para a partida de amanhã tem o Cleiton no gol, defesa com Augustin Santana, Alex Vinícius, Pedro Henrique e o Juninho Capixaba. No meio campo, Eric Ramírez, Rodriguinho e Lucas Barbosa. Lá na frente, Mosqueira, Isidro Pita e Eduardo Sacha, o provável Bragantino pra cima do Atlético.
0: Valeu, Lucas, 11:56. Vamos ao Rio de Janeiro. O ídolo pede passagem. Boa noite, Wellington Campos.
4: É isso mesmo, Hugo Sérgio, muito boa noite para você, para os amigos da Itatiaia, também para o nosso Vini. Olha, a Itatiaia acompanhou hoje na sede da CBF o sorteio das quartas de final da Copa do Brasil e acabaram, né, aparecendo aí

0: três clássicos regionais. E deixa eu contar como foi tudo para que o torcedor entenda. A primeira bolinha que saiu foi a do Grêmio. A segunda foi a do Internacional. Então aí já formamos o Grenal, né? Aí tivemos a terceira bola, saiu o Cruzeiro. Quarta bola, Atlético, formamos o Clássico Mineiro nas quartas de final. A quinta bola foi o Vasco, a sexta o Vitória. Então sobraram o Palmeiras e o Santos formando o terceiro clássico regional. No cruzamento fica assim: o vencedor de Cruzeiro e Atlético, quem passar, vai pegar o vencedor de Grêmio e Internacional. Do outro lado, o vencedor de Vasco e Vitória, pegando quem passar de Palmeiras e Santos nas semifinais da Copa do Brasil. Quem chamou atenção foi o presidente Pedrinho do Vasco da Gama, que não falava já há algum tempo, traz detalhes da nova SAF que ele está criando para o Vasco. Já tem uma, quer criar uma segunda SAF, inclusive com a participação, né, do Marcos Lamacchia, e aproveitou para chamar o presidente do Flamengo, o BAP, de vascaíno. Escuta aí.
1: Essa resposta é boa porque ela vai, eu acho que vai matar tudo, né? Assim, eu tive um longo período de negociação com o investidor, um período significativo entre indas e vindas. Nós chegamos num acordo de investimento com condições que precisam de alguns processos a serem finalizados, dentre eles um acordo com a 777, que está muito bem encaminhado, e o processo de competitividade. Próximo passo para o processo de competitividade: a gente envia para a juíza um pedido para abertura de um processo de competitividade. Ela determina para o administrador judicial um edital do processo de competitividade. Ela autoriza esse processo e aí vai se iniciar, obviamente, o processo todo para o processo de competitividade entre possíveis novos investidores, terceiros. Partindo do dia que for inaugurado o processo de competitividade, ela vai estipular um prazo determinado de quantos dias vai ficar em aberto. E aí a gente parte com uma base de valor. A base de valor é a proposta que o Vasco tem do Marcos Lamacchia, que a gente chama de stalking horse, que é correndo atrás do cavalo, que é uma proposta base e mínimo. Se chegar terceiros, algum investidor com uma proposta acima da do Marcos, o Marcos tem o direito de igualar essa proposta, perdão. Se não tiver nenhuma proposta, finaliza com o Marcos e a gente vai para os ritos naturais. Passa no Conselho Deliberativo, vai para a votação dos sócios na Assembleia Geral e aí a gente finaliza a venda. Eu acredito, eu quero que aconteça o mais rápido possível, quero que aconteça antes, bem antes do final do ano, mas está tudo muito bem encaminhado dentro de uma normalidade. Agora, se tratando de Vasco da Gama, você sabe tanto quanto eu, pode surgir alguma coisa do nada, um imprevisto, e bagunçar tudo. Mas dentro da normalidade, nós estamos seguindo à risca tudo o que é pedido pela justiça, tudo o que é pedido pela CBF com relação a conflito de interesses, que não cai nem na questão do fair play financeiro, cai na questão de conflito de interesses. Está seguindo à risca todos os processos. E os que falam besteira sem saber, eles são contraditórios, porque a própria história de, não só de vida, mas de gestão deles, cai em contradição com o que eles falam. Então eles têm que se preocupar com os clubes deles e não se preocupar com o Vasco, porque o Vasco já tem muito problema. E eu tenho muito problema para cuidar, para ficar dando ouvido para presidente que quer se meter em coisas que não são do seu clube. E eu tô falando diretamente pro BAP, que ele tem uma paixão louca pelo Vasco, eu tô começando a achar que ele é vascaíno.
0: Aí o presidente do Vasco da Gama chamando o presidente do Flamengo, o BAP, né? O Carlos Eduardo Batista, o BAP, de vascaíno. O pai dele é vascaíno, viu, meu querido Hugo Sérgio, viu, Vini?
2: Meu amigo, que coisa, Vini.
3: Jogou lenha na fogueira, né?
2: Pedrinho pra cima do BAP, rapaz.
3: É, ele tava assim, tranquilo na entrevista, de repente ele termina com essa.
2: O fechamento foi bacana,
3: homem,
2: né?
3: Cutucou o homem, a rivalidade, né?
2: Faz parte do futebol.
3: Faz parte. Depois, provavelmente, o BAP vai responder também e vai dar uma declaração forte pra devolver.
2: 2 minutos de novo dia, vamos com os destaques finais aqui do apito final, Cruzeiro, Emerson Pansieri.
4: O Cruzeiro fechou a preparação para o duelo contra o Flamengo amanhã às 21h30 no Mineirão, primeiro jogo das oitavas de final da Copa do Brasil. Atividade na Toca da Raposa na parte da tarde com a concentração que já iniciou para os atletas do Cruzeiro e comissão técnica. O atacante Wesley mostrou um ótimo cartão de visitas ao técnico Arthur Jorge na vitória diante do Mirassol no último domingo e por isso está buscando vaga na equipe no setor ofensivo. O técnico Arthur Jorge ainda não definiu a formação que inicia contra o Flamengo. A tendência é que o William fique com vaga na lateral direita, já que Fagner está suspenso e Matheus Henrique deve ocupar vaga no meio-campo no lugar de Lucas Romero. No setor ofensivo, Caio Jorge sendo o comandante de ataque, será que vai atuar Arroio de um lado com Kaique Kens do outro ou o Arroio tendo a companhia do Wesley? Vamos aguardar, essa é a grande dúvida que o técnico Arthur Jorge leva até para não entregar toda a equipe celeste para o técnico do outro lado, Leonardo Jardim.
2: Atlético, Cláudio Rezende.
5: São 24 jogadores relacionados aqui em Atibaia, hotel de concentração do Atlético, jogadores que chegaram no início da noite. São novidades, entre os relacionados, o lateral esquerdo Renan Lodi, que estava suspenso contra o Remo pelo Campeonato Brasileiro, e está de volta também o meio-campista Guti, revelado na base do Galo e vem tendo oportunidades, pelo menos para ficar no banco de reservas. O provável Galo para começar o mata-mata da Copa Sul-Americana aqui em Bragança Paulista nesta quarta tem Everson, Natanael, Lianco, Juan e Renan Lodi. Meio campo com Maicon, Alan Franco e o Vitor Hugo, Bernard Coelho ou pode ser o Preciado e o Cassierra no comando do ataque. Depois do jogo, o Galo retorna a Belo Horizonte imediatamente. E já estão sendo vendidos ingressos. Domingo, o Galo na sua casa, Arena MRV, recebe o Grêmio pelo Brasileirão.
2: América, Fabrício Calazans.
6: Os jogadores do América se reapresentaram esta tarde no CT Lana Drummond ao técnico Humberto Louser, dando início, dando start à preparação para o jogo de domingo contra o Atlético na Arena Independência. Novidade, Gustavo Barreto, volante que foi contratado na última semana, veio do futebol japonês e que até então vinha trabalhando em separado, um ganho de força. Ele hoje trabalhou com o grupo pela primeira vez, vai se credenciando para ser no mínimo banco domingo contra a equipe do Atlético. Fábio, lateral direito, ainda se recuperando de lesão muscular, segue em trabalhos internos. Já Alex Silva, lateral direito titular do América, com dores no púbis, segue na fisioterapia, não tem novidade ainda quanto a Alex Silva. Felipe Amaral, a pancada que sofreu na cabeça contra o Botafogo de Ribeirão Preto, fez trabalhos internos e só vai trabalhar com o grupo na próxima sexta-feira por conta do protocolo FIFA.
2: Valeu, Calazans, 12:05, um abraço e bom dia, Vini.
3: Valeu demais, quarta-feira de muito futebol, de muita emoção na Itatiaia.
2: Quarta-feira quente aqui na Rádio de Minas e ele tá chegando, alô Gutenberg Gomes, você que é nosso, comandando a Itatiaia, é a dona da noite. Esse foi o apito final, fico por aqui, forte abraço, valeu galera, fui.

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0: Bom dia! Bom dia pra turma do Bom Dia. Se você prefere o boa noite, eu mando também com todo carinho e com o maior prazer aquele boa noite. E também só posso desejar uma ótima madrugada. Já estamos inaugurando essa quarta-feira, já na meiuca da semana. E que prazer, que alegria, que bom saber que você tá aí do outro lado do radinho, sempre aguardando para você também fazer parte dessa que é a madrugada mais acolhedora do rádio, a madrugada mais interativa do Brasil. É aqui na Rádio de Minas que tem um Brasil de audiência. Alô, emissoras da rede Itasati, mais de 90 emissoras que estão, ó, virando a chavinha para retransmitir a nossa madrugada. Olha, mas que prazer, que responsabilidade, hein? Integrar todo o estado de Minas Gerais, esses 853 municípios ligados, conectados na Rádio de Minas. E você também ligado pelo AM 610 que vai rasgando esse Brasilzão. Aqui em Belo Horizonte, região metropolitana, os 95,7. Tem os canais de TV a cabo, tem aquela moça que é uma companhia muito boa também, sobretudo quando você diz assim: Alexa, ô Alexa, minha filha, tocar Itatiaia.
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0: Pronto, pronto, o seu dia tem informação, tem esporte, tem entretenimento, tem o jornalismo, tem a prestação de serviço e tem essa madrugada diferenciada que nós vamos levar até você até as 4 horas da manhã, tá legal? Você aí no seu trabalho, você naquele plantão, você que já tá se recolhendo para aquele merecido descanso do guerreiro e da guerreira, qual é a temperatura de momento mesmo, hein? 15? Aqui na Barão Homem de Melo 2222 temos 15 graus, é? Olha, eu senti mesmo subindo aqui a Barão, aquele ventinho, né? Mas também o tempo tá uma loucura. O dia é aquele dia abafado, quente, tá burro. Aí quando chega a noite, vem aquele ventinho e chega a madrugada, vem o friozinho. Haja saúde, tem que ter saúde de ferro e nervos de aço também para aguentar a madrugada. Mas é para isso que você pode contar com um programa que é alto astral, é energia, é positividade na sua vida. Então, para isso nós temos esse timaço. Ali, o senhor pegou que horas, hein? Às 22, é? Ah, meu Deus do céu. Quando der 2 da manhã, tem que gritar com ele aqui: defunto, levanta. Reviva! Olha, mas então ele tá ali, é o nosso Júlio Silva, o nosso maestro, o nosso DJ de todas as madrugadas, também conhecido como o Difuntão. Alô, Júlio, aquele abraço!
3: Olha eu aí!
0: Olha ele ali, então é isso, ali na central está o Alessandro Penido, a programação musical é do querido Mércio Sattler, e aqui sempre esse prazer, essa alegria que se renova a cada dia, a cada encontro. Olha, às vezes a gente vem assim um pouquinho cansado, né? Tava agora há pouco ali fazendo uma colação de grau, e aliás, um abraço a toda aquela turma da Faculdade Santa Casa, um evento muito lindo lá na Associação Médica de Minas Gerais, ali na João Pinheiro. E aí a gente chega e diz: senhoras e senhores, boa noite. Quando termina o evento de Fontão, mas chegou uma turma dizendo: escuta aqui, você não é aquele da madrugada da Itatiaia? Você não é o Gutenberg Gomes? Eu digo: depende. Depende. Se for oficial de justiça, eu digo talvez seja, mas quando é essa turma que nos abraça, que nos acolhe, que nos dá essa audiência brutal na madrugada do rádio, aí é sempre um prazer, sempre uma alegria. Então, um abraço a todos aqueles que estavam lá agora há pouco e disseram assim: olha, a gente vai ouvir o programa, manda um abraço aí. Então, tudo de bom, felicidades aí. É a turma que se formou em gestão hospitalar. veja você, na Faculdade Santa Casa. Então, caminhos a turma vai encontrando aí, e eu só posso desejar que Deus ilumine essa trajetória de vocês daqui para frente. Combinado? Então é isso. Eu sou Gutenberg Gomes e de amigo para amigo, diga alô comigo. Bondade sua. Exagero da sua parte, eu sou apenas esforçado, mas eu dizia que às vezes a gente tem esse corre pra lá, corre pra cá, e é claro que eu venho fazendo as minhas orações e pedindo ao Divino Espírito Santo que renove a minha energia, que não me falte uma palavra de bom ânimo, de incentivo, que a nossa madrugada seja um alívio na vida de tanta gente que às vezes passa por um momento de angústia, de solidão. Ontem foi uma coisa assim, daquelas de arrepiar. Eu contei isso para minha esposa logo cedo e ela disse: isso não é só um programa de rádio, isso é uma missão que você tem nessas madrugadas da Itatiaia. Mas ontem, ali por volta de 3 da manhã, faltava 1 minuto para as 3, eu falei: Defuntão, vamos tocar um Regis Danese, Faz um Milagre em Mim? Ah, do nada, me ocorreu, me deu vontade de ouvir aquela música, e foi aí que um rapaz, que eu me lembro o nome dele agora, mas não quero identificá-lo, e falou: Gutenberg, eu tô chegando agora do hospital, eu tive um problema sério e não vou revelar qual foi o problema também, mas coisa grave. E falou: e eu cheguei em casa com pensamentos horríveis também, e aí tocou essa música, você falou umas coisas, depois veio a oração do dia, e aí realmente eu me reposicionei diante da vida. Eu estava com um pensamento de derrota, pensamento de desistência, e às vezes o que a gente precisa é isso. Deus habita o coração de cada um de nós, e ao longo do tempo de um dia, o que a gente pode fazer de melhor na vida é revelar essa presença de Deus para todos aqueles que vão cruzar o nosso caminho. Então, realmente, eu vou guardando essas coisas como um troféu, porque às vezes alguém pode dizer: ah, mas é a madrugada, é o nosso horário nobre, é aqui que a gente vai entregar o que a gente sabe de melhor, é aqui que nós estamos ao longo desses 40 anos que eu tenho de experiência. O Defunto, uns outros 60 anos, trabalhou com Januário Carneiro, Assis Chateaubriand, Roquete Pinto. Então, é isso que a gente tenta fazer todos os dias, né? Levar um programa que seja um alívio, que seja uma boa nova, que seja uma possibilidade de você reestruturar a sua vida.

Vamos abençoar essa madrugada de quarta-feira. Eu abençoo a sua vida e você abençoa a minha também.

0: abençoar os guerreiros que estão agora pelas estradas do Brasil e do mundo. Abençoar os guerreiros do táxi, do aplicativo, com essas jornadas aí de 10, 12, 14 horas, por um propósito de vida, pelo bem-estar da sua família também. Abençoe aqueles que estão agora na segurança pública, como esses irmãos que tomaram um cafezinho agora comigo aqui. Alô, Sargento Guilherme, alô, Soldado Prates, que Deus abençoe e proteja vocês nesse plantão aí da segurança pública.
1: Eu te abençoarei.
0: Abençoando todos aqueles que estão cuidando agora da limpeza pública na madrugada. Abençoando aqueles que cuidam nos hospitais, nas clínicas. Alô, turma da enfermagem, enfermeiros, auxiliares, técnicos de enfermagem, doutores, doutoras e todos aqueles que estão lá para cuidar com profissionalismo e com amor. É hoje que nós vamos viver uma nova história.

0: meia-noite, 21 aqui na Itatiaia. Tá vendo só? A gente começa o programa e de repente vem esses pensamentos, essas palavras. Então é porque alguém, em algum lugar, precisa ouvir uma palavra de bom ânimo. Quantas vezes ao longo do dia eu preciso e geralmente vem de vocês aí essa coisa boa ao longo do dia. Tanta gente vai lá no arroba Gutenberg Gomes e vê a oração do dia, compartilha, comenta. Então isso nos motiva a fazer esse conteúdo especial aqui todas as madrugadas. Mas então agora, meia-noite, 21, já estamos nessa quarta-feira, 12 de agosto. Olha, hoje, veja você, é o Dia Internacional do Disco de Vinil. Olha, mas tá aí, né?
1: Mas fico com o disco do Bixinguinha.
0: Ah, do Bixinguinha é meu, hein?
1: O resto é seu.
0: A capa de Bojão de Gás é sua.

0: Chico Buarque. Trocando em miúdos aí, ó.
1: As nossas melhores lembranças.
0: E você tem essa, você defunto, que é um profissional da área também, você tem essa tara, acha que disco de vinil realmente tem toda essa diferença do nosso bom MP3, Wave e tudo mais ou não, hein? Você é purista, sim, é? Eu não. Eu sou um cara do meu tempo, né? Eu tinha uma coleção de disco lá, minha esposa. Ah, mas está tomando muito lugar. Mete o pé nisso. Ah, meu filho. Ah, o D-I-S-O. Disco! Ah, meu filho, eu fiz um lançamento de disco pela janela. Eu vendi um punhado para um vizinho meu lá chamado Vanderlei, que tem uma loja de discos também. Aí ela começou a implicar com os meus DVDs de filme. Tá certo que 80% era pirata. Meti o pé também.

0: sabe com o que ela quer acabar também, defunto? Com as cartas das minhas fãs do passado.
1: Ah, não, não!
0: Tem aqueles rolos de carta, defunto. Vai daqui até naquele motel do outro lado da Barão, né? Quer meter fogo em tudo, quer acender churrasqueira. Com as fotos delas também. Ora, meu Deus do céu. Deixei tudo guardadinho dentro das agendas lá. Agenda de 1988, 89. Era uma coleção, parece álbum de figurinha. Meu Deus do céu. Ela quer acabar com o meu passado, defunto. Ora, pelo amor de Deus. Não, já expliquei. Quem pra ela, não há ciúme retroativo. O ciúme é daqui pra frente. O que rolou lá pra trás, pouco importa e não interessa, né? Ah, que beleza, hein?

defunto, daqui a pouquinho todas as minhas memórias terão que ficar apenas na minha mente, porque o resto ela quer botar fogo em tudo, acender churrasqueira com tudo. Não tem base o negócio desse não, né? Então eu quero saber se você, hoje o Dia Internacional do Disco de Vinil, você tem essa preferência, você tem coleção, você guarda disco de vinil, ou você realmente aderiu aí às novas tecnologias, à nova maneira de se consumir a música. E eu digo mais, hein? Até agora, olha, eu vou te contar, às vezes eu vou filosofando aqui sem pensar em nada, né? Mas eu vou dizer uma verdade. O mundo que esteja preparado para ouvir uma verdade. Até aqui a gente discutia a questão de formato. Será Wave? Será MP3? De que maneira haveria de se consumir a música? Agora eu digo mais, está acabando a forma de fazer a música, a arte da música. O que você ouve hoje em dia, que é produzido pela inteligência artificial, é uma grandeza. É uma coisa que daqui a pouquinho você não vai saber distinguir aquilo que foi feito pela mão humana, pela mente humana, ou aquilo que foi feito pela inteligência artificial. Não só o conteúdo, né, em termos de letra, mas também em termos de produção ali. Tem um aplicativo aí, defunto, que você coloca lá uma ideia do que você quer, e aí você coloca assim: não, eu quero em reggae, e vai ter que falar disso, daquilo outro, e rapidinho tá pronto. Então realmente não é mais a preocupação de se discutir aí a questão da forma de se consumir a música. O detalhe agora é como isso está sendo produzido, até que ponto a mão e a mente humana está por trás de algo que você vê na internet. Ah, meu filho, prepara nessa eleição, prepara que vai ser uma loucura, e deep web, e aquela coisa de você ver e dizer assim: não é possível, tá perfeito demais. Então prepare-se que isso é só a ponta do iceberg. Mas tudo isso eu tô dizendo porque hoje é o Dia Internacional do Disco de Vinil e temos outras coisas importantes para registrar aqui. Hoje é o dia, é o nosso dia de fontão. Hoje é o Dia Internacional da Juventude. Olha que beleza. Nós que somos jovens há mais tempo também, né? Então realmente é coisa boa de se celebrar, é a juventude. Não a juventude é do de poucos anos, mas o estado de espírito. De você saber o que quer dizer Zabelê, Zumbi, Besouro. Até hoje eu não sei o que quer dizer, mas de toda forma, a música é maravilhosa, né?

Internacional da Juventude. E isso é maravilhoso, né? Eu sou de um tempo em que eu era muito jovem e eu tropeçava em idosos nas emissoras de rádio. Hoje eu vou tropeçando aqui em juventude. Olha essa galera do digital, todo mundo jovem. Olha a turma do jornalismo, todo mundo jovem. Então, eu, a Cirandão, defunto. Ai, meu filho, outro dia mesmo eu era dos mais jovens. Agora eu estou um pouquinho menos jovem, mas é o estado de espírito é o que nos anima e o que nos motiva também. Aí, ó.

só de lembrar isso aí já já deixa claro que tem mais de 60. Olha, mas então é o Dia Internacional da Juventude. E para você saber que tem dia para tudo também, olha, hoje é o Dia do Filho do Meio. Tem dia para tudo, meu Deus do céu. O Dia do Filho do Meio não é o primogênito e nem é o caçula, é o do meio. Ah, mas eu só tenho dois problemas, então não tem nada para comemorar, é só o do meio. Olha, mas que coisa, tem dia para tudo, né? Então, Dia do Filho do Meio. É também o Dia Nacional das Artes, Dia Nacional dos Direitos Humanos. Então, é tudo isso que nós temos para celebrar num dia como hoje, um 12 de agosto. E já já vamos falar dos aniversariantes do dia. Daqui a pouquinho tem a nossa frase do dia. O programa hoje tem tradução também. A tradução é você quem vai indicar pra gente no 999-96-7074. Manda uma boa aí. Pode ser do passado, pode ser do presente, inglês, francês, italiano, hebraico, aramaico, árabe. O que você mandar, a gente dá um jeitinho de traduzir. E também, é claro, uma oração linda e inédita, preparada com muito carinho às 3 da manhã. Tudo isso para você que vai nos acompanhar é o quanto você puder, tá certo? Você que já está se recolhendo, muito justo que você vá para os braços de Morfeu descansar um pouquinho. Agora, se você precisa de uma boa. Ah, não, Divino. Aí você mexe com a minha sensibilidade, hein? Qual é essa pedrada aí? Meu Deus do céu. Essa é Rain and Tears? Minha Nossa Senhora. Rain and Memories. Olha que coisa linda, hein? Aí eu era muito jovem, muito jovem.

1975, eu era praticamente um bebezinho lá em Barbacena. É o Dave McLean, né? Aí, ó. Eu confundo a chuva com memórias. Eu confundo a chuva com as minhas memórias. Eu confundo a chuva com memórias. A chuva com as minhas memórias. Todas as memórias. Todas as minhas memórias. Aquela chuva boba tornou-se uma verdadeira ilusão. Ah, difundão. Ah, meu Deus. Isso também não era gravado pelo grupo Aphrodite's Child? Era também, né? Meu Deus do céu, que saudade. 1975. Olha lá o Dr. Bauer Nilo, que também é jovem há bastante tempo, então provavelmente lembra dessa pedrada aí, ó. Manda aí, manda uma boa indicação e daqui a pouquinho a gente volta com muito mais. Bota só mais um trechinho dessa coisa linda agora na viradinha aí, ó.

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5: E aí, cremoso? É. Só dá você, hein?
6: Meu Deus.
5: Beijo.
6: Do céu. Meu Deus do céu. É o Paulão, é? Olha, me chamando de cremoso. Olha a intimidade, hein? Olha a intimidade. A Paola nada. A Paola nada, é só em meu desfavor aí também. Ah, que coisa. Então é isso, 12:34. 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Vem pro Termas você também. 12:35 aqui na Itatiaia. Olha, mas é muita mensagem chegando, muita gente nova interagindo também todos os dias. Olha aqui que beleza. É dos Estados Unidos, hein? Bom dia, Guti. Meu nome é Geraldo Campos. Moro nos Estados Unidos. Sou caminhoneiro e seu fã. Traduz para nós aí uma música, The Living Years. Valeu, querido. Obrigado aí pela indicação e um abraço para você. E quando puder, faça aquele videozinho rasgando as estradas da América e o radinho ligado aí na Itatiaia, cortando na alta, viu? É, quem é esse aqui do código 37 também tá pedindo aqui uma boa tradução? É o Ricardinho. Ô, Ricardinho da Global Transportes. Essa turma aí sempre rasgando as estradas na companhia da Itatiaia. Valeu demais, obrigado aí pela dica e cola com a gente aí até as 4 horas da manhã. Combinado? Olha, 12:36, e vai mandando aí que a gente vai registrando com todo carinho e com o maior prazer. Esse aqui, Renato do Citrolândia. Bom dia, meu amigo Gutenberg. Um abraço para você, pro defunto e todos aí da Rádio Itatiaia. E manda um abraço para os meus colegas de trabalho, os motoristas da Vix Logística, e para os maquinistas da MRS, e para o meu amigo Calça. O Calça é o Marcelo, gente boa toda vida, motorista da São Gonçalo. É o nosso querido Renato Martins e tá pedindo também aqui uma boa música. Valeu, querido, obrigado, e cola com a gente que vem muita coisa por aí. Mas então nós temos que falar agora dos aniversariantes famosos do dia. Ah, mas essa moça, uma das vozes mais lindas da música popular brasileira de todos os tempos, e ela morreu tão jovem. 1983, e mineira aqui de Caetanópolis, aqui pertinho de Sete Lagoas. Estamos falando de Clara Nunes. Olha, Clara Nunes nasceu num dia como hoje, um dia 12 de agosto, e nos deixou lá em 1983, aos 40 anos. Eu gosto demais dessa moça, que sorriso que ela tinha.

0: homenageando a nossa saudosa Clara Nunes, que nasceu num dia como hoje e partiu tão jovem e deixou tanta coisa boa pra gente recordar também, né? Essa é boa, hein,
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0: E como dançava, como sambava bonito.

de Parauapeba. Era como era conhecida a cidade dela. Hoje é conhecida como Caetanópolis, ali pertinho de Sete Lagoas. É a Feira do Magário, é? Opa! Me dá o meu triângulo aí, me dá meu triângulo aí, ó. E essa sanfona ajeitada demais. É a nossa homenagem à saudosa Clara Nunes.

Feira de Mangaio de 1979. Essa pérola também aí da nossa saudosa Clara Nunes, que nós estamos homenageando nessa madrugada de quarta-feira, faltando 17 para uma agora, aqui na Itatiaia. Quem é muito fã dela, meu amigo Ricardo Pinheiro, tá sempre ligado aí também, nossa, na nossa.

0: 8h44. É uma homenagem aqui da nossa Itatiaia a essa mineira maravilhosa que nos deixou tão jovem também, 40 anos, né? Eu me lembro que ela foi fazer uma cirurgia, né? E acabou falecendo.
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0: Aí, ó.

0: O sinalzinho eletrônico mais famoso e tradicional do rádio brasileiro marcou 12:45. Daqui a pouquinho a gente vai fazer uma homenagem também e vai tocar uma música inteirinha aí da nossa saudosa Clara Nunes. Agora, esse moço também não saía daqueles programas populares de TV e hoje ele está completando 72 anos. Ô, defunto, acho que você não lembra dele, não. O Sandro Becker. Lembra dele? Ah, era uma peça rara demais, né? Era daquela turma lá do Genival Lacerda, da Clemilda, daquela outra, né? Aquela turma animada que fazia um forrozinho ali de duplo sentido também. Como eu toquei esse moço no rádio, mas eu toquei só aquela boa.
1: A Julieta.
0: Olha ele aí, ó.

0: Achei até que ele já tinha partido para a eternidade, mas não, tá vivão aí, ó, completando 72 anos. Qual é a outra dele, hein?
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0: Olha.
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0: É o gatinho agora.

Vai esquentando na madrugada. Olha, nós vamos homenagear já já também uma figura do rock sensacional, mas num dia como hoje, também num dia 12 de agosto, isso lá no ano de 1998, a gente perdia um dos principais nomes da música sertaneja, o Barrerito, o Barrera Velho de Guerra também, que foi do trio Parada Dura, ele foi do trio Alto Astral. Então, a gente que tem essas raízes aí ligadas ao sertanejo, a gente não pode deixar de fazer uma bela homenagem ao Barrerito, o cantor das andorinhas. Era brabo, hein? Dava tiro também, se bobeasse.

Olha, você que está morto por dentro e por fora. Olha aí, quanta música bonita esse moço deixou também. Sobe agora.

Ed Fontão, tem tanta música bonita dele aí. Eu queria também aquela do cantor das andorinhas. Ah, essa também é maravilhosa, hein? E saudade que me dá. Grande Barreirito, e partiu jovem também, né?

0: gente acha que ele morreu foi num acidente aéreo, mas não, ele morreu de infarto, né? Muito jovem, 56, e o que aconteceu naquele acidente é que ele ficou paraplégico, né? Aí é que ele foi pra cadeira de rodas, que depois virou uma marca dele, então.
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0: A cadeira amiga do bar.

0: choradão. Alô, Creone. Aí, ó. Eu não conheci o Barreirito, não. Eu quase conheci o irmão dele, que nós perdemos também durante a pandemia, o Barreirito, lembra? Barreirito, bom cantor, grande figura e realmente marcou ali uma história.
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0: Ei, saudade.
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0: Irmão dele, que nós perdemos também durante a pandemia, o Barreirito, lembra? Barreirito, bom cantor, grande figura e realmente marcou ali uma história.

então tá aí a nossa homenagem também ao grande Barrerito, que nos deixou num dia como hoje, em 1998. A minha predileta ali, tanto é da carreira solo quanto do trio, é Amaremos. Vamos tocar essa daqui a pouquinho, inteirinha de fundão. Então a gente vai tocar uma da Clara, uma do Barrerito também. Agora, se hoje é o seu aniversário, manda pra cá, manda, que vai ser um prazer, uma alegria registrar aqui essa data querida. 999-96-7074. Agora, como quarta-feira é dia de tradução e como esse moço hoje, de fundão, o Dire Straits, tem tanta música bonita. Agora, aquela Sultans of Swing foi a música que marcou ali a década de 1980. É só tocar essa que todo mundo já embarca numa viagem ao passado. Essa também eu vou te contar. Essa é um divisor de águas ali também. E foi um dos primeiros CDs que lançaram, foi esse aí, ó. O Dire Straits. Esse

Então esse vocalista maravilhoso, que é também o guitarrista da banda, é o Mark Knopfler, está completando hoje 77 anos. Eita! 77 anos, o Mark Knopfler é o aniversariante do dia. Então, como hoje também é dia de tradução, a nossa indicação e uma saudade linda, linda, é essa que o difuntão vai dar aquele play agora. Mas essa é só uma indicação nossa. O que vale é aquela que você vai mandar pra cá. 99996-7074. Manda aí uma boa indicação e vai ser uma alegria atender o seu pedido. Lembra dessa? Isso embalou muito romance por aí. Muito CPFzinho novo chegou ao mundo, embalado também por essa canção linda, linda, do Dire Straits, que a gente vai traduzir agora para você. O nome da música, olha que coisa linda, Why Worry? Por que se preocupar?

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0: Muito bem, 1:01. Tá aí, essa coisa linda, linda. Não é como hoje, né? Que a turma se preocupa em colocar ali 3 minutos e fala na introdução, fala no solo, fala no fim. Agora não, meu filho. Nessa época a turma caprichava mais. Então tá aí, música linda, linda, e uma homenagem ao nosso Mark Knopfler, completando hoje 77 anos. E agora é com você. Manda uma boa aí, manda uma boa pra gente traduzir daqui a pouquinho, logo depois da nossa oração de hoje. Pra que se preocupar? 1:02 na Itatiaia. Intervalinho é rápido e a gente já tá voltando aí, ó.
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Então é isso. Agradecendo a todo mundo pelo carinho. Olha quanta gente chegando, quanta gente mandando mensagem. Manda aquele áudiozinho legal para você brilhar daqui a pouquinho no programa. Vai ser uma alegria. Agora, se você tem informação de momento aí, aí você tem prioridade máxima. A gente torce, a gente reza para que nada de anormal aconteça. E aqui entre nós, estava ouvindo o jornal da Itatiaia à noite, o que está tendo de incêndio aí em Belo Horizonte, na região metropolitana, é uma grandeza, tudo muito seco. Aí a senhora vai, coloca aquele lençol branquinho lá no varal, aí vem aquela fuligem de tudo quanto é lado, tá tudo pegando fogo, bicho. Então, realmente, atenção redobrada e qualquer alteração que você avistar aí nas ruas, nas avenidas, nas MGs, nas BRs, você manda pra cá que a gente vai alertando a turma que tá aí nos dando uma caroninha maravilhosa também. Combinado? Mande áudio e vai ser um prazer, uma alegria ouvir a sua voz aqui no programa. E aí, qualquer assunto que você queira abordar, um abraço que você queira mandar, fique à vontade. A madrugada é todinha nossa. Então é isso. Às 3 em ponto, já sabe, teremos uma oração linda, uma oração inédita aqui no programa, que depois vira aquele conteúdo que você vai receber se você já está na lista de transmissão do WhatsApp e também nas nossas redes sociais, lá no arroba Orações Itatiaia no Instagram e também no arroba Gutenberg Gomes. Combinado? E muita coisa boa que nós temos para debater ter aqui, muitos assuntos que estão aí palpitantes na madrugada. Então cola esse radinho e vem pra cá, 999-96-7074. Ô Difuntão, língua não tem osso, né? Então qual é a primeira que tá chegando aí pra gente tocar inteirinha agora no programa, hein? Ah, é? 1:06 aqui na Itatiaia, hã? Dá um play no Henrique e Juliano, esses barbudinhos aí, lenhador de bonsai. 1:06, a Itatiaia é a dona da noite e você a estrela da nossa madrugada.

Olha aí a nossa Rita Lee. Música linda, linda. Desculpe o Huawei aqui na Itatiaia. 1:16. Ainda teve o Zezé de Camargo e Luciano com Willie Nelson. Always on my mind. Eu só penso em você. Que beleza. 1:16. Esse moço Paulo aqui lá de São Paulo, do Código 16, isso não tem base, não. Não tem lógica um homenzinho desse, não. Ele todo dia inventa uma moda. Hoje ele tá dizendo que tomou 3 tadala pra namorar e a moça cancelou o compromisso. Minha Nossa Senhora Aparecida. Eu falei, se você tomar mais um, você decola, miserável. Olha, mas que coisa. Ai, ai, ai. Só o que me aparece é esse tipo de perturbado aqui, esse Paulo também. Ô Paulo, qual é a sua cidade mesmo do Código 16 aí? Um abraço, querido. E agora você vai lá e coloca o pulso assim no congelador que passa, bobo. Fica lá meia hora lá pra ver o que acontece. Não tem base não, de fundo. Esse moço é todo dia inventa uma lorota aqui pra cima de nós, né? É, quem mais aqui? Quanta gente boa. Esse aqui... bom dia, Guti, profeta por cá, ancorado aqui no Cuiabá, Mato Grosso. Eu tô no aplicativo e mando um abraço aí pra galera do Barriga de Aço, puxando o shampoo de macaco. Olha, mas o que? Agora eu fiquei sem saber o que é o shampoo do macaco aí. Eu sei a vitamina do macaco, né? Então, Deus abençoe sempre sua vida. Tô com você há bastante tempo, hein, profeta? Obrigado, querido. Desde outras emissoras aqui também. E tá dizendo que quer a oração de hoje. Então, pode aguardar que vai chegar aí pra você. E muito obrigado pela participação e colado lá no aplicativo da Itatiaia, em Cuiabá, no Mato Grosso, e toda essa turma aí do Barriga de Aço. Depois me explica aí o que é o shampoo do macaco, que eu fiquei agora curioso para saber disso aqui. Tá legal? Um abraço aí para você. Quem mais aqui? Muita gente chegando. Vai mandando mensagem pra cá você também. Ah, meu Deus, o Arley do Noturno 9502 já chegou aqui. Hoje ele me colocou como o Rock Balboa. Bom dia, Gutenberg de Fontão. Ah, tá querendo a música do James Brown, que é do filme do rock, né? Living in America. Valeu, querido. E não para, não. Não para de mandar mensagem, não, tá? Hoje ele tá animado mesmo. Agora colocou aqui o Rock Balboa acertando a minha cara e voando. Olha, vou até um pivô ali, um rote também. E esse outro que você mandou e apagou, hein? Um abraço, querido, obrigado e tudo de bom. Esse é nosso todo dia, o Arley do Noturno 9502. E ontem ele gravou a oração. Olha, mas se tem um ônibus assombrado, é o ônibus do Arley.

0: Ele fica fazendo essas montagens de IA e o pior é que eu gosto e salvo tudo. Depois a memória do meu telefone fica lotada. Olha lá o Rock Balboa acertando ali. Olha, até o meu pescoço esticou na hora. Ô Arley, mas eu fiquei impressionado, defunto. Tem que ter coragem na madrugada. O ônibus dele, mas deserto, nenhuma uma viva alma. É naquela hora que costuma botar assim, olhar no retrovisor e aparece umas figuras do além, lá no fundo do ônibus. Eu não sei se você já viu, mas eu vi aí um rapaz filmava assim, e aí na janelinha aparecia uma cabecinha lá na última janela. Aí ele filmava dentro do ônibus e não tinha ninguém. Meu Deus do céu, é o ônibus do terror. É esse que o Arley ele rompe aí na madrugada. Deus me defenderá do 9502 do Arley, viu? Eita, mas às vezes é melhor entrar no ônibus mal assombrado do que você ficar mofando no ponto de ônibus aí também, hein? Aquele motorista do 9502. O ônibus estava vazio, completamente vazio. Já estava com a plaquinha escrito garagem. Naquele momento, o Arley, ele começou a perceber uma movimentação estranha quando olhava do lado externo. Uma cabecinha aparecia na janela. Mas quando ele olhava para dentro do ônibus, não havia ninguém. Era o fantasma da cabecinha. Ah! Para, defunto, para que amanhã três motoristas já vão lá pro RH dizendo: me tira da madrugada, pelo amor de Deus, eu não quero mais esse adicional noturno, não, para, pelo amor de Deus. Olha aqui o Cleibe Maia. Gutenberg, eu vou desligar o rádio, misericórdia, né? Olha, mas é o que tem de medroso na madrugada, é uma grandeza. E esse nem motorista de ônibus deve ser, né? Aqui, olha aqui o Júlio César falou: pronto, agora os motoristas todos começando a rezar. Se tá rezando, tá ótimo. O problema é chegar amanhã no RH e dizer assim: olha, me bota na linha durante o dia. Aí o gerente do RH fala: então tá, vou te colocar na linha durante o dia. Aí chega em casa, ele fala com a esposa: o chefe agora me colocou durante o dia. Aí a moça dá um chilique danado. E o adicional noturno, hein, o bonito? Cadê o adicional que salva a gente? Então, meu filho, fica quietinho na madrugada, tá? Olha aqui um que tá indo pra garagem também. Ah, muito cuidado aí, é o Daniel Crispim. Ô Daniel, qual é a sua linha aí? Só pra eu saber se também tem o fantasma da cabecinha. Ah, quem não viu, eu vou achar esse vídeo e depois vou colocar lá. Já viu esse fundo? Impressionante. Como é que explica aquilo lá? Ah, não, é montagem, filma de fora e filma de dentro. Ah, esse aqui é do 5250. Esse tem também, de fundo? Tem também? Tem? Nossa senhora, então o problema não é é a linha, é o horário que é assombrado, quando não é o Walking Dead aí vivo também, que costuma aparecer. Ô Daniel, obrigado, querido, obrigado, e participe mais vezes aí, uma alegria saber que você tá aí juntinho com a gente também, tá legal? Então, esse aqui, o Alex, que ele mandou? Gucci, eu tava na farmácia comprando os remédios. Você acredita que chegou a minha avó de 82 anos pedindo Tadala pro meu tio? Tadinha, ela nem sabe para que serve. Não teve um que não riu dela na farmácia. Ô, Alex, mas que judiação fizeram com a velhinha, né? Aí a velhinha lá querendo um Tadala. Agora tem uns caras na internet que fica assim: para tomar um Tadala, que Deus. Já viu esse, irmão? Um fica de Superman e o outro fica de Batman. Mas não sei se eles estão fazendo propaganda de Tadala ou de qualquer outra coisa. Ô Alex, na próxima você fala assim: minha senhora, isso aí é pra outra coisa, viu? Há lá outro medroso também, o Júlio Pimentel, dizendo: a Honda já era. Esquece, papai. E sobretudo porque esse tá num lugar de altíssima atividade paranormal, que é o prédio do Otton Palace, no centro de Belo Horizonte. Norte. Ah, se ele tiver coragem de ir agora lá no 13º andar, ou então se ele for lá na piscina, no rooftop lá, que é um lugar, era lindo, né? Era lindo. Edifondo, hoje você tá querendo, né? Aí depois fica querendo que eu vá contigo no banheiro ali, me dá a mão pra gente ir lá. Ah, e depois espera, Gutenberg, até às 6 pra gente ir lá no estacionamento do 3º andar. Não fica botando pilha, né? Agora que esse Otton Palace é altíssima atividade paranormal, ah, pode chamar aqueles Ghostbusters lá, os caça-fantasmas, que ali é só procurar que vê. Ei, nem precisa nem procurar muito. Ô Júlio, faz uma gentileza, vai lá, aperta o elevador aí, se o elevador não funciona mais, vai de escada com a lanterna na mão lá no 13º andar do Otton Palace. Ah, é? Ele vai? Ele tá subindo já? Ele já cancelou até a ronda que ele tem que fazer por obrigação. Ó, parou. Parou no 13º andar. Meu Deus do céu. Dá de tudo. Os fantasmas se divertem lá no 13º andar. Ô, Júlio, faz esse favor, filma e manda pra cá. Nunca que eu peço, ele faz isso, né? Ah lá, a Roberta da Abílio Machado também é outra que tá com medinho, né? É, tá dizendo aqui, Guti. Ah, não, isso aqui foi ontem, né? Calor. Agora colocou aqui. É, tô com medo também. Você tá sozinha, é, Roberta? Olha, eu não vi você com esse cabelo amarelo lá no dia do que nos encontramos lá na Bino Machado, não, hein? Ficou bem você, viu? Então, um abraço aí e muito obrigado pelo prestígio. Fica com medo, não, Roberta. Você é nossa, tá legal? 1:27. Daqui a pouquinho, muitos áudios também. Continue mandando pra cá, 999-96-7074. Olha outro que tá mandando aqui, ó. Esse mandou até uma foto. Ah, meu Deus, é esse defunto, é esse moço que eu tava procurando aqui, ó. Ele que esteve com a gente lá no sábado, é o Cássio. Ô, Cássio, ontem eu falei de você, anteontem falei de você. Olha, primeiro eu quero dizer que foi uma alegria recebê-lo lá no nosso evento do último sábado. Aí ele mandou aqui a foto que tirou com a gente e mandou aqui: boa noite, Guti, defuntão e ouvintes da Itatiaia. Guti, foi uma satisfação ter ido lá e conhecido vocês no evento, viu? Obrigado pela recepção e pela educação. Um excelente programa. Quando tiverem um tempinho, apareçam aqui na barbearia. Ele tem uma barbearia lá e ele não é barbeiro Roscoff, não, de fundo. Ele é hairstylist. Aqui, pelo cabelo dele, você já vê que ele é tudo elaborado, né? Então é o Cassinho da barbearia e do fretamento da Rouxinol. E ele tá parando agora lá, então um abraço e não tem que agradecer, querido. O prazer foi todo nosso, a gente bateu um papo lá e realmente uma simpatia. E se Deus quiser, em breve eu vou dar um pulinho aí na sua barbearia também. É lá na Érico Veríssimo lá, né? Então um abraço pra você, viu? Ô Cassinho, e muito obrigado aí, e toda aquela turma lá, a dona Isabel, que ficou com a gente lá um tempão, o Tita, que foi massagista também da seleção brasileira da Copa de 2002. Então tá certo. Aí depois ele mandou também, ó, aqui na Rouxinol também aparecem uns fantasmas, viu? Principalmente quando está finalizando o expediente, indo pra casa. Cassinho da barbearia e do fretamento da Rouxinol. Ô, querido, você é uma simpatia, que Deus ilumine você sempre e abençoe aí o seu propósito. Veja você, defunto, camarada, é barbeiro durante o dia e na madrugada é do fretamento. É bruto para trabalhar, bruto, e parece um pouquinho o Matheus Pereira, né? Tem um bigodão do Matheus Pereira, então valeu. Ele é gelado também. Um abraço, querido, obrigado, e em breve a gente vai se encontrar novamente aí, porque foi uma alegria conhecê-lo. 1:29 agora, então é o tempo de um intervalinho para a gente beber uma água, e na volta o seu áudio brilhando aqui no programa. graças ao bom Deus, até agora nenhuma alteração, nenhum problema, trânsito está fluindo, está tudo abandonado, como a turma gosta de dizer. Então é dessa maneira que a gente prefere que as coisas aconteçam na madrugada. Mas se acontecer, eu sei, você sabe, todo mundo sabe, a Itatiaia dá notícia de tudo, o tempo todo. 1:30, marcou o sinalzinho, voltamos já.
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2: E o nosso recado dessa semana vai para os nossos policiais e bombeiros militares, bem como as nossas pensionistas. No último dia 10 de agosto, tivemos reunidos com as demais associações, sindicato da Polícia Militar, da Polícia Civil e da Polícia Penal, e juntamente também com os policiais do sistema socioeducativo, uma reunião muito importante na Associação dos Oficiais com o Matheus Simões. 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
0: 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Olha, dessa maneira, leve, agradável, descontraída. Veja você de fundo, acabei esquecendo de trazer a frase do dia. É tanta coisa nessa madrugada, é tanto conteúdo, é tanto bate-papo que a gente acaba esquecendo, mas tudo nesse intuito aí de trazer sempre essa madrugada diferenciada. Mas se o Kennedy ainda tiver por aí, a gente traz também uma bela frase agora para esse comecinho do programa e já a gente vai para os áudios também. Então, ouvinte, um minutinho da sua atenção, porque agora vem aquele momento de sabedoria, aquele momento de filosofia. Ouvinte, atenção para a frase do dia que diz assim: essa é pesada, hein? Tudo tem o tempo certo de acontecer e o tempo de Deus nunca falha. Às vezes precisamos atravessar desertos para chegar à promessa. E é justamente nesse caminho que ele nos fortalece, molda e prepara para recebermos o que é nosso. Confie, chegará o dia em que Deus colocará tudo em ordem e você vai olhar para trás e perceber que cada detalhe foi cuidado pelas mãos dele. Acalma esse coração aflito, acalma esse espírito de ansiedade, né? Você querendo tudo para ontem, tudo para agora. Não, meu filho, as coisas precisam de tempo para amadurecer para acontecer na sua vida. Então, às vezes, a gente perde oportunidades, a gente não valoriza pessoas que entram na nossa vida, justamente porque a gente não compreende o tempo de Deus, que é perfeito, e tudo tem o seu tempo certo. Então, nessa quarta-feira que está começando agora, essa é para você guardar no coração ansioso e deixar essa ansiedade de lado, essa angústia de querer tudo para ontem. A frase diz assim: tudo tem o tempo certo de acontecer, e o tempo de Deus nunca falha. Às vezes, precisamos atravessar desertos para chegar à promessa. E é justamente nesse caminho que ele nos fortalece, nos molda e nos prepara para receber o que é nosso. Confie, chegará o dia em que Deus colocará tudo em ordem. E você vai olhar para trás e perceber que cada detalhe foi cuidado pelas mãos dele. Muito bem, 1:35 aqui na Itatiaia, e agora vamos ouvir os primeiros áudios aí, o que que essa turma tá mandando. É, daqui a pouquinho eu quero falar desse eclipse. Oh, mas que peninha que não vai dar para ver aqui do Brasil, né? É só da Europa. Então, realmente, já é um alinhamento maravilhoso de planetas e eclipse total também. Então, é aquele espetáculo maravilhoso que, infelizmente, não será visível aqui do Brasil, né? Então, ô defuntão, de amigo para amigo, fala comigo.
4: Bom dia, Lutemberg.
0: Bom Ronaldo dia.
4: Robson, motorista do caminhão de lixo, tá aqui ligadinho de novo.
0: Ah, ele aí, ó.
4: É isso aí. Estamos aí pra limpar a BH, né? BH não pode ficar sujo, tem que ficar limpo. Tô aí pra desejar pra vocês tudo de bom, saúde e paz aí. Aquele alô para todos os garim, a todos os motoristas de caminhão de lixo, todo motorista do volante grande. Aquele abraço, que Deus abençoe. Valeu? A noite, a madrugada aí de todos.
0: Abraço,
4: do Jardim Laguna, tamo junto.
0: Valeu, querido. É bruto. E ele levando aí o lixo, né, que é recolhido aqui em Belo Horizonte e que vai para um aterro sanitário ali na querida Sabará. Valeu, Ronaldão. Obrigado e um abraço para você e para toda a turma da limpeza pública. 1:37, bota mais um aí.
5: Bom dia, bom dia, bom dia,
0: bom dia,
5: bom dia, Gutenberg come, bom dia, Guti Guti.
0: Opa!
5: Pessoal, Gutenberg, nada mudou. Vagalume de Barreiras, falando aqui da BR-020, município de Luiz Eduardo Magalhães, indo ali na fazenda Querubim, fazer um descarregamento. Só aqui na Tucaia da Itatiaia, chofé de volante grande, chapéu virado, nove eixo é o que liga. Tá bom, Gutenberg, boa noite pra você, boa noite aí pra Difuntão e pra todos que estão curtindo a Itatiaia. E se puder, toca aí Sonho de um Caminhoneiro e ofereça pra todos que estão curtindo a Itatiaia, pra todos os forfés de volante grande, pra todos os brasileiros que são como eu, assíduo no programa do Gutenberg Gomes. A Rocha não é faixa, Guti Guti, tá de parabéns pelo programa, chama, tchau, obrigado.
0: A rocha e no afrocha, gostei dele, né? Esse é o Vagalume que vai iluminando as estradas aí e sempre nos dando aquela canoninha. A rocha e no afrocha, chofé. E vamos rompendo a madrugada. Olha que beleza aqui, o Raimundo Porto lá de Aracati, no Ceará, é do código 88 e tá dizendo: estou ouvindo essa rádio que torna a madrugada menos pesada. Olha, mas é isso que a gente tenta, sabe? Ô, meu querido Raimundo, porque veja você, ô defunto, onde é que vai parar esse mundo? É, todo mundo tá vendo aí, tá para todo lado, tem empresas de comunicação que têm o cuidado de borrar a imagem e outros que estão mostrando ali de maneira nua e crua aquele episódio envolvendo aí é a zona rural, a turma que anda armada e aí uma discussão por causa de uma mangueira. Você veio aqui no defunto? O moço vai, dá o tiro, mata um, aí o filho vai, desarma o camarada da que deu o tiro e acaba matando também. Então é uma coisa assim que a gente está vendo, e hoje em dia, como tudo está sendo filmado, tudo está sendo registrado, a gente está vendo coisas que desanima, tem hora, sabe? Desanima. Então, realmente, quando a gente faz, tava conversando agora há pouco ali com o sargento Guilherme e também o nosso querido soldado Prats. Eles vieram aqui nos fazer uma visita, uma cortesia, tomaram um cafezinho com a gente. Aí eu falei, mas veja você, como é que briga de trânsito, briga de vizinho, briga por causa de folha caindo na calçada. Então, tudo é motivo, ó, para ser o estopim ali de uma briga. E agora esse caso realmente é de doer, porque são pessoas que não tem aquele, não era a intenção acontecer uma desgraceira dessas. Então realmente está lá, ó, discussão por poda de árvore termina com dois mortos na zona rural de São Domingos das Dores. Aí você vê como é a progressão fulminante de uma tragédia. Um bate-boca, o outro diz assim, eu vou fazer. E o outro diz, não faça não. Então, eu vou ler aqui a notícia para você que de repente ainda não viu, mas é aquela cena que você vê, o que está valendo a vida hoje? Que maneira mais estúpida de viver e de morrer. Então, olha aqui, uma discussão envolvendo a poda de um pé de manga terminou com dois homens mortos na tarde de ontem no córrego do Belém, zona rural de São Domingos das Dores, na região de Inhapim, onde nós temos uma grande audiência também. As vítimas foram identificadas como Miguel Chagas da Silva, de 76 anos, e Heberto Silvestre Guimarães Barros, de 41. As informações foram apuradas pela equipe de jornalismo do Super Canal. Segundo as informações, Heberto e o filho estavam na propriedade da família para realizar a poda de uma mangueira localizada na divisa entre os dois imóveis. Ao perceber o serviço, Miguel teria ido até o local e iniciado uma discussão com Heberto. Nas imagens de um vídeo gravado pelo sobrevivente, Miguel aparece sacando uma arma de fogo e efetuando um disparo contra Heberto. O filho da vítima, que estava próximo, ainda tenta intervir e pede para que Miguel não atire, mas o disparo já havia sido efetuado. Ainda conforme as informações, após o primeiro disparo, o filho de Heberto teria conseguido tomar a arma de Miguel e, na sequência, efetuado um disparo contra o idoso. Miguel morreu ainda no local. Heberto foi socorrido e encaminhado para atendimento médico em Caratinga, mas não resistiu aos ferimentos e morreu posteriormente na unidade hospitalar. A perícia técnica da Polícia Civil esteve no local para realizar os trabalhos de investigação e recolher elementos que possam auxiliar na apuração do caso. Após a ocorrência, o filho de Heberto se apresentou à autoridade policial e relatou a dinâmica dos fatos. As circunstâncias dos dois homicídios, incluindo a motivação e a dinâmica dos disparos, são investigados. Isso de praxe, porque tá tudo ali, defunto, tá tudo lá, é coisa que pode acontecer comigo, com você, por isso que a gente precisa rezar muito. Mas é rezar demais, porque tá desse jeito. Imagine um senhor de 75 anos, ele pega a queima-roupa ali, ó, e vai e dispara. E aí, aquela coisa, né? O filho vê aquilo, vê o pai sendo atingido, ele vai para cima do idoso, toma a arma, mata o idoso, e aí veja você que tragédia, e por causa da poda de uma árvore que estava lá na divisa ali dos dois lotes. Aí você diz assim, ô Gutenberg, mas é tudo a questão da arma mata. mata é o ser humano que impõe a arma. É aquele que tá com o sangue fervendo ali, é o calor do momento, é uma estupidez que toma conta de cada um e de todos nós. Então, realmente, dá o que pensar. Dá o que pensar e, sobretudo, porque foi tudo registrado ali. É uma imagem, assim, de doer, né? Como é que a vida acaba, acabou para aquele que estava lá, né? Na discussão, aí depois o outro que matou também acaba morrendo, e ainda o outro que foi o filho que tomou as dores do pai, né? E atirou no senhor que estava com a arma. Então está feita uma desgraça familiar, né? Duas pessoas mortas, um que provavelmente vai ser preso. Então é dessa maneira, é assim que nós estamos nos comportando. É assim que muita gente está querendo resolver as coisas hoje. É na bala, é no grito, é na briga, no soco. Então, realmente, quando a gente vê aí terremoto, quando a gente vê tsunami, quando a gente vê essas coisas, parece que é um reflexo maior, é a nossa estupidez ampliada, é a nossa ignorância tomando proporções apocalípticas. Então, realmente, dá o que pensar. Eu tava voltando do evento lá, a gente volta feliz, né? Colocando profissionais no mercado, pessoas cheias de sonhos, cheias de esperança ali, de dias melhores. Aí você vê, camarada vai, saca a arma, derruba um, o outro vai para cima dele. Isso não foi filmado, mas tudo a gente depreende ali dessa imagem. Tá lá no arroba Itatiaia Oficial, arroba Itatiaia Patrulha também. Então, essa cena que está rodando aí por todo o Brasil, e aí você pensa assim, olha, mas isso podia ser evitado. É claro, bom senso, né? Agora, tem muita gente que está assim, com o espírito preparado para tudo. O nosso Bob Dylan já dizia: "When you got nothing to lose." Ou seja, quando você não tem nada, você não tem nada a perder. Quando você não tem temor a Deus, você está pronto para tudo. E tem gente assim no trânsito, tem gente assim que vai para o hospital, tem gente assim na porta de escola. Então é pedir a Deus o livramento o tempo todo. Meu Deus do céu, é de doer, isso não acaba agora. É toda a família do senhor que atirou primeiro, que vai estar vendo aquela cena ali o tempo todo. É a família do pai que foi baleado, do filho que baleou. Então realmente é de doer. Para o mundo, que eu quero descer na próxima. Tá demais, meu Deus do céu. Olha aqui, 13:02. Então a gente evita esse tipo de assunto, mas quando a gente fala, é para que sirva de alerta, para que você evite discussão no trânsito, para que você evite briga com o vizinho, discussão em porta de escola, porque tá todo mundo, ó, faltando só a gota d'água. É só riscar a espoleta e tá tudo feito, né? Tudo consumado. Meu Deus do céu. Ô, difuntão, alivia a minha barra e bota mais um áudiozinho aí, pelo amor de Cristo.
6: Bom dia, Gutenberg. Estou no plantão, ligado no programa, ouvindo, né?
0: Sim.
6: Olha só, eu queria que a Transcom colocasse uma sinalização aqui na Avenida Centauro, próxima à Etra, a Selomital, porque os motoristas não respeitam a faixa de pedestre. Aqui são muita gente saindo do trabalho e chegando, quem trabalha na Plena Alimentos, na Selomital, eles passam com o carro para cima, não respeitam mesmo. Eles podiam colocar uma sinalização aqui para ajudar a gente, né? Tem vezes que a gente fica um tempão esperar a distância de um carro pro outro para atravessar, porque eles é que a gente vai atravessar, eles não param na faixa de pedestre. Alguns, se vê, se a gente atravessar na frente do carro, eles xingam a gente ainda. Aqui nesse local tem um núcleo da polícia perto, eles nem respeitam a gente para atravessar. E a faixa de pedestre, eles não respeitam mesmo, pessoal.
0: Valeu, querido, obrigado, tá aí feito o desabafo dele também, e mais um áudiozinho chegando, 12:02 agora.
7: Bom dia, galera da madrugada, bom dia, Guti.
0: Bom dia.
7: Bom dia, Difuntão, o meu amigo Júlio César. Vai ter tradução hoje, Guti? É
0: claro.
7: Traduz pra nós aí o Maus Albert.
0: Olha.
7: She's my girl. Sequência, se der, você toca pra nós também aí a música do grupo Dola, Aemi Diolá, esse que nos fala são seu grande brother.
0: Valeu, é o nosso DJ H20, né? Gente boa toda vida, um abraço. Olha aqui o nosso querido Osmar Gomes, ele mandou aqui, ó, o eclipse vai ser à tardinha, estou em Badajoz, é isso mesmo, é? Fronteira de Portugal. Valeu, querido, obrigado, um abraço e obrigado também por ter mandado o vídeo com a oração de ontem, rasgando as estradas da Europa, e muito obrigado, né? Então, é essa informação aqui do eclipse, daqui a pouquinho a gente fala mais uma, pena que não vai ser visível aqui do Brasil, né? Então é isso, só mais um, defuntão, 11:55, quem é esse que tá vindo aí agora, hein?
8: Berg, você é fenomenal, viu?
0: Opa!
8: Aqui que tá falando é o Carlão de novo, trabalha no Hospital Evangélico aqui em Vila Nova.
0: Ei, Carlão.
8: Não esqueça de traduzir a minha música hoje, viu? A Débora Brando, Inocente. Um abraço, meu rei.
0: Valeu, querido, obrigado. Como é que tá o plantão aí? Tudo tranquilo? Então que Deus conserve assim também. É a turma da saúde pública. Ô, defuntão, então pra gente homenagear o nosso Barreirito, né? E vamos tocar o Amaremos. É uma música que eu gosto muito. Ela tem uma coisa bonita também ali. Então, faltando 11:50 agora. E continue mandando mensagem, que daqui a pouquinho eu quero ouvir você também aqui na nossa madrugada. Eu tenho a impressão que numa outra ocasião nós nos amamos. Ah, isso é lindo demais, hein? Amaremos! Ei, Barreirito velho! 11:50 agora. 99996-7074.

0: Aí, saudade linda, linda, Leandro e Leonardo, não aprendi a dizer adeus quando o sinalzinho eletrônico marcou 2 horas em ponto, então teve o Barreirito, teve o Fernando Mendes, essa programação que surpreende você, que encanta você, não é aquele rame, rame de todo dia, não. Aliás, atenção, o nosso querido Pra Frente, o apelido dele, o QRA dele é Pra Frente, né? Ele mandou aqui, o Gutenberg, 040, altura de Ribeirão das Neves, tem 3 cavalos soltos ali, sentido Brasília. Então, atenção redobrada, você que vai passar agora ali na 040, altura da querida Ribeirão das Neves, no sentido Brasília, né? Então, tá cheio de cavalo solto lá. E o burro do dono é que não aparece, né? Meu Deus do céu. Então, é aquilo. Ah, o camarada diz assim: não, vou deixar o cavalo pastando aqui no na marginal aqui, tem uma graminha verde lá, aí o cavalo fica pensativo lá, pastando, e fala assim: essa graminha aqui tá boa, mas do outro lado da BR deve estar melhor ainda, eu vou atravessar. Aí é que a desgraceira acontece. Então até, não tem passarela primeiro pro cavalo passar, e outra que ele não consegue pular o negócio, aí ele fica assim: ah, acho que eu vou atravessar, não tô fazendo nada mesmo. Aí é que dá o problema. Ô, Pra Frente, obrigado, daqui pra frente é só pra trás, hein? Um abraço, querido, e atenção redobrada, você que vai passar na 040, a altura da querida Ribeirão das Neves, tem, segundo ele, que ele contou lá, 3, mas às vezes tem outro mais disfarçado lá que ele não viu, então tem uma quantidade de cavalos lá, tá certo? Então, 2:02, é um intervalinho e a gente já tá voltando aí, ó.
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0: 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Muito bem, 2:04 aqui na Itatiaia, 2:04, e esse aqui também mandou um alerta agora, é o nosso querido Matheus, ô Matheus Carvalho, se você, Cardoso, perdão, se você puder mandar por escrito aí, tá legal? E daqui a pouquinho a gente vai tentar ouvir o seu áudio aqui, mas se for algo urgente aí, por favor, manda por escrito que aí eu tenho como ler agora aqui e alertar também a turma disso que você tá mandando aí, tá legal? Esse aqui é o Célio, Célio de Ipatinga. Valeu, querido. Obrigado e tá ligado lá pela 102,3. Alô, Ipatinga, aquele abraço e obrigado aí pelo prestígio da audiência. É muita gente chegando aqui, muita gente nova também. Esse aqui do Código 38 tá dizendo, Gutenberg, aqui é o Reizinho de Cônego Marinho, norte de Minas. Trabalho com transporte escolar. Manda um alô aí pra turma dos escolares. Ô, Reizinho, mas agora é só recolhendo aí e dando aquela geral no ônibus, né? Porque essa hora não tem ninguém indo pra escola, né? Mas um abraço aí pra você e pra toda essa turma que trabalha transportando o que nós temos de mais precioso aí. Ontem foi o dia do estudante, então um abraço pra você que transporta o futuro do Brasil também, os nossos estudantes. Quem mais aqui? A Maria Selma tá lá na Espanha. Bom dia, Guti. Hoje aqui, dia de eclipse. Tô triste. Você já não lembra dos antigos? Eu comprei um. Deixe aqui para minha filha, ela pediu. Olha que beleza que ela comprou. Eu tinha um parecido com isso aqui, mas era aquela época, né, que o toca-disco, ele vinha assim, era tipo uma maletinha. Aí você abria aquilo lá, a tampa era uma caixinha de som. Lembra daquilo, de fundo? E era pilha muitas vezes. Aí começava a tocar lá um Roberto Carlos. Como vai você? Eu preciso saber da sua... E acabando a pilha no meio do negócio, ô flagelo! Então, mas o Roberto ia dormindo assim, eu preciso saber da sua vida, até acabar. Mas isso aqui não, isso aqui é moderno, né? E moderno, então agora deve ser carregado de outra forma, mas aquela, lembra disso, Divando? Era a tampa da radiola, era uma caixa de som. Caixinha de abelha também, viu? E outra, o bracinho do toca-disco era fraquinho, era aquele bracinho assim, aí tinha que colocar uma moeda em cima pra ele aguentar o tempo. Vou te contar, a gente já viu coisas também, aí ó, boa lembrança, amanhã é o dia do TBT, aí a gente vai falar disso também aqui no programa, né? Quem mandou aqui agora é, olha aqui, 2:07, ô Gutenberg, tô ligado aqui como sempre na Itatiaia, manda um abraço pro Capa. O Capa é o chefe, né? Da Transpedrosa, tá ligado no programa. Aí mandou aqui uma indicação de tradução também, e é o nosso querido Alexandre Santos. E qual é o nome do Capa? O Capa 10 aí da Transpedrosa, hein? Se é pra puxar saco, puxa direito, né, o Alexandre? E um abraço aí pra você e todos da Transpedrosa, vai mandando aí. Cadê o rapaz? Ele tava digitando, né? Aquele alerta, agora eu perdi. É muita gente, é muita mensagem que tá chegando aqui. Que tá dizendo? Boa madrugada para todos nós. Estou aqui. Como é que é? 2-3, quase finalizando o turno. Estou à espera da oração. Manda um abraço para a turma da Tradimac e um alô também para o Gustavo, vulgo 00 da parada. Fiquem com Deus e uma ótima madrugada para nós. É o Jonathan. Ô, Jonathan, um abraço aí para você. 2:08. Eu quero ouvir mais áudios no programa. O que que essa turma tá mandando para cá hoje, hein? 999-96-7074. Quem é que tá aí, Júlio?
1: Bom dia, Gutenberg, na Santa Paz. Aqui é o primo de Votorantim. Tenha um ótimo dia. A nossa Rádio Itatiaia agradece.
0: Valeu, primo de Votorantim, e toda a turma que está nos ouvindo também pela rádio Cidade das Águas, que é da querida cidade de Amparo, mas cobre ali toda a região de Campinas. E aí, quando a gente tá lá no arroba Itatiaia Oficial também, essa informação aqui, uma coisa que nos enche de alegria e de orgulho, né? A Itatiaia, a maior audiência do rádio no Brasil. Isso é realmente maravilhoso. Então, dá uma chegadinha lá e tá aqui, ó. Itatiaia chega a um ano como líder em alcance de público no Brasil. Imagine você, né? E tem praças muito maiores, né? Como São Paulo, Rio de Janeiro, mas o alcance da Itatiaia é uma coisa formidável e tem uma matéria muito, muito legal lá falando sobre isso, porque realmente é uma conquista maravilhosa, né? Itatiaia chega a um ano como líder em alcance de público. Pode falar, não estamos brincando não, hein? Emissora alcançou quase 4 milhões de ouvintes em junho. Então é realmente uma coisa maravilhosa, né? A rádio mais ouvida do Brasil em um ano. E aqui, ó, 3,88 milhões de ouvintes no país, na liderança por 7 anos consecutivos. Então, é um orgulho, né? Quando esse nome passa a fazer parte do nosso nome, né? Quando você tem aquela alegria de dizer Gutenberg Gomes da Itatiaia. Como aconteceu lá, né? Terminei a colação de grau, aí várias pessoas que vêm conversar e aí a pessoa diz: você é o Gutenberg da Itatiaia? Então passa a ser um sobrenome que a gente carrega com orgulho e com muita responsabilidade. Isso é maravilhoso. Dá uma chegadinha também lá no arroba Itatiaia Oficial e continue fortalecendo a nossa madrugada aí, hein? Isso é um clube aqui de amigos, né? De pessoas que estão aí ligadas por tudo isso que a gente coloca aqui no programa: a informação, a prestação de serviço, a utilidade pública, a oração, a música, o bate-papo, a descontração. Tudo isso é um diferencial que a gente coloca aqui em todas as madrugadas, viu? Olha aqui, o Fabrício Vieira tá dizendo: abraços para Nanuque, Minas Gerais, tá lá no bairro Vila Nova. Valeu, querido, obrigado, e um abraço aí para você também. Mais um áudiozinho chegando, ó.
2: Ô, Guti Guti, bom dia. Claudinei aqui de Coronel Fabriciano, bairro Morro do Carmo. Mas tô agarrado aqui agora na Uzi Minas, no Zero Hora, hein? Então a turma aqui, mais de 75 homens, escutando, homem e mulher, né? Escutando a rádio. Porque a Itatiaia, não tem jeito. Toca pra nós aí, pros ouvintes, pra nós todos aqui. Florêncio Lorival, menina da aldeia.
0: Opa, boa, boa, boa lembrança. Essa, depois das três ali, a gente entra no sertanejão bruto mesmo e vamos tocar a menina da aldeia. Olha aqui, o Ricardo, que é do Código 19, tá dizendo aqui: Sonata Rio, as vitrolas. Era mesmo, tinha uma sonata que era levinho aquilo, né? E tinha também a Sonoros, tá lá na estrada, DJ do Leilão. passando por Areado, Minas Gerais. Ô, querido, obrigado e um abraço aí para você e tudo de bom, né? É um dia eu ainda quero trabalhar com esse negócio de leilão também, leilão de gado, de automóvel, como apresentador ali. Isso é um mercado, um segmento maravilhoso, né? Então é isso, mas também a gente vai pegando tanta coisa que daqui a pouquinho a gente não sabe mais o que a gente tá fazendo, né? É igual o defunto ali, fique rico ou morra tentando, é o lema de vida dele agora também, né? Então, 12:13, mais um áudiozinho chegando aí, ó.
3: Boa noite, Gutenberg, boa madrugada, né? Para todos nós, todos isso. Os ouvintes da Itatiaia e todos os moradores do bairro Goiânia. Sou o Fred do bairro Goiânia, tenho vários LPs
0: aí, ó.
3: Rock MPB.
0: Valeu, Fred, um abraço para você. O nosso querido Getúlio Borges, ele vai semanalmente ao Rio de Janeiro, ele vai lá garimpar LP e paga caro no LP, paga caro cada LP ali que tem uma raridade, alguma coisa. Então essa turma aqui é uma paixão. Amanhã no nosso TBT aqui a gente vai falar sobre isso, né? Você coleciona alguma coisa, você tem esse hábito ou você realmente já tá naquela fase de jogar fora, né? Então tá certo. Valeu, querido, um abraço aí para você e quem sabe, né? A gente não vai trabalhar junto aí nesses leilões também, né? Aqui, ó, ah, sim, o Matheus Cardoso, ele mandou e era justamente a questão dos cavalos lá, altura ali de Ribeirão das Neves, na 040 e sentido Sete Lagoas, né? Então, muito cavalo solto por lá. Tá parecendo que eles estão filmando lá um longa-metragem do John Wayne, né? Bruto. Então é isso. 2:15, que esse moço está mandando aqui? Bom dia, 15 graus em Conselheiro Lafaiete. Um abraço a todos, Guti, e a todos da Itatiaia. Hoje tem o cabuloso. Ah, é verdade, hein? Mas esse jogo vai pegar fogo. E outra. Que coisa esse sorteio da Copa do Brasil, hein? Defunto do céu. Teve um ano aí que a moça rodava as bolinhas assim, ela rodava só na lateral, lembra disso? Eu fiquei com aquilo na cabeça, aquele sorteio até hoje não me sai da cabeça. Tinha um potezinho, umas bolas assim, a moça enfiava a mão, ia rodando só aquelas que estavam em torno daquela no centro. Aí depois, hora que ela parava de rodar aquilo ali, parecia que ela tava mexendo um quiçuco assim. Aí hora que ela parava de rodar, ela pegava justamente a do meio, sem dificuldade nenhuma, aquela bola não saiu do lugar um segundo sequer. Então, tem que ter mais transparência, tem que ter um negócio aí. E outra que chamou a atenção é que o painel lá da divulgação do sorteio da Copa do Brasil já estava tudo na mesma ordem, né? Cruzeiro e Atlético, Grêmio e Inter, Palmeiras e Santos, e o outro qual é, de fundo? O outro que não é clássico, né? Vasco e Vitória, tudo lá, tudo do mesmo jeito. Ora, pelo amor de Deus, então pra que fazer o sorteio? Já manda do jeito que tem que ser e pronto, e acabou. Ora, cada uma, hein? Ah, meu Deus do céu, quem tava sumidinha, mas apareceu aqui, a Carminha. Ô, Carminha, você mata a gente de saudade, né? Tá dizendo aqui, Carminha, do Recanto da Lagoa Ibirité, passando pra matar saudades. E aí ela pediu aqui uma do Pedro Bento e Zé da Estrada. Ô, querida, um abraço pra você, não some não, quando puder, dá uma luzinha na gente. Você quer matar a gente de saudade, é, Carminha? Um beijo, meu bem. Resolveu aí? Tá namorando ou desistiu daqueles rodos sem borracha? Tá bonita ela, hein? Carminha, um abraço, querida. Obrigado e tudo de bom. Tá lourinha. E mais um áudiozinho chegando aí agora, ó.
4: Boa noite, meu querido, é uma satisfação imensa estar mais uma vez participando desse programa. Eu não perco um só programa toda noite. Aqui é Jorge de Petrolândia, Pernambuco.
0: Olha.
4: Guarda municipal aqui da cidade, viu? Quero agradecer pelo esse programa maravilhoso que eu escuto direto e mandar um abraço a todos os guarda municipal e todos os vigilantes, a todos os ouvintes aí da rádio, viu? Itatiaia, valeu, meu querido, um abraço, fica com Deus.
0: Valeu, querido. Um abraço aí para você também. É o Jorge lá em Petrolândia, Pernambuco. E é da turma da Farda Azul aí também. Olha outro do código 84 que chegou agora aqui, ó. É, bom dia, Gutenberg. É Clébio de Currais Novos, Rio Grande do Norte. Passei um tempo ausente de me comunicar, mas sempre ouvia vocês. Tive depressão grave e superei, graças a Deus, e ouvindo vocês na madrugada. Obrigado. Ô, meu querido, aí você mexe com a gente, né, ô Clébio? Então, conte sempre aqui com o programa e um abraço a todos desse Nordeste maravilhoso e tá lá em Currais Novos, Rio Grande do Norte. Que beleza! Lá entre Barbacena e Bias Fortes tem um lugarzinho lá que chama Curral Novo. Era onde tinha a parada do Catajeca. Ah, vou te contar. Ah, meu Deus do céu. E era tudo estrada de chão de fundo. Hora que o ônibus parava, subia aquele poeirão. Ah, vou te contar. Aí entrava um levando um porquinho, outro levando uma galinha. Ei, tempo bom que não volta mais. E uma viagem, né, entre Barbacena e Bias Fortes, que hoje a gente faz de carro lá em... Aliás, a gente está vendendo uma terra lá de fundo. Quer comprar? Quer comprar? Ah, meu Deus do céu. O meu irmão falou que começou a anunciar essa terra lá. Eu já estou fazendo novena. Ah, meu pai do céu. Então, quer ver quantos alqueires são? Quantos, é pouca coisa, pouca coisinha, é bicharia de terra, 10,5 hectares. Como é que é? Eu tenho uma dificuldade para esse tipo de medição. Eu lembro quando estavam medindo lá, quando o vovô morreu, aí eu estava lá com o meu pai, os irmãos dele, né? Ô, lembrança boa. E tinha um camarada que chamava Louvado. Olha que lembrança que me ocorreu aqui agora. Sabe o que é Louvado, defunto? Era um camarada que usava uma vara enorme, uma vara enorme, e ele ia medindo lá a terra para dividir entre os irmãos. Olha que lembrança, hein? Nunca mais ouvi falar nisso. Louvado era o cara que tinha uma expertise lá em fazer aquela medição, e era uma coisa meio empírica, assim, não usava trena, nada de, era uma vara enorme. Então chamava Louvado. E aí o meu irmão falou assim, eu perguntei qual é o tamanho daquilo lá. Ele falou 10,5 hectares ou 4,5 alqueires. É, terrinha lá, terrinha, mas agora eu comecei a fazer uma novena, sabe, de fundo? Ah, mas isso aqui vai me salvar. Então é isso, 2:21 na Itatiaia, daqui a pouquinho tem mais áudios, e agora, quem é que vai chegar cantando no programa aí, hein? Ah, é ele, é o nosso, hã? Emílio Santiago, senta, se acomoda, tá em casa, isso é maravilhoso, hein? Aumenta o volume do radinho e se você quiser receber a oração do dia, manda agora que eu vou encaminhar o link para você. 99996-7074. Era só isso que eu queria da

0: Olha que coisa linda, linda essa aí do Roberto, Você e Minha Vida. É uma música que joga a gente pra cima ali, né? Um clima bom, mesmo com o romantismo da canção, ela tem essa pegada boa ali, né? Então, valeu a recordação, pra mim foi ótimo. Olha, 2:34, é um intervalinho rápido, a gente já volta e não esqueça que às 3 tem a nossa oração e depois da oração, a tradução. E você ainda não mandou a sua indicação, 999-96-7074. Manda aí, que daqui a pouquinho tem tradução também no programa. 2:34. 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

0: 2:36 aqui na Itatiaia. Quem é esse aqui que mandou agora? Geraldo. O Geraldo mandou aqui. Bom dia, Guti. Aqui é o Geraldo, vigilante de Contagem. Estou aqui no plantão até às 7 horas da manhã. Deus na frente sempre. O Guti, você lembra do Geraldo, vigilante dos cachorros, que os olhos brilhavam? Eram 6 cachorros. Agora só tem 4. Morreram 2. Guti, Nossa Senhora Aparecida te abençoe sempre e valeu. Ô, querido, obrigado. E que é esse vídeo que ele mandou aqui agora? Ó, lá, o porteiro é isso aqui, ó. É um radinho e um radinho e uma garrafinha de café. Olha o radinho dele, essas caixinhas de abelha da China, isso é uma beleza pra falar. E a garrafinha dele parece que mantém um café quentinho ali por horas e horas. Então isso aqui, ô Geraldo, isso ilustra bem o que é o rádio na vida dessa turma da madrugada. Então, valeu, querido, muito obrigado. Depois, se você puder gravar também o momento da oração, vai ficar lindo demais com essa caixinha e também essa garrafinha de café aí. É o binômio ali da turma da madrugada e da vigilância e da segurança. É isso aí, ó. É um rádio ligado e uma garrafinha de café também, né? Quem mais aqui? Ah, o nosso querido Mário, o Mário de fundo, tá dizendo aqui: manda um abraço pra Mônica e família. Tô levando eles em Raposos, ela acabou de perder a mãe. Oh, meu Deus do céu. Oh, Mônica, que Deus dê o conforto aí a você nesse momento tão difícil. E oh, Mário, leva ela com carinho aí e o radinho ligado, e a gente daqui a pouquinho vai trazer uma oração muito linda e que toque o seu coração nesse momento difícil também, tá certo? Não é brincadeira não. E é na madrugada, né? É na madrugada que geralmente chega essa notícia pesada. Então, Mônica, que Deus dê o conforto aí, porque esse é um dos momentos mais difíceis que você vai passar na sua vida, sem dúvida nenhuma. É o que eu falei, depois que passou o domingo, Dia dos Pais, parece que a gente tira um caminhão de areia das costas, né? Porque mesmo que a gente se alegre ali de ser o pai dos nossos filhos e receber deles esse amor, pra gente que perdeu o pai recentemente, aí é uma pedrada. E todo mundo só fala de pai, é pai pra lá, pai pra cá, e você o tempo todo lembrando do seu velho pai. Então é desse jeito, viu? Ô, Mônica, então fica com Deus aí e obrigado aí pela carona, viu? O meu amigo Mário tá lá. Outro que não perde o programa também é o Robertinho. Ô, Robertinho das Tilápias, você tá vindo menos a Belo Horizonte agora? Tá mandando mensagem, de vez em quando, né? Então tá dizendo aqui que Deus ilumine sempre o seu caminho. Obrigado por alegrar as nossas madrugadas. Então é o nosso querido Robertinho, o Robertinho das Tilápias. 2:39, temos áudios aí de fundo. Oh, mas que beleza, é áudio que não acaba mais, hein? Então, 999-96-7074, de amigo para amigo, fala comigo.
1: Bom dia, Itatiaia. Bom dia, Gutenberg. E o seu colaborador, eu esqueci o nome dele.
0: De fundo.
1: Que é de Uberlândia, pela 105.5. E eu gostaria de ouvir a tradução I Don't Forget Remember, com Gucci, porque a voz dele é muito bonita. Brasil inteiro fala. Obrigado.
0: Você lembra dessa, Chifoso? Eu tô me lembrando, pelo que ele falou ali, eu lembrei do Bee Gees. Don't forget to remember. Ô, querido, obrigado, um abraço. A gente vai tentar identificar essa que você mandou aqui também, tá legal? Gutenberg, galego, botando pressão na 135 em busca do Ceasa. O contrabando é a vitamina do macaco. Aí o Robson tá carregado de banana. É banana que não acaba mais. A manana. Então, um abraço aí. E o Zago, que tá lá no Ceasa também. O Zago me mandou não, eu vi no status dele lá um vídeo com relação a esse lance de aposta. Ah, meu filho, isso aí também é uma bolha que quando estourar pelo amor de Deus. Falar nisso, o rapaz mandou: ô Gutenberg, você viu ali o resultado da Mega Sena? Eu joguei naquela de domingo. Eu gosto de ganhar muito, né? Pra ganhar pouco eu trabalho mesmo. Então, qual é o. Ele falou que o resultado ficou quase a mesma coisa. Então, no domingo, o 30-42 foi 2, 5, 10, 35, 40 e 53. E ontem teve um sorteio e aí foi 10, 11, 16, 37, 42 e 53. É, um prêmio ali de 1 milhão. De 3 milhões, né? E já teve um ganhador. Tá vendo? Quando é para acumular, acumula. Quando é para sair, sai também. Então, o que repetiu ali que ele tá falando? 10, 11, 16. O 10 repetiu. O que mais? O 53. Veja você que não tem lógica nenhuma, né? Aí você diz assim: "Não, não vou julgar o número igual não, porque já saiu". Aí dois números que saíram no concurso anterior saíram agora, o 10 e o 53. Então esse negócio tem lógica nenhuma não, meu filho. Não, é melhor você pegar um neném, mandar o neném rabiscar aquilo lá e você marcar. É melhor você fechar o olho e marcar. Não tem lógica, não tem não. É impressionante, né? Eita, 18 para as 3 agora, mais um áudiozinho aí, ó.
2: Bom dia, Gutenberg. Bom dia, Difuntão. Bom dia, Piemidão. Hoje o trio tá perfeito. Ô, Guti, deixa eu te perguntar uma coisa.
0: Pergunte.
2: Vou te mandar duas raquetadas no peito aí.
0: Opa.
2: Vamos ver se você consegue me ajudar.
0: Manda.
2: A primeira é a seguinte: ontem você passou um pedacinho de La Bamba e ontem, na primeira versão, se eu não me engano, né? Como você até mesmo disse. E coincidentemente, cara, essa versão me lembrou uma outra música. Não sei se foi pelo toque, pela introdução da música. Você deve lembrar. É da Rita Pavone, cara. Eu não lembro o nome da música, mas.
0: Dá-te-me um martelo.
2: Ouvindo La Bamba naquela versão que você tocou, eu lembrei dessa Rita Pavone.
0: Ah,
2: não sei se ela é italiana, espanhola. Você
0: pode me
2: informar melhor. E a outra é o seguinte: eu queria ver, cara, se você consegue traduzir uma música do Bee Gees, que eu me lembrei agora recentemente, cara, e inclusive nem nas digitais eu não consigo achar. É Bee Gees, Cherry Red. Será que você consegue traduzir isso aí pra gente? Um abraço, meu amigo, Deus abençoe, tamo junto, misturado, aqui sempre ligado, Alexandre Santos, um abraço.
0: Ô Alexandre, valeu querido, obrigado, um abraço aí, que ele falou ali, a hora que, maestro Zezinho, quantas notas para o Gutenberg? O defunto mata com 5, eu falo, eu mato com 1, Rita Pavone, dá-te meu martelo, lembra disso, defunto? Até aquela menininha Gabriela depois gravou, me dá um martelo para bater na sua testa, isso aí, ó. Era o tempo do bailinho lá com pinga com Fanta, delícia!

0: Ufa! Ai, que italianinha bonitinha, né? É, 15 para as 3 agora. A outra do que ele pediu aí, Cherry Red do Bee Gees, essa, assim, é bonita a música, mas não foi aquele sucessão, não. Tem três classificações. É o sucesso, o sucessinho e o sucessão, né? Você tem essa aí, defunto? Cherry Red. É uma cereja vermelha. É, bruto. Esse Alexandre também dá trabalho pra gente, hein? Essa aí é. Bota um trechinho pra gente ouvir essa pedrada aí. Faltando 14 para as 3. Ai, meu Deus do céu. Eu tô apertado de costura porque ainda tenho que finalizar aqui a oração de hoje. Linda demais. Linda, maravilhosa. Que depois vai chegar pra você lá no Instagram. Vai lá, arroba Gutenberg Gomes. Daqui a pouquinho eu mando um abraço aí aos novos amigos e amigas. Achou, de fundão? É mesmo, é? Olha, então depois a gente procura aí pra mandar pro amigo Alexandre lá, mas já fizemos uma boa ação aí, lembrando da Rita Pavone, dá-te-me um martelo. É, que esse aqui mandou? O Adriano mandou, bom dia gato. Ele deve ter tentado escrever Guto, né? Ou Guti, ou será que ele realmente me acha um gato? Meau, manda a oração pra mim, por favor. Galera do Volante Grande do Minério em Araxá. Olha lá, ó. E beleza. Olha, mas que quantidade de homem daquela escuridão danada e cada um lá com a mãozona daquela. Então, valeu, querido, obrigado. E daqui a pouquinho chega pra você a nossa oração do dia. 13 para as 3, só mais uma, difundão, só mais um áudiozinho aí a gente já toca umas modas aí para preparar o momento da oração. Quem é que tá chegando agora, hein?
1: Ô, Gutenberg, boa noite.
0: Boa noite.
1: Tudo bem? Gutenberg, eu sou ouvindo de vocês há mais de 20 anos. Muito, muito, muito tempo mesmo. Desde quando eu rodava na BR. Hoje eu sou aposentado. Quem fala aqui é Genildo, de Vitória da Conquista, Bahia. Muito obrigado pela atenção. Um abraço para vocês aí. Tudo de bom.
0: Valeu, querido. Obrigado e um abraço aí para você também. Tudo de bom. Olha aqui, tem coisas que só o rádio faz. Liga para uma televisão agora e pede alguém para mandar alô para você. Liga para uma TV e fala assim: tô vendo aqui a sua programação. Fica repetindo aqui esse programinha de humor ali a madrugada inteira, hein, defunto? Flagelo! Então, veja você, o Mário mandou aqui. Gutenberg, muito obrigado. Cara, eu acabei de deixar eles aqui e foi na continha deles descerem e você falou, a dona Mônica até chorou. Eu peguei eles lá no grupo Zelo, no Gutierrez, ali na Contorno. Muito obrigado mesmo, viu? Uma mulher chorou de alegria. Eu mandei até o áudio para ela, peguei o número e mandei o áudio para ela. Deus abençoe. Eu mandei o áudio quando eu estava falando aqui da perda dessa moça. Eu não sei a idade dela, mas quando você perde mãe, pai, é uma coisa assim, parece que a sua vida ela tem aquele antes e depois, sabe? Eu perdi a minha mãe num Réveillon, no mesmo dia do Pelé. No mesmo dia que o Pelé morreu, morreu a mamãe. Aí Réveillon pra mim já perdeu 80% da graça. Aí agora, justamente um ano tá completando essa semana que o papai partiu e aí calhou de ser logo no dia dos pais. Então, vira aquele antes e depois, né? Dessa data que a gente passa a vida querendo escapar dela, mas a gente tenta, mas não tem como, né? Então é isso. Olha, 11 para as 3 agora, 11 para as 3 na Itatiaia. A oração de hoje é maravilhosa, é inédita e daqui a pouquinho você vai acompanhar com a gente também, tá legal? Então que seja uma força aí para todos aqueles que estão passando também por um momento difícil. Daqui a pouquinho vem a nossa oração de hoje. A gente podia tocar uma música que pediram aí, pediram a Menina da Aldeia. Que você acha da gente tocar essa? Era uma feiosa toda a vida, horrorosinha, aqueles bichinhos do mato lá, aí de repente você olha, aí virou aquela coisa linda, né? Ei, Menina da Aldeia, é Lourenço e Lorival, não é? Então é isso. É essa? A originale? Então bota esse flagelo aí, ó. Acho que tá mais acelerada do que eu me lembro, né? 9 para as 3 agora.

0: Olha o Dom aí, obrigado. É o Fábio Júnior com Caça e Caçador. Essa é boa toda vida. De fundo, essa audiência da Itatiaia é uma coisa de assustar a gente às vezes, né? Eu falei agora há pouco de Bias Soares, não falei? Da terra do papai, aquela coisa toda. Você acredita que apareceu aqui o Geraldo e mandou aqui, bom dia Gutenberg, Geraldo de Bias Soares. Você falou da cidade, qual é o nome do seu avô? Vê se eu conheço sua família aqui. Aí eu mandei o nome do vovô, Norvino Gomes Ferreira, e ele tá dizendo aqui, conheci muito o casarão dele na esquina perto do parquinho. Aí me passou um filme quando eu ia para lá de férias e ficava lá esperando. O parquinho só abria no final da tarde. Aí a gente ficava esperando ansiosamente abrir o parquinho e depois, quando fechava o parquinho, a gente dava um jeito de pular para continuar brincando. Ô tempo bom que não volta mais. Um abraço, querido, tudo de bom aí e dá um abração nessa turma. Eu tô sabendo que tiraram o encanto da cidade, que era aquele bloquete, né? Era tudo de bloquete lá no centro da cidade, meteram um asfalto lá. Ah, para, né? Para, me ajuda a ajudar. Então é isso. Olha, mas também tem gente que prefere, né? São 3:02, é o tempo de um intervalinho rápido e na volta vem a nossa oração de hoje, combinado? 3:02 na Itatiaia.
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0: Muito bem, 3:04 aqui na Itatiaia. É impressão minha, o programa de hoje está acelerado, hein, defunto? Meu Deus do céu. É, agora há pouco a gente chegou. Como é que é? Você tá acelerado também, né? Tá louco para chegar em casa. Ei, de fundão bruto, você também é guerreiro da madrugada e Deus haverá de honrar aí essas nossas lutas e as nossas vitórias estão a caminho, viu? E para todo mundo, tô dizendo isso para todo mundo que tá aí do outro lado do radinho, que às vezes fica assim, mas o trabalho da madrugada não é visto, não é lembrado, experimenta faltar. Ah, meu filho, tudo para e você é imprescindível, você é fundamental nisso que você faz, então faça bem, dedique aí. Ora, para mim a madrugada é o horário nobre do rádio é esse que eu tô aqui me dedicando todos os dias, dedicando ali a escrever uma oração, porque a gente vê o alcance disso, é uma coisa fabulosa e mais do que tudo isso é a possibilidade de você levar aqui um programa agradável, boa companhia, em que tanta coisa acontece. Todos os dias eu chego em casa com uma história para contar de alguma coisa que ocorreu aqui durante a madrugada. Então, a gente valoriza aquilo que a gente faz. A gente dá o nosso melhor para que realmente o melhor retorne para nossa vida. Então, é isso, é nisso que eu acredito. E agora que são 3:06, chegamos ao nosso momento da oração do dia. A oração de hoje é linda, é inédita, e se você puder, faça a gentileza de gravar. Faz aquele videozinho legal aí na portaria, na estrada, na mineração, no hotel. No motel não, tá? É no motel não, hein? Então, manda pra cá, manda no 999-96-7074, no caminhão, no ônibus, no táxi, no aplicativo, na moto também não. Na moto não, hein? Não fica filmando e gravando. É, tá vendo aí aquela turma que tá passando o Bertiolate com balde e brocha, né? Rala tudo, aí depois já viu, né? Mas chegamos então à nossa oração de hoje e veja você. Agora há pouco, né, o nosso querido o Mário mandou aqui contando que ele estava com uma pessoa dentro do carro que havia acabado de estar lá numa capela dessas de velório e estava voltando para casa e ouviu aqui a palavra e se emocionou, sentiu ali o coração sendo tocado por uma coisa boa. Então, é isso. Imagine a noite que essa pessoa está passando, a madrugada que ela está vivendo, e você tenta dormir e não consegue, e você só quer saber de chorar, e você se pega pensando em coisas que você deveria ter dito e não disse, coisas que você poderia ter feito e não fez. Então, meu filho, faça tudo agora. Faça tudo. Tudo que você puder, não deixa para depois, não deixa para amanhã, porque nada é garantido. E até que eu não tinha pensado nisso, mas a oração vai chegar para todos aqueles que estão vivendo aí um momento difícil, né? Eu, quando comecei a escrever a oração, eu coloquei assim: nenhuma noite é eterna. Então, é uma oração para você que também está passando uma fase difícil aí na sua vida e às vezes bate aquele desânimo. É a mesma coisa do rapaz ontem, né? Voltando de uma princípio de overdose no hospital, chegou em casa, pensamentos horríveis e de repente programa, uma palavra, uma oração, e talvez aquele coração se iluminou de uma maneira que ele nem esperava, né? Então, a oração de hoje, ela nos lembra que toda dificuldade vai passar. Tudo aquilo que parece impossível hoje já vai se tornar possível antes de você tentar de novo, né? Então, Deus está agindo. E se você pensa em desistir, se você anda desanimado, essa oração de hoje é para você. Então, se você puder, grave a oração e você vai recebê-la na nossa lista de transmissão do WhatsApp e também lá no Instagram, arroba Gutenberg Gomes e arroba Orações Itatiaia. Vamos à nossa oração de hoje. Essa oração de hoje é para você e ela diz que nenhuma noite é eterna. E a oração diz assim: Senhor meu Deus, nesta madrugada, lembra-nos de que nenhuma noite é eterna. Por mais escura que pareça, o amanhecer sempre encontra um caminho para chegar. Assim também é a nossa vida. Uma dificuldade não determina o nosso destino e um momento de dor não pode definir toda a nossa história. Quantas vezes pensamos que não conseguiríamos e conseguimos. Hoje estamos aqui porque muitas vezes o que parecia impossível se tornou possível. Pai, quando o medo disser que não há mais jeito, segura a nossa mão e renova a nossa confiança. As lutas que enfrentamos não foram apenas obstáculos, foram também caminhos de crescimento. Talvez ainda não enxerguemos a resposta, mas confiamos que tu estás trabalhando onde os nossos olhos não alcançam e a nossa mente não compreende. E nesta madrugada, Senhor, visita especialmente quem agora pensa em desistir. Derrama sobre esse coração a certeza de que estar aqui, depois de tudo que já enfrentou, é prova da tua graça. Somos testemunhas de que a história pode, a história vai mudar. Por isso, levantamos a cabeça e recomeçamos com fé, porque hoje é o dia para recomeçar com a graça de Jesus Cristo.

Disse que um rei, certa manhã, foi ao seu jardim e encontrou as plantas murchando e morrendo. Perguntou ao carvalho que ficava ao lado do portão o que significava aquilo. Descobriu que a árvore estava cansada de viver, porque não era alta e elegante como o pinheiro. O pinheiro, por sua vez, estava desconsolado porque não podia produzir uvas como a videira. A videira ia desistir da vida porque não podia ficar ereta nem produzir frutos delicados como o pessegueiro. O gerânio estava gastado porque não era alto e fragrante como o lírio. E o mesmo acontecia em todo o jardim. Chegando-se ao amor perfeito, encontrou sua corola brilhante e erguida alegremente como sempre. Muito bem, meu amor perfeito. Alegro-me de encontrar no meio de tanto desânimo uma florzinha corajosa. Você não parece nem um pouco desanimado. Não, não estou. Eu não sou de muita importância. Mas achei que se no meu lugar o senhor quisesse um carvalho, um pinheiro, um pessegueiro ou um lírio, teria plantado um deles. Mas sabendo que o senhor queria um amor perfeito, estou resolvida a ser o melhor amor perfeito que posso. Senhor, eu quero estar onde me queres, ser fiel e dar frutos para Deus, onde tu me puseres. Os que se deram a Deus sem reservas estão contentes em qualquer situação, pois querem só o que é a vontade dele e desejam fazer para ele tudo o que ele quiser.

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0: Vem comigo, 3:16 agora na Itatiaia, são 3:16, é o nosso Dona da Noite com você até as 4 horas da manhã. Vamos rompendo e dessa maneira leve e agradável, quando você assusta, o seu plantão também passou. E olha, eu tô recebendo aqui tantos vídeos da turma da portaria, da turma da vigilância, radinho ligado, garrafinha de café e a companhia da Itatiaia. Isso é maravilhoso, né? Falar nisso, falar em companhia, um recado aqui muito importante, né? É aquele pedido que a gente sempre faz, questão de doação de sangue. Então, estamos pedindo doadores de sangue em nome de Álvaro Chaves Filho. Então você pode fazer a sua doação na rua Juiz de Fora, número 941, no Barro Preto, tá legal? O horário de funcionamento é de segunda a sexta, de 7:30 da manhã às 16 horas, e aos sábados também de 8 da manhã às 13 horas. Agora você pode agendar também a sua doação ou esclarecer qualquer dúvida ligando nesse número que também é o WhatsApp, tá legal? É código 31-3335-6600. Eu repito, 3335-6600. Estamos precisando de doadores de sangue em nome de Álvaro Chaves Filho e antecipadamente agradecemos, viu? Olha, 3:17, já tô finalizando aqui a edição da nossa oração. Ô Pradinho, um abraço, Pradinho, gente boa toda vida, não perde o programa, tá lá ligadão. E o Nilcinho também, o nosso mecânico, sempre curtindo o programa também, mas eu vi aqui agora há pouco, né? A gente estava naquela indefinição, qual vai ser a tradução de hoje, então eu encontrei aqui o pedido da Raquel. A Raquel é do Centro de Contagem e, se eu não estou enganado, participando pela primeira vez, ela mandou dizendo: Gutenberg, eu estava ligando o rádio na hora que você estava traduzindo aquela música do Dire Straits, Why Worry? E aí eu me lembrei também de uma música linda do passado e ela indicou aqui pra gente, e vamos trazer agora essa música é muito bonita também. Era uma daquelas bandas de garotos lá dos anos 80, 90. E essa turma, o de Fontão, eu vi que recentemente eles se reuniram ali, estão fazendo shows aí para todo lado. É quando aperta ali na grana, a turma diz assim: vamos ressuscitar. Então é isso, né? Vamos agora à nossa tradução de hoje no Dona da Noite.
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0: O nome do grupo é New Kids on the Block. E o nome da música é Let's Try It Again. Vamos tentar outra vez. É Saudade no Ar. E uma tradução especial para você aqui no nosso Dona da Noite pela Itatiaia. E você, lembra dessa? Eu ouvi falar sobre amores verdadeiros que duram para sempre. Eu acho que há uma maneira. Ouvi falar de verdadeiros amores que precisam um do outro mais e mais a cada dia. O que é o amor? Quando não há ninguém que se importa. Da próxima vez que você precisar do meu amor, eu estarei lá, ao seu lado. Vamos tentar outra vez. Tentar outra vez. Vamos tentar novamente. Meu amor por você não tem fim. Vamos tentar novamente até o fim. Tudo porque eu amo você. Eu ouvi falar de verdadeiros amores que ficam uns com os outros. E não procurando pela noite. E eu ouvi falar de verdadeiros amores que rezavam um pelo outro, sem brigas ou discussões.

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0: Eduardo Costa e o amor de violeiro. Olha, 3:31 agora. Espero que você tenha gostado aí da nossa tradução de hoje. Ah, para quem viveu ali aqueles namoricos da década de 90 e as garotas ficavam lá apaixonadas, né? Era menudo, era tremendo, era polegar, era dominó, era New Kids on the Block, é Backstreet Boys, NSYNC, mas tanta coisa boa, né? Então, de vez em quando é bom a gente resgatar aí uma saudade mais recente, né? Então, tá aí a música linda, linda, New Kids on the Block, Let's Try It Again, vamos tentar novamente, 3:32 e já vou colocar agora lá, viu? Já vou colocar agora a oração de hoje. Muita gente gostou, se emocionou e tá dizendo: olha, essa falou para mim, essa tocou o meu coração. Então, pode ser que toque o coração de outras pessoas. Então, quando você compartilha a oração do dia, você está fazendo uma coisa boa circular nesse mundo tão complicado aí, mundo de violência, de tragédia. Então, realmente, a gente precisa focar naquilo que nos eleva, naquilo que realmente toca o nosso coração e faz a nossa vida ficar um pouquinho mais leve, mesmo em meio a tanta dificuldade e tanta coisa que realmente puxa a nossa energia para baixo, né? Então é isso. 3:32, intervalo rapidinho e a gente já volta com a reta final do programa de hoje.
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0: Di Fontão, você viu aquele simpático por aí, é? É, daqui a pouquinho tem o Vinição. O Vinição vai chegar com aquela alegria, aquele astral maravilhoso. E é isso, é uma boa sequência do rádio, né? A gente comanda aqui essas 4 horas, aí a gente passa o bastão para ele e ele continua naquela energia boa. Então, é isso que a gente precisa para acompanhar ali o nosso dia e a informação e tudo que vai acontecendo. Você fica sabendo de tudo ligado na Itatiaia. Defunto do céu, para de olhar para mim, meu filho. Eu tô apertado de costura e já vou colocar agora a oração lá, mas quem é que vai chegar cantando aí pra gente, hein? A gente ficou devendo uma música lá, mas lá em cima, agora eu não tô me lembrando qual, mas então qual é o flagelo que tá chegando aí agora? Opa! Esse é um degrau na escada, é? Bruta demais, bruta, bruta. 3:35, não vai perder a hora não, hein? Que o meu amigo Ronaldo tá dizendo que tá pegando fogo, hein? Em algum lugar, que lugar, meu filho? 3:35, hora.
1: Isso.

É isso que importa, é você voltar pra casa. Se vai demorar um pouquinho, vai com calma, vai na miúda, vai na segurança aí. E é claro, radinho ligado na Itatiaia, porque aí você está em boa companhia, bem informado, bem humorado, e a gente vai rompendo junto com você aí também. Combinado? Então é isso, faltando 14 para as 4, já tá lá, viu? Já tá no Instagram, @GutenbergGomes e também no @OraçõesItatiaia. E agora eu vou colocar também na lista de transmissão do WhatsApp o meu amigo Ronaldo. Ronaldo é do aplicativo, ele mandou aqui a informação de um incêndio, né? Falou que passou pela viatura dos bombeiros ali na Antônio Carlos. Então, vários caminhões lá, aquela turma dos bombeiros a caminho de uma ocorrência. Só que ele não me passou onde aqui, mas então, atenção redobrada, porque é fogo para todo lado, meu Deus. 13 para as 4. Ô, defuntão, eu tô batendo um papo aqui particular. Só entre nós aqui, eu e o Vinição. E qual é o flagelo que nós vamos botar aí agora pra tocar, hein? Moda bruta. Hã? Ele fala numa má vontade, dá vontade de ir lá e pegar ele pelo pescoço. É.

0: lindo demais, hein? Que história maravilhosa do Nelore Valente, do Daniel. Agora faltando 4 para as 4 e vamos saber o que vem por aí no Café com Notícia, porque ele está ali na produção, atento a tudo que acontece na madrugada, e vamos saber agora o que vem por aí. Alô, Alisson Góes, bom dia, Góes.
1: Bom dia, Guti, bom dia para os ouvintes aqui do Dona da Noite. Café com Notícia de hoje destaca: homem é preso em igreja após atirar contra companheiro em Nova Lima. Câmara Municipal de BH quer que lojas de reparo de celulares se certifiquem da procedência dos aparelhos. Minas Gerais recebe mais de 130 chamados por risco de incêndios em 24 horas. Órgão especial do TJ Minas mantém afastamento de juiz flagrado bebendo e fumando em julgamento. E no esporte, o Cruzeiro enfrenta o Flamengo nesta quarta-feira no Mineirão pela Libertadores. E Belo Horizonte tem operação especial de trânsito para o jogo de hoje à noite, viu? Essas e outras informações daqui a pouquinho no Café com Notícia.
0: Muito bem, todo mundo ligado. É aquela quarta-feira que promete fortes emoções e bom trabalho para você, viu, Góes?
1: Valeu, Guti.
0: Valeu. Olha, faltando 3 para as 4 agora, é só agradecer mesmo, viu? Só agradecer pelo carinho, pela companhia. Olha quem tá ligado, o nosso querido Mr. Bus, tá lá em São Paulo, tá dizendo que tá lá num evento, e tá falando aqui: só faltou você aqui no evento para ser o mestre de cerimônias. Ô, mister, um abraço, fala pra turma chamar que eu vou, viu? Um abraço aí pra você, brilhando por onde passa também, viu? Quem mais aqui? O meu amigo Ronaldo, ele mandou áudio, agora não vai ter como ouvir mais, então é isso, né? É só agradecer, agradecer a você pelo carinho, pela companhia, e marcar o nosso encontro de logo mais. A gente vai entrar um pouquinho mais tarde, provavelmente, porque é noite de grande clássico do futebol aí pela Libertadores, Cruzeiro e Flamengo. Vou te contar, vai ser demais. Então você vai acompanhar tudo com o primeiro time do rádio, e logo na sequência a gente chega com o nosso Dona da Noite. Combinado? Recebeu a oração? Então compartilha também, tá legal? E valeu demais. Que a sua quarta-feira seja abençoada, maravilhosa, e como eu disse ali na oração do dia, né? Hoje é tempo de recomeçar. Hoje é o dia para você recomeçar, e é hoje o dia em que tudo vai começar a dar certo na sua vida. Acredita nisso? Então, de amigo para amigo, diga amém comigo também, né? Então é isso, valeu demais. E logo mais, depois do futebol, a gente chega e vai ser aquela quinta-feira do TBT maravilhosa. Agora é o show do Vinição. Ei, Vinícius de Castro, vem aí, Café com Notícia. E ó, tchau! Obrigado!
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Campeão de primeira, bom dia, bom dia, bom dia. Salve, salve alegria, salve, salve todas as coisas boas dessa vida. Pedindo licença para entrar aí no seu lar, na sua casa, aí no seu local de trabalho, na sua guarita, no seu cockpit, aí no sítio, na fazenda, na cabine do seu caminhão. Eu sou o Vinícius de Castro, um abraço fraterno, um abraço gostoso nessa manhã boa de quarta-feira, meiuca da semana. E depois desse lindo programa do Gutenberg Gomes, coração que tocou aqui, ó, no coração do Vinição. Eu venho assim, emociono, viu? Emociono. Obrigado, Gutenberg, por esse programa tão lindo, tão especial, feito com tanto carinho para esses milhares de ouvintes da Rádio Itatiaia. Você brilha, você é especial. O Gutenberg volta, volta sim, amanhã, a partir do meio da noite, com mais emoção, com mais alegria, aqui nas ondas do rádio e também do digital, com a Itatiaia, a dona da noite. É um show o programa do Gutenberg. E a partir de agora, aí você deixa que o papo é com Vinição. Hoje, 12 de agosto de 2026, é uma quarta-feira. O termômetro da Itatiaia está marcando agora 15 graus. Umidade relativa do ar em torno de 88%. E a partir de agora, todo o primeiro time da Itatiaia está reunidinho aqui comigo. Todo mundo tá junto. Vamos levar até você as primeiras informações dessa manhã boa. Tem prestação de serviço, música gostosa de se ouvir, aquele alô, alô, o tema da nossa manhã. Eu falei de música? Ah, só não falei que é muita música.

0: astral, alegria, isso que comanda a nossa vida. E o melhor de tudo é saber que você tá aí do outro lado, sempre nos ouvindo, curtindo, participando da programação da Rádio de Minas. Primeiro, só vou te fazer um convite para você participar conosco aqui na Itatiaia, no, anota aí, hein? Anota aí, 31999967074. Tô te esperando então, deixa para depois não, já mande sua mensagem de áudio, já mande sua mensagem de texto, vai fazer o registro onde você tá ouvindo o sonzão da Itatiaia. Para você que tá na cidade, para você que tá aqui na Grande BH, para você que tá em Belo Horizonte, para você que tá nas Minas Gerais, nesse Brasilzão de audiência, para você nesse mundão de meu Deus, receba meu carinho, meu afeto, meu beijo e gratidão por essa grandiosa audiência. Eu e toda a equipe aqui do primeiro time da Itatiaia. A produção do programa é do Alisson Góes. Programação musical do Mércio Sattler. Alô, Mercinho, aquele abraço. A central tem ele, tem o Alessandro Benido. Agora, quem comanda a máquina de som mais poderosa do rádio brasileiro é meu amigo César. Você não sabe quem é o César? Vou te apresentar. O Júlio Silva, conhece? Também não vou te apresentar. Sabe quem tá comandando? É o defuntão da madrugada, gente. Eu sou o Vinícius de Cássio e vamos juntos até às 6 da manhã, né, César? Vamos juntinhos.
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0: Elas continuam dizendo, né? É, rapaz. Se gruda assim, hein? Imagina assado, credo em cruz. 4:05 na Rádio de Minas. Aonde quer que você esteja, receba meu abraço fraterno. 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

passou aqui na Itatiaia, o defuntão que fez um café hoje. Café tá incorporado, né? Tá forte. Sabia que hoje tem eclipse? É, tem eclipse, meu amigo. E hoje é Dia Internacional da Juventude, né, defuntão? Dia Internacional da Juventude, Dia Nacional dos Direitos Humanos no Brasil. E hoje acontece uma grande eclipse solar. Total, visível na Europa e na América do Norte. Mas quem não pode ser, vista aqui no Brasil. Então nós vamos acompanhar pelas redes sociais, né? Então é isso. O Dia Internacional da Juventude é uma data criada pela Organização das Nações Unidas, a ONU, para debater o papel e as políticas públicas voltadas aos jovens. A nossa juventude, aí você vai dar aquele tom de saudosismo ao programa, Vinição. Vou sim. Eu fico observando a juventude de hoje e eu tenho a saudade da minha. Nós aproveitamos muito mais, né? Na juventude, nós brincamos mais, nós sorrimos mais, nós vivemos mais, nós curtimos mais a natureza. E também na nossa juventude, nós trabalhamos mais. Começamos cedo, né? O Difuntão começou com seus quantos anos, Difuntão? 16 anos, né? Eu comecei lá na Rádio Cultura de Sete Lagoas, eu tava com 14 para 15, eu sou de outubro. E muita gente começou a luta, a labuta com 12 anos, com 10 anos de idade, trabalhando com o pai, trabalhando com a mãe, né? A juventude nossa foi assim, dava tempo pra fazer tudo. Pra trabalhar, tinha que estudar firme e forte e também dava para se divertir. Então salve, viva essa linda juventude. E já vou aproveitar esse tema, né? Para você já mandar, dizer da sua juventude.

0: afetiva da sua juventude, o que você naquela época boa fazia e hoje essa juventude hoje não faz é nada, é a juventude das telas, né? É a juventude que quer ganhar rápido um dinheiro sem trabalhar. Eu quero ir para as telas, eu quero ser um influencer, mas para ser um influencer eu tenho que saber o que eu vou influenciar, o que eu vou comandar, o que eu vou indicar para as pessoas. Aí a juventude esquece, né? Mas a priori, vamos dizer também, o que tem de gente que tá à frente do nosso tempo, essa juventude, rapaz. Eita, turma inteligente pra caramba. Mas vamos falar de saudosismo hoje, vamos falar da nossa linda juventude, o que ficou atrás e você não esquece de forma, de jeito, maneira. Pode mandar áudio aí pra gente no 31999967074. Já está no ar o nosso tema da nossa manhã aqui no Café com Notícia. Vamos desejar bom dia pra esse povo bonito que tá ligado com a gente. Galinho já tá cantando, 4:09. Bom dia, trabalhador, bom dia. Bom dia, trabalhadora, bom dia. Bom dia, você aposentado, bom dia, meu amigo, bom dia. A turma da construção civil que não perde a programação da Itatiaia, você que tá aí na obra, aquele abraço bem apertado. Edificando esse Brasil de ponta a ponta, tá na hora, meu povo, 4:09. Despertando para mais uma manhã em Belo Horizonte, nesse Brasilzão de audiência. Bom dia, bom dia. Você que tá aí na lanchonete, tá na padaria. Alô, trabalhador da construção civil, a turma já tá mandando aqui, ô Vinição, esquece de falar dos pedreiros, não. Aí, ó, pedreiros, os armadores, os mestres de obras, os serventes, aquele abraço bem apertado para vocês aí. Bom dia para você, meu amigo, que chegou cedinho na padaria, pãozinho já tá saindo quentinho, né? Ah, coisa boa! Que delícia! Pra você, meu amigo porteiro, alô porteiro, na sintonia da Itatiaia, rondante, vigilante, essa turma boa da madruga, a turma que não perde a programação da Itatiaia, os motoristas da madrugada, a turma que prefere trabalhar na madrugada, você do aplicativo, você do táxi, um abraço bem apertado, que Deus abençoe, guarde e guie. Se tiver informação do trânsito aí em Belo Horizonte, pode mandar pra gente, tá bom? Pode mandar pra gente, combinado? Eu fico muito agradecido. Pra você que tá nas estradas desse Brasilzão, alô, meu amigo caminhoneiro, você do volante grande, alô, meu amigo dos 40 janelinhas, turma que tá ligada nos ônibus, você que faz o coletivo aqui, municipal, interestadual, um abraço pra você, motorista. Há alguns casos, né? No intermunicipal tem sempre alguns casos, tem o auxiliar de bordo. Mas no interestadual que tem, né, gente? Um abração bem apertado, bem arrochado pra vocês aí. Bom trabalho. E a turma que tá na roça, já tá preparando a primeira ordenha da manhã. Ô, trabalhador, aquele abração, viu? Que Deus abençoe, guarde e guie a vida de cada um de vocês aí. Mimosa já tá lá, ó. É, cantou primeiro, pode saber que o ovo é dela. Pode ir lá retirar, rapaz. Vai lá, vai lá, vai lá. Turma boa que tá aí no sítio, tá na fazenda, tá sempre na nossa sintonia. Obrigado por esse carinho. Esse é o som da Rádio de Minas, que faz a diferença sempre próxima de você. E uma grata surpresa, fui chegando na rádio e recebendo aqui, ó, Vinição, olha que notícia maravilhosa. A Rádio Itatiaia em placa mais uma vez, mais um mês, mais um ano, olha que coisa boa, a Itatiaia completa um ano como líder em alcance de ouvintes no Brasil. É muito orgulho fazer parte dessa equipe, é muita felicidade. Então a todos os companheiros da Rádio de Minas, da Itatiaia, aquele abraço bem apertado, bem arrochado, e que continuemos assim, né? Levando informação, música boa, prestação de serviço, sorriso, que o rádio não perca o seu sentido, que a Itatiaia continue sendo esse patrimônio das Minas Gerais. E a você, ouvinte da Rádio de Minas, meu eterno agradecimento por abrir a rádio, né? Começar logo pela manhã com esse show de audiência, com milhares de ouvintes, não só aqui em Belo Horizonte, nós somos na Grande BH, nas Minas Gerais, toda, nesse Brasilzão todo. Meu muito obrigado. Que Deus prospere a vida de cada um e muito obrigado por nos deixar entrar aí no seu lar e levar a nossa mensagem. Então, bom dia, bom dia, bom dia, povo brasileiro!
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0: Para você que está despertando agora, tá, seu Vinição, tem uma palavra aí pra gente, para começar amanhã bem? Eu tenho. E essa palavra que veio de encontro, ela veio ao encontro, né? Nesse momento, de um momento muito especial na vida de muitas pessoas. Sabe quando a gente é tocado, né? Então vamos começar esse dia com proteção, né? Hoje é quarta-feira. Sempre eu digo, quarta-feira é meiuca da semana, hoje é dia da justiça, que a justiça seja feita. Com muita proteção, com muita direção, e dê graças a Deus por esse caminho que está acontecendo e está começando, né? Uma mudança na sua vida. Que o Senhor vá à nossa frente, abrindo os caminhos certos, guardando a nossa casa, fortalecendo a nossa fé diante de tudo que tentar nos preocupar. A justiça seja feita e não falte em paz para o coração, sabedoria para cada decisão e esperança para continuar confirmando e confiando, mesmo sem entender todos os processos que estão acontecendo em nossa vida. Então vamos fazer uma declaração agora. Diga assim, repita: eu declaro um dia de livramentos, de respostas, portas abertas, bênçãos alcançadas em cada área da nossa vida. Repetiu? Tudo que foi colocado em oração está nas mãos de um Deus que nunca falha. Em nome de Jesus, você vai dizer amém e vamos para cima desse dia com determinação e sabendo que vai ser um dia de vitórias. Agradeça a Deus nesse momento. Já comece o dia agradecendo. Às 4:15, marcando o sinal eletrônico da Itatiaia, é hora de agradecer. Diga: obrigado, Senhor, por mais um dia.

Nós aqui no programa da juventude. Você sente muita diferença na juventude antes, no nosso tempo, no seu tempo. E com a juventude hoje aí, com seus netos, sobrinhos, filhos, qual que é a maior diferença e qual que era o prazer da sua juventude? O que é que você gostava de fazer? O que você quer dizer da juventude de hoje e da sua juventude? Sinal verde para sua emoção. Participe aqui comigo. Eu tô te esperando com muita alegria. Só alegria. E falando em alegria, vamos iniciar a nossa programação musical. Vamos brindar essa manhã boa. Vamos? Essa quarta-feira, dia 12 de agosto. Quem tá chegando? Sérgio Reis e os filhos. Eles cantam A Vida do Viajante. É de pai para filho, de filho para pai, aqui na Itatiaia. 4:17. Confira. 4:17.

0: encontro da emoção. Pai para filho, filho para pai. Aqui na Itatiaia, Sérgio Reis e seus filhos, né? A vida do viajante. Agora 4:20, iniciando o nosso dia muito bem. Vamos saber da previsão do tempo.
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0: Cedinho, cedinho, cedinho, ela já está comigo aqui. Alô, Fernanda Viegas, amiga querida, boa quarta-feira. Ô, Fernanda, bom dia.
2: Bom dia, Vinícius. Bom dia, gente. Quarta-feira de céu parcialmente nublado no Jequitinhonha, Mucuri, Rio Doce, Zona da Mata e região metropolitana. Nas demais áreas mineiras, céu claro a parcialmente nublado. Em Minas, os termômetros oscilam entre 8 e 34 graus. Em Belo Horizonte, quarta-feira de céu parcialmente nublado. A temperatura mínima fica perto dos 14 e a máxima próxima dos 29 graus. Esta é a previsão do Instituto Nacional de Meteorologia. Repórter Fernanda Viegas.
0: Ô Fernanda Viegas, muito bom dia para você mais uma vez e obrigado. Daqui a pouco ela tá de volta, trazendo destaque do Jornal da Itatiaia. Tá quentíssimo hoje, né? Tá quentíssimo hoje. Ô, gente, a Ordem dos Advogados do Brasil em Minas Gerais divulgou que apoia o afastamento cautelar do juiz Milton Lívio Lemos Sades. Daqui a pouquinho eu vou falar a respeito desse caso do juiz que foi flagrado na segunda-feira, dia 10. Tava virando uma garrafa de vinho, tava pitando, né? Sessão de julgamento virtual no Tribunal de Justiça de Minas Gerais. Daqui a pouquinho, depois do intervalo, vou te contar tudo, não vou te esconder nada. 4:21, aqui na Itatiaia.
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0: saudade dela, hein?
1: Não aguento mais, vou lá na ventinha tomar um pingão.
0: Tem que tomar cuidado, que você vai tomar um pingão, tomar um vinho, né? Tem que ter cautela, cuidado, tem que ter responsabilidade. E o que que aconteceu, né? Ô, doutor juiz, o que que o senhor foi arrumar, doutor juiz? Era só ter cancelado a audiência e tomava um vinho tranquilo, sem ninguém ver, ia ser melhor. Gente, ouça bem. A Ordem dos Advogados do Brasil em Minas Gerais divulgou que apoia o afastamento cautelar do senhor juiz Milton Lívio Lemos Salles, flagrado na segunda-feira, dia 10. Ele virou uma garrafa de vinho e estava fumando durante uma sessão de julgamento virtual do Tribunal de Justiça de Minas Gerais. O próprio Tribunal de Justiça de Minas Gerais determinou que o magistrado fosse afastado imediatamente do cargo. A decisão foi tomada pelo Corregedor-Geral de Justiça de Minas Gerais, o desembargador Raimundo Messias Júnior, após a presidência do TJ comunicar à Corregedoria, né, sobre os fatos envolvendo o senhor juiz. Em coletiva de imprensa, o Gustavo Glafum, presidente da OAB Minas Gerais, explicou que a lei orgânica da magistratura cita por ele, né? E foi citada por ele também ao afirmar que a entidade é a favor do afastamento do magistrado e prevê uma série de atos a serem exercidos pelo magistrado quando do exercício da sua função tão nobre de julgar o semelhante. Assim, não cumprimento da legislação, né? Pode gerar suspensão cautelar do profissional. Então isso está gerando um problema para o senhor juiz Milton Lívio Lemos Salles. Ele está nas redes sociais, ele fazendo alguns relatos, né? Contra o Tribunal de Justiça de Minas Gerais, contra o Supremo Tribunal também, né? Parece que ele não está bem de saúde. Seria bom a turma dar uma olhada nisso, porque ele, na linguagem lá da roça, a gente fala assim, surtou. Surtou foi tudo. Meteu o pé no balde, né? É isso aí. É um assunto que tá sendo comentado em todo o Brasil e saiu daqui das Minas Gerais. Agora 4:26, meus amigos, nós estamos falando de juventude hoje. Sua juventude, ainda pra. Você chapou na sua juventude? Ficou ruim na juventude? Qual foi seu primeiro porre? Eu lembro do meu primeiro porre. O meu tio Zé Guilherme, Deus o tenha lá no céu. Ô, rapaz, a juventude de cada um é diferente do outro, né? Tô recebendo vários relatos aqui, muitas pessoas participando. Hoje nós vamos bater recorde de participações aqui. Uma loucura, loucura demais. Ô, meu querido Mr. Buzz, tá ligado comigo? Ô, Mr. Buzz, você tá bem, Mr. Buzz? Ele tá desejando um bom dia pra gente aqui. Bom dia, tô te ouvindo aqui em São Paulo. Ele tá no evento, né? Lançamento de ônibus novos, o Last Bus 2026. Ah, que legal, que bacana, hein? Busão bonito, hein, Mr. Buzz? Ah, Mr. Você faz a diferença. Mr. Buzz, ele é estadual, ele é interestadual, ele é nacional, rapaz. Ele é internacional, né? 4:27 aqui na Rádio de Minas. Ô, gente, eu recebi um comunicado aqui agora. A turma tem gente precisando de doação de sangue. E você já fez a sua doação de sangue já? Ainda não? Ainda não? Eu tô olhando, tô recebendo com urgência aqui. Doe sangue. Precisamos de você, doe sangue para Álvaro Chaves Filho. Álvaro Chaves Filho, onde você vai doar? Na rua Juiz de Fora 941, no Barro Preto, aqui em Belo Horizonte. Horário de funcionamento de 7:30 às 16 horas, tá? De 7:30 às 16 horas. Vai lá fazer sua doação. Ah, ô Vini, eu posso fazer doação no sábado. Como que eu faço? O horário é de 8 até às 13 horas. Então, agende a sua doação ou tire suas dúvidas. Anota aí, 31-3335-6600. 31-3335-6600. Você anotou o endereço? Na rua Juiz de Fora, 941, no Barro Preto. É o Grupo Pulsar, aqui de Minas Gerais. E a Itatiaia, o Café com Notícia, junto com vocês. É uma prestação de serviço. Doar sangue é salvar vidas. 4:28 na Rádio de Minas. Deixa eu registrar as participações aqui. Muita gente boa ligada comigo. Bom dia, Vinição. Bom dia, defunto. A Mônica. Mônica do bairro Mineirão, abençoando a nossa manhã mais uma vez, né, Moniquinha? Obrigado pelo seu carinho. O Anderson da Silva, tá ligado comigo? O Anderson da Silva Martins, né? Ô, falando em Martins, um abraço pro Martins Carreteiro. Martins que tá sempre ligado conosco, né, Martins? Você tá bem, meu amigo? Forte abraço. Tem Esmeraldas agora, estamos ouvindo no sonzão do AM da Itatiaia. Falou que gosta de ouvir no AM. Ah, coisa boa. Ô, meu brother, bom dia, bom dia, bom dia a todos os ouvintes aí da Itatiaia. Flavinho Violeiro. Ô, Flavio Violeiro, um abração pra você, um alôzão bem especial pra toda a turma aí, viu? Obrigado pelo seu carinho, a sua grandiosa audiência, sempre tá sintonia o Flávio, né? Nos brindando, é muito carinhoso, Flávio, gente boa toda a vida. Ô, turma de Santa Bárbara, ô Zé Estevão, como é que você tá, Zé Estevão? Dê um beijão no coração desse povo aí de Santa Bárbara, agradeço essa audiência linda, linda, linda, linda. Meu amigo José, o Paraíba, ele tá lá na cidade de Patos, tá nos ouvindo, tá na Paraíba. Um abração, Paraíba. É Paraíba Chapeleiro, né? Ricardo Milagre também tá ligado comigo, tá mandando áudio, chegando muitos áudios aqui, graças a Deus. O Nireu de Patos de Minas, ele tá sintonizado. Alô, Nireu, um abraço pra você, Nireu, tudo de bom. João Nogueira do Inconfidentes Contagem, você tá me fazendo voltar tempo que tínhamos tempo pra tudo, as brincadeiras, o estudo, o trabalho e o tempo pra família, né? Você ficou emocionado, João Nogueira, porque a gente vai viajando no tempo e lembrando, né? Eu tinha hora pra tudo, hora pra tudo. E dava tempo pra fazer tudo, pra estudar, trabalhar, tinha que ter seu dinheirinho. Não esqueço meu primeiro salário. Loucura, né? Bom demais da conta. O Arley do Noturno, ele mandou. Rapaz, ele fez um post aqui com Vinição de Castro e Júlio Silva. Brindando a vida. Ai, quarta-feira abençoada. Eu de smoking, vi o defuntão com terno clássico, ficamos até bonito, né? Que coisa, bonito não tem jeito, né, Arley? Né? Então, tá tomando isso é o quê? É um vinho? O que é isso? É um champanhe, né? É um champanhe. Não, isso é cerveja boa. Aqui, tá desejando um dia abençoado para todos os seus passageiros, para a família Itatiaia, o Arley do 9502. E você que é motorista também pode mandar sua mensagem aqui. Manda, quero saber onde você tá ouvindo o sonzão da Itatiaia, viu? Meu muito obrigado. Maria Raimunda, querida, tá ligada aqui na Itatiaia. Maria Raimunda Rodrigues, Santa Rita do Sapucaí, na sintonia comigo. Muito obrigado, é muito carinho envolvido. A Lúcia também já tá ligada. Lúcia, amiga. Um beijo, que Deus te abençoe também, viu? Beijão na Lúcia. A Lúcia não falou de onde que ela é aqui, ó. Mas ela tá aqui na sintonia da Itatiaia. Ô, defuntão, meu querido amigo Humberto Francisco, ele tá ligado conosco aqui e tá pedindo uma música. O Nelson também, que já mandou áudio pra gente. Com certeza, o Augustinho. Augustinho é armador, né? Augustinho é da construção civil. Ele também gosta dessa música. E o Paulão Opaleiro do Colômbia, em Contagem. Para toda essa turma aí, tem música bonita aqui na Itatiaia. Para você que amanhece o dia ouvindo o sonzão da Rádio de Minas, o Teodoro Sampaio vai cantar pra gente. A música se chama Paixão Proibida. 4:32, meu povo.

0: bom demais essa versão, ué. Obrigado, Matinho. Que isso, hein? Coisinhas da Itatiaia proporcionando pra você um encontro de emoção, um encontro assim que mexe com a gente. Olha, onde quer que você esteja me ouvindo agora, receba meu abraço fraterno, tá? Meu muito obrigado por esse carinho, meu muito obrigado por essa grandiosa audiência. Deixa eu fazer um registro aqui, meu querido amigo e irmão, alô Tadeu, Tadeu tá ligado comigo, né Tadeu? Tá tudo bem, meu amigo? Tá, Tadeu ontem trabalhando até tarde, né, Tadeu? Não para, não para, não para não, né, meu irmãozão? É sensacional, Tadeu. Um forte abraço pra você, forte abraço pra Dona Aline, pra toda essa turma aí, né? Aqui, pra você que tá ligado comigo na Itatiaia, 4:37, aqui o Rezende que tá ligado, a Rezende. Alô, alô, Tarzan lá de Esmeraldas. Tarzan que tá sempre participando comigo e vibrando na programação da Rádio de Minas. A Maria Beda, Beda também já mandou mensagem aqui, ô Vinição, tô ligado com você, viu? O Manuelão, né? Quebra osso lá de Patos de Minas. Ô Vinição, o meu primeiro pagamento, meu primeiro provento, né? Eu tinha 14 anos lá em Rio Pardo de Minas, norte das Minas Gerais. É, rapaz, lá eu misturei meio litro de cachaça com meio litro de licor de piqui. Aí você já imagina como que eu fiquei. Mandou no peito e ficou daquele jeito, né? Ô, Manuelão, meu Deus do céu, rapaz. Com certeza você levou um couro do seu pai, porque no meu primeiro porre, a dona Maria de Lourdes de Castro, minha mamãe, me deu um couro, rapaz. Me deu um couro que você não tem noção. E como foi sua juventude? Me conte tudo, não me esconda nada. 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Pra você esse recado, viu? 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Sério? 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Tá atrasada, né? 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A turma vai retornar para você. 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Você sabia disso? 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Vamos resolver essa situação. Tá bom, meu amigo? Um abraço pra vocês aí. Agora 4:40 na Rádio de Minas. Olha, o plenário do Senado Federal aprovou em votação simbólica o projeto de lei que institui o Programa de Desenvolvimento da Indústria de Fertilizantes, com incentivos fiscais e a criação de fundo para apoiar a produção nacional. Então, o objetivo é reduzir a dependência da importação desses nutrientes utilizados em larga escala na agricultura brasileira. O projeto agora vai à sanção presidencial. Entre outras medidas, o novo programa prevê isenções de impostos para importação de máquinas e estabelecimento de plantas industriais para a fabricação desses ingredientes aqui no território nacional. O Brasil, para você ter uma ideia, meu amigo, ele importa mais de 80% dos fertilizantes utilizados pelo agronegócio, especialmente na produção de commodities, né? Como soja, milho, cana-de-açúcar, tornando a agricultura brasileira sensível às oscilações de preços internacionais do câmbio e também nas condições geopolíticas. Por isso, tá tudo subindo.
1: né? Fertilizante tão absurdo e vem de fora. Onde está tendo guerra, que vem o fertilizante nosso, vem da Ucrânia e por aí se vai. Aí complica a vida do trabalhador, né? 4:41, eu tenho um intervalo rapidinho e volto já já com você. Aí nós vamos falar de agro também, combinado? 4:41 é o Café com Notícia no ar.
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0: Itatiaia, a dizer pra você que uma aposta simples de Alvorada do Oeste, Rondônia, acertou as 6 dezenas da Mega Sena sorteadas na noite passada. 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Agora 4h44, o café tá quentinho, as notícias não param de chegar na Itatiaia. Daqui a pouquinho, na segunda hora do nosso Café com Notícia, muita informação, a participação do primeiro time do jornalismo brasileiro aqui na Itatiaia. E agora é hora da gente falar de agronegócio na Itatiaia.
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0: Meu querido amigo e irmão Fabiano Frade, quartou, né, Fabiano? Bom dia.
2: Olá, Vinícius Cass, bom dia para você, bom dia para quem nos acompanha aqui na Itatiaia, Roberto Alonso, ele que é da Coquinho Mineiro. Antes de falar do Coquinho Mineiro, a gente precisa falar de uma casa que tinha em Belo Horizonte, que era o Alambique, que ficou muito famosa por artistas, por atrações musicais, mas o principal objetivo era o de certa forma trabalhar a cachaça.
3: Isso aí, a cachaça era um produto a ser fortalecido no mercado, não só mineiro, mas no mercado nacional, e hoje já está sendo no mercado mundial. O Coquinho Mineiro, ele foi desenvolvido para uma casa de cachaça, aonde que o público feminino tinha uma resistência maior, e ele veio trazer a suavidade de um produto de qualidade para esse paladar apurado do público feminino.
2: Engraçado, né, que eu acabo de conversar ali com uma confraria feminina e tal, e mostrando o quanto que a mulher tá entrando na cachaça, tanto na produção, tanto para o consumo, né? É um público que tem muito ainda a ser, certa forma, atendido, ter mais opções.
3: Sim, cada ano que passa a gente vê esse aumento do público feminino consumindo esse produto que é inigualável mundialmente, né? Pela cachaça se tratar de um produto que vem da base pronta, que é a cana-de-açúcar. Falar do público feminino é melhorar todos os quesitos, né? De qualquer produto e qualquer tipo de negócio. Porque a sensibilidade feminina, e pelo fato, né, desse grupo ser tão detalhista, eles pontuam de acordo com o que a gente tem cada vez mais a melhorar.
2: Muito bem, tá aí o Roberto Alonso da Coquinho Mineiro, conversou com a gente aqui na Itatiaia. Fabiano Frade, Itatiaia Agro.
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0: Esse Fabiano Frade, forte abraço, Frade. Amigos, agora 4h47, chegando alguns áudios, vamos ouvir o povão que tá mandando áudio, vamos? Esse é o programão, o programa que o povão gosta de ouvir e participar. Bom dia!
4: Ô, Wilson, bom dia a todos da Itatiaia. Só pra lembrar vocês, hoje é o nascimento, né? Aniversário da nossa mineirinha, Carla Nunes. Com Deus, Tarzan Esmeraldas.
0: Forte abraço. Daqui eu já mando aquele abraço para todos os amigos e irmãos na cidade de Caetanópolis, terra da eterna guerreira Clara Nunes. Um abraço bem especial para todos vocês. E o fim de semana fui convidado para o festival Clara Nunes, né? Vai ser uma festa tremenda. Vai ter a Sandra de Sá, vai estar lá. Vai ter várias atrações. Tem um trecho aí da nossa guerreira para cantar. Ela que marcou a vida de muita gente. Saiu do sertão das Minas Gerais. Saiu de Caetanópolis para conquistar um Brasilzão. E se foi tão cedo, né, gente? Tão cedo. A nossa Clara Nunes. É uma saudade. Minha mãe era amiga da Clara Nunes. Olha que legal, né? Ela conta as histórias, contava as histórias da Clara Nunes. Lembra da Clara Nunes visitando os parentes na cidade de Sete Lagoas? Tem muitas boas lembranças. Clara Nunes, da Clara Francisca Gonçalves Pinheiro, que era o nome dela. Clara

Caetanópolis, mas na realidade eu nasci em Paropeba, que é colado em Caetanópolis, né? A gente mistura as cidades ali, Paropeba, Caetanópolis. Ela nasceu no dia 12 de agosto, 1942. E nos deixou no dia 2 de abril de 83, no Rio de Janeiro.

0: Café com Notícia. O meu beijo gostoso a toda a turma de Paraopeba, de Caetanópolis, de toda essa região. O berço da Clara Nunes. Agora 4:50 na Rádio de Minas. É tão bom falar da Clara Nunes, né? Clara Nunes tão linda, tão bonita. A família da Clara Nunes, receba meu abraço fraterno e a todos vocês aí de Paraopeba, de Caetanópolis, da nossa sintonia, a eterna guerreira guardada aqui, ó, no coração do Vinicião. Agora 4:50, tem um recado pra você, homem. 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
0: 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Agora 4:52 na Itatiaia. 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

apaixonado sem cotinho, hein? Já pensou? Você é o Zé, como é que chama essa dupla, hein? Zé Neto Cristiano, né? Eu gosto dessa dupla, você canta bonito, rapaz. 4:54 aqui na Itatiaia. Eu acho muito parecida a voz dessa nova geração de cantores sertanejos, né? Estudo muito na cabeça, Henrique, Juliano, Zé Neto Cristiano. Zé Neto Cristiano, né? Eu gosto dessa dupla, você canta bonito, rapaz. 4:54 aqui na Itatiaia. Eu acho muito parecida a voz dessa nova

0: Porta.
1: Ei, Vinícius, bom dia pra você e pra todos os ouvintes do Café com Notícia. Eu chego com o Itatiaia Pop. Olha só, o ator Brad Pitt revelou em entrevista à revista Esquire que encerrou o período de sobriedade que mantinha desde 2016, após o fim do casamento com Angelina Jolie. Aos 62 anos, o astro de Hollywood afirmou que voltou a consumir bebidas alcoólicas, mas garantiu que agora bebe de forma moderada e profissional, 10 anos após o término, estipulando limites para evitar excessos. Quem nunca fez aquela promessa, né? Agora olha só, o Ministério da Justiça interveio na classificação indicativa do novo filme sobre Elise Matsunaga. A pedido do órgão, a produção ficcional Elise, Sombras de uma Mulher, lançada pela Netflix e estrelada por Lorena Comparato e Henrique Kimura, teve sua recomendação alterada de 16 para 18 anos. A alteração foi motivada pela presença de cenas de violência extrema no longa, que retrata as tensões do casal antes do crime que chocou o país em 2012. E você, já assistiu?
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1: No mundo da música, João Gomes saiu em defesa da sua esposa, a influenciadora Ari Mirelli, após ela ser alvo de comentários maldosos nas redes sociais sobre seu corpo após duas gestações. O cantor afirmou que orienta a companheira a não se abalar com as críticas da vida pública e destacou que os dois vêm cuidando da saúde e incentivando hábitos saudáveis um ao outro. Ari também negou o uso de remédios e rebateu os ataques, afirmando que seu corpo atual reflete apenas o processo natural pós-parto. Eita, como tem gente que gosta de dar pitaco sobre o corpo dos outros. Vamos viver nossa vida, minha gente! Esse foi o Itatiaia Pop. Eu sou Giovana Damião e volto com você no estúdio, Vinícius.
0: É isso mesmo, Giovana. É hater pra todo lado, é palpiteiro pra todo lado, todo mundo conhece todo tipo de assunto hoje, né? Uma chatura tremenda. Um beijo, Giovana, até amanhã, viu? 4:57. Aldete, ela tá ligada comigo, falou: ô, Vinição, minha juventude foi assim, comecei a trabalhar pra ajudar a cuidar dos meus irmãos. Com 8 anos de idade, eu já vendia laranja, mexerica, alface, milho, pequi, viu? Eu tenho 14 irmãos, aí vocês já imagina. Eu sou de Brasília, de Minas, mas eu moro em Sabará. E nessa época é uma época muito sofrida, muito trabalho. Então a juventude da Aldete foi trabalhar, né, Aldete? Edson Samora tá ligado comigo também. Alô, Edson, um abração pra você, bem especial. Obrigado por esse carinho, essa audiência. Alô, alô, quem tá na sintonia aqui? Bom dia, meu amigo Vinícius. Eu sou de Guarulhos, São Paulo. Elisinaldo, primeiro dia que ouço vocês, amei a programação, forte abraço a toda a família Itatiaia. Sou filho de locutor, fui criado dentro de rádio, né? Ah, que legal, meu pai, o locutor José Honório. José Honório, viva a memória do José Honório, o meu querido amigo Elisinaldo, um abraço pra você, toda a turma em Guarulhos. Guarulhos, eu tenho amigos lá, né? Júlio César tá lá também, Júlio César, grande amigo meu, forte abraço pra vocês aí. Quem mais tá ligado? O Juvenil de Matias Lobato. Alô, Juvenil, vamos ouvir esse povo que tá mandando áudio de Fontão. Povão bacana mesmo, viu? Muito obrigado por esse carinho, essa audiência. Alô, meu povo, bom dia.
3: Bom dia, Vinícius Castro. E aí, Vinícius Castro, como é que tá aí? Tá tudo bem? Aqui quem fala é o Cidelcino Alves, da Fazenda Bombuca, município Porteirinha. Tô querendo doar uma música aí com Lourenço Lorival, Franguinho na Panela, para me ouvir, curtir.
0: Forte abraço, Franguinho na Panela. Nós ouvimos ela ontem, não ouvimos? Vou pedir o menino para programar pra gente. Serviço de Utilidade Pública, o Bruno tá participando conosco aqui. Falou que o tio dele, o Rubens Francisco de Oliveira, 45 anos, ele tá desaparecido aqui em Belo Horizonte desde o dia 7 de agosto. Né? Se alguém tiver informação, é o Rubens Francisco de Oliveira, é o tio do Bruno.

Participação no 3662-6030 e no WhatsApp 99820-9450. 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

0: Bom dia, meu amigo, bom dia, minha amiga, bom dia pra você que se liga aqui na cidade. Eu sou Maurinho Moraes. É um prazer estar chegando por aqui pela 94,5 nessa quarta-feira, dia 12 de agosto do ano de 2026, pra te fazer companhia no nosso programa Bom Demais, que vai até às 9 da manhã. Sejam todos muito bem-vindos. Sinta-se à vontade, pois o programa é meu, é seu, é nosso, aqui na 94. Eita, nós, são 5 horas e 4 minutos agora, gente. 5 horas mais 4 minutinhos. Chega pra cá, sinta-se à vontade, participe, interage. O telefone já tá tocando, 3662-6030. Também pelo WhatsApp 998209450. Bom dia para você da cidade. Bom dia para a turma do campo. Para a galera do volante, seja na cidade, seja nas estradas, seja nas empresas. Pessoal das padarias, das quitandas, dos postos de combustíveis. A toda a turma também, né? Pessoal da segurança pública. Aos policiais militares, policiais civis, guarda patrimonial, policiais penais também estão sintonizados aqui na cidade. Quem tá na linha aí? Vamos saber, cadê o quem tá chegando ali? Alô, bom dia!
1: Bom dia, Maurício Moraes.
0: Como é que você tá, Zé Roberto?
1: Bom, graças a Deus, na
0: Santa Paz. Ah, que coisa boa saber que você tá bem. Ô Zé, quero te pedir desculpa ontem, não toquei sua música, Zé.
1: Não, não tem problema não.
0: Não, mas a gente vai tocar ela hoje, não vai ficar sem tocar essa música não. Aqui a gente tem que tocar a música do ouvinte. Pode demorar, mas chega. Era dormindo e sonhando ontem, mas você pode pedir qual que vai ser a boa de hoje?
1: Pode ser Previsão do Tempo, bonita demais.
0: Ah, tá. Quem é que tá falando ali? Já tem uma boca falando ali. Ah, tá. Previsão do Tempo.
1: Isso.
0: E quem canta Previsão do Tempo?
1: Aqueles, como é que chama eles? Aqueles, eu tenho ela aqui. O nome deles, mas eu...
0: Não, eu procuro aqui, não esquece a cabeça não. Vamos dar um jeitinho aqui. Previsão do Tempo, deixa eu ver aqui. Previsão do Tempo. Tá de tempo. Pronto, vamos procurar ela aqui. Previsão do Tempo. Bom, saiu uma punhada de previsão ali. Vou pôr música aqui, senão não vai sair não. Ó, vamos lá. Procurando. Pronto, tá ali Previsão do Tempo. Tem o... Será que é do Fernando Sorocaba? Zé Mulato e Cassiano.
1: É Zé Mulato e Cassiano.
0: Zé Mulato e Cassiano, bruta. É modão de rancho, pelo que eu ouvi, já vi aqui, viu?
1: Ah, ela é muito linda.
0: Pronto, Previsão do Tempo vai sair daqui a pouquinho pra você também. Pode oferecer, meu amigo, fica à vontade.
1: Pra minha família, minha esposa, meus dois filhos, pra você, toda a família. O Zezinho lá da padaria, o Elinho do Caboclo Faminto, o Biloca. Sou Lourenço lá no Ibiá, Romildo fazendo Congonha, funcionário e esposa. Tonho dos Doces, Valci da Casa da Linha, o El da Batata, Maria, Narciso da Toca do Lobo, Joãozinho da Mercearia Ávila, Moreno do Forró, Romero do Açougue, o Ilila do Guincho lá da Tapira, né?
0: Uhum.
1: Carluça da Padaria, Valdeci, Zé Carlos, o Flávio, são os meninos, Elias do Bigode, Val da CBM, o Fernando da Mina da Mosaic, a Terezinha, mais o Genário, o Cláudio, a Franciele e a família, Luizinho, o Lúcio, seu Salvador e todo esse pessoal que tiver na escuta, tá oferecido, é muita gente, né?
0: Tá certo, meu amigo.
1: É o Sorim também, né?
0: Sorim, é. Tá sempre lá ligadinho.
1: É.
0: Tá certo, passou a régua na geral. Bom, a gente vai agradecendo o carinho da sua participação, tá sempre interagindo com a gente, é muito importante isso. Além de trazer pedidos musicais fantásticos que acabam fazendo a gente matar saudades. Isso é bom demais. Ô, meu amigo, um forte abraço e cidade.
1: Tá com esse prazer de ouvir.
0: Esse é o nosso amigo Zé Roberto. Olha o primo Montovani, a Márcia e toda a família, o Dudu mais a Marisa, o Robério também, Magalhães, está lá ligadinho, a Nível Divino, Nadim Martins de Oliveira. Tem mais gente, vai chegando. Delfino também tá aqui, né, Delfino? Delfino Carreteiro, fala, Delfino.
2: Ô, Maurinho, bom dia, abençoado pra nós, meu
0: amigo. Amém, jovem. Meu querido. Delfino toca com a sanfoneira também, rapaz. Ele toca uma sanfona lascada, rapaz. Mas isso é bruto. É dia desse. Eu vou levar ele pra comer lá na chácara lá e pra ele tocar sanfona pra nós. É, É, vai pra lá. O Wellington Menezes está lá ligadinho com a gente. Nelore Valente, a moda que ele pediu por aqui. Vai lá, já vamos liberar. O telefone tá liberado, viu, gente? O telefone tá liberado, participe aí. Venha você também participar com a gente na cidade. Quem tá ligando pra mim aqui, gente? Quem tá dando toque no telefone aqui? Deixa eu ver quem é. Meu amigo Franjinha. Ô, Franjinha, você tá bom? Franjinha também acordou cedo. Será que é mijou na cama, galera? Rapaz, tem trabalho a noite inteira, acordou cedinho, sem não, hein? Ele é custoso. Manda um abraço lá pro Dênia, a turma lá do Rei da Borracha. Ai, ai, ai. O Tonho do Doce também já enviou mensagem pra gente aqui também, né, Tonho? Abração aí pra turma lá do pessoal da padaria, né? Tá lá o Zezinho, tá lá também o Valdeci, Zé Carlos, a Gisele, as meninas lá trabalhando e ouvindo aqui, ó, Cidade Viena. Mas não derrotado, eu sou bem guiado. Ah, ué, Delfino, achei que você ia gostar, rapaz. Não tô entendendo você não, hein?
3: Fala, Maurinho Moraes. Bom dia, bom dia.
0: Bom dia, Gilmar.
3: Agora mais um dia. E vim escutando a Roberta Miranda pra trás ali, esqueci de te pegar, ué. Agora eu lembrei de pegar o seu.
0: Boa.
3: Mas acho que eu peguei o seu a tempo, não peguei?
0: Pegou a égua. Você vai pegar a égua, né? Eu não. Você tá doido? Ua, tanta coisa pra ele pegar boa. Ele queria pegar a gente, ua.
4: Ua.
0: É, né, Cebias, né, tchau. Ó, o Emerson Bill, tá lá na portaria, abração pra toda a galera por lá, né? Quem tá aí?
5: Bom dia, Maurinho Moraes, felicidade pra você, graças
0: pra nós,
5: a Deus,
0: amigo,
5: escutando essa
0: nós.
5: Programação maravilhosa. Manda música pro Zé Roberto Pão de Queijo.
0: Olha,
5: manda
0: isso.
5: Música pro Paulo, mas a dona Marlene, a dona de Norá. Manda música pro Joãozinho da Mercearia de Ávila em cima lá. Manda música pro Sinésio, o açougueiro, gente boa. Manda música também pro que Nestor, que trabalha na Copasa, mora na rua aí também. Manda música pro Ferramenta, pro Lúcio.
0: O Lúcio tá sumindo.
5: Manda música pro Batista na Rua Pará, que é gente boa demais. Manda música pro Romero do Açougue. E manda música pro Tadeu do Táxi também, que ele escuta o seu programa.
0: Aô, tem
5: manda
0: Tadeu.
5: Pra ele, todo dia fala com ele, Tadeu, da UBI. Manda música pra ele, que é gente boa. Manda música pra esses colegas nossos, tudo. Manda música pro Romero do Açougue, que é gente boa. Manda música pro Índio, lá na Tapira, que tá escutando a sua programação. E manda música também pra Badia, que é gente boa pra caramba. Um bom dia pra você, muita paz e muita saúde, gente boa.
0: Tá certo, tá certo. Tadeu, né? Tá lá ligadinho com a gente. Tinha uma música antiga lá que era da Clemilda, não é? Parece que era o nome da cantora antiga lá, cantava a música do Tadeu. Parece que prende o Tadeu, né? Um negócio assim. Você já ouviu? Você já ouviu já, Cadeiro?
6: Ai, credo,
0: é antiga pra caramba, rapaz. Você não tem ela aí não, Cadeiro? Procura ela pra nós aí. Nossa Senhora da Aparecida.

Deus é mais que Estadeu, hein, senhor? Estadeu. Tchau pro Estadeu, mãe. Bichinho é custoso, hein, senhor? Pulei da carroça que Estadeu. Boa. Esse pega até galinha, rapaz. Ele é bravo, esse bicho. Ô, falando em galinha, vamos falar a hora certa agora pra turma aí? Vamos lá? Ó, 5:13 agora.

0: Cidade FM, 5 horas mais 24 agora, gente. 5h24. Eu, Maurinho Moraes e vocês, vamos juntinhos até as 9 da manhã aqui no nosso programa Boa Demais. O Gilmar José ali tá enviando um link pra gente. Ele que tá querendo? Ah, a música do Tadeu? É. Ah, tá certo. Ali eu tinha enviado a música do Tadeu pra gente. Olha o Thiago ali, ó. Fala aí, Thiago. Fala comigo. Fala
1: bom dia, Maurinho Moraes. Como é que você tá?
0: Como é que você tá, Thiagão?
1: Nossa Senhora, né? Garrando esse resto de semana. Eu vou na onda do Zé Roberto hoje. Bora de modão, hein?
0: Modão.
1: Toca pra nós um Pedro Bento Zé da Estrada. Recordações. E depois, se você puder tocar um louvor pra nós na hora do encontro com Deus, pela fé.
0: Pela fé.
1: Um abraço, Maurinho. Fica com Deus.
0: Tá certo. Vamos procurar a moda dele aqui. Daqui a pouco a gente toca essa moda. Qual a moda que nós vamos tocar aí agora? Ah, vamos pagar que a gente tá devendo? Então tá bom. A gente tava devendo essa aqui ontem, ó. Ficou devendo essa aqui ontem. Clemente. Não, Creone Barrerito, né? Dormindo e sonhando.

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1: 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É, turma do Agrocampo, tá lá ouvindo a gente. Manda um abraço pro Marquinha, turma toda. Obrigado pelo carinho de sempre, né, gente? O pessoal tá sempre ligadinho. 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Vamos trazer a cotação da arroba do boi gordo hoje? Como é que tá? Como é que tá a valorização no meio dessa semana? Olha, em Minas Gerais, o preço médio da arroba do boi gordo fica entre R$326 a R$342, variando conforme também a região do estado, né? E como Belo Horizonte e o Triângulo Mineiro e também o norte de Minas, a gente vai trazer essa variação. Em Belo Horizonte, está sendo vendido entre R$338 e R$342. No Triângulo Mineiro, R$331 a R$335. No norte de Minas, de R$328 a R$332. Agora no sul de Minas, está sendo vendido entre R$326 e R$330. Lembrando que essas ofertas, né, são preços à vista. 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
1: Vamos dando sequência ao programa, gente. Vamos dando sequência. Aí o Galinho vai cantando pra hora certa chegar pra você, 5:31 agora, gente, 5:31 na cidade.
3: Ô, Maurinho Moraes, bom dia, seu bonecão de Olinda. Qual é o nome aí, seus ouvintes, sua família, da minha família, tudo no encontro com Deus aí, hein? Ô, Maurinho, dá um alerta pessoal aqui, né? Da minha sentida genita aqui, ó. E um lobo aqui grande demais, viu? Tava correndo na estrada aqui, emparei a Kombi do lado dele, rapaz. O nome dele tava na altura da Kombi. Você tá doido? Cadê a que essa fazenda aí, hein? Cidade, dá gosto de ouvir. Atenção, Biloca.
1: Então quer dizer que o lombo do a cacunda do lobo tava na altura da Kombi. É difícil, né, senhor? Como é que pode? Que lobo é esse, meu Deus do céu? Isso não é um lobo, não. Não, tô pensando, isso deve ser um cavalo, tava correndo do lado da Kombi, aí ele achou que era um lobo. Como é que pode, rapaz, entendeu isso aí? Ô, lobo, velho! É um lobo que o Gilmar lá de São Gotardo cria. É, ué. Alô, bom dia.
4: Alô, ui.
1: Ô, Sorim, você tá bom, Sorim?
4: Que hora, como agora é falando com você, mano. Bacana, demais.
1: Bom demais. Deixa eu te perguntar, Sorinho, só de saber aqui, pra que banda que você vai sair pra trabalhar?
4: Vou pro lado do Morão Rachado.
1: Ah, meu Deus do céu. Vai Zé da Boca da Égua, lá tem um lobo lá que eu vou te falar, ele é da altura de uma Kombi. Não, o rapaz acabou
4: de... bacana.
1: O rapaz acabou de falar aqui, você não ouviu, não?
4: Bacana demais, escutei,
1: eu
4: tava
1: então,
4: no toque de oi.
1: Aqui, ó, vou ver aqui, como é que fala aqui, ó.
3: Ô, Maurinho, dá um alerta pessoal aqui, né? Morro da minha, sentida genita aqui, ó. E um lobo aqui agora, grande demais, viu? Tava correndo a estrada aqui, parei a Kombi do lado dele, rapaz. O lombo bacana dele tava na altura da Kombi, velho. Você tá doido, fica veiaco essa fazenda aí, hein? Cidade, a gosto de ouvir, atenção, Biloca.
4: Bacana demais.
1: Olha o lobo do rapaz, rapaz. Que lobo é esse? Eu acho que, na verdade, ele tava, era um cavalo, um negócio assim, que não tem outra lógica, não, gente. Um lobo.
4: Que legal!
1: Que legal, um lobo desse tamanho, tamanho do animal.
4: Que legal!
1: Olha o tamanho do animal.
4: Não.
1: Oh, que coisa. Ó, oh, fala comigo, Sorin, qual que vai ser a música de hoje?
4: Espinheira do Duque Dalvan.
1: Espinheira, boa. Espinheira é boa. Pode oferecer a espinheira, vai lá.
4: Pra você, Maurinho, esse programa sensacional. Alô, Maria! Marcelinho Piquil, Sérgio Porte, Biloca, Biltim, Eli Bigode, Ivan, Franciele, alô, Leon, abraço, Sorim, pra todos os ouvintes, Deus tá abençoe nós tudo.
1: Cidade!
4: Dá gosto de ouvir.
1: Aê. Abraço!
5: Abraço!
1: Concordo com você, ó, Zé Roberto, você é um elefante, não um lobo, não.

0: cidade e a boa música. Ê, cidade. Coisa boa, né, rapaz? Começar essa manhã aí, começar o dia com a boa música caipira. Os melhores ouvintes, é claro, que estão na cidade. Bom dia, Maurinho. Que é o Negrete. Manda um alô aí pra turma da letra D aqui na CBMM. Manda um abraço aí pro Elton Menezes, para a Vívia, né? Pro Mizinho também, o Claudinho e todos da Magnetita na B6. Ah, e todos os turnos também da companhia, né? O pessoal vai trabalhando e ouvindo a cidade. Olha o Tiagão, cuidado com o lobo, hein, Tiagão? Cuidado com o lobo, hein?
1: Ô, Maurinho de Moraes.
0: Oi.
1: Fala pro pessoal tomar cuidado na hora que passar aqui. Próximo ao cemitério São João Batista.
0: Ah.
1: Me trazer um passageiro aqui agora, na hora que eu fui sair pra ir embora, rapaz.
0: O que que aconteceu agora?
1: Passei no abacado e meu pneu furou na hora que eu desci pra ver. Era um escorpião, você acredita?
0: Aham.
1: Porque eu passei e deu uma rabada no pneu do carro, furou o pneu, só tão grande que ele era.
2: Você é besta.
1: Pessoal, toma cuidado aqui, viu?
0: Toma cuidado. Escorpião furou o pneu do carro, né? É pra acabar mesmo, rapaz. Ah, nem. É só ouvindo música boa, hein?

Que moda boa de ouvir, né, rapaz? Aô, Cidade FM. Essa é aquela do trio Parada Dura, né, rapaz? Nossa, moda é bruta, hein? Essa é aquela. Me mata.

0: que o Biloca tá, quer fazer aqui, gente? Quem que quer conversar, fiado? Deixa eu ver aqui.
1: O Cavalão de Teto, boa noite. Boa noite. O Girafão, bonecão de Olinda.
0: Bom dia, Biloca.
1: Oi. E o Luiz, o Chafag,
0: Chafag.
1: Vendedor de cara do Matheus, que tem tatuagem, né? Eu já falei já, né?
0: Já.
1: Tem tatuagem dele na perna. Na perna mesmo, a foto do Matheus de bonezinho. E uma na poupança.
0: Credo, tá igual
1: aí
0: o Cleitinho.
1: Aí quando ele vai na piscina, alguma coisa, a perna esquerda, ele fica fora d'água. Senão o Matheus bebe água.
0: Alô, Sirlene. A Sirlene tá mandando aquele abraço pra toda a família, pra todos os ouvintes. Gente, o telefone tá no gancho, viu? 3662-6030. Se você quiser ligar, sinta-se à vontade. Quem daí?
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0: Opa, é pra já. Agora são 5:53. 5:53. Quem tá no telefone? Alô, bom dia.
4: Opa, bom dia.
0: Nossa senhora, vamos, Biloca.
5: Como é que você tá?
4: Pelo amor de Deus, é só eu e Jéssica. Vamos, Biloca, vamos, ó.
0: Tudo bem, meu amigo? Tudo, meu amigo, bom dia, Fabiano. Tudo jóia?
4: Opa.
0: Tudo... Bom dia, Biloca. Bom dia, bom dia.
4: Bom dia.
0: Tudo bem com você? Mauro Eduardo Moraes, por favor, tá? Mauro Eduardo Moraes, respeita. Certo, isso. É, o que eu posso ajudar o senhor na programação da rádio?
4: É, eu queria ouvir uma música.
0: Não, música. Você quer ouvir o quê? Música? Música não tem, eu tenho músicas.
4: Eu queria ouvir uma música. É, no Encontro de João Deus. Vai ver que você toca, você não gosta de tocar tudo.
0: Não, você tem que falar qual música para que eu possa saber se eu posso tocar ou não.
4: Ninguém te ama como eu.
0: Ninguém te ama como eu, boa.
4: Ou meu barquinho.
0: Sim, tá certo, combinado.
4: As duas músicas são muito bonitas. Você põe no Encontro com Deus. É uma música muito linda.
0: Certo.
4: Ela é evangélica toda. Uma música.
0: Não, eu sei a procedência da música. Eu quero só saber se eu quero oferecer para quem.
4: Nossa, Maurinho, eu vou parar. Deixa eu encostar essa voz aqui. Deixa eu encostar esse trem aqui. Nossa senhora, por isso. Você me estressa. Não posso ser assim, não. Você tem que ser mais educado que seus ouvintes. Pelo amor de Deus.
0: Eu estou sendo educado.
4: Não tá sendo, não. Você não tá tendo educação comigo, não, rapaz.
0: Estou tendo educação, sim. Tanto é que eu estou te respeitando.
6: Ô, Fimoso na língua, da linha. Se você ficar conversando fiado, você vai perder a van. Vão trabalhar, vão produzir. E outra coisa, pode dormir cedo que hoje o Flamengão vai atropelar, hein?

0: Brasília não é maior que você, você é o Fabinho, rapaz. Respeito o Fabinho.
1: Ah, é o Fabinho?
0: É o Fabinho.
1: O Fabinho é uma bichona também. Ah, dó.
0: Rapaz, respeito o cara lá do corredor da Chapadinha, Souza. O cara é perigoso aí. O cara é perigoso aí.
1: Ele é da Chapadinha, eu sou de Chapadão, rapaz.
0: Aham. Então tá. A música Ninguém Te Ama Como Eu. Pode oferecer. Tchau e obrigado.
1: O que é? Nossa, o que bota de Ed que tem. Por isso eu gosto do Adalto mesmo.
0: Então faz o seguinte, o Adalto, a programação dele é noturna. Então se você quiser ligar após.
1: Eu ligo
0: uma
1: programação do
0: Adalto. Porque tem hora que ele tem mau gosto. Ele toca qualquer coisa. Eu não toco qualquer coisa, não.
2: Vamos botar pra andar, vamos? Já pegou a van pra trabalhar? Bora, bora! 6 horas da manhã, chamou lá na rádio, vamos, hora ainda tem mais o que fazer.
0: Ô, Jefinho, você é bom mesmo, Jefinho. Jefinho Alberto. Ó, o Pedro Henrique já tá aqui. O Pedro Henrique tá ameaçando mudar de sintonia de rádio por conta de você, Biloca. Por quê? Vambora, Biloca. Cidade!
1: Espera!
3: Ué, que isso, ué?
4: Ó, bobagem.
1: Você vai lá na F2?
0: Cidade. Não, depois você liga pra ele. Chama ele. Você tem o WhatsApp dele? Número dele?
1: Você tem que ter mais
0: educação
1: comigo,
0: Alvin. Deixa eu te contar pra você.
1: Não sou
0: maior, hein, cara? Ô, Bafo de João Tec, cidade.
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0: Bafo de.
6: Nós somos maus demais.
7: Eu morro por ela.
2: Tem dó, pinico de zona. Desocupa a área, senhor, sai fora. Não, enjoamento.
0: Pinico de zona, mais essa.
8: Maurinho Moraes, bom dia. Oi. Dois pilocos aí da chulé em pé de mesa, vai ser besta.
0: Peraí, deixa eu acabar de falar.
8: Margoso, hein?
0: Nu.
8: Fala, Maurinho Moraes, bom dia.
0: Bom dia,
8: Pablo. Eu falo, piloca, desocupa a rádio aí, senhor. Pra tocar a música pra nós aí, Fábio, é dá um tempo, hein?
0: Não, tá doido, ele é difícil, ele é difícil. Ô, homem difícil, rapaz. O que vocês querem ouvir? Mula preta, a moda da mula preta é boa, né, mano?
9: Gravinho? Cadê?
10: Cantar com gente.
9: Ô, Loro, tá aqui.
10: Aí. Chora, Viola.
9: Simbora!
0: 5h58 agora aqui na cidade. 5h58. Bom dia, cidade. Alô, Jazon, tá lá no sítio ligadinho. Alô, Taídes.

0: Mula Preta. O Fabinho tá lá ligadinho.
1: Você pegou pesado, seu papo de Rotex, não, só.
0: Ah, só assim pra ele fugir, só assim, hein? Fala comigo.
2: Ô, Maurinho, bom dia. Troca pra dar as mineirinhas aí, rapaz, aí. Você tá doida? Ofereci lá pro Bilasca, pro Chancho, é, pro Wesley Grampola, pro Ticério, Chapolin, Link Braz, o mini homem. Toca pra mim aí, bonecão de Olinda.
0: Dá bobeira, não, só.
2: Você é tão cachorro que você mandar dois altos pra você, você ouve só o último. É pra ouvir o primeiro também, viu, cavalo? Você tá doido? Manda uma moda boa pra nós aí.
0: Ai, ai, ai.
2: É, não adianta pedir um encontro com Deus com você, que você não toca pra mim mesmo.
0: Processo, Deus, aí, ó.
2: Você
0: aí.
2: Só toca pros mais chegados. Você tá doido?
0: Ô, meu chegado, deixa eu te falar. Agora sim, agora no encontro com Deus dá pra tocar essa música aí, ó. Processos, viu? Top demais, viu? Show de bola. Abraço, bom dia. Olha o Todinho ali, que Todinho aí?
3: Bom dia, meu amigo Maurinho Moraes.
0: Bom dia,
3: Todinho. Maurinho, coloca nosso nome aí. No encontro com Deus, dessa quarta-feira, meu nome, seu nome, nossas famílias, nossos amigos. Bora lá, né, Maurinho? Mais um dia abençoado aí, com Deus no comando sempre. E toca aquela moda pra nós aí, né, Maurinho? Não pode falhar, né? Santa Maria do Brasil. E bora lá, aquele abraço e tchau, obrigado.
0: Ó, deixa eu ver como é que chama aqui. Adma Rufino? É da Adma Rufino. Ajeita lá pra gente lá, da Adma Rufino pra nós, ó. Vai lá, ajeita lá. Adma Rufino. Eita, não!
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0: Ah, então tá. Então tá bom, Pedrão. Então, aí sim. A mulona. Ê, mula véia.
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0: Olha o Guilherminho, tá sumidinho?
5: Bom dia. Maurinho dos Moraes. Guilherminho por cá, meu amigo. Bom dia com Jesus.
0: Bom
5: Maurinho.
0: Dia.
5: Esquece não, coloca meu nome aí, seu nome, da nossa família, né? Do Charlinho, da Cidinha, do Luizão, do Vanderlei, da dona Dalci, da família do Leon, o Biloquinho da mãezinha dele, o Rodriguinho da mãezinha dele, Glória Todinho, família, de todos os ouvintes aí da 94,5, meu amigo, que te acompanha na madrugada aí. Deus possa dar uma quarta-feira muito abençoada pra nós. Bora pra cima que pra baixo, você já sabe, né? Essa carcinha. Cidade, dá muito prazer e gosto de ouvir.
0: Ao Paulo Paulinho, ó, 6:04. Daqui a pouquinho
6: bom dia, com Deus, Maurício, hein? Coloca o nome da minha esposa, do Celinho, do Cardo, da Natália, do Pedro, da Clarice. Todos que estiver ouvindo, encontro com Deus aí, o pessoal lá da VGM. Vamos que vamos?
0: Vamos, pra onde? Vamos pra onde?
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0: É Ednan Rufino, né? A Valério Furlan, deixa a Valério falar aí.
7: Eu moro em Moraes, pus meu nome na oração, da minha família, dos meus parentes.
0: Hoje deu certo, né?
7: De nós todos necessitados, da sua família, que Deus abençoe.
0: Amém.
7: Um bom dia.
0: Você também, viu, querida? Tudo de bom pra você e família, tá bom? Gente, vamos de música, daqui a pouquinho encontro com Deus. Deixa, dá pra ouvir mais um áudio aí? Vamos ouvir
8: bom
0: mais um.
8: Bom dia, Maurinho Moraes, bom dia.
0: Bom dia.
8: Deus abençoe o nosso dia, né?
0: Amém, amém.
8: Jesus na frente, porque sem ele você já sabe,
0: não é nada,
8: né? Vai, bom dia.

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2: Confira
1: certa.
2: Confira aí, ó, 6:09, bom dia.
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6:10, confira comigo, 6:11 na verdade agora. Hoje, quarta-feira, hoje dia 12 de agosto do ano de 2026. Eu chego por aqui em mais uma manhã para te fazer aquele convite para você, meu amigo, para você, minha amiga, para você que está com seu radinho ligado, para que possamos juntos elevarmos os pensamentos ao Pai, agradecer a Ele pelo nosso respirar, por esse dia que amanhece, por tudo que Ele vai nos favorecer para que esse dia seja completamente maravilhoso. Sejam todos muito bem-vindos ao nosso encontro com

0: Deus Pai Todo-Poderoso, Criador do céu e da terra. Derrame sobre nós, todos nós que estamos nesse momento com os pensamentos elevados a Ti, as bênçãos necessárias para cada vida, para cada propósito da nossa vida, das pessoas que amamos, dos nossos familiares, amigos, dos animais, pelo nosso planeta. Olha para você que hoje mais um dia acordou desolado, acordou meio chateado com alguma coisa. Deixa eu te contar uma coisa. Deus não te abandona. Deus conhece sua dor, Ele não te abandona. Mesmo nos momentos de silêncio, Ele está cuidando de cada detalhe da sua vida, de tudo em sua volta, renovando assim a sua força e te preparando um caminho de paz, onde antes havia tempestade, tudo vai começar a melhorar. Ele te sustenta pela mão direita e não vai te deixar cair.
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0: Eu posso te dizer que muitas vezes você clama a Deus e às vezes não tem respostas. Você pede e talvez não é atendido. Você pensa dessa forma, mas Deus sabe tudo e está movendo tudo para acontecer no momento certo. O silêncio de Deus não é ausência, é preparação. Pode acreditar. Você não precisa se matar para ser amado por Deus. Ele já te ama pelo amor que você tem a Ele. Ele é o escudo. Então você pode confiar no coração de Deus e receber aquela bênção que você tem para esse dia. Descansa no Senhor. Espera nele. Porque aquilo que Ele prometeu, aquilo que você pediu com fé de verdade e aquilo que Ele sabe que é o bom para você, vai acontecer. Seja pela fé. Vá pela fé. Acredite na fé. Acredite e confie em Deus. Porque Ele vai trazer o que você merece no momento certo. Se ainda não aconteceu,

0: Deus. Deus vê cada lágrima secreta e cada luta diária que ninguém mais nota. Mesmo quando faltam palavras ou força para orar, o amor e o cuidado do Criador permanecem inabaláveis, sustentando a alma com paz, renovando, é claro, as esperanças nos momentos mais difíceis e lembrando que, acima de tudo, você não está sozinho. Pode acreditar, você não está sozinho nessa batalha.
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0: Por mais que as coisas estejam complicadas, difíceis, quase que insuportáveis, não desanime, não desista. Deus está enxergando todo o seu empenho, toda a sua dedicação, e vai chegar o momento da sua vitória. Vai chegar aquele momento em que você vai realmente agradecer a Deus de verdade, assim, porque Ele trouxe tanta coisa boa acima do que você pediu. Esse é o processo. É o processo da vida. Bem-aventurado o homem que não anda segundo o conselho dos ímpios.
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0: Nem se detém no caminho dos pecadores, nem se assenta na roda dos encarcerados.

0: 6:22 agora. Esse é o nosso encontro com Deus aqui pela cidade. Que momento extraordinário na nossa manhã. Começar agradecendo a Deus. Claro, muita gente nesse momento também faz aquele pedido, né, para Deus, para que Deus possa agir em alguma área da sua vida, da vida da pessoa, de alguém. Olha, quero aqui colocar o nome da Rosana Thaís, que está aqui acompanhando a gente. Oferece um encontro com Deus para minha família, minha mãezinha Sônia, meu esposo Anderson, os filhos Miguel, Manu, meus enteados o Anderson e também a Micaele. Quem está com a gente aqui também no nosso encontro com Deus é o Rodriguinho. Está lá acompanhando a gente, né, Rodriguinho? Rodriguinho, sua mamãe. Não esquecer aqui também nosso secretário, Rodrigo Siqueira. Ele e toda a família, a turma lá da academia, estão sempre ouvindo a gente, a Fernanda Heloísa, a Jéssica lá na secretaria, a Viviane, né? Toda estão lá da secretaria, não esqueci do Eustáquio, também tá lá ligado com a gente, a Daniela, Márcio Rosa, o Dudu Rocha tá lá ligadinho com a gente também, aí sim, hein? Aí é pessoa top 10, grande Dudu. Toda a turma lá também, o Danilo tá acompanhando a gente, o Ruca, a Elaine lá no TC, essa galera boa e toda a família aqui no nosso encontro com Deus. A Romilda oferece um encontro com Deus aí, Maurinho, para toda a minha família, né? Oferece para Karina, Paulo César, Cristiana, Germano, marido Oscar, meus netos, meus bisnetos, toda a minha família. O Decinho tá lá acompanhando a gente também, né? O Decinho, grande Decinho, toda a família, sua filha, toda a turma. Bom dia, Maurinho Moraes, aqui é a Renata, coloca o nome da minha família, meus amigos todos aí no nosso encontro com Deus, o Arley e Ana Dias, né? Lá em Ibiá, pede aí pela turma lá do supermercado, também pelo Cubano, Dudu, Diego, Cristiano, Rony, Fabrício, Arley, Marcos, seu papai também tá lá no bairro São Dimas, né? Ouvindo a gente, seu Gilberto. Falando seu Gilberto, vou mandar um abraço seu Dalberto, também o Rodrigo, Renata, Dona Lázara, a turma que acompanha a gente lá no comercial Aeroporto. Adelaide tá aqui acompanhando a gente, a Raniele, a Maria Paula, também o Paulinho sendo colocados aqui no nosso encontro com Deus. A Márcia pede por ela, o Romeu Queiroz, também a Eunice, a Ivone, a Elane, o Paulo, a Evelyn, meu amigo Marcão, grande Marcão, lá da Cachaça Casarão, ele, a família toda, Deus continue abençoando a vida dele, um camarada que também tem um coração que não cabe dentro do peito, né? O Caruda, Simone, Maria Fernando, o Alan, a Roberto, o Luiz Miguel, a Rafaela lá na mercearia, o Carlos no carro de aplicativo também, o Reginaldo Docin tá lá acompanhando a gente, a Patrícia, o Cássio César e toda a família, o Cezinha mais a Lourinha também tá com a gente no nosso encontro com Deus, o pessoal lá da Antinha, a turma lá do Sapecada, a turma lá do Cerrado, o pessoal que acompanha a gente lá na Genita, alô Elinho e toda a família, o pessoal aí das combis escolares, vans escolares, ônibus escolares, você que tá a caminho do seu trabalho, receba aquela bênção especial para sua vida. Maurinho, aqui é o Cleverson Cruvinel Lemos, coloca o nome do meu filho Ravi, da minha esposa Bruna, de toda a família, o seu também no nosso encontro com Deus, a turma toda da comitiva Chão Mineiro, a toda a nossa turma lá, os nossos amigos aqui no nosso encontro com Deus, ou o Cairo não participou esse ano, né, rapaz? Abração pra ele, pessoal lá pertinho da Argenita. Maurinho, olha, coloca meu nome aí no nosso encontro com Deus, claro, toda a nossa família, né, a família Lacerda, a família Souza no nosso encontro com Deus. Até o Bochecha pede para colocar o nome aqui do Jader, a Dilza, a Maria Gabriela, a Dani, Wesley, a Natália, o Felipe, a Solange, também a Ana Lara e a Mara Onice, a Iselena, o Abadio, o Léo, o Edu, a Cátia, os netos e família, e você e sua família também, Maurinho. Bom dia, Maurinho Moraes, olha, coloca o nome de toda a minha família, os filhos Robson, Romeu, Carla, o Robert, dos dois netinhos, né, o João Miguel, o Rian, de todas as minhas amigas, ó, da Isabel, da Sueli, o seu, Maurinho, da sua família, todos no encontro com Deus, Shalom, nada quebrado, nada faltando, nada fora do lugar, aqui no nosso encontro com Deus, que legal, muito bom, é bom ter você participando com a gente, quer participar também, quer colocar o seu nome aqui no nosso encontro com Deus, é super fácil, 998-20-94-50, mensagem escrita nesse momento, tá bom? Depois a gente vai pelas mensagens de áudio, não tem problema, o Lúcio Lopes está com a gente, família, Dulcelina e família, a Rose todas as manhãs deseja pra gente um bom dia pra ela, família toda, a Michelle e a Ariane. Olha, aqui temos um dia abençoado, coloco o nome de toda a minha família no encontro com Deus, em especial da minha filha Rafaele, que está completando aí 11 anos hoje. Parabéns, Rafael, saúde, felicidade sempre. O Edmar e família, Valério Fulano e família, quem está com a gente aqui também. Não estou tendo acesso aqui aos nomes, gente. Quem puder colocar o nome, tá bom? Porque senão eu fico sem falar o nome, tá? Aparece só o número que não tem o nome. Quem tá aqui? O Washington e toda a família. O Paulo, Paulinho e toda a família. O Pedrão tá aqui com a gente, o Pedro Henrique também, toda a família aqui acompanhando nosso encontro com Deus. Meu amigo Eduardo Santana, ele e toda a família aqui no nosso encontro com Deus. Quem?
1: José Gervásio
0: também. Ô, José, tá lá sintonizado com a gente. Graça e paz na sua vida. A galera da rodagem, a turma do volante pequenininho, do volante grandão, e a turma do carro de aplicativo aí ouvindo a gente. O Guilhermin participou com a gente mais cedo, colocando o nome de toda a família, dos amigos aqui no Encontro com Deus. Aurélio Todinho, família. O Fabim também lá do Guincho, né? Não esquecer aqui também quem tá aqui. Ah, o Eloy Socorrista, lá em Duque de Caxias, no Rio de Janeiro, acompanha nosso encontro com Deus. O Jefinho também, toda a família, o Pablo e família. Quem tá aqui? Tem alguns que não tem nome. O Valdemir Simão e toda a família. Meu amigo Dênio, grande Dênio, pedindo para colocar o nome da esposa Fernanda, os filhos Luiz, Felipe, a Ana Luísa, as netinhas Ágata, Ayla, a mãezinha Leia e com certeza toda a turma lá do Rei da Borracha, o Osmar Júnior e família. Quem é essa moça aqui que participou com a gente? A Elci Maria. Oi, Elci. Elci tá lá na padaria, lá em Itaipu, tá ela, Fernanda. Estão lá trabalhando, com a mão na massa, acompanhando aqui o nosso encontro com Deus. Falando em mão na massa, deixa eu colocar o nome da Raquel, da Lindalva, da Milka. Também a Paula, lá do Bar da Paula, tá lá acompanhando a gente. O Zezinho ali na padaria, né? Toda a turma lá da padaria, o pessoal lá da produção, os meninos, a turma toda que acompanha a gente lá também. Pessoal também lá no Luciano Lemos, pessoal da padaria do Luciano Lemos, pessoal lá no supermercado, tá lá acompanhando a gente. Fabiano Biloca pede para colocar o nome da Ana Vitória, Ana Beatriz, também da a Luciene, né, que é a Preta, sua mamãe Maria Helena e uma pessoa muito especial. O Tiagão e toda a família participou com a gente mais cedo, a Sirlene, os ouvintes, toda a família no nosso encontro com Deus, a turma lá da CBMM, né, pessoal, manda um alô lá para a letra D da CBMM, ué, tá lá o Elton Menezes, a Paravive, né, o Mizinho, tá, o Claudinho, o Negrete, a toda a turma lá da CBMM. Ó, o José Roberto, tá lá acompanhando a gente também, grande Zé Roberto, a turma ali do Zé Roberto aqui do Pão de Queijo, a esposa Márcia, os filhos, família, seu Valci tá acompanhando a gente também, a Maria não participou com a gente hoje, mas que receba a graça e a bênção de Deus, seu Salvador e toda a família. Esse aqui, quem é esse rapazinho aqui? Não tem o nome, depois a gente ouve o áudio dele. Ah, o Delfino e família, a galera do Volante Grande, o Daniel Augusto, quem tá aqui com a gente, o Luiz lá da Madeireira, o João Neto e toda a família, o Eduardo, o rapaz que está vendo o lobo grande aí nas estradas, o Romildo, a família Martins, família Cavalho, esposa Jaine, o Gilmar José, a turma lá de São Gotardo, o Emerson Mil, a turma lá do Parque das Acácias, o Nadim tá aqui com a gente, Nadim Martins de Oliveira e família, a Nívia, o Divino e família, Robério Magalhães, o Dudu, a Marisa, o Primo Montovani, a Márcia, o Fernando Pinheiro também com a gente, o Amair também tá sempre ligadinho com a gente, o Amair lá da Paia, Soraya, Ana Paula, o Dudu, a turma toda, a dona Dinorá que passa por lá de vez em quando, o Tonho do Doce, todos os amigos, Mauro Romão, Danilo Matias, o Danilo também lá do Empório Bacana e toda a família, Marcelo Costa, a Abadia do Radim, quem tá aqui, ó, Cleberson Kardec e toda a família, o Tiago Silva, Flavinha Rios, a Ilma Almeida, o Zete e toda a família, a Edi também tá lá ligadinha ali, toda a família, Rayane Machado, Silvio Machado e família, a turma também lá da Sucatas Planalto aqui com a gente, a Pedrina Alves ligada com a gente, o Victalino, Cleidmilson Salles, Cleverson Gonçalves, a turma da Arte e Forma também lá, o Fernando e toda a turma, o Anderson, a Rose, a Cristiane, quem mais? Lelis, Mário, Rodrigo, ô Rodrigão, tá bom, né? Ó, o Ricardo das Pinturas, o Fernando, a Paula participou com a gente, o Marcos Mota, quem mais? A Raquel Ribeiro, aquele abraço pra ela e a família, a Paula, né? Que é prima aí da nossa amiga Renato, Givago Oliveira, quem mais? Quem mais? Tem muita gente participando com a gente, eu fico agradecido. Rodrigo, Sargento Rodrigo, tá sempre ligadinho com a gente também, a turma aí da Patrulha Rural, Tenente Coronel Fagundes e família, o Tiagão Fagundes e toda a família, o Vaguinho Wi-Fi, alô Poninha, alô Alair e família, Wilson Carvalho, o André tá aqui com a gente também, acompanhando o nosso encontro com Deus, o William Eurípides, a Andréia Silva, a Sandra lá no Luciano Lemos, acompanha o nosso encontro com Deus. Alô, Robertinho, lá no Fagundes. Que Deus derrame bênçãos poderosas sobre nossas vidas, sobre nossas famílias, as pessoas que amamos, sobre cada pessoa que está ao nosso redor. A Luciene Vicente está aqui acompanhando o nosso encontro com Deus. Coloca toda a minha família, estamos saindo para Romaria. Luciene Vicente, família. Alô, Toninho. O Afrânio está aqui com a gente, toda a família. O Fábio da Silva, coloca o meu nome, nome dos doentes, acamados, pessoal que está desprovido de sua liberdade. Rosa Oliveira e família. Bom dia, um encontro com Deus para toda a nossa família. Maurinho está aqui. A Dilmair também está aqui, pede por toda a sua família aqui no nosso encontro com Deus. Bora para Romaria agradecer. A Magda, oremos pela paz nos lares, no mundo, pelos enfermos, em especial pela minha tia que está na sala vermelha da UPA. O Max lá no bairro Alvorada, Misael Gonçalves, a Leidia, Tião, Elaine no encontro com Deus. Quem tá aqui, gente, pedir por favor colocar o nome, que eu tô meio perdido aqui, o WhatsApp não salvou o nome de vocês aqui não, tá? A Cristina, o Adelson pede, algumas pessoas já têm o nome salvo aqui, outras sumiram, tá? Não tô tendo acesso lá no cabeçalho, lá do pra saber quem é a pessoa, não tô tendo acesso. Bom dia, Maurinho, olha, coloca minha família, Graciete, o Carlos, o Diego, a Ana Jussara, esposa do Carlos, você e sua família, a tia Preta, sua tia Preta, Maria da Alci, meu pai Vandia, família Jess, Wagner, Douglas, Giovanni, Carlei, Eto, Marcela, padaria, Lucas e também esposa, a Paula, tá lá agradecendo, sempre, sempre, ô Paula, a Paula lá do bar, a Maria Faria, ô Maria Faria, tá aqui, olha, coloca meus filhos, Juninho, Jéssica, Neto, Iago, Arthur, Yasmin, Isadora, minha família toda, um forte abraço, a Carla Almeida, tá pedindo aqui para colocar o nome dos filhos no encontro com Deus, a Maria Luiz, o Cauê, Gabriel, Carlos Henrique, toda a família, o Ivan tá com a gente também, grande Ivan, pessoal das fazendas, chacras e sítios, alô, Jazon, Jazon tá lá no sítio, acompanhando a gente, a Thaís Fernandes, a Cláudia, a Ângela, a Luciene, a Lucilene, pessoal do apoio da Romaria, os Romeiros, é muita gente ainda em caminhada para Romaria.

0: a graça e a paz de Deus estejam sobre nós todos os dias, em todos os momentos, em todos os instantes. Um abraço aí, ó, para o pessoal, que tem muita gente já chegando lá na Romaria, né? Tem gente no meio do caminho, com sua fé, com sua dedicação, com seu foco. Gente, tem que ter muita, muita fé para essa caminhada. Não é fácil não, viu, gente? Olha, Maurinho, se der tempo, depois coloca a minha família, por favor, no Encontro com Deus. É o Anderson Jardineiro. Sempre cabe mais uma aqui no nosso Encontro com Deus. Gente, sinta-se à vontade, porque esse programa é feito com amor e carinho para você. Toda a programação da manhã com Maurinho Moraes é feita com amor e carinho. A gente faz com ternura. E esse momento, então, é mais que especial. É o nosso Encontro com Deus.
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2: Chegamos hoje ao dia 12 de agosto, quarta-feira, e mais um dia firmados em nossa fé, queremos rezar com você e por você. Hoje é dia de Santa Hilária de Augusta, pedimos a sua intercessão. Sétimo dia da novena, Nossa Senhora Desatadora dos Nós, e o quarto dia de oração da nossa semana de oração pela família. Estamos rezando durante 7 dias pela nossa família. 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Neste momento, iniciemos esta oração da manhã com muita fé, em nome do Pai, e do Filho, e do Espírito Santo. Amém. Que o Deus da esperança, que nos cumula de toda alegria e paz em nossa fé, pela ação do Espírito Santo, esteja sempre convosco. Bendito seja Deus, que nos reuniu no amor de Cristo. Assim unidos, ouçamos o Evangelho desta quarta-feira. Evangelho de Jesus Cristo segundo Mateus, capítulo 18, versículos 15 a 20. Naquele tempo, disse Jesus aos seus discípulos: se o teu irmão pecar contra ti, vai corrigi-lo, mas em particular, a sós contigo. Se ele te ouvir, tu ganhaste o teu irmão. Se ele não te ouvir, toma contigo mais uma ou duas pessoas, para que toda a questão seja decidida sob a palavra de duas ou três testemunhas. Se ele não vos der ouvido, dizei-o à igreja. Se nem mesmo a igreja ele ouvir, seja tratado como se fosse um pagão ou um pecador público. Em verdade vos digo, tudo o que ligardes na terra será ligado no céu, e tudo o que desligardes na terra será desligado no céu. De novo, eu vos digo, se dois de vós estiverem de acordo na terra sobre qualquer coisa que quiserem pedir, isto vos será concedido por meu Pai que está nos céus. Pois onde dois ou três estiverem reunidos em meu nome, eu estou ali no meio deles. Palavra da salvação. Glória a vós, Senhor. Estamos no capítulo 18 do Evangelho de São Mateus e Jesus ensina a seus discípulos a chamada correção fraterna. E o ponto principal está na reconciliação e na salvação daquele que errou, daquele que pecou. Eis o caminho ensinado por Jesus, o caminho da reconciliação. E assim, se vemos uma pessoa que errou, temos proximidade, faz parte da nossa comunidade, saibamos nós, do jeito certo, na hora certa e com muita oração, conversar individualmente com a pessoa. Infelizmente, destrói as nossas comunidades quando começamos a julgar as outras pessoas, a falar mal delas e a fazer fofocas. Essas realidades não fazem parte da vida cristã. Pelo contrário, destroem a vida de comunidade cristã. Assim, é preciso, em primeiro lugar, conversar com a pessoa. Se algo está errado na vida daquela pessoa e isto lhe incomoda e você percebe, que você converse com ela individualmente. Se você não for conversar com ela individualmente, então não comente com ninguém e não saia julgando as atitudes do outro. Jesus pede que haja uma certa reconciliação individual. Se assim não for, então peça a ajuda de outros, como diz que é o segundo passo, com testemunhas, e se assim não for, que seja com a própria igreja. É assim que acontece dentro da nossa Igreja Católica. Nós temos as oportunidades de ajudar a pessoa a mudar de vida. É este o objetivo que encontramos na Igreja Católica para muitas leis que estão no Código de Direito Canônico, que nós assim denominamos. Ali existem certas punições que são empregadas às pessoas, mas exatamente para que essas pessoas mudem de vida e se reconciliem com Deus, com os irmãos e com a Igreja. Este é o objetivo sempre de todas as leis que são de cunho penal. Isto eu digo no sentido da Igreja, que esta pessoa possa se recuperar, mudar de vida. Este é o propósito de Jesus. Este é o propósito da Igreja, salvar as almas, ajudando uns aos outros a crescer, a abandonar o pecado. E assim, não nos esqueçamos. Deus, ele odeia o pecado, mas ama o pecador. E por isso sempre dá uma nova chance para que o pecador mude de vida. Que assim seja em nossa vida. Saibamos nós aproveitar das oportunidades que Deus nos concede para a conversão. Rezemos com você as orações deste dia. Pai nosso que estais nos céus, santificado seja o vosso nome. Venha a nós o vosso reino. Seja feita a vossa vontade, assim na terra como no céu. O pão nosso de cada dia nos dai hoje. Perdoai-nos as nossas ofensas, assim como nós perdoamos a quem nos tem ofendido. E não nos deixeis cair em tentação, mas livrai-nos do mal. Amém. Ave Maria, cheia de graça, o Senhor é convosco. Bendita sois vós entre as mulheres, e bendito é o fruto do vosso ventre, Jesus. Santa Maria, Mãe de Deus, rogai por nós, pecadores, agora e na hora de nossa morte. Amém. Glória ao Pai, e ao Filho e ao Espírito Santo, como era no princípio, agora e sempre. Amém. Jesus, manso e humilde de coração, fazei o nosso coração semelhante ao vosso. O Senhor esteja convosco. Ele está no meio de nós. A nossa proteção está no nome do Senhor, que fez o céu e a terra. O Senhor Jesus Cristo esteja contigo para te proteger. Esteja à tua frente para te conduzir e atrás de ti para te guardar. Olhe por ti, te conserve e te abençoe. Amém. E a bênção de Deus Todo-Poderoso, Pai e Filho e Espírito Santo, desça sobre vós e permaneça para sempre. Amém.
0: Amém. Olha, mais uma linda oração do programa Manhã de Luz, né? Com o padre Alex Nogueira aqui no nosso Encontro com Deus. Alô, Reginaldo também está ali acompanhando a gente. Que a graça e a paz de Deus esteja sempre sobre todos nós, sobre as pessoas que amamos, nossos familiares, sobre o nosso dia, nosso trabalho, nossos afazeres. Esse é o nosso Encontro com Deus. Ó, deixa eu atender o pedido aqui do Biloca, mas você pediu essa daqui, ó. Ninguém te ama como eu. Padre Antônio Maria, finalizando o nosso encontro com Deus de hoje. Que Deus derrame bênçãos sobre a nossa emissora, nossos diretores, nossos companheiros de trabalho, seus familiares, sobre nosso mundo.

Finalizando o nosso encontro com Deus de hoje, que volta amanhã, depois das 6 da manhã, hein? Ó, é daquele jeitinho, não desgruda da programação, não, não mude de sintonia, já tô de volta com você aqui, dando sequência ao nosso programa, depois desse momento tão especial do nosso encontro com Deus. A graça e a paz de Deus sobre a vida de todos nós. 6:47 agora.

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5: Como diz o outro, vou apartar os ombros dos meninos agora, né?

0: Carmen. Ah, calma o coração, Carmen. Vai dar tudo certo, viu? Coração pra ela, a turma toda que tá trabalhando ao som da cidade. Deus abençoe a vida de vocês aí, tá bom? Ó, 6h54, eles disse. Insônia da madrugada.
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0: Agora 6h55.
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2: Ô, cê é bom, hein, rapaz? Aquela tal de carne de porco lá na banha, feita na banha, rapaz, vai ser bom pra cá, ué. Alô, turma do Bem Bão, abração pra todo mundo aí, abração pra toda a turma ligada na cidade. Milionário José Rico e o velho candeeiro,

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4: Agora 7 horas e 5 minutos. Abração para a turma lá do Super 3 Irmãos. E hoje é dia, né? Hoje é dia de fazer o sorteio do kit Faz-me Rir lá do Super 3 Irmãos, hein? Pra concorrer é muito fácil. Ô Maurinho, quero ganhar esse kit Faz-me Rir lá do Super 3 Irmãos, juntamente nosso Marcão lá da Cachaça Casada. Vai levar linguiça e cachaça, hein? Safatinha, hoje tivesse aqui o Torresmin.
5: Esse é bom. Maurinho do Moraes.
4: Fala do Cival.
5: Chegou de viagem aí, viu? Parabéns, vamos te ouvir a música aí, muito boa, hein?
4: Tá vendo?
5: Ô, mas essa música da Cobra Sucuri aí, tem muito camarada aí na Araxá aí, que é acostumado a sumir cobra, viu?
4: Tem.
5: Engolir cobra, comer cobra aí, ó, meio do mato, esse camarada brabo demais, compadre brabo demais.
4: Creio.
5: Tem medo de nada? Essa Cobra Sucuri aí não, hein, Maurinho?
4: É. Tem não, hein? Esse besta, tchau. Olha, 7:06 agora, 7:06.
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4: Claro que ancestrais, claro que a cidade. Olha, a Maria Luísa está oferecendo essa aqui para todos os ouvintes da 94. Ancestrais. Quem gosta dela também é o seu Arnaldo lá no Sapecado. Vai pro Jazon, vai para toda a turma da fazenda, a turma do campo. Alô, dona Eva, alô, seu Jair.

0: Vai o som das mineirinhas aqui pela cidade. 7:14, cartas na mesa. Ei, a Maria Luísa lembrou lá do papai dela, né? Com a música Ancestrais. 7:14 agora. Alô, Robinho. Alô, Netinho. Tá ligadinha na 94.
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0: cidade. Bora pra cima dessa quarta-feira, hein? Hoje, dia 12 de agosto do ano de 2026. A Isabela Soares tá aqui, olha. Ah, não, na verdade que é a Fernanda, né? Me coloca no sorteio do Super 3 Irmãos. Quero ganhar esse kit, faz-me rir. Bom, tá concorrendo. Ao Zezão, você tá bom, Zezão?
1: Fala, Marim Montanha, como é que você tá?
0: Ô, Zezão Montanha, manda um beleza?
1: Manda um modão pra nós, graças a Deus, nós estamos por aqui escutando seu programa.
0: Ó, obrigado pelo carinho, manda pela audiência.
1: Manda uma moda boa pra nós aí do Teodoro Sampaio aí. Manda pra toda a galera do Volante Grande aí, pra todos os ouvintes. E não esquece de mandar pro Luizinho Leiteiro, não, senão ele dá depressão. E
0: Luizinho.
1: Morreu na Tapira. Hoje mandou um bom dia pra mim, era 5 horas da manhã, o menino já tava suado, igual tirador de esprito.
0: Credo.
1: Trabalhando.
0: Apaixonadinho contigo.
1: Trabalha, você tá doido?
0: Sei não, hein?
1: Futebol.
0: Ele é apaixonado contigo, viu, senhor? Facinho, você tem um esquema lá. Quem tá ali é Andréia Silva, que é o Maurinho. Clonaram meu número, hackearam meu WhatsApp. Não, mas tem básica esse povo, não, hein, senhor? Ou tá bagunçando com o Coreto mesmo? Como é que faz, hein, senhor? Como é que faz? Tá difícil a situação aí. Falando nisso, cadê? Procura lá. Tem uma mensagem deixada aqui por um ouvinte nossa que tá precisando de ajuda, né? Vamos ouvir o áudio dela ali. Vamos ouvir. Fala aí.
2: Bom dia, Maurinho Moraes. Tudo bem? Eu me chamo Flávio. Eu gostaria de saber se tem como você anunciar na rádio. Se tem como eles me arrumar um acesso, um mantimento.
0: Certo.
2: Por causa que hoje não tem comida para me fazer.
0: Ai,
2: pra me almoçar.
0: Deus.
2: Ontem nós não jantamos,
0: ei,
2: por causa
0: Deus.
2: Que o meu arroz acabou, meus mantimentos acabou, e uma lata de leite também pra minha netinha que é recém-nascida.
0: Certo.
2: Eu vou
0: qual
2: sair,
0: leite?
2: Vou levar
0: Aptamil.
2: Pra fazer o exame do pezinho, e que vai ficar aqui é minha menina, sabe?
0: Tá
2: na
0: bom.
2: Hora que eu chegar, ela vai sair pra tirar os pontos. Então aqui em casa não temos nada, não tem arroz, não tem feijão, não tem nada. Eu gostaria de saber se o senhor pode anunciar na rádio.
0: Tá bom, então. Tá anunciado, se alguém se comover, quiser ajudar a Flávia, tá? Pode entrar em contato com a gente aqui no 99941-1614 ou aqui pelo WhatsApp da nossa emissora, 99820-9450, tá bom? Vamos ajudar, tá bom? Se esse pedido dela tocou seu coração, vamos ser solícito a quem tanto precisa.
3: Ô, Maurinho Moraes, ou depois de eu ter visto esse lobão aí, ó, na estrada, maior do que a Kombi, mandou o nome desse sorteio aí do Super 3 Irmãos aí. Desse kit faz-me rir.
0: Tá certo, hein?
3: Um abraço, cidade, gosto de ouvir.
0: Cidade, 7:20 agora.

0: música boa toque aqui na cidade. Eita, nós, rapaz. Do modo boa essa aí, irmã. Boa, boa. Ai, ai, ai, ai, seu coração, Leandro e Leonardo. Um sonhador.
1: Bom dia, Maurinha.
0: Bom dia.
1: Um ótimo dia pra todo mundo aí. Você põe meu nome aí no sorteio lá do supermercado Super Três Irmãos. Beleza?
0: Beleza.
1: Bom que eu já ganho, que a minha esposa já trabalha lá, que ela já traz a carne pra nós comer. Beleza? Um abraço lá pro Alan, lá no, na Fagundes, lá o Alan, oi de Cilibrim, pro seu Pedro. Seu Pedro tem uma tatuagem do 100% Caipira, sabia?
0: Mesmo?
1: Oh, manda um abraço pro Caleb também, pro Rodriguinho. Beleza? Tudo de bom aí, um ótimo dia pra todo mundo aí.
0: Nó mesmo, rapaz, tem a tatuagem de 100% Caipira mesmo? Rapaz, deixa eu tocar um pedacinho na moda 100% Caipira aí pro rapaz lá ficar feliz, hein? Aê, turma do 100% Caipira. O Muxim também tem uma tatuagem, um negócio parecido assim, né? Fala aí, Muxim. Que é isso aí?
2: Ô, Maurinho, bom dia. Ô, toca um loop da estrada aí e coloca o meu nome nesse sorteio do que faz me rir, ok? Ok.
0: Certo.
2: Quarto, hein?
0: Cuidado com seu Zé, hein? Cuidado com seu Zé, hein?
2: O Duarte também cheio com mel. O Maurinho ontem teve curso de drone lá na casa do Jacaré, viu? O Jacarézinho está fiadinho no drone lá do Bahia, beleza?
0: Quebra tudo.
2: Quem quiser é só ligar pro Jacaré e passa o nome do Jacaré aí pra quem quer participar do drone.
0: Ei, ai, ai. A turma do 100% Caipira, ó.

0: Osmar, você tá doido? Hoje é quarta-feira ainda, meu Osmar. Cê besta, mas cê besta três vezes. Cê tá doido, baixão? Diz pro meu olhar, essa música é bonita demais, Maurinho. A Magda que falou, dói na alma, credo.
1: Esse mesmo. Ô, Maurinho Moraes,
0: oi. Bom.
1: Eu tava ouvindo vocês falar um negócio de morrer, vou morrer tarde, morrer, sei lá que dia. Queria morrer igual meu avô morreu, dormindo, tranquilo, em paz.
0: É.
1: Não gritando igual os passageiros do ônibus que ele dirigia. Ou só com a moda boa embaixo. Beleza, meu
0: irmão? Deus é mais, Deus. Deus é mais, ele era um motorista. Meu Deus do céu. Nossa, que barbaridade, cara. Você botou.
2: Bom dia. Coloca nosso nome no sorteio aí. É o Bill aqui, manda um alô pra nós aqui.
0: É o Bill.
2: Na portaria aqui, pra Rosinha, pra todos aqui do Parque das Acácias.
0: É o Bill do Espetinho. Aí agora é a risada.
3: Bom dia, com alegria, Maurinho Moraes. Beleza, bebê?
0: Tudo beleza.
3: Eu também tô bem, graças a Deus.
0: Tá bem, então tá.
3: Manda
0: bom.
3: Manda um alô aqui pra nós aqui, pra mim, Mobil aqui na portaria.
0: Ozinho.
3: Coloca meu nome no sorteio.
0: Na portaria.
3: Hoje eu ganho estranho.
0: Ah, ganha. Dois dias pra levar linguiça com cachaça, né?
4: Bom dia.
0: Ô, Fabinho.
4: Pode comprar mim aí.
0: Fala da mula.
4: Pode ser uma das antigas aí que nós escutava aí.
0: Tá certo aí.
4: Interessa pra todo mundo e pra meu nome no sorteio.
0: Falou, valeu. Obrigado. Tchau, obrigado. Valeu,
5: bom dia,
0: fala aí.
5: Maria Moraes, uma música pra nós. Eu vou querer. Mato Grosso e Matia. Anda pra Carla, Carmen, da Maria Luísa, Kenia, Rosa, Liguinha, todas minhas amigas da Mansão, da Boa Vista. O Léo, Lequinho, o Igor, Renata, Rogério, Barão. A todos estão curtindo esse programa.
0: Gente, quem tiver
5: toda galerinha.
0: Quem tiver alguma cesta básica pra doar. Fala com a gente aqui, viu? Fala com a gente, o pessoal tá precisando aí, tem uma senhorinha que pediu, tem uma outra família que entrou em contato comigo também, pedindo, né? Ajuda.
6: Ô, Maurinho, bom dia, aqui é o Johnny.
0: Ô, Johnny.
6: Manda o contato dessa moça aí, tá pedindo a cesta básica, eu vou doar a cesta básica pra ela.
0: Ô, Johnny,
6: ela,
0: Deus abençoe você, cara, muito, grandemente, viu? Ao chuchu.
7: Bom dia, meu amigo Maurinho Moraes.
0: Bom dia.
7: Vamos ficar essa quarta-feira abençoado.
0: Ah, vamos, meu amigo.
7: Ou depois você toca uma do Emílio Eduardo das antigas aí.
0: Emílio Eduardo, aí sim é moda boa, hein, senhor? Emílio e Eduardo das antigas. Até achou aí? É das antigas, rapaz. Não falha, não. Só tem moda boa. Só tem moda boa. Quando a... Cadê aquela ali, ó? Essa é boa, quando a noite cai. Deixa ela ali pra tocar ela daqui a pouquinho. Olha o Fernando Pinheiro aí,
8: ó.
0: Fernando.
8: Ô, Maurinho, bom dia.
0: Bom dia.
8: Será que vocês conseguiram ficar ao menos um dia sem tocar a Mirosa Má aí nessa rádio?
0: E será que você consegue largar de ser enjoado pelo menos um dia também? Ah, tem nosso. O cara canta muito, só. Que tem? O cara é artista, todo mundo gosta. Olha o Fernando. Dá bobeira não, Fernando. Vai trabalhar.
9: Bom dia, meu chegado, Maurinho Moraes.
0: JD Pintura.
9: Vamos lá, né, meu amigo? Vem ser uma quarta-feira.
0: Tá vendo? Eu vou parar de tocar Mirosmar aqui.
9: Moraes, depois os caras falam aí que a gente só pede Mirosmar, mas olha as músicas do cara.
0: Aí,
9: é
0: tá vendo?
9: Só música top. Hã? Fala comigo.
0: Tem letra, tem Maurinho conteúdo.
9: Moraes, uma boa quarta-feira
0: aí. Tem emoção.
9: Pra todos da Rádio Cidade. Agora é que é o Jeff da MS.
0: Tá certo.
9: Alô, meu amigo.
0: Alô.
9: Maurinho Moraes.
0: Oi.
9: Toca Mirosmar.
0: Aí, ó.
9: Pão de mel, meu amigo.
0: Só pra você dar a boca da égua mesmo. Ei, bagaceiro.
10: Ô, Maurinho Moraes, bom dia.
0: Bom dia.
10: Tá. Ô, André. Toca o nome no sorteio aí. É, toca pra nós aí. Vamos do Pica-Pau na Madeira.
0: Pica-pau. Eu gosto do pica-pau. Deixa eu ver o que o Fernando tá falando ali. Fala, Fernando.
8: Ô, desculpa aí. Tocou aqui sozinho, gostei sem querer. Ô, toca Emílio Eduardo, é muito melhor.
0: Não, meu, concordo com você. Emílio Eduardo é bom demais a conta. Junta tudo juntinho aí, hein, pai? Tá doido?
11: Maurinho, bom dia.
0: Ó, deixa eu falar um negócio pra você. O Fernando tá falando aqui, o Fernando Pinheiro. Duvido. Se tiver o show do Zezé de Camargo e Luciano aqui, era achar de graça, você não vai. Se você não for, toma a cara a tapa. Tem certeza que vai sim.
11: Maurinho, bom dia. Quarta-feira abençoada pra nós.
0: O Rodriguinho, né? Da Patinha
11: quebrada. O toca um do Chico Rei, o Paraná, é pra
0: tá
11: nós.
0: Tá aqui, já programado.
11: Nós estamos nesse sorteio aí.
12: Vamos que vamos.
0: A Rosa Oliveira. Ah, o Pedrão, fala aí.
13: Ô, essa rádio aí só sabe tocar Mirosmar, não toca outra coisa não?
0: Ah, então, dá bobeira não, ué. Vai lá na outra, só toca com Humberto Ronaldo. É, ué.
14: Já fui todos os shows do Zezé que teve aqui nos comícios, na época dos comícios. Aí, fui no show do Zezé, do Leandro Leonardo. Já fui demais, mas tá bom, já passou a época, né?
0: Ah, eu duvido, hein? Parece que eu tô ficando mais forte, tá doido? Tem uma música dele, Irmão da Lua, Amigo das Estrelas, já foi gravada há muito tempo e ela tá detonada, hein? Rapaz, tá explodindo em todas as plataformas musicais pelo Brasil agora.
13: Ô, Maurinho, eu vou contrariar todo mundo aí. Toca o Zezé de Camargo, Luciano, aí pra mim. Manda lá pro Marcelão, lá na costa. Meu primo Zói, que tá em algum lugar da cidade aí fazendo um desse.
15: Tá. Ô, vendo? Maurinho Moraes, bom dia.
0: Aqui
15: é o Parobinha da HC.
0: Ô, Parobinha. Deixa
15: eu te falar, eu quero mandar uma música pro pessoal da HC, nós tá aqui agarrado no leitinho aqui.
0: Ah.
15: Certo?
0: Certo.
15: Eu queria aquela música, Casa de Caboclo.
0: Casa de Caboclo.
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0: Casa de Caboclo, quem gosta demais dela também é meu amigo Jazô, né, senhor? Mas a música é boa demais, do Rick Renner. O Fabrício Flauzino, fala aí, Fabrício.
16: Ô, Maurício Moraes, esse povo que não gosta do Zezé, esse povo não é de confiança não, viu? Não dá muita moral pra esse povo não. E aproveitando aí o ensejo aí, toca o Zezé, meu filho, canta, Mirosmar.
0: Ai, ai, tá vendo?
16: Inclusive, eu acho que nós tínhamos que fazer um programa só dedicado a Mirosmar.
0: Ah, é só meia hora de Mirosmar, aí é pra acabar, isso é. Aí as turmas ficam chateadas de verdade, ó. Quem não gosta?
17: Bom dia, Maurinho Moraes. Bom Como é que você tá, querido? Tudo
0: Tô
17: bem com você?
0: Bom demais, hein?
17: Maurinho, manda uma moda boa pra nós aqui na Areia de Perdizes.
0: Marcelo Elefantim.
17: Show de bola aí, seu programa, viu? Parabéns.
0: Obrigado, cara. Obrigado. Gente, sabe por que esse programa é feito? É diferenciado? Porque você interage, você participa, cada um tem a sua opinião, cada um tem um gosto musical. Bom, eu sei que todos gostam do sertanejo, o pessoal que tá participando comigo, porque não tem outro ritmo aqui que eu toco, não. Modinha, já falei pra vocês aqui, não toca não, hein? E não toca mesmo.
18: Canta, Mirosmar.
0: Aí, ó.
18: O povo quer te ver cantar.
0: Ai, ai.
14: Ô, Maurinho, sabe o que acontece? Quando saiu É o Amor, nós apanhava café lá no Furquia. E aí tinha uma mulher que levava um radinho, ela escutava esse É o Amor o dia inteirinho, rapaz.
0: Azedou tudo. É o Amor. É, não, realmente, a música É Amor é que decolou a carreira deles, né? Do Mirosmar, mas o Luciano. Não, tira esse trem aí, tira esse negócio aí. Peraí, tem mais áudio ali, ó. Tem pessoal falando tchau, obrigado ali, ó. Ô, manda borboletas no jardim com Vitor e Léo pras minhas amigas Tânia e Lindalva, por favor. Gente, tá aí, eu não tenho nada contra não quem gosta de Vitor e Léo, mas que eu acho que esse caboclo me emitido, eu acho. Cantam pra caramba, mas eles se acham, né? Tanto é que a dupla até se desfez, né, rapaz, né? Cadê aquela música que o rapaz, que a mulher cantava, ficava tocando o dia inteirinho lá na roça lá? Até os pés de café decorou a letra.
19: Eu não vou...
0: O locutor é meio doido mesmo.

0: Marcos dos Reis prefere o Tchãozão cantando na nuca dele. Acabou de falar ali, ó. Acabou de falar.
1: Ai, credo,
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0: É essa música, rapaz. Eu já, ó, tô falando que até os pés de café já são.
3: Aê, Mirasmar, lembrei dos pés de café, que brilha na porquinha.
0: Olha pra você ver, gente. Como é que não interage pra turma dessa? Esse é a audiência total. Os ouvintes são os melhores, são os ouvintes de cidade. Canta, Mirosmar, canta, Mirosmar.
3: Você tá doido, motorista?
0: Cê não, tô achando que o Fernando aí tá lembrando de mais coisas. Você não quer contar.

0: Meus filhos Francisco é bruto demais, só. Deixa os homens cantar, não dá nada não. Desde quando você mescla aí, ó, Miro Osmar, Emília Duarte, Jean Giovanni.
1: Bom,
0: deixa
1: bom.
0: O pau moer.
1: É isso.
0: Aí. Quando um povo pega uma tal de copo virado, pensa numa música ruim que cantou horrível aí.
1: Copo quebrado.
0: Que toca mil vezes na rádio o dia inteiro. Põe ela pra tocar mais aí, que aí você vai ver a turma reclamar. Deus me livre. Um abraço.
1: Aí, ó, o pessoal tá ali. Fala aí, fala, gente.
2: Maurinho. Cada 10 pessoas que manda mensagem aí pra você aí, 9 que é Miro Osmar. Será que o cara tem moral ou não tem?
1: Com certeza.
2: Fala comigo, doutor.
1: Canta, Miro Osmar.
3: A gente tem que dar graças a Deus que a gente tem um serviço pra gente, pra tirar a gente disso. Porque se fosse pra escutar essas modas todo dia, a gente ia morrer de overdose, cara, de cachaça. Toda hora que escuto uma música dessa, dá vontade de ver uma pinga. Eu já tinha

0: Gilmar José já tá ali, ó. Gilmar José, você tá doido? Vou parar de escutar essa rádio. Esse povo só quer escutar Mirosmar. Chega, já tá bom. Aí, ó, tô falando, cada um tem sua opinião.
1: Ô, Maurício, fala pra esse aí, rapaz que tá ouvindo a rádio, que não tá gostando da programação do Mirosmar aí, que se ele sair daí, não vai fazer muita diferença no hip hop, não.
0: Não, imagina.
1: Pode desligar o rádio aí, campanha.
0: Não, e esse aqui, ó. Essa aqui, quem foi que pediu? O Fabinho. Maurinho, toca uma música chonada. Tem o Daniel pra cantar pra gente essa aqui, olha. Ouve só. Saudade faz doer. Aumenta o volume, rapaz.

0: Mas Moraes, porque meu nome é chutei três irmãos aí, beleza? Eu chutei hoje aí, ó, pião. Quer ver a arte de não, mano?
1: Quem ama de verdade?
2: Ô Maurinho, esse rapaz que mandou mensagem por último aí falando que pode desligar o rádio, que não vai fazer diferença. Fala com ele que eu acabei de desligar o rádio aqui, viu? Fala com ele que eu acabei de desligar o rádio. Saudade.
3: Perdi um ouvinte, fui cancelado. Fala Caetano, fala Caetano.
4: Alô, bom dia.
3: Bom dia.
4: Bom dia pra todos aí. Vamos pegar carona com o rapaz aí da Casa de Caboclo.
3: Boa, né?
4: Ofereci lá pro Edinho, o cabeludo da oficina lá do Miguelinho, que tá o sempre
3: Edinho,
4: lá te ouvindo.
3: Ô Edinho, gente boa, hein? Lenda.
4: Ofereci pro Luizinho, que com certeza tá na estrada, né? Lá pro Carudo.
3: Carudélcio.
4: Oferecer pra todo mundo aí que tiver na audiência. Obrigado, Maurinho.
3: Audiência total. Programa bom demais com Maurinho Moraes.
5: Bom dia, Maurinho Moraes.
3: Fala,
5: que bom que você voltou das férias, né? A partir do Torres. Manda pra nós aí, só pra despistar, viu? Eduardo Costa aí, ó. A mão do tempo, por favor. Oferecer pra essa turma boa da cidade, pra você, tá? Pro meu esposo, viu? Manda pra todo mundo aí que gosta da música. Eduardo Costa, mão do tempo. Fatinha do Torresmo.
3: Fatinha do Torresmo.
6: Ô, Maurício Moraes.
3: Opa!
6: Deixa eu falar, o Gilson Black tá preso.
3: Não, tá sumido.
6: Tô falando, foi entregar um cimento aí pro nosso amigo Vaguinho. Gente boa pra caramba.
3: Amarrado, sabe? Preso.
6: 2 horas da tarde, o homem já foi embora. Começa a trabalhar depois das 9, vai embora 2 horas. 2 horas de almoço. E disse que tá rendendo não, Maurinho.
3: Ai, não rende
6: tá
3: mesmo.
6: Tá com ele aí, ué.
3: Ai, ei, ai, ai.
7: Ô, Maurinho.
3: Oi.
7: Toca aí o amor pro caboclo aí, ó.
3: Tá bom.
8: Ô, Maurinho Moraes, você tá doido? Que feliz demais que você hoje, aí. Você tocou legal pra mim, aí.
3: Pra lá.
8: Fiquei feliz aí. Com Deus aí, foi top, hein? Parabéns, você tá doido. Renova o dia da gente,
3: certeza,
8: a manhã,
3: né?
8: Da gente.
3: É muito bom.
8: Mas aproveitando aí, vamos contrariar esse pessoal aí que não gosta do Miras. Do Miras, Miras. Toca pra nós aí, Cama de Capim, cê tá doido. É mato, meu filho, é mato, mas é mato mesmo.
3: Eita, turma. Quem é aquele rapaz da mula ali?
9: Moraes, fala com nós. Eu sou o Cláudio da Corinthians, manda um abraço pra turma da Corinthians aqui. Pra comitiva, Sopeiro de Araxá, que dia 21, nós estamos arrancando pra Romaria, se Deus quiser.
3: Boa cavalgada pra vocês,
9: se
3: viu?
9: Se desse, troca uma moda apaixonada pra nós aí dos Rio com Limões. E manda lá pro Pipoca, lá dos Machinistas Monteiro, pra todo mundo gostar da moda aí.
3: Monteiro,
9: que Deus abençoe o serviço pra vocês aí.
3: Obrigado, cara, obrigado. Boa viagem pra
10: bom
3: você.
10: Bom dia, Maurinho Moraes. Quem Irandinha. Fala é sonhadora, Durazinho Teixeira, tudo bem?
3: Tô bem.
10: É
3: tô
10: o
3: bem.
10: Amor. Ô, oh, trem bom, hein? Esses caras cantam demais, deixa eles cantar pra nós. Adoro
3: aí.
10: Eles.
3: Aí, tá vendo?
10: Eu vi esse rapaz falando aí, ó, lá da Forquia. Foi na época do café. Ô, oh, trem bom. Tio, deixa eu te contar. Tinha um casalzinho, a senhora e o senhorinho.
3: Ah.
10: Que vinha um senhorzinho e uma senhora, né? É, eu, mas a minha amiga cantava muito essas músicas dentro do ônibus. O dia que a gente não cantava, ela falava assim pra nós: por que que vocês não cantaram hoje? Tanto que amava o Zezé de Camargo. Nossa, era bom demais.
3: Levava alegria.
10: Vou mandar,
3: né,
10: pra ela, viu? Pra lá na lanchonete no João Paulo II. Cidade, tá? Gosto de ouvir. Tá um abraço. Vendo? Vou mandar pra todo mundo apaixonado aí, viu? Esse povo que levanta cedo aí.
3: Música
10: abraço,
3: traz...
10: Maurinho.
3: Abraço, sonhador. Música traz recordações também.
11: Bom, né, dia, Maurinho Moraes.
3: Ô, Simão.
11: Fala pra esse pessoal aí que anda brigando por causa de música. Compra um pendrive, mais fácil.
3: Ele é bruto.
12: Agora você acertou, miserável. Toca, Renan, aí escuta meus áudios aí, senão eu vou desligar meu rádio também.
3: Fala aí, fala.
12: E
3: aqui.
12: Hoje, se você estiver sorteando seu... bom dia, Maurício Moraes.
3: É o que fazer.
12: Você tá, o melhor radialista da cidade.
3: Obrigado, meu amigo. Oh,
12: depois você toca aí pra nós do outro lado da moeda, Gustavo Lima. Compartilhação de Zezé de Camargo, porra, pra nós, por favor.
3: Aí, tá vendo?
12: Agora você acertou, miserável. Toca, Renan.
3: Aí, tá vendo? Bom, deixa eu ouvir mais um áudio que a gente tem que
13: buscar. Ô, Maurinho, nessa música aí que o Fabinho queria, não, hein? Nessa aí não. Toca a outra lá pra ele, toca a outra lá, oferece pra ele aí.
14: Não, senhor, qual que é? Será que é a... Não, senhor. Aquela lá tocou mais cedo essa música, hein? Tocou não? Negócio da mula lá, o negócio da mula. Eu tenho uma mula preta. Olha o Gilmar José, fala o Gilmar.
2: Não é que nós não gostamos do Mirosmar, não. É porque tudo que é demais enjoa.
14: Irmãs Freitas, preciso chorar. Ô, Fernanda, chora não.

0: Dá pra lá, mula véia.
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0: 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Olha, hoje disponível para o Triângulo Mineiro e Alto Paranaíba, o milho. Olha, teve um aumento, tá? De 0,07%. Tá saindo a saca R$53,65. A soja aumentou um pouquinho também, 0,14%. Tá sendo vendida a R$136,17. O sorgo caiu 0,85%. Sendo vendido aí no Triângulo Mineiro a R$46,58. O dólar subiu novamente, 0,98%. Está sendo vendido aí o dólar spot comercial na casa de R$5,16. Na previsão do tempo, olha agora a temperatura na casa dos 16 graus, 3% de possibilidades de chuva, ventos de até 12 quilômetros por hora, umidade relativa do ar tá caindo de 89% até 29%. E até, ó, a temperatura hoje pode chegar na casa dos 31 graus, o negócio tá quente, 7:49.
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0: É bem bom, bração Fernanda, a turma lá do bem bom, tão lá ligadores com a gente, qualquer hora dessa, lá pega uma marmitinha, rapaz, tem uns marmitão cabeceira lá, hein? No! É cada trem gostoso, rapaz, tem até a tal da carne, a carne de porco, né? Feito na banha, parece, sabe aquela carne que é, o pessoal faz ela, coloca na lata, das antigas, hoje em dia quase não faz ver mais, né? Então, daquele jeitinho, daquele sabor. Ô, Rodriguinho, o que que aconteceu? Nossa, até o Marcão tá lá na Casarão, tá lá no...
5: Nossa, turma é boa ou não? Aí pra você ver.
0: Nossa, sai um, chega o outro, sai o Rodriguinho. Rodriguinho, não define qual braço que tá machucado também, né? Eu todo dia te poeta de um lado, né? Eu não sei o que acontece.
5: Mauri Moraes, nosso amigo Rodriguinho aqui, ó. Vou emprestar o chinelo pra ele agora.
6: Meu parceiro de viagem, 262 é o palco, nossa, vai pegar. Chinelo vai, aí, uma mochilinha nas costas, abandonada aí, ó.
0: Pô, por que que vocês não casam, enrola vocês dois, né? Vocês dois estão solteiros, tá sozinho, estão sempre juntos, né? Dá certo aí, né?
7: Parece dois irmãos.
0: Não, mas o tipo de romance, que, de carinho que eles têm um pro outro, não é de irmão, não. Ah, pô. Alô, Lequinho, tudo bem por aí? Abração, meu amigo Lequinho, o homem da F-250. Ô, Lequinho, quiser fazer uma troquinha daqui a 250 vermelhona lá, não mexe no... Mexe bem bolado. Manda um abraço, meu amigo Tadeuzinho, o Jeff também, a turma lá da como é que chama? Móveis, móveis e mudanças pro Planalto, móveis usados, né? Peraí, volta tudo lá que não saiu nada ali não, volta lá.
8: O mamão lá de São Gotardo dando trabalho, Mauri. Lá no São Gotardo não tem nem rádio, como é que ele vai desligar o rádio de jeito nenhum?
0: Ô, Gilmar Mamão, nossa, cara, vai apelar, hein?
9: Aô, boa tarde de andar de bola, hein? Você tá doido?
0: Ai, lá...
9: Aô, Maurinho Moraes, um bom dia Monteiro, pra Max você, Monteiro. Pra todos os ouvintes da rádio aí, um abração pro Claudião, pessoal da comitiva, os tropeiros de Araxá, escuta aí, ó.
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0: abraço do Max Monteiro.
1: Um abraço do Vinícius.
2: Ó, oh, que isso, hein? Por causa de você. Ah, essa, tem essa aí, tem essa aí, tem essa aí. Eu acho que tem ela com o Carreiro. Tem ela com o Carreiro aí, não? Pra você tocar pra nós, não, Gandeiro? É boa a moda, hein?
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2: É boa. Aqui, ó, fala aí, Gilmar Mamão. Gilmar Mamão, ó, o Gilmar ia dar trabalho. Chegou ali já, dando B.O. já. Fala, Gilmar, fala aí.
4: Ô, Maurinho, não sei quem que é esse viado que falou aí que lá no São Gotardo não tem rádio, não. Fala com ele, por que o povo do Araxá vai cheirar lá no São Gotardo, então?
2: Aí, ó.
5: Ô, Maurinho, como é que você tá? Bom dia. É o Chapeludo.
2: Deus é mais.
5: Dos melhor, não. Toca moda boa pra nós, hein? Toca um Zé Rico pra nós, hein? Tá morando fora, é o Chapeludo.
2: Ah, sabe.
5: Coloca no sorteio, hein? Positivo?
2: Pedro, tô querendo andar de polo.
6: Maurinho, o Todd tá com ciúme, Maurinho. Manda uma música pro Todd aí.
2: Ô, Todd.
6: Cheiro de shampoo, pô.

0: música boa. Esse é o nosso amigo Chuchu que pediu, né, rapaz? Aproveita e manda um abração, meu amigo Júlio, lá do Júlio Autopeças, a Cátia, a turma toda por lá. Passa lá, gente, toma um cafezinho lá com o Júlio, comprar a peça pro seu carro, pro seu caminhão, pro sua máquina agrícola, pro sua caminhonete, tem tudo lá. Vamos ali faturar um bocadinho, colocar um dinheiro do bolso patrão, senão a gente tem dinheiro depois de pagar, não é, né, rapaz? Já jota de volta.
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2: Olha, participe você também. Hoje tem o sorteio do Kit Faz-me Rir lá do Super Três Irmãos, nosso amigo Marcão lá da Casada, viu? É linguiça e cachaça pra turma aí, ó. Eu quero ganhar esse Kit Faz-me Rir, Maurinho. Envie sua mensagem 998209450. Como é que é, Cadeirudo? Como é que é? O sorteio de um voucher tour pela Casa do Muro Preto? Com direito o quê? É um jogo de truco com a damas de paus?
3: Ai, credo!
2: Ah, pô, ninguém quer isso não, hein?
4: Pela 10ª vez tô passando.
2: Deus é mal.

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4: 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Meu Deus, fizeram negócio ali mesmo. 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Alô, Eliana, tá concorrendo aqui, ó. A Girlene pede para colocar o nome dela. Ela manda um abraço aí pra toda a família, pros filhos, o esposo, a turma toda. Quem tá ali com a gente também, quem tá participando com a gente do sorteio é o Gustavo Clayton Ferreira. Peraí. O pessoal não pediu uma música mais cedo aí, do Chico Rei Paraná? Pediu? Toca a música do Chico Rei Paraná pra quem pediu pra nós aí fazer o favor. Depois você toca essa daí, vai lá, solta o Chico Rei Paraná. Fruto Proibido, modão, hein? 8:11 agora, 8:11. Bom dia pra você, minha amiga dona de casa, no doméstico, a turma da construção civil, você da oficina, você no trânsito, você aí, ó, nas rodovias, você em qualquer lugar, ligado na cidade.

0: Paula.
1: Fez boa viagem, rezou para todos nós, principalmente para você.
0: Obrigado.
1: Foi meu nome em sorteio do Kit Faz Me Rir, Cidade. Dá gosto de ouvir, ô Cidade.
0: Bruno e Marrone, quem manda?

0: Tony Marrone, quem manda é o coração. 8:18. Vamos ali faturar. Sai daí não.
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0: Cidade, uma ótima manhã pra você, hein? É o que a gente deseja, um dia maravilhoso, repleto de muita coisa boa. Ô, Chitãozinho Chororó. Depois que beijei ela, não, quer beijinho não, sai pra lá. Sai pra lá. Sai pra lá, miserável. Tem a dor. É besta demais. 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Sai, miserável. Alô, Eliana, tá aqui participando com a gente. A Leonilda também quer participar com a gente. A Tânia tá ligadinha, né, Tânia? Fala, Tânia.
4: Oi, Maurinho, tudo bem?
0: Tô bem, Tânia.
4: Deixa eu te falar, manda uma música aí pra Dona Verinha aqui no bairro Armando Santos.
0: Dona Verinha.
4: Florencia Lorival. Qualquer bem. Uma que você quiser tocar pra ela. Tá bom? Especialmente pra ela, Dona Verinha. Ela tá aqui te ouvindo aqui e cantando.
0: Ê, Dona Verinha. Dona Verinha é bacana demais. Família lá é bacana demais. Abração pra todos vocês aí. Aô! Ao Lourenço Lorival, não é? É isso aí. Tá as modas dele lá. Tem um tal de relógio quebrado, rapaz. Aquele cara, o relógio era assombrado, que ia treinar, ué. É, ué, sai fora. Não, depois você toca uma moda aí dela. 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Que é isso aí? Ah, esse é o tal do vidro, mas o Léo, né? É, que as camaradinhas lá. Ô Maurinho, coloca no sorteio aí quem que é. A Madá, tava sumida, Madá. Regiane tá com a gente aqui. O Aparecido, Aparecido do Céu. Isso é uma música, meu filho. Esse áudio seu eu já ouvi aqui.
5: Ô, bom dia, Maurinho. Deixa eu te falar. Como você tá? Deus abençoe no seu dia, hein? Deus abençoe pra você e todos os ouvintes da rádio.
0: Apagou o áudio. Um minuto. Ô, tô aqui no carro, Maurinho. Tô aqui no carro de boi, ó, comendo pastel, tomando café. É o Cristiano. Tá levando a coca pra turma aí, né, rapaz? Tânia, fala, desce a dona Verinha.
6: Oi, Maurinho, quero participar do sorteio também, esqueci de falar.
0: Tchau, Bruno. Peraí, volta.
6: Oi, Maurinho, quero participar do sorteio também, esqueci de falar. Tchau, Bruno.
0: Tchau, obrigado. Deixa eu ver. Essa é a tal da gaivota, né? Tava voando baixinho. Essas gaivotas é atrevida, velho. Vacilou, ela pega tudo, os outros também. Quem tá ali? Maurinho, me coloca no sorteio, viu? Minha pinga acabou esse final de semana. E eu adoro linguiça, credo.
7: Um dia bem cedo pra ver lá na
8: Moraes.
0: Oi.
8: Eu quero participar do sorteio. Super 3.
0: 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Alô, Coxinha! Alô, Osmar Júnior aí. Fala, Osmar Júnior.
9: Maurinho, essa moça tá mandando mensagem à Tânia. A gente trabalha na mesma empresa e ela tá de férias. Imagina a ressaca que a menina não tá.
0: Tadinho.
9: Falou que ia tomar todas nas férias.
0: Ah, tá louca. Ela já acordou tonta, ué.
10: Ô, Maurinho, bom dia. Deus abençoe o seu dia aí.
0: Amém, parecido.
10: Abençoe todo mundo da rádio aí. Tô fazendo doação de uma geladeirinha, ô Maurinho.
0: Ah.
10: O endereço é rua Edmundo Rodrigues da Silva, 352, no Leblon. Se alguém quiser ir buscar, entendeu? Uma pessoa que precisa, que tá sem geladeira. Porque ela é uma geladeirinha daquelas Consul, mais antiga, sabe? Ah. Pequenininha. É, mas ela é boa demais pra gelar, viu? Ela quebrou o gás há muito tempo. E ela tá lá em casa e tá me ocupando espaço lá.
0: Certo.
10: Aí eu doar pra quem tá precisando de uma geladeira.
0: É uma família, beleza? Que me procurou, senhor.
10: Aí você dá precisando. Põe aí na anúncio aí pra galera aí.
0: Tá certo aí.
10: Deixar bem claro que é pra quem precisa de uma geladeirinha. Porque às vezes tem pessoa que tem geladeira em casa e tu vai querer levar pra poder pôr rancho, né? Então, se tiver consciência, deixar pra quem precisa.
0: Certo, então. Tá certo, meu amigo, parecido. Um abraço, obrigado, cara.
11: Ô, Júlio, não fala isso não, só. Não conta meus podres, não. Eu bebi umas cachaça boas no final de semana e agora eu tô quietinho, de boa, tô só rebatendo.
0: Sei.
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0: Alô, minha amiga Atila Tibúrcio.

0: Ô, meu amigo 01, tá lá ligadão aqui na cidade, ó.
1: Bom dia, Maurinho. E aí, aqui é o Flavinho, me coloca no sorteio,
0: hein? Ih, Flavinho, sua garganta foi pro saque, hein? Deu no... Deu ruim a garganta do Flavinho, deu? Tá bom, não.

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4: 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Um abraço pra
5: turma lá. Maravilhosa quarta-feira pra todos nós. Que dia maravilhoso, que dia lindo. Que Deus abençoe grandemente o nosso dia. Meu querido Maurinho Moraes, tô querendo ouvir uma moda aí que eu vou te falar, viu?
4: Se der tempo, eu toco na hora.
5: Rio Negro e Solimões, um pouquinho de você. Solta essa pancada aí, mas tem que ser mais baixinho, porque essa aí, te falar, viu? Ela é esquisita.
4: É.
5: Quero oferecer pro meu maridão Silvio Machado nessa manhã. Meu querido, sucesso sempre, fechar a conta e passar a régua e tchau, obrigado.
4: Acelera o coração. 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Vamos ouvir a turma aqui, o que que essa turma tá falando?
6: Bom dia, bonecão de Olinda.
4: Bom dia.
6: Maurinho Magela.
4: Bom dia.
6: Tem alguns segundos, Jack Chan. Ele tava tudo espaladrapado, com os outros aqui espaladrapa.
7: Quem que é isso aí que tá me chamando, Jack
6: Chan? Tá parecendo o senhor. O que aconteceu com ele? Sabe? Ué, te assustei quando eu vi ele. Ele tá com uns 3 metros de espaladrapa no corpo.
7: É o Jack Chan?
6: O que acontece? Vá pra nós aí. Você é chegar dele.
4: Já tá
6: nós mandamos um sorteio aí. Falou, Orelha Seca.
7: Ô, João, vai caçar um trem pra você fazer, senhor. Jack Chan é a seu passado, tem dó?
4: É Jack Chan e Adalto Lee, agora que.
7: Ah, rapaz.
4: Ah, o Chitara, o xixi aí, ó, Chitara. Fala,
8: Mauro
4: comigo.
8: Moraes.
4: Acabou minha
8: bom
4: água.
8: Dia. Bom, bom dia.
4: Bom,
8: né? Bom. Toca uma pra mim, é isso?
4: Deus é mais, tá amarrado.
8: Seu cabá. Você não deve conhecer os meninos, não. Eles cantam aquela. Eu sem você, como passarinho que perdeu o ninho e não sabe voltar.
4: Ah, não conheço,
8: é o Gauchinho Marneu, você lembra disso?
4: Não.
8: O vulgo Eric Nando, aqui do Araxá, Minas Gerais. Toca ela pra mim, meu amor. Toca uma pra mim, Maurinho, pelo amor de Deus.
4: Beijo, ai, ai, ai, você tá doido. Eu sei você, Eric Nando. Essa é das antigas, hein, só. Peraí, cadê ela? É, na verdade, é, quem tava cantando essa aí, quem tava cantando era Eric Luiz, né, que cantava. Ó. Vou colocar nem que seja um pedacinho, senão a pessoa fica chateada.
9: Ô, Maurinho, e pros pregos aqui, você manda.
4: Peraí. Solta o áudio.
9: Fala, Maurinho, meu chegado.
4: Bom dia
9: aí pra você, pra toda a equipe aí da 94.5, a melhor rádio de Araxá.
4: Cidade. tarde.
9: Mandar uma moda aí pra nós aqui, da galera da Retec, mas manda só pros cabeceiras, que tem uns pregos que eu vou te contar, viu? Ai, ai, ai, vai passar mal. Manda pra nós aí, um milionário, José Rico, qualquer uma delas aí pra nós aí. E um bom dia pra todo mundo aí, abençoado. E quartou, viu? Ô, Maurei, e pros pregos aqui, você manda Pablo Vittar, vai passar mal. E

0: um pedacinho de Eric Luiz aqui na cidade. Deixa o povo falar.
1: Oi, Maurinho, bom dia. Acordei agora. Peguei a carona com as próximas músicas e ofereci para minhas amigas lá da comunidade Brian, né? Que logo estaremos juntos novamente. A Silene, Sileia, Anissa, Carol, a Ângela do Grau Lanche, a Joana do Grande Bazar, Badinho, Joel, Bitinho, Fumilho, Drogas, Requeijão, Fernandinha, Tianinha, Pedrina. Para todos que estão na escuta da 94.5, tá bom? 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Tchau, obrigado.
0: Valeu, valeu. Quem tá aí? O Chico Sebastião.
2: Vou mandar um abraço pro meu pai e minha mãe lá na roça, viu? Lerdíssimo, João Carrijo. Meu pai tá a caminho da Romaria, graças a Deus. Vai lá rezar lá por nós. Mandar um abraço pra eles aí, pra todo mundo que estiver indo pra Romaria também. Com certeza tem muita gente escutando você aí.
0: Valeu.
2: O pessoal do Cerrado também tá indo, tá a caminho. Viu? Deus abençoe bastante a trajetória deles e o caminho deles. E coloca meu nome no sorteio também, viu? Um abraço pra minha esposa Fernanda também e pra minhas meninas lá em casa. Beleza, meu querido? Falou,
0: falou.
2: Com Deus.
0: Não sei. Deixa eu falar aqui.
3: O Maurício Moraes, manda um abraço aí pro Jack Chan e o Adalto Kung Fu, Adalto Fu.
0: Adalto Lee, ele é parente do Bruce Lee.
4: Maurinho, esse passarinho desse rapaz é diferenciado mesmo, ele nada, hein? Vixe, aí sim, hein?
0: Ei, ai, ai, quem é aquela ali, quem é aquela ali, quem é aquela ali, quem é aquela ali, deixa eu ver quem é. Ah, o Rafael Natan, alô Rafael, alô Fonim. Ó, vamos ali para um giro comercial, gente, que a gente tem que dar linha na pipa daqui a pouquinho.
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7: O Sebrae lançou uma central de triagem de vidro para catadores de Belo Horizonte, em Minas Gerais. A iniciativa vai reunir catadores e cooperativas para facilitar a coleta, a separação e a venda do material para a indústria. É o que explica o presidente da instituição, Rodrigo Soares.
8: O Hub de Vidro é um espaço justamente de receber das cooperativas o material e já vender para as empresas que vão aproveitar o material como matéria-prima de reciclagem para confeccionar novamente o vidro. Então ele funciona a partir da cooperativa, que ela vai catando todo esse vidro junto com os catadores autônomos e com as outras cooperativas que são filiadas. É uma cooperativa de segundo grau, como a gente chama. Embaixo dela tem cerca de 35 cooperativas aqui na região metropolitana de Minas Gerais, que vai justamente trazer todo esse vidro.
7: O Hub de Vidro faz parte do projeto Pro Catadores.
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0: 8h46, fala aí.
1: Coloca meu nome no sorteio, hein, Maurinho?
0: Tá aqui no sorteio, viu?
10: Bom dia, Maurinho Moraes.
0: O Aldo.
10: Como é que tá as coisas?
0: Uma dos 40 janelas.
10: Isso aí, eu ouvi aquela música lá do Dança da Raposa.
0: Como é que é? Não entendi, como é que é o negócio da raposa lá? O negócio da raposa que ele falou lá? Não entendi o negócio da raposa, não. 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
11: Tá com meu nome no sorteio aí, viu?
0: Tá no sorteio, tá aqui.
12: Bom dia, Maurinho.
0: Bom dia.
12: Coloca meu nome no sorteio. 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
0: 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Vamos fazer um sorteio aqui agora, quem vai levar o super kit? Hoje girou, parou. O número sorteado é o 99986 final 18. 99986 final 18. É o Léo. Ô Léo, parabéns, Léo Buléu. Você ganhou então aí, olha, o kit faz-me rir. Linguiça e cachaça. Pode passar aqui pela rádio, pegar seu vale brinde, fazer a retirada do seu brinde lá no Super Três Irmãos, lá na Praça do Cruzeiro, no São Geraldo. Lembrando que você tem 3 dias pra estar realizando aí a retirada do seu brinde, beleza? Mão do tempo, sua moda é boa, hein? Rapaz do céu. 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
13: E você também. Ô, Tiago, já
0: tá ali. Fala, Tiago. Ô, Tiago, não foi dessa vez, não, mas quem sabe da próxima. Gente, fiquem todos com Deus. Tô indo embora nessa. Forte abraço. Fiquem com músicas boas e vem aí a Turma da Informação Cidade Urgente. Tchau. Obrigado.

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0: dia, bom dia. Hoje é dia 12 de agosto, quarta-feira, 9 horas e 4 minutos. Lembrando do Padre Sérgio, deixando aquele abraço para ele, para todos os padres que estiveram firme e forte ontem lá na Câmara Municipal. Falando em Câmara Municipal, hoje é quarta, é dia da gente falar sobre o resumão da Câmara Municipal. É quando a gente comenta os projetos aprovados, é quando a gente comenta as tribunas, as moções, os comentários dos vereadores. Daqui a pouquinho a gente faz esse resumão com eles. Com os homens de minha vida, Diogo Meira, bom dia.
1: Bom dia, Eveline, bom dia, Armindo Maia, bom dia, Decinho, muito bom dia para você, ouvinte especial que nos acompanhou aqui pela 94.5. Sejam todos muito bem-vindos ao nosso Cidade Urgente desta quarta-feira. E como já é de praxe, hoje é dia de resumão da Câmara Municipal. Lembrando que a Câmara não está transmitindo, né, Eveline, as suas reuniões. Então, Eveline esteve lá de corpo presente, in loco, acompanhando aí os debates dos parlamentares para trazer todas as informações para os nossos ouvintes na manhã de hoje. Então, aqui você não perde a notícia. A partir de agora, aqui na nossa Cidade Urgente.
0: Aquele que me leva, aquele que nos leva para todo lugar, Decinho Bala.
2: Bom dia turma, bom dia a todos os ouvintes da 94,5. Isso aí, vamos, que hoje nas datas sazonais temos o Dia do Presbiteriano Nacional, Dia Nacional das Artes, Dia Nacional dos Direitos Humanos e Dia Internacional da Juventude. Ele, né, então aqui é difícil a gente encontrar por aí, mas Dia Mundial do Elefante.
1: Oi, credo.
0: Muito difícil encontrar, né? Por aí.
3: Ah, tem muito aí.
2: Mas tem, por perto aqui, só no zoológico, né? O mais próximo. Mas vamos que vamos, hoje de Cidade Gente, você acompanha a gente em todas as nossas plataformas digitais. Vamos com Deus.
3: Bom dia, Decinho, bom dia, Eveline, bom dia, Diogo Meira, bom dia, você ouvinte internauta, que ajuda a gente a fazer um programa cada vez mais plural, para cima, pro alto, coletivo, democrático, com muito respeito. Vamos a um pequeno giro, né? Contagem regressiva, porque não tem como não falar da contagem regressiva. Faltam 49 dias para as eleições gerais de 4 de outubro em primeiro turno, gente. 49, tá batendo a porta, né? E eu falo sempre aqui, vota naquele cara, naquele candidato que te representa, aquele cara que você acha que vai, é igual você. Espero que você seja bom, né? Porque ele vai ficar 4 anos, e se for senador, 8, e 4 anos não são 4 dias, 4 meses, né? E decisões, infelizmente, tudo, ou felizmente, tudo hoje gira em torno da política, né, Diogo Meira? Então, vote num cara que realmente é bom, né? Para todo mundo, não só pro bolso dele. Isso é importante. Então, faça uma pesquisa, vai no Google lá, hoje é fácil, né? Você tem aí na palma de sua mão o celular, você pesquisa, e esse fulano, esse cara é bom, esse aí levou, fez rachadinha, levou, guardou dinheiro na cueca, ele trabalha. Então, estão faltando 49 dias e vai ser uma eleição diferente, né, peculiar.
0: Muito, muito rapidamente.
3: Sim.
0: O PL escolheu aí agora seu vice, né? O PL que já tinha feito uma chapa pura, já estava pronta. E o candidato a vice disse que não queria mais, que ele ia continuar como deputado federal, um vice de Juiz de Fora. Agora ele escolheu uma vice pertinho da gente, ela é de Uberaba, do PL também, a vereadora de Uberaba, Ellen Miziara, para ser candidata a vice-governadora da chapa de Flávio Roscoi, na disputa pelo governo de Minas Gerais. A Ellen Miziara está no primeiro mandato como vereadora. Ela havia lançado o seu nome para disputar uma vaga na Câmara dos Deputados neste ano. Em 2022, disputou o cargo, mas não conseguiu uma cadeira. A escolha ocorre aí a 4 dias do prazo final. Então, é uma vereadora do PL de Uberaba.
3: Só lembrando que do Big Veja sabe quem é quem, né? Porque aí sim já a Justiça Eleitoral vai oficializar, vai homologar, ou vai dar bomba para quem não pode ser candidato. Então, domingo, dia 16, que começa a campanha eleitoral, não no rádio da televisão, porque rádio da televisão é dia 28 de agosto, a gente vai saber quem é quem e pronto. Rapidão no giro aqui, Velina, a Prefeitura de Araxá vai leiloar de forma online 12 terrenos lá no Distrito Industrial. O leilão está marcado para o dia 21 de agosto, às 15 horas. E os valores dos lotes variam entre 240 mil a 365 mil reais, tá? Detalhes sobre o edital você vai ter no telefone, anota isso, se interessa, tem cascaio para comprar, 34 2022-0844 ou pelo e-mail atendimento@araxá.mg.gov.br, tá? Vou repetir o telefone, 34-2022-0844. São 12 lotes, né? Em setores diferentes lá do Distrito Industrial, que serão leiloados pela Prefeitura de Araxá.
1: Uma informação importante aqui também para os concurseiros e processeiros seletivos de plantão, Armindo. Termina hoje às 17 horas o prazo para pagamento do boleto, tá? Para quem se inscreveu aí para aquele processo seletivo para contratação de agentes comunitários de saúde. Os candidatos têm até hoje, até às 17 horas, para efetuar a emissão e também o pagamento do boleto. Quem não efetuar o pagamento realmente não conclui o processo de inscrição e vai ficar fora desse processo seletivo, tá bom? Lembrando que o prazo já foi prorrogado, né? No caso até hoje, e não haverá mais prorrogação.
3: Para passar a régua, Copa do Brasil teve o sorteio das quartas de final ontem, né? Só clássico, parece que vai ter armado Cruzeiro e Galo de novo, Inter e Grêmio, Palmeiras e Santos, Vitória e Vasco. Começa dia 26 de agosto, jogos de ida, jogos de volta dia 2 de setembro. E hoje, tabelinha campeã Itatiaia, Rádio Cidade, 9:30 da noite, primeiro jogo de ida Libertadores, Cruzeiro e Flamengo. Vamos ver, né?
0: Bruno Henrique Borges perdeu sua carteira. Bruno Henrique Borges, pode deixar aqui na rádio. Bruno Henrique Borges perdeu a carteira com cartão e documento.
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3: Evelino Drummond, foi realizada ontem, né? No plenário Guilherme Gottlieb Neto, na Câmara Municipal de Araxá, mais uma sessão ordinária do parlamento araxaense. Você esteve lá de corpo presente. E como é que tá a situação? Tá...
0: Vamos começar pelos projetos?
3: Tem projeto, tinha muita gente, vereadores.
1: Vamos lá então.
3: Panorama?
0: Não tiveram, só dois vereadores não tiveram presentes. Acho que até deve ter tido a justificativa, que foi a Fernanda e o Jairinho. Todos presentes.
1: Vamos lá então, os projetos aprovados. Projeto de lei 163 de 2026 dispõe sobre o projeto de lei República Legal, inclusive ele foi aprovado com uma emenda, que trata acerca aí do cadastro, licenciamento, funcionamento, fiscalização e regularização das repúblicas, pensionatos, moradias compartilhadas e imóveis coletivos destinados à hospedagem ou moradias de trabalhadores, estudantes e pessoas em situação de residência temporária em Araxá, né? De autoria, claro, do Legislativo. Eveline?
0: É uma autoria de um vereador que ele já tinha pedido de algum tempo para esse projeto passar na tribuna, aquilo que fica nas comissões e nunca vai, e ele já tem pedido muito, e ontem foi à tribuna para a votação desse projeto. Um projeto que acho que demorou para Araxá. É um projeto que contempla essa quantidade de república que nós estamos tendo. Até na época o Diogo perguntou o que era, né, a república, e o projeto ele mostra detalhadamente o que é a república. E essas repúblicas, elas são destinadas a trabalhadores, estudantes, prestadores de serviços e demais ocupantes em regime de moradia coletiva. Esse projeto, ele mostra que tem que haver um prévio cadastramento junto ao município. E a partir do momento que tiver o cadastramento, esse prévio cadastramento, vem a obtenção de licenças e autorizações exigidas pela legislação. E para funcionar, eles deverão ter alvará de funcionamento, vai ter que ter um responsável técnico, laudo de condições sanitárias, câmaras na entrada de cada república para identificar as pessoas que estão entrando e saindo do imóvel, quadro de gestão à vista. O projeto ainda prevê comprovação da capacidade máxima de pessoas que estão morando, que a gente sabe muito bem que tem repúblicas que estão lotadas, cadastro atualizado dos moradores, saiu um, entrou outro, tem que ter o cadastro atualizado. Deverão manter higiene, instalação elétrica e hidráulica, equipamentos de prevenção e combate de incêndio, condição de segurança compatível com a quantidade de pessoas que estão ocupando, identificação de um responsável técnico para a interlocução com os órgãos públicos. Compete ao município, por meio de órgãos competentes, realizar ações de fiscalização. Não adianta ter tudo isso se não tem quem vai fiscalizar. Poderá fiscalizar Corpo de Bombeiro, Polícia Militar, Polícia Civil, Vigilância Sanitária, Secretaria Municipal de Segurança Pública, Secretaria Municipal de Ação Social e demais órgãos. Bom, caso aconteça algo que venha infringir a falta de alvará, a falta de um responsável técnico, a falta de um laudo de condições sanitárias, a falta de uma câmara na entrada da república, a falta de uma comprovação de uma capacidade máxima, a falta de cadastro atualizado dos moradores, terão advertência, multa administrativa correspondente a 10 salários mínimos vigentes, suspensão temporária do alvará de funcionamento, cassação do alvará nos casos de reincidência. E ainda teve, como diz o Diogo, esse projeto, ele teve uma emenda. A Maristela tentou aprovar duas emendas, não foi rejeitada as duas emendas, mas teve uma emenda do próprio vereador, que foi até apresentada por um ouvinte nosso aqui no Cidade Urgente, quando ele esteve aqui, que é o nome e o telefone na porta do responsável. Eu acho isso de suma importância também, porque não adianta eu estar vendo o pessoal mexendo com droga, o pessoal aliciando mulheres que passam na porta e não saber para quem eu devo me reportar. Então, na porta de cada república vai ter que ter o responsável com o seu telefone para que eu possa mostrar, eu como vizinha, a minha insatisfação, né? E posso também, além disso, reportar aos órgãos como Polícia Civil, Polícia Militar, Corpo de Bombeiro, mas tem que ter a porta fixada, o técnico, a pessoa responsável com o seu telefone.
3: É importante a gente citar aqui que é um projeto importantíssimo, né? Tem muitos critérios a serem observados, fiscalizados, foi aprovado. Agora, quem realmente dentro da prefeitura vai fiscalizar? É o IPDCA. Eu sei que envolve forças de segurança, Polícia Militar, Bombeiro, Vistoria. Tudo bem, eu espero que não faça vistoria quando for alugar o imóvel e fique só nisso. Porque tem que ter uma fiscalização de rotina. Isso aí, tá tudo bom, tá tudo bem, foi feito. Né, para alugar, foi o bombeiro, foi o IPDCA. E essa fiscalização rotineira? Porque o negócio não acontece quando você aluga, não. O negócio acontece permanentemente.
1: O único questionamento que eu tinha realmente era sobre como seriam essas classificações, né, dessas repúblicas. Na época, eu até mencionei o meu caso. Na minha casa lá, quem mora, ninguém tem vínculo sanguíneo. Então, quer dizer que a minha casa seria uma república? Seria considerada uma república? Eu teria que me reportar junto aos órgãos sobre as pessoas que moram na minha casa, que apesar de não terem laço sanguíneo, têm um vínculo familiar muito forte? E essa dúvida, obviamente, já foi respondida imediatamente pela própria assessoria do parlamentar na ocasião. A única dúvida que eu tenho realmente é essa aí. Agora, a gente tem que levantar outra coisa também, o Armindo, outro questionamento diante desse projeto de lei, porque a gente percebe o seguinte: esse projeto de lei será aplicado apenas para esses trabalhadores temporários que vêm aqui para a cidade para prestar serviço dentro dessas empresas que trabalham, por exemplo, nas mineradoras de Araxá? É uma realidade triste da cidade. Se você der uma volta ali ao redor da rodoviária, ali na região da Vila São Pedro, a quantidade de república de mulheres que vem para cá para prestar serviços adultos aqui, você entende o que eu estou falando? É muito grande. Será que haverá uma fiscalização sobre essas residências também? Então, assim, ou será que isso aí vai ser direcionado apenas para esses trabalhadores que vêm aqui para a cidade para prestar serviço dentro dessas empresas que trabalham nas mineradoras? Quem quiser rir da minha cara, pode rir, não tem problema, mas é uma realidade que nós temos que encarar. Essa questão de casas de prostituição na cidade realmente é uma triste realidade e está afligindo muita gente. Isso aí também movimenta a criminalidade, isso aí fomenta a criminalidade, lamentavelmente. Não sou contra as meninas que vêm para ganhar o seu sustento aqui, mas é aquele negócio: o pau que dá em Chico tem que dar no Francisco também.
0: Só para para responder um pouco melhor para os nossos ouvintes e para vocês, é importante destacar que a efetividade da presente legislação, desse projeto das repúblicas, também dependerá da participação da comunidade, óbvio. Nesse sentido, sempre que moradores, vizinhos ou qualquer cidadão se sentirem prejudicados por situações envolvendo repúblicas e moradias compartilhadas, que pode ser as mocinhas, especialmente em casos de perturbação do sossego, ameaça, lesões, tráfico ou uso de drogas, violência, danos ao patrimônio ou qualquer outra infração prevista na legislação vigente, recomenda-se o devido registro de boletim de ocorrência junto às autoridades competentes. A formalização da ocorrência, do boletim de ocorrência, permitirá a produção dos elementos necessários para eventual encaminhamento ao IPDSA e demais órgãos de fiscalização, possibilitando a realização das verificações cabíveis quanto à regularização do imóvel, existência de alvará de funcionamento, responsável técnico, capacidade de ocupação e demais requisitos previstos nessa lei, fortalecendo a fiscalização, a proteção da coletividade e o cumprimento das normas de segurança.
3: Agora vai aquela pergunta que a gente já fez anteriormente: o vizinho vai ter coragem de denunciar a sua república ao lado e a retaliação vem depois? Como é que fica?
1: É, porque essa questão aí envolve, por exemplo, no caso da perturbação do sossego público, se você não se identificar, a força de segurança nem vai lá para registrar a ocorrência. Né? Então, quer dizer, se tem um crime, tem que ter uma vítima. Se a vítima não pode se identificar por medo de retaliação, automaticamente a lei não prevê a existência de um crime. E aí, como é que vai ficar a questão da proteção da imagem das pessoas, né? Ou melhor, da identidade das pessoas que possivelmente possam vir a fazer uma denúncia quanto a um caso de perturbação, né, o Armindo? É um questionamento que a gente tem que levantar também, como que essas possíveis vítimas serão protegidas aí de algum tipo de retaliação. Concordo com você.
0: Vocês estão falando só de perturbação do sossego? Se houver tráfico, se houver droga, se houver perturbação com a mulher, como é que chama? Quando mexe com a mulher.
1: Importunação sexual, assédio.
0: Isso nada precisa identificar. Nada, vocês estão falando de perturbação do sossego.
3: Mas aí tá falando que tem que ter a abertura do boletim de ocorrência, ocorrência você tem que ter.
0: Mas você vai fazer, Armindo, mas você não precisa se identificar no boletim de ocorrência, só de você ver tráfico de droga. Isso, se você vê tráfico de droga, não é só nas coisas, não. Você pode expandir esse tráfico de droga em qualquer lugar que você vê, você não precisa se identificar. Vocês estão falando de perturbação do sossego, mas o projeto ele é muito mais amplo. Não, nós não estamos falando só de perturbação. Você tem república na porta da sua casa, que você está vendo entrada e saída de gente que você não conhece, que está nítido que tem tráfico de droga. É óbvio que você não vai ser identificado. Você vai fazer um boletim de ocorrência. Você está na porta, os caras estão cheirando cocaína ali na porta. Você vai denunciar e você não vai precisar ser identificado. Uma coisa é perturbação de sossego, outra coisa é você está vendo que tem, além da conta, pessoas morando naquela república. Foi falado, não sei, um ouvinte comentou que era um galpão. Eles jogaram colchão no galpão. Você está vendo que tem colchão jogado, não é uma casa. Era um estabelecimento comercial, era um galpão. Os caras jogaram colchão lá dentro. Não tem fogão. Não tinha, o fogão podia até ter, né? Não tinha uma cozinha decente. Era um galpão. Então você está vendo aquilo ali, você vai poder denunciar. Eu acho que a gente vai se sentir. É lógico que tem pessoas e pessoas. Tem mocinhas e mocinhas. Que, igual ele está falando, tem menina que trabalha lá embaixo para o seu sustento, que é gente boa.
1: Que é tranquilo, né?
0: Que é tranquila. Sim. E tem repúblicas. Eu sempre falo que eu tenho duas repúblicas aqui em frente à rádio que nunca deram trabalho para nós, já? Nunca?
1: Não, nunca deu.
0: São duas repúblicas maravilhosas que não. Não amola a gente. Agora, tem repúblicas e tem repúblicas. E que eu acho, eu no meu entender, o Rodrigo fez uma lei para começar. E a gente pode, se qualquer coisa, vai adaptando. Vamos ver o que pode acontecer. É. Lá na tribuna mesmo, foi falado por uma vereadora lá, que a mãe dela mora em frente a uma república com uns 20 e tantos homens. Né? Então, assim, é uma senhora sozinha. Pelo menos passa alguém de vez em quando para dar uma olhada lá de como é que tá. Acho que foi muito bem aprovado.
3: Não, o projeto é sensacional. O projeto é ótimo. Nós estamos falando do cumprimento.
1: São questões pontuais, né, Armindo? É, por exemplo, na questão do sossego público, agora, se existem, por exemplo, denúncias de tráfico de drogas, de importunação sexual.
3: Isso é crime, né?
1: Isso. Quando a pessoa pode realmente fazer a denúncia ali sob sigilo, aí a gente fica até mais tranquilo.
3: Sim.
1: Né? Mas vamos lá, então. Projeto bom, aprovado. Parabéns aí para os autores. Né? Isso aí vai trazer mais segurança para a cidade.
3: Esperamos que seja cumprido.
0: E outra coisa, você que está se sentindo lesado, porque você está tudo bem, igual no meu caso, eu não me sinto lesada, não me sinto ofendida com as duas repúblicas que tem do lado da minha casa, uma do lado direito, uma do lado esquerdo, para mim está ótimo, eles não me amolam, nada, está tranquilo. Agora, você se sentiu lesado, vai partir da comunidade e da população. Né? Se eles estão te perturbando, se está demais, se está em excesso, se está tendo alguma coisa, você está vendo constantemente brigas, né? Ameaças, aí é uma coisa que vai ter que ser chamada a atenção e levar assim as autoridades. E outra coisa, vai ter o nome da pessoa responsável ficcionada na república. Né? Vai ter ali o nome e o telefone da pessoa ficcionada ali.
1: Tu tem que ter ordem, né, o Ivelini? A ordem parte realmente do princípio legal.
0: E é de qualquer república.
1: Exatamente.
0: É qualquer república. Aqui mesmo fala que é república de estudante.
3: E a lei vale para todo mundo, né, gente? Sim.
1: Exatamente. Bom, vamos continuar? Também foi aprovado na tarde de ontem o projeto de lei 185 de 2026, autoriza o Poder Executivo a celebrar termo de fomento com o Centro Espírita Caminheiros do Bem. Uma um repasse aí de 100 mil reais, não é isso, Eveline? Para o projeto Resgatar é Preciso.
0: Acabou?
1: Aqui, ó.
0: Não, é tudo é fomento.
1: Ah, ótimo. Tem também aqui um termo de fomento com a Associação de Amparo às Pessoas do Câncer de Araxá, também de autoria do Executivo, um recurso aí na ordem de 24 mil reais para o projeto Café com Acolhimento. O projeto de lei 187/2026 autoriza o Poder Executivo a celebrar termo de fomento também com Centro de Atendimento Múltiplo dos Talentos de Araxá, o Canta, valor aí de 48 mil reais para o projeto Pão que Alimenta Sonhos. Também foi aprovado um termo de fomento de 24 mil reais com a Associação da Ecoterapia Prosseguir de Araxá, né? Não tem exatamente a destinação aqui, mas o pessoal, a gente sabe que o pessoal lá tem muita idoneidade para administrar esse recurso. Projeto de lei 189/2026 também autoriza o Poder Executivo a celebrar termo de fomento com Recanto do Idoso São Vicente de Paulo para o projeto Pão Solidário, um recurso aí na ordem de 72 mil reais. É importante a gente lembrar aqui, né, Eveline, que no caso, por exemplo, do Recanto do Idoso São Vicente de Paulo, esse 72 mil reais não é para manutenção e custeio. O pessoal continua com aquela necessidade sempre aí de manutenção e custeio.
0: Bom, uma coisa são projetos, outra coisa são os custeios.
1: Exatamente.
0: Né?
1: Esse recurso aqui de 72 mil não pode ser, por exemplo, investido para pagar água, luz, enfim.
3: Ele tem rubrica, né?
1: Ele tem rubrica, exatamente. Ele deve ser aplicado apenas naquele projeto em específico. Por isso que o pessoal está sempre fazendo campanhas ali, pedindo para a comunidade ajudar com manutenção e custeio. Vamos lá então. Projeto de lei 190/2026 autoriza o Poder Executivo a celebrar termo de fomento com as obras sociais Servos de Maria, um recurso aí na ordem de 42 mil reais, esse é para manutenção e custeio. Projeto de lei 191/2026 também autoriza o Poder Executivo a celebrar termo de fomento com o Centro de Formação Profissional Júlio Dário, tá? Um recurso aí na ordem de aproximadamente 6.900 reais. Projeto de lei 192/2026 autoriza o Poder Executivo a celebrar termo de fomento com a Associação Lar Ebenezer, de autoria, claro, do Poder Executivo também, um recurso de 72 mil reais para manutenção e custeio. Esse aqui pode ser aplicado em pagamento de água, luz, internet, telefone, comida, enfim.
3: É importante a gente citar aqui que essas associações e entidades que foram beneficiadas, estão sendo beneficiadas aqui, Eveline, fazem parte do terceiro setor. E pela listagem que a gente está vendo aqui, são associações, entidades idôneas, importantes em cada ação, atuação que ela tem dentro da comunidade, né, Eveline? Então,
0: lembrando que muitos vêm por projetos, vêm até, sim, entra dentro do cofre da prefeitura para repassar para as entidades. Muitos vêm através de projetos aprovados, que não é diretamente da prefeitura, mas de projetos que vêm através de outras leis, através de conselhos.
3: Sim, isso que eu estava tentando. Isso. E onde a cidade que não tem, que não ajuda, com certeza o município tem que custear, tem que ter esses serviços. Então é muito importante o terceiro setor dentro da estrutura da máquina administrativa de um município. E a gente, mais uma vez, acho que é a obrigação, sim, do município, do executivo, a ajudar a manter essas instituições e associações que ajudam a administração a ajudar a cidade.
1: É aquela coisa, né? Se o município não consegue oferecer o serviço, ele tem a obrigação de comprar esse serviço do terceiro setor. E o terceiro setor vem exatamente para sanar essa dificuldade que o município tem. Por exemplo, a questão da longa permanência, né? Para idosos, pessoas acamadas, enfim. Quem oferece esse serviço em Araxá, realmente hoje são duas instituições, né? E o município realmente tem ajudado ali, comparecido, enfim, mas tem essa obrigação, né, de fazer, de trabalhar dentro dessa política pública. Deixa eu só responder uma pergunta do ouvinte ali, que ela falou sobre a questão das inscrições, Eveline, para o concurso de agente comunitário. Segundo ela, está dando como zero vaga no meu bairro. Isso quer dizer, ouvinte, que não tem vagas disponíveis para o seu bairro, ok? A pessoa que se candidatar, ela deve se candidatar apenas para vagas disponíveis no bairro da região de atuação do PSF ou do ESF da região dela, tá? Por exemplo, se ela mora no Urciano Lemos, ela pode se candidatar apenas para vagas disponíveis no Urciano Lemos e não de outro bairro. Então, se está zeradas as vagas aí para o seu bairro, provavelmente o quadro de agentes comunitários de saúde na sua região já está completo. Tá bom?
0: Vamos falar então na tribuna?
3: Bora.
0: Vamos lá. Um projeto de lei que foi apresentado, eu gosto muito do projeto de lei desse vereador. A gente sabe que não, o jogo cabe ao governo federal. A gente está cansado de saber disso. né? As BETs,
3: sim,
0: tudo cabe ao governo federal. É, então, nesse caso, ele fez uma lei dizendo sobre a divulgação, a propagação das BETs. Então, eu achei bem legal que nesse projeto ele fala o seguinte: a prevenção dos riscos associados às apostas de cota fixas e jogos online. Aí ele fala o seguinte: o projeto é prevenir os impactos sociais, proteger, quer dizer, principalmente, tem muito detalhado, esse vereador levou inclusive dados, muitos dados à tribuna, sobre essa questão das bets, a quantidade de gente. Agosto de 2024, um relatório do Banco Central, foram cerca de 5 milhões de beneficiários do Bolsa Família, 5 milhões dos beneficiários de Bolsa Família, que enviaram 3 milhões para as apostas. Então você recebe Bolsa Família, 5 milhões recebem, 3 milhões enviaram para as apostas.
3: E que seria destinada à alimentação, a custeio também, né, da família, né?
0: A média de R$100 por pessoa. Então, a preocupação maior desse vereador são esses que recebem o Bolsa Família, que acaba se endividando e lacrando mais ainda com essas dívidas. É, a gente sabe que o município não regula o jogo. O município, ele pode se proteger, ele pode blindar de propagandas, de algumas coisas naquilo, sim, que cabe a ele. A preocupação dele maior é a vedação de publicidade institucional. Na, por exemplo, se vai ter... É proibido fazer propaganda em instituições públicas, qualquer instituição
3: pública,
0: prédios públicos, unidades escolares da rede municipal de ensino, unidades de saúde e assistência social, isso tudo é proibido fazer propaganda ou qualquer atividade voltada aos jogos online. Praças, parques, ginásios, campos, veículos oficiais e integrantes, painéis, outdoors, mobiliário urbano e demais peças publicitárias pertencentes ou administrados pelo município. Se houver algum evento promovido pelo município, não poderá ter exposição publicitária, promoção comercial ou divulgação institucional das marcas dessas empresas que fazem apostas. Vai acabar com as apostas?
3: Não.
0: Não. Cabe ao poder municipal? Não. Mas aqui na nossa cidade não poderão entrar essas pessoas fazendo propaganda ou comercial das bets e tudo mais. E
3: inclusive hoje em rede nacional, no pago, na TV, no rádio, onde é pago, depois do anúncio dessas bets, vem lá, tipo... Não é uma forma de ganhar dinheiro, é uma diversão, joga com responsabilidade, tem alguma coisa assim,
0: divertindo. E eu fico pensando, no geralzão, se cada cidade fizesse isso, cada cidade menor fizesse isso.
3: Uma forma de conscientizar, né, cara?
0: Né? Então, assim, minimizar. Araxá não pode, mas a cidade vizinha pode. Se Minas Gerais blindasse de uma forma, ficasse apenas pela internet, apenas pela televisão, coisa que a gente não pode tocar... Mas pelo menos a gente pode começar a blindar o nosso quintal.
3: Sim, pelo menos aqui está sendo feito. Mas você sabe como é que funciona, né? É um tipo de jogo, é jogo no Brasil que tem seus beneficiários, suas vantagens. Infelizmente, isso aí no
0: Além
3: Brasil
0: disso,
3: inteiro não acontece.
0: Dentro do projeto prevê ações de orientação, prevenção e identificação de comportamentos problemáticos relacionados às apostas. A legislação vê ainda protocolos do Sistema Único de Saúde para ajudar essas pessoas. Situação que demande acompanhamento especializado, o usuário poder estar se orientado e encaminhado aos serviços adequados da rede de atenção. Ainda prevê campanhas permanentes de informação, orientação e educação financeira,
3: sim,
0: destinadas aos usuários dos serviços. Programas e benefícios sociais, inclusive as famílias incluídas no cadastro único, no CAD único, porque esses são os que mais estão jogando. E é com o meu dinheiro, é com o seu dinheiro. É. Quer dizer, a gente está passando dinheiro para essa população, para essa população jogar. E o que é pior, que se ainda tivesse ganhando, às vezes até sair do Cade Único, né? Mas normalmente eles acabam depois perdendo.
3: O chamariz, né?
0: Né? Então, você ganha uma vez, mas depois você passa a perder. Aí entusiasma com aquela vez que ganhou, e é com dinheiro público, é com dinheiro do governo federal, que é com dinheiro nosso, através, né?
3: Teria aqui uma destinação, né, para sustento da família em vulnerabilidade social, né, Eveline?
0: O projeto prevê, o intuito dele, as ações previstas neste artigo prevê os riscos de comprometimento dos recursos destinados, prevê prevenção de endividamento, planejamento e organização do orçamento doméstico, riscos com comprometimento da renda familiar, esclarecimento de que as apostas não constituem investimento, fonte segura de renda ou mecanismo de superação da vulnerabilidade econômica. Não é através daquilo, é trabalhando. Infelizmente,
3: dinheiro
0: é
3: não dá em árvore, a gente fala, né?
0: É. Se eu só terminar isso.
1: Tá, fica à vontade.
0: As ações deverão preservar, é porque é grande mesmo, a integralmente a dignidade, a autonomia, a privacidade e os direitos dos beneficiários. Para concessão dos objetivos dessa lei, poderão ser promovidas ações de educação, saúde, ação social, esporte, ou seja, todo mundo integrado para a gente conseguir, ou pelo menos tentar, diminuir ou blindar a nossa cidade de propagandas sobre essas bets, sobre esses jogos que a gente sabe que está acabando com muitas famílias. E principalmente, esse pessoal, eles estão jogando com dinheiro que cabe a nós. De 5 milhões, 3 milhões estão sendo destinados para as apostas.
1: É um projeto muito arrojado, inclusive, eu até vou me limitar aqui a não fazer nenhum tipo de comentário a respeito do projeto, até porque não li a lei toda, quero ter a oportunidade de ler ainda, mas é isso aí, só de a gente entender que tem um parlamentar se preocupando com a segurança financeira das pessoas, principalmente essas pessoas em situação de vulnerabilidade social, já é importante. Agora, a gente lembra que esse CAPS, o CAPS, o Centro de Atenção Psicossocial aqui da Carvalho Lopes, isso aqui é o CAPS AD, não vou me lembrar agora, o pessoal faz um trabalho de, vamos colocar nesses termos, de recuperação de pessoas também viciadas em apostas online.
3: É uma doença.
1: Acaba, é uma doença, realmente, age na mesma área do cérebro ali onde age a droga. Né? Então o pessoal tem um trabalho nesse sentido também. Nós tivemos lá, inclusive, algum tempo atrás, conversamos com os diretores ali do CAPS e a gente ficou muito encantado com o trabalho que eles fazem, inclusive para essas famílias. Né? Então, assim, se você tem uma família, conhece uma pessoa que é viciada em apostas online, que está se prejudicando, que está prejudicando você ou sua família com essas apostas, tem um amparo aqui através do CAPS AD aqui na Carvalho Lopes, que você pode recorrer para, quem sabe, buscar uma solução para esse problema.
3: E a situação é tão complicada, Eveline Diogues, porque até o Ministério da Saúde, tem uma propaganda circulando aí, também abriu o espaço para esse serviço gratuito dentro da rede pública para atender essas pessoas que estão mergulhadas nessas apostas de bets.
0: Bom dia, isso é a maior desgraça na vida de alguém, porque não existe só as bets nacionais, as chinesas não são bloqueadas, tudo que você vai assistir tem esse inferno. Isso é pior que pandemia. Você não tem controle sobre suas ações. Isso tem atingido a todas as classes e raças. Bom dia, deveria tentar arrumar um emprego para essas pessoas que recebem Bolsa Família. Oh, mas não querem, né? Infelizmente, eles não querem trabalhar porque ganha dinheiro muito fácil.
1: Aí vai e aposta em bet, né?
0: Aí o meu ouvinte diz o seguinte: qual a diferença do projeto contra as bets do projeto 154/2025, que foi autorizado bingo cassino no Grande Hotel? Oh, meu ouvinte, a diferença é grande demais. Deixa eu tentar te explicar, eu vou te dar só um dado que está no projeto desse vereador, que 5 milhões de pessoas que ganham Bolsa Família, 5 milhões, 3 milhões estão sendo destinados às bets.
3: Esse pessoal não vai vir para o Grande Hotel jogar bingo. E não foi aprovado também, não.
0: Então, viu? Ou seja, as bets estão sendo mantidas com dinheiro nosso, do governo federal. Agora, quem vem para jogar no cassino, vai jogar com o dinheiro próprio, com o dinheiro dele. Se ele se ferrar, eu tenho um grande amigo, que é o Augustinho. O Augustinho fala: Evelino, eu fui milionário, só que eu gastei tudo com prostituição e aposta. Las Vegas mandava passagem para ele ir lá jogar. Agora é o dinheiro dele, não é o dinheiro nosso. O problema é que esse pessoal está gastando grande parte com o dinheiro que é do governo federal. Aí acaba que tá, nós estamos bancando as bets.
2: Mas tinha que vir de cima para baixo também, né?
0: Concordo, mas não vem.
2: É o governo liberal, é o governo federal liberando as bets para ganhar dinheiro do povo.
3: É o que a gente falou aqui.
2: Aí vira interessados, lógico. Vira esse giro, então tinha que vir de cima para baixo também.
0: Mas até não vir de cima para baixo, que é o que nós falamos no início, não cabe a nós, é do governo federal. O que esse vereador está tentando fazer é mostrar para essa população que está gastando tudo com bet, que existe outras formas, que bet não é um ganho extraordinário.
2: Mas tem tudo a ver
3: com doença.
2: Mas tem tudo a ver com o momento também, Evelina. A gente está em época de eleição, né? Vamos ver nossos governantes aí, se tem algum projeto, se alguma coisa referente a isso, se é manter, se é liberar, o que, que é que vai acontecer.
3: É, mas tanto é que ele falou sobre a questão do Grande Hotel, não foi, foi suspenso, a votação está no, o projeto de lei está no Senado, que autoriza a legalização dos cassinos do Brasil, não foi votado, não foi aprovado.
1: Mas vai lembrar, o Armindo, que em nível de Araxá o Poder Público se adiantou e, se eu não me engano, a lei que autoriza uma possível vinda de cassino aqui para Araxá, se já passar tá no governo federal, já está autorizado aqui.
3: Sim, claro.
1: Então, talvez o questionamento do nosso ouvinte seja exatamente esse aí.
3: Sim.
0: É, meu ouvinte fala, rico que tem isenção de impostos pode jogar, mas pobre não pode. Gente, ele pode, tanque está jogando, mas ele não vai jogar com o meu dinheiro. A diferença é essa. Se ele tem dinheiro, ele pode jogar o tanto que ele quiser, igual o Agostinho, meu amigo. Eu não quero é que ele jogue com o dinheiro que é do governo federal. Que
3: do tá Bolsa sendo Família.
0: É o que eles estão tentando fazer.
2: Não é Bolsa Jogo.
0: Não é, Agora, com o dinheiro dele, ele pode se ferrar.
3: Ele pode moer o jeito que quiser.
0: O Agostinho hoje é uma pobreza danada. Mas foi rico. É. Mas foi rico. É, o Las Vegas mandava vir. O Agostinho é uma figura.
3: Eu tive um amigo também que faleceu, ele também moía lá em Las Vegas.
2: Braço, ele. O manda passagem pra ele. Antigamente, quando podia, era do jogo do bicho, né, amigo? Você fazia uma fezinha do bicho. Agora não pode mais, não.
1: Agora nem passa de ônibus mais, meu amigo.
0: Então, assim, o que tá acontecendo, e esse vereador também voltou a falar sobre a rodoviária, o entorno da rodoviária, a perspectiva da retirada da rodoviária ali do entorno, né? Aquele entorno da rodoviária, tirar ela de lá e levar para um lugar que fica mais difícil o acesso das moças, né? Daquele entorno.
2: Daquele
0: ali.
2: Entorno. Gente, mas tá, a rodoviária faz efeito, mas eu tava voltando com a Júlia, né? Com a minha família, ali, era o domingo, eu passei lá no Girassol um pouquinho, era 4 horas da tarde, subindo a vereador João Sena. Aquilo ali, aquele horário, o pau já estava moendo ali, eu te falar.
0: Cedo, né?
2: Cedo.
0: E então, realmente... essa é a preocupação desse vereador. Exatamente com o entorno da rodoviária.
2: Você explicar, né? O que, que é isso aqui, gente? Aí você fala, ah, não,
3: difícil, porra, né?
2: Divertindo aí, né?
3: A situação, gente, é ampla. É ampla e deve ser olhada com muita. Com muita seriedade.
2: Depois você só traduz para mim.
0: Esse vereador também falou sobre a festa do santuário aqui, da Igreja Matriz, elogiou ele, que faz parte, acho que ele é até ministro lá, se eu não me engano, e parabenizou o padre José Rinaldo. O padre José Rinaldo, que é uma fofura, né? A gente não gosta muito de comentar, não, mas os padres, tudo lá, dando maior força para ele. Eu achei bem legal, bastante. Você vê que então o padre merece. Se os padres estavam tudo lá, é porque os padres gostam dele.
3: Prestigiando,
0: tanto lá do lado, né? Gostei. Parabéns, padre Zé Rinaldo, você merece.
1: Padre Zé Rinaldo, que inclusive se comprometeu a me ensinar a falar italiano e até ontem, né, seu pai?
0: Ah, ele fala italiano.
1: Morou em Roma.
2: Morou em Roma.
4: Mare no português, né?
3: Ele é italiano?
0: Não, mas o
1: Diogo não, não,
4: ele
0: pra nós.
4: Ele vai olhar, vai. Nós vamos voltar pra aula de inglês, tio.
1: Vamos voltar.
0: E também pra. O terceiro sargento, Fábio Moura, e o primeiro sargento Luiz, que ajudaram, né? Daquela menininha, né?
3: Engasgou.
0: É um sensacional, a tribuna muito boa. E o currículo do padre é invejável. E é um padre que você não dá nada por ele. Você, né, assim, a simplicidade dele, né? É. E um currículo invejável.
3: Bacana, né?
0: Parabéns.
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0: Bom, mais um vereador à tribuna questionando sobre o concurso público. Parece que está contratando muita gente e os concursos ainda estão vigentes. O concurso da Secretaria Municipal de Educação, o concurso da Secretaria Municipal de Saúde e concurso da Secretaria Municipal de Gestão. Então, o vereador pede aí informações a respeito dessa situação do concurso público. Se já foram chamados todos, se ainda tem gente para chamar, porque parece que os concursos ainda estão sendo ainda estão em vigência e ainda muita gente sendo contratada e não chamada pelo concurso público. Outra questão que foi debatida na tribuna pelo vereador com relação às informações detalhadas das alterações territoriais urbanísticas relacionadas às áreas destinadas à atividade minerária prevista no projeto 77. O que que acontece? Nós amanhã até vamos estar conversando com o Vinícius do IPDCA e precisa se ver dentro desse novo projeto o que está previsto para a área de mineração, né? Nós temos inclusive, existe um processo judicial da CBMM contra a São Jorge, porque a São Jorge está escavando e mexendo numa área que a CBMM fala que pode abalar suas barreiras. Então, existem questões importantes na área de mineração que precisa ser debatido sobre essa questão.
3: É muito importante, né? A principal atividade hoje econômica do município, a atividade extrativista do minério, né, Eveline?
0: E ela, esse vereador até pede um quadro comparativo dos mapas georreferenciais contendo as áreas em hectares destinadas à exploração minerária atual. Então, o que era previsto no passado isso? E o que está previsto agora isso?
3: Essa delimitação.
0: O que eles vão poder mexer?
3: Até onde?
0: Aonde? Né? Os estudos e notas técnicas que demonstram as possibilidades de impactos ambientais decorrentes da alteração dessas áreas. Então, mexeu na... Era isso aqui, pequenininho? Passou a ser isso. Como é que vai ser o impacto ambiental nisso aqui? Então, pede detalhadamente sobre esses impactos. O que vai acontecer depois desse nesse novo georreferenciamento.
3: E com certeza vai ser um assunto, nós vamos discutir, debater amanhã com o Vinícius, que é do IPDCA, que vai estar aqui ao vivo, né? Com certeza.
0: Esse vereador também voltou a pedir que tem uma especialista em cirurgia e traumatologia bucomaxilofacial. É interessante, essa pessoa levou à tribuna o seguinte: nós estamos tendo muito acidente, incluindo moto. Na hora que você cai, muitas vezes você bate, né? Isso aqui. Ela até falando de moto, eu tive uma amiga também, gente boa, mexe com bike a vida inteira de bike, foi frear, caiu. Não é, eu sou exagerado, mas não é exagero, essa
3: o queixo, parte
0: dela,
3: do a queixo, mandíbula,
0: deslocou. Né? Ela ficou por 90 dias tomando líquidos, só líquidos.
2: Vou abrir uma história então, rapidinho, né? Um amigo meu também, subindo na Ruberaba, de manhã, o sol pega bem de frente, ele estava de moto, ele baixou o capacete, na hora que ele levantou, ele estava de frente a uma caçamba cheia. Ele bateu, mas ele partiu a mandíbula. Aí, igual você falou, para cicatrizar, eles prendem, né? Seguram e ficou também tomando líquido.
3: Geralmente é dentista que faz essa cirurgia, né?
0: Pois é, ela pede esse especialista, de um profissional especializado, credenciamento, né?
3: Uhum.
0: Por causa da quantidade de número de acidentes que a gente está tendo em Araxá, incluindo motos, bicicletas e tudo mais, por causa dessa bucomaxilofacial. Muito interessante, acho que tem que ter mesmo. Pediu aí para que a prefeitura desse uma olhada de foi até ontem, passou na tribuna ontem, de verba, como é que chama?
1: O termo de fomento, né?
0: Termo de fomento para o Lar Ebenezer, e que já está nas aprovações de ontem, já tem um termo para o Lar Ebenezer.
3: E Evelina, é bom a gente reforçar aqui, nós não estamos falando o nome dos vereadores, gente, porque a legislação não permite, estamos em época de eleição.
2: E os vereadores...
3: É a maioria lá, é candidato, então...
2: 30% para... resolveu tentar alçar voos.
1: Eu tenho uma dúvida aqui, se esses parlamentares não lançassem ali o seu nome a um pleito eleitoral junto ao Legislativo Federal e Estadual, haveria essa proibição também?
0: Não,
1: de transmissão da reunião?
0: Deixa eu te falar uma coisa, a gente faz por segurança, precaução, por segurança. Mas
2: da Câmara eu também concordo com o Diogo, não sei o porquê não transmitir.
0: Não há.
2: O da Câmara, entendeu?
0: Não há.
2: Porque é o exercício. É porque assim, se o cara pedir voto numa situação dessa, ele mesmo já está no YouTube, ele mesmo já está caçando a sua sentença.
0: Não,
2: né?
0: Por enquanto, mas depois do dia 16 ele pode.
3: Pode.
2: Pedir voto
1: em tribuna?
0: Não, ele
1: tribuna?
0: Pode falar, eu sou candidato, meu número é tal, ele pode falar.
3: Já está em campanha.
0: Depois do dia 16.
3: Pode, normal. Mas a gente...
0: Porque aí depois do dia 16 eles já vão ter o número, que até hoje, como ainda não tem nada, não pode ainda, nem o número eles têm. Ainda não está decidido nem o número.
3: E a gente está com cautela mesmo, é importante.
2: Não, a nossa parte sim, eu não falo eles,
0: fazer,
2: né?
0: Bonitinho. Isso.
2: Bom, porque agora, Evelina, se você não for lá, a gente não vai saber o que acontece.
0: Sim. E nem
2: pouquíssimas pessoas
0: e nem
2: vão
0: a
2: lá.
0: Rádio Ibiara ainda não está decidido nem o número.
3: E a gente está com cautela mesmo, é importante.
2: Não, a nossa parte, sim. Eu não falo eles,
0: fazer,
2: né?
0: Bonitinho. Isso. Bom,
2: porque agora, Evelina, se você não for lá, a gente não

0: ver se entra no site. Ô, gente.
1: Você
0: tem que abrir o leque.
1: E a diferença nossa tá aí. A Evelyn tá aí, tá acompanhando. E a gente tá ampliando, tá trazendo aqui de forma cautelada, mas, né?
0: Fazendo essa função, né?
1: Que é muito importante.
2: Bom, mais uma questão que foi levada à tribuna. Esse vereador até falou para mim: nossa, Eveline, a gente leva tanta coisa importante na tribuna, prepara tão bem a tribuna, e infelizmente as pessoas não ficam sabendo. É o que o Dessinho está falando.
1: É.
2: A gente não tem como passar pelo YouTube, não tem como passar pela Rádio Imbiara.
1: Mas nós fazemos nossa parte.
2: Essa pessoa falou para mim: nossa, eu preparei uma tribuna que não deu tempo de eu falar quase, tentei falar o máximo, e no final acaba que não vai. Para o principal, que é o cidadão, né?
1: Atingir, né?
2: A gente sabe que o Vale Alimentação está sendo suspenso por uma questão de lei.
1: Uma liminar.
2: Aí essa pessoa pediu a situação da Receita Federal em relação à não incidência das contribuições previdenciárias sobre os valores. Então ela quer saber o seguinte, porque lá estava escrito o seguinte: antecipação salarial. Quando você recebia o dinheiro, vinha como antecipação salarial. Se é antecipação salarial, tinha que estar dentro do salário.
1: Tem que ser tributado.
2: Tem que ser tributado, inclusive, para a Previdência Social. Então, essa pessoa está pedindo aí informações sobre isso. Em que pé que está? Gente, é tão fácil mudar. Não precisa colocar antecipação salarial, é só isso.
1: É o nome, simples, né?
2: Isso quem falou foi os presidentes do sindicato, né?
1: É.
2: Aí a pergunta é o seguinte, que existe na atuação o processo, né? Diante da relevância da matéria, o presente requerimento tem por objetivo a transparência e a fiscalização da utilização dos recursos públicos, especialmente diante da existência de uma autuação, porque a prefeitura foi autuada.
1: Sim.
2: Né? Fiscal relacionadas às contribuições previdenciárias incidentes sobre valores pagos aos servidores. Então,
1: a própria Receita,
2: pessoa quer ter acesso a esses documentos.
1: E a própria Receita Federal também.
2: Exatamente.
1: Em termos de dedução de imposto, né? Imposto de
2: outra renda. Questão, ali perto da Câmara tem o CAEzinho. Não sei se vocês já viram o CAEzinho ali.
1: Sim.
2: E essa pessoa pede um controle de velocidade na João Paulo II, do lado do Caezinho. Quando é horário de pico, eu estava pensando, na hora que eu estava indo embora, que eu passei por ali, fiquei olhando, falei: você sabe que tem razão? Porque no horário de pico, o Caezinho é para atender crianças com autismo, crianças com TDAH. Sim. E tal. São crianças especiais. Você está atravessando. Então, horário de pico, você pensa se um cara chega e buzina.
1: 5:30 ali,
2: taca, cara. Taca buzina para a mãe que está atravessando a rua com essa criança.
1: Ele surta.
2: Aí, se ele pode
1: correr.
2: Pode correr. Aí, eu estava pensando, você sabe que é importante mesmo?
1: E ali é complicado.
2: Porque é um barulho de buzina, de uma coisa
1: estrondosa. Não, e a gente saindo da Câmara, indo para a prefeitura, aqueles bairros ali adjacentes também, o movimento ali é grande, não só em horário de pico, não, viu, Evelina? A gente passa sempre ali, tem muito comércio, muita oficina, ali é complicado.
2: O trânsito
1: é muito complicado.
2: Então pediu um redutor de velocidade ali, uma faixa de pedestre elevada, não sei, mas eu fui pensar, você sabe que tem muito sentido uma faixa de pedestre elevada para dar preferência para quem está saindo ali do Caezinho. Bom, essa foi a tribuna de mais um vereador.
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1: E atenção.
2: Ficou para trás? Eu não achei que será que está misturado aqui. É tanto papel. Com relação ao Lar Ebenezer. O Lar Ebenezer foi suspenso. Vou achar aqui, pode ir.
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0: 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Lembrou aí?
1: Lembrei, achei aqui. É muita coisa, muito papel, muito trem, mas a gente acaba esquecendo mesmo. Como é importante essa ajuda dos assessores para a gente lembrar. O que que acontece? O Lar Ebenezer, ele tem uma contribuição para o suporte alimentar. Esse suporte alimentar, para quem precisa, porque não são todos os velhinhos, mas tem alguns que precisam.
0: É tipo suplemento, é coisas especiais.
1: São as dietas enterais. Sim. Né? Os equipos necessários aos acolhidos, garantindo a continuidade da alimentação. Fica em R$45.875 e está suspenso por enquanto. Então, o vereador está pedindo, pelo menos esse mês, até regularizar, se a prefeitura não pode repassar para o Lar Ebenezer, porque está sendo cobrado dos parentes. E a gente sabe que quem está lá é porque não tem condição. Porque ninguém vai colocar um papai, uma mamãe, eu acho.
0: Se tem condição de cuidar.
1: Se tem condição. Então está sendo cobrado deles para a manutenção desses serviços prestados para a instituição de longa permanência, que é para esses velhinhos que precisam desses equipamentos.
0: Até regularização.
1: Até a regularização. Até porque o Diogo também já entrevistou várias vezes a doutora Mara, existe esse TAC de ajuste de conduta que é obrigação da própria prefeitura, não é isso?
2: Exatamente isso. O que que acontece? Inclusive, algum tempo atrás houve um imbróglio entre o município e o Ministério Público. A doutora Mara, antes de aposentar, até inclusive, havia determinado que o município cessasse, na verdade, o uso de recursos dos fundos municipais, do fundo do idoso, para execução de políticas públicas dos idosos aqui em Araxá. Segundo o entendimento do Ministério Público, política pública deve ser executada com recurso público. E esse recurso do fundo, Eveline, ele vem da iniciativa privada. Ela determinou um prazo, inclusive, na época, para o município cessar o uso desse recurso do fundo e começar a subsidiar essas instituições com recursos próprios do município. O município contestou, disse que não tinha condições e esse desmame, vamos por assim dizer, está acontecendo de forma paulatina, salvo engano, até por volta ali de 2030. Né? Vai ser quando o município deixará de usar 100% do recurso dos fundos e aplicará 100% dos gastos com longa permanência com essas instituições com recursos advindos aí dos próprios cofres do município.
1: Então ela pede pelo menos para esse mês ajudar até regularizar e depois qualquer coisa pode voltar a cobrar das famílias. Essa pessoa fala isso. Bom,
0: o próximo vereador?
1: Acabou aqui? Então vamos pro próximo vereador?
0: Vamos.
1: O próximo vereador, ele fez um projeto de lei muito preocupado. Ele até levou um vídeo de um casal em que a senhorinha é muito preocupada com o marido, que precisa fazer a coração em dia. É uma coisa que a gente tem falado tanto aqui, né, Armindo?
0: Nossa!
1: A preocupação com
0: essa... hemodinâmica, dos procedimentos cardíacos.
1: O coração em dia, no outro, volta à organização, ampliação e qualificação da linha de cuidado em cardiologia. Desde a atenção básica, para saber o porquê, né, até a alta complexidade. O Coração em Dia tem a finalidade de organizar, ampliar e garantir acesso integral, contínuo e resolutivo ao serviço de atenção de cardiologia, desde a atenção primária até a alta complexidade. Tem como garantir o diagnóstico, reduzir as filas, reduzir internações, qualificar o acompanhamento dos pacientes. Atenção básica, ela vai identificar precocemente, acompanhar o paciente com hipertensão, realização de eletrocardiograma, estratificação de risco clínico. Aí já passamos para atenção especializada. Consulta com cardiologista, exame de ecocardiograma, avaliação de risco, acompanhamento de pacientes. A alta complexidade. Encaminhamento para profissionais invasivos e cirúrgicos, articulação com hospitais de referências da região e garantir acesso regulado e prioritário. Eu acho o projeto lindo. não vejo ser colocado em prática.
0: Eu conversei com esse vereador ontem sobre esse projeto, ele me falou que o número de, às vezes a estatística não aparece, o número de gente que tem morrido, vira óbito.
1: Infelizmente, é lindo.
0: É alto. É.
1: E aqui em Araxá nós não temos a alta complexidade de forma alguma. A alta complexidade está sendo levada para Uberaba, que não está nos atendendo mais.
0: Uberaba e lá em sim.
1: Agora que o
0: São Sebastião do Paraíso.
1: É, conseguiram lá uma verba de um deputado, foi para São Sebastião do Paraíso. Então, é muito complicado isso em Araxá e eu não estou vendo solução.
0: E é para ontem, né, gente? Para ontem. Yeah.
1: Se você infartar aqui, você não...
0: Você morre.
1: Não, é sério, muito sério. Parece que a Santa Casa estava propondo... Esse novo projeto, não se fala nisso
0: mais. Da hemodinâmica, a CBM doou o material elétrico, tem umas 4, 5 semanas, que é o que estava faltando. Vou tentar em contato com o Ivan para saber como é que tá.
1: E você vai perguntar pro Ivan o pagamento dos médicos.
0: Tá com problema de novo?
1: No dia 30 de junho, eles lançaram, de julho, um comunicado dizendo que não estão recebendo. Mais uma vez. Então, assim, a gente ficar esperando a Santa Casa, que não está pagando nem os médicos, como é que nós vamos fazer?
0: E essa hemodinâmica é esse serviço, gente, ele é fundamental. Ele é um serviço de emergência, de tempo.
2: Tudo que se esbarra na alta complexidade aqui em Araxá acaba que vira um problema, né, o Eveline? Eu sempre falo isso, atenção básica, atenção primária, aqui na cidade a gente não tem o que reclamar. Mas quando a gente parte aí para média e alta complexidade, aí a coisa já começa a complicar. Até porque falta-se profissionais, inclusive, aqui na cidade para essa questão da alta complexidade. Por exemplo, um vereador propôs aí a contratação de um profissional para cirurgia bucomaxilofacial. Nem não sei isso, pronunciar essa palavra direito. Enfim, mas onde que vai se encontrar esse profissional, né? Então, assim, os profissionais que têm estão atendendo em clínicas particulares, porque para eles é mais viável, é mais cômodo do que atender no serviço público. Então, assim, o difícil também muitas vezes é achar o profissional que se sujeite a atender pelo SUS aqui, pelo sistema público aqui na cidade.
0: E a dependência de Uberaba também é muito complicada, né, Eveline?
1: Não, começou aqui, ó. Minha vizinha está precisando de cateterismo, minha vaga não saiu. A família dela é de São Paulo, conseguiu uma vaga lá. Teve que fazer cirurgia de peito aberto. Se você começar a falar disso, a quantidade de pessoas é estrondosa.
0: É.
1: E a gente tem que levar o pessoal para cidades vizinhas. Mas o que eu entendo nesse projeto, A gente está vendo rapaz novo falecendo com...
0: Problema cardíaco.
1: Né? Rapaz novo. Pessoas novas com problemas cardíacos.
0: Né?
1: Então, esse projeto, no meu entender, ele visa o seguinte. Vamos fazer a prevenção primeiro. O básico. Vamos começar lá no básico. Olhando a pressão alta.
0: Acompanhar
1: a pressão alta. Talvez isso possa ser feito nos ESFs.
0: Com medicamento, para controlar.
1: Porque aí você vai controlando, você não vai chegar num dia e infartar se você está acompanhando diariamente a sua pressão alta.
0: E essa rede primária que nossa que funciona bacana, pode fazer.
1: Pode fazer. Aí depois você vem para o segundo passo, que é a média. A pressão não está baixando, vão no cardiologista. Aí na hora que chegar no ápice do negócio, aí a gente vai ter que mandar...
0: Para fora.
1: Mas pelo projeto que eu estou entendendo, são atitudes
0: para prevenir
1: do básico até não ter condição, mais você tem que fazer um angioplastia, sim, né?
0: Cateterismo.
1: Mas começa na pressão alta, começa acompanhando a pressão alta, vai no cardiologista, deixa um cardiologista um dia na semana, não sei se tem, né? Para depois chegar num ponto que talvez você consiga prevenir do que entrar. Às vezes uma alimentação passada por um especialista...
0: Mais balanceada.
1: Achei legal.
0: Boa, bom projeto. Mas tem que funcionar, né?
1: A gente tá em Araxá, sabe sem o quê? Parece? Asfalto.
0: Ué, mesmo? Mas não tem 100 quilômetros de asfalto aí?
1: Pois é, eu acho que estou esperando esses 100 quilômetros. Porque assim, parece que tem uma gotinha de asfalto que é para se abrir um buraco muito grande, eles vão lá e asfaltam. Porque o pessoal até recebe o cronograma deixou de vir, sabe? aquele cronograma de varrer rua, cronograma de asfaltar as ruas, não está vindo mais.
0: Tava buraco.
1: Então essa pessoa pediu que quer entender como é que está sendo feito isso e se tem um plano B ou por que
0: está sem o material?
1: Não está asfaltando, não tem. Também, essa pessoa também pediu esclarecimento sobre o plano diretor.
0: Sim.
1: O plano diretor, ele pergunta sobre zoneamento de verticalização, que são os prédios altos, que até no plano diretor passado no centro,
0: não podia.
1: Aí acabaram com essa lei.
0: Eu lembro de um prédio que tinha na Getúlio Vargas e que deu um problema danado, você sabe de quem que é, não vou citar aqui, depois...
1: Depois ele pergunta sobre o saneamento, sobre o IPTU progressivo, questão de habitação e impactos financeiros. Foram vários questionamentos feitos por esse vereador a respeito da...
0: Do plano diretor.
1: Plano diretor.
0: Nós vamos perguntar alguma coisa também amanhã.
1: Detalhando sobre o georreferenciamento das zonas que a gente sabe, né? E principalmente sobre o IPTU progressivo, como é que ele vai ser feito. Falou sobre terapia ocupacional. Ontem nós falamos isso aqui sobre o pessoal do Uniub,
0: né?
1: Exatamente, sobre a terapia ocupacional. Ele quer saber qual o tamanho da fila da terapia ocupacional. Quantos profissionais tem na rede? E não é o primeiro que pergunta isso, não. Porque eu acho que realmente a ausência do profissional está muito grande.
3: E segundo a própria Yara, né, que veio aqui ontem, ela falou que a média, dentro do estudo, são 6 profissionais a cada 100 mil habitantes, né, num contexto mais amplo. Então, realmente,
0: a questão
3: do profissional, o pessoal tá precisando muito desse. Até aí, né, a dica aí pro pessoal se adequar e ir para um lugar que a demanda é maior e tem uma quantidade de gente menor para
1: atender. Pois é, essa pessoa, quando foi à tribuna, até pergunta o que que a prefeitura está fazendo para diminuir a fila. Eu não sei, se eu não me engano, a Tapira ela tem um projeto que ela paga medicina. Acho que é a Tapira mesmo. Ela paga a medicina, só que depois essa pessoa que se forma, ela é obrigada a trabalhar por não sei por quanto tempo na prefeitura
0: da Tapira. São bolsas de estudo.
1: Então, às vezes, a prefeitura pode fazer um acordo com a Uniub, que tem terapia ocupacional, não sei se a outra faculdade tem, mas eu sei que a Uniub tem, de poder agendar, pagar os estudos e essa pessoa trabalhar para a prefeitura de Araxá por um tempo.
0: Sim.
1: Né? Então eu acho, e é o questionamento dessa pessoa que foi à tribuna ontem. O que que a prefeitura está fazendo a respeito disso?
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2: Nós temos uma reclamação, né? Uma colocação de um ouvinte aqui que diz o seguinte: meu irmão, bom dia, meu irmão está com aneurisma na veia aorta. Ele precisa passar por uma consulta com um médico vascular, pois precisa passar por uma cirurgia para retirar a veia aorta e colocar uma borracha. Isso já vai completar 5 meses que dei entrada com os papéis no TFD. E até hoje não teve resposta. Meu irmão corre o risco de a veia aorta se romper devido à gravidade do aneurisma. Isso é muito triste, pois passei por 3 grandes perdas em 2 anos. Essa aí está a colocação da nossa ouvinte, né, o Armindo, que fala que o irmão dela está com esse problema de aneurisma na veia aorta e precisa-se então passar urgentemente por uma cirurgia. Já deu entrada no TFD, mas até agora não teve resposta aí por parte do poder público.
0: A gente sabe que esses problemas cardíacos, eles, o cara tem que correr quanto tempo? É vida, não pode esperar, você está correndo aqui, contra a vida, né?
1: Ah, lê lá para nós.
2: É, vamos lá então. Bom dia, Eveline. A minha cirurgia de tendão estava marcada para sexta-feira passada e do nada a secretária mandou uma mensagem e falou que o prestador cancelou a cirurgia e não falou mais nada, está cada vez mais difícil.
1: Sim.
2: É, meu marido precisou de um marca-passo, teve que ir para a cidade de Uberlândia. É a outra participação aqui da nossa ouvinte também.
1: A Tereza mostra exatamente o que nós estamos falando. Um marca-passo teve que ir para Uberlândia, né?
0: Então.
1: Bom, então vamos para mais um na tribuna de ontem. Ontem todos os vereadores foram à tribuna. Achei bonitinho isso, porque tem semana que eles não vão, mas ótimo. É, esse vereador pede atenção a um estacionamento que fica na rua Vereador José Rosinha, no bairro Primavera 2. Pediu tapa-buraco na rua Dulce Mascarenhas, no bairro Vila Silvéria. Pediu a manutenção e substituição urgente das lâmpadas do Parque do Cristo. Não é o primeiro que leva isso, inclusive com fotos que a gente vê. Parque do Cristo tem que se olhar com carinho, porque
0: é um cartão postal.
1: É um cartão postal, né? A coisa que as pessoas vão para lá, gostam, vão. À tarde tem muita gente que vai fazer.
0: Caminhada, escada.
1: Caminhada, e faz aqui zumba, né? A própria prefeitura tem zumba lá todo
0: tem
1: dia.
0: Tem atividade lá, né?
1: Exatamente. Pede placas de sinalização na Avenida Geraldo Porfírio Botelho, tapa buraco na Rua Porrares e. No Parque das Flores, a alteração do estacionamento na Rua das Primaveras, permitindo vagas em apenas um lado. E achei legal que essa pessoa esteve na casa de apoio de Uberaba. Se não comentou nada na tribuna, é porque está andando e está muito bem a casa de apoio de Uberaba.
0: Pessoal, vai acontecer a quarta jornada de psiquiatria da MP do Triângulo Mineiro, de 14 a 15 de agosto, né? De 2026, sexta e sábado. Local, Espaço Tribunal do Júri, ali na Avenida Ministro Olavo Drummond, no bairro São Geraldo. Então, dia 14 e 15 de agosto. Mais vereador?
1: Mais vereador. Peraí. Um projeto de lei desse vereador sobre. Então, eu achei interessante porque na minha cabeça, já existe essa lei, que é o seguinte, eu não sei se existia, se não existe mais, eu até me questionei, me perguntei muito sobre isso. A lei é muito interessante, mas para mim ela já existia, que é o seguinte, fica estabelecido diretrizes de política municipal de incentivo à instalação, expansão e permanência de empresas no município de Araxá.
0: Ué.
1: Por que que eu estou te falando que eu acho que existia? Ele fala no projeto seguinte, que políticas públicas de fomento poderão utilizar o instrumento de concessão de direito real de uso de imóveis pertencentes ao município. Por exemplo, um terreno no Distrito Industrial. Se você tem uma empresa, vai instalar. A prefeitura pode te doar o terreno.
0: Ceder, pelo menos.
1: Para microempresas, empresas de pequeno porte, média empresa, grandes empresas. Então, para essas empresas, ficaria aí essa possibilidade de ceder um bem imóvel, que pode ser um terreno, como por exemplo no Distrito Industrial. Bom, e perante isso, algumas contrapartidas. Por exemplo, o número de empregos, volume de investimento que essa empresa vai fazer em Araxá, o impacto econômico, a sustentabilidade ambiental, se ele vai respeitar o ambiente, a utilização da mão de obra, se vai ser grande parte de Araxá, se vai ser grande parte de fora, a viabilidade financeira. Então, existem algumas coisas que vão ter que ser notadas nessa empresa para ela ganhar esse imóvel.
0: Isso aí parece que já era norma, né? Eu me lembro quando a Fita veio pra cá.
1: Então, eu me lembro disso quando foi construído o Distrito Industrial, na época do Toninho, na época do Antônio Leonardo, o Leandro como secretário de desenvolvimento econômico era cedido. Sim. E havia um tempo.
0: E uma contrapartida, né?
1: Havia, você tinha que trazer. Tanto é que na época da Finta, foi obrigado, a prefeitura deu curso para costureiras, porque a Finta não podia trazer ninguém de fora.
0: Isso.
1: Então as costureiras fizeram curso de para capacitar e fazer as roupas da Finta, que são roupas de esporte, né? A Finta é uma voltada para a área esportiva. Sim. E então havia aí essa contrapartida da Finta em algumas coisas para Araxá. Eu te dou o imóvel, te dou algumas
0: benesses. Te dou incentivo e você me dá uma contrapartida. Então,
1: eu, para mim, isso existiu.
0: Eu também.
1: Se não existe, eu achei sensacional.
0: Sim.
1: Ou às vezes existe e não era regularizado. Às vezes esse vereador está regularizando.
0: Sim.
1: Ou foi só na época do Toninho, por um tempo. É. Né? E é lógico que é por um determinado. O projeto prevê também, além dessas contrapartidas, do que a empresa vai gerar para Araxá, né? Também tem aí a reversão e aquisição definitiva. A prefeitura pode pegar de volta se houver algum descumprimento das obrigações
0: da por área,
1: parte
0: né?
1: da empresa, né? Quer dizer, cumprida integralmente todas as obrigações e mantidas as atividades pelo prazo mínimo de 10 anos, a empresa poderá requerer a definitiva.
0: Aconteceu com a Desaer, a área da Desaer.
1: Então, de avião. Ficando lá por 10 anos, ela pode pedir a volta, aí ficaria com a empresa o terreno.
0: Sim.
1: Esse vereador também pediu um atendimento de oftalmologia pediátrica na rede pública. Eu, para mim, isso também existe, através do projeto Miguelin. Não é? Não tem o pediatra?
0: É só óculos, não sei como é que funciona.
1: É só óculos, é só um projeto, né?
0: Eu acho que não existe.
2: Não é uma política pública, né? O caso do Miguelin, ele é um projeto específico, isso. Vem verbas,
1: enfim. Não, pode ser federal, mas existe. Essa é a questão. Não, eu falo porque eu nasci usando óculos. Eu usava, menina, eu tinha 10 graus, então eu não enxergava nada. Eu falo que a coisa mais feliz da minha vida foi o dia que eu coloquei um óculos e enxerguei, né? E eu fico pensando nesses meninos que estão na escola que não têm acesso a um oftalmologista. Se não tem, eu fico muito triste com a prefeitura de não ter um oftalmologista para esses meninos. Tem que ter. Outra questão foi levada pelo vereador, mais uma vez na tribuna. E eu penso que a prefeitura tinha que fazer isso agora, antes das chuvas. É com relação ao Passo da Saudade. Aos dois velórios, né? O Passo da Saudade, gente, tinha aquelas árvores que eles retiraram. E hoje você fica lá na porta, porque quando ele tá cheio, não cabe todo mundo lá dentro.
0: Não tem um todo ali pra...
1: Não tem um todo. Se chove, é ruim. Se faz sol, é ruim. Né? Então esse vereador pede aí para olhar, inclusive com a instalação de ar-condicionado, porque quando tá calor, pelo amor de Deus, lá dentro é insuportável. Mamãe faleceu em outubro, tava um calor e você não aguentava ficar lá dentro porque tava quente, lá de fora você não aguentava
0: porque
1: o sol
0: tava
1: muito grande. Então com relação a... Hã?
0: A árvore tava caindo, né? A árvore lá.
1: Tirar aquela árvore que dava um pouco de sol ali.
0: A secretária Ana até falou com a gente aqui uma vez, eu cobrei dela, você que tinha um projeto para isso lá, no Passo da Saudade. Um todo, uma área coberta ali, para as pessoas ficarem ali de fora, né? Mas ainda não saiu do papel.
1: Que mais? Vamos passando. Nossa, ontem foi bacana. Esse aqui eu achei muito legal. O pedido de uma UBS no bairro Max Neumann. Gente, eu acho aquele bairro tão grande, mas você

0: nós estamos precisando de vários lugares. Eu não sei se está tendo, mas eu acho que essa repintura
1: está acontecendo.
0: De sanização horizontal na Rua Tupi. Diz que tem, lá tem uma escola e está danada essa escola. O que que acontece?
1: Eu passo lá todo dia.
0: Então, eu acho próximo que ali eles estão pedindo para arrumar ali, porque eles fizeram até abaixo assinado para colocar ali.
1: É uma escola infantil.
0: É uma escola infantil.
1: Ali exatamente. É complicadíssimo. Ô, Iveline, falando aí da questão dos óculos, do oftalmologista infantil, o Elton Marques aqui, que é presidente do Laio, se informando aqui que vai iniciar em setembro os testes de acuidade em todas as escolas rurais de Araxá, dentro de um projeto junto com a CBMM, parceria com a Secretaria Municipal de Educação. Bacana, né? Já ajuda, né? Já minimiza. Já que já não tem um profissional. Bacana, Wellington.
0: A pavimenta asfáltica do trecho de 275 metros da rua Oliveiro Moura Barreto, no bairro Guilhermina Vieira Chaia, e recapina da faixa elevada, mais uma, para a travessia de PTS, localizado na Avenida José Ananias de Aguiar.
1: Com relação à questão ainda daquele projeto primeiro, que a gente falou sobre as repúblicas, o doutor José, o advogado José Augusto Pedro de Aquino, falando aqui, bom dia, não quis falar no chat, mas uma questão seria tráfico de drogas, só não acontece só nas repúblicas. República residencial é uma pessoa jurídica. Penso que a norma beira a discriminação. É a opinião dele.
0: Ok. Toma.
1: Amanhã tem mais.
0: Amanhã tem mais. Fiquem com Deus. Até amanhã.
1: Tchau.
2: Tchau, tchau, gente. Até amanhã.
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1: E aí, bora, meu povo? Quarta-feira, chegamos ao meio da semana. 2 dias longe da segunda, 2 dias pertinho da sexta-feira. Vem comigo, hoje é 12 de agosto de 2026. Nesta quarta, estamos a 20 graus. Sério? Nossa, tá fresquinho então. Peraí, que está certo, computador. Estamos a 25 graus. Mas tá mais fresco do que ontem, do que antes de ontem. A máxima hoje vai ser de 29 graus. Então lá pra meio-dia, uma hora, até 2 horas da tarde, a gente alcança essa temperatura. Mas hoje tá um pouco mais tranquilo, está mais respirável a cidade, concorda comigo? Vem cá, é a hora do rango. O que você vai fazer de almoço nessa quarta-feira, me conta? Vamos até uma hora comigo, sou Iris Santiago. Participa pelo nosso WhatsApp, mandar aí sua música, pedir sua música, mandar o seu recado. 998-20-9450.
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1: 10h53, bora de Kleber e Cauã, começando a hora do rango assim com 1000 adjetivos. Tem pichote também,

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1: A Noruega é um mercado pequeno, porém qualificado e que traz reflexos bem negativos para a carne brasileira no mercado internacional. O motivo é o governo brasileiro não ter criado um certificado que garanta a procedência e os protocolos seguidos no ciclo da produção, ou seja, um rastreamento desde a fecundação da vaca até o abate do animal. Produtores e frigoríficos durante anos foram adaptando suas regras sanitárias às exigências internacionais e a carne foi ganhando mercado, até o Brasil assumir no passado recente a liderança mundial de maior produtor e maior exportador de carne bovina. A prova de qualidade da carne brasileira é que o próprio brasileiro não leva mais a família ou convida amigos para ir a um restaurante comer picanha argentina. O bife de chouriço, carnes de parrilha, ambos argentinos, eram sucesso no prato brasileiro. Hoje temos bons restaurantes portenhos. Entretanto, esses cortes muitas vezes vêm mesclados entre carnes brasileiras e argentinas. E muitas vezes só brasileira. Valdir Barbosa.
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1: 11:06 na cidade. Bora pro WhatsApp, que a galera tá chegando. Chegue você também. Rayane, querida, fala comigo. Bom dia.
2: Minha querida Iris, muito bom dia. Excelente quarta-feira. Ah, Iris, eu acabei de tomar uma vitamina de abacate. Meu Deus, que coisa mais perfeita do mundo. E eu quero pedir uma música aí do Marcos e Belucci, Sonho de Todo Casal. Quero dedicar pro meu marido Silvio, sintonizado na rádio, dizer para ele que eu amo muito ele também. Minha querida, um forte abraço, cidade, dá gosto de ouvir.
1: Se dá um super, super abraço para você, Rayane. Dona Ilma, fala comigo.
3: Bom dia, Iris, tudo bem, querida? Toca aí para mim com Zezé de Camargo e Luciano, para mudar a minha vida. Ou então pode ser nenhuma dúvida, uma das duas que você tiver. Manda pra galera aqui do Salão do Zé aqui no Leblon, viu? Toda minha família, minhas amigas, menino da Ida do Pilates. Todos seus ouvintes aí, tá bom?
1: Tá certo.
3: O Denis, a Fabíola, a Laura, a Isabela. Um bom dia abençoado,
1: bom
3: aí,
1: dia.
3: Tá bom? Cidade dá gosto de ouvir.
1: Esse dá super beijo pra você. E aí, Lourdes, bom dia.
4: Bom dia, Iris. Manda música pra nós. Toda Isso. música, a programação, tá?
1: Opa, certinho.
4: A Carla, a Carmen, da Maria Luísa, a Kena, a Rosa, a todas minhas amigas do Armando Santo. O Léo, Lequinho, o Igor, a Renata, o Rogério, o Barão, pra todos que estão curtindo esse programa. E pra vocês aí.
1: Super beijo pra você, Lourdes. O Eduardo do Jardim Natália também tá por aqui. Bom dia, Iris. Tudo bem? Manda a música Coração Acelerado, abertura, pra Cida Barreto no Salomão Drummond. É o Eduardo do Jardim Natália. Eu ia lendo o jeito que você escreveu aqui. Coração Acelerado. Acelerado? É acelerado mesmo? Ou é acelerado? Ih, travou a língua agora. Bom, destacar a Trend 94. Tem Zay junto com o Juni César pra você curtir.
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1: 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Arrependia e voltava.

0: aí já tá seguindo a gente nas redes sociais, segue lá, viu? Fica por dentro de tudo que acontece aqui na nossa programação. Teve 90-10, Maiara e Maraíza. Nesse bloco você curtiu também Bizai, Júnior e César, juntinhos, né? Arrependia e voltava. Música nova na nossa programação.
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0: Bom dia, cidade, 11:16.
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5: 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Vamos com Marcos e Belucci. Nesse bloco você curte Pena Que Seja Namora, tem Sorriso Maroto e Ferrugem e Grupo Benzadeus também. Aguenta aí que daqui a pouquinho começo a atender o seu pedido.

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1: A maioria dos carros flex aceita a gasolina ou o etanol, mas há algumas exceções, como por exemplo a linha Corolla, que começou a apresentar problemas no caso do motor híbrido flex quando abastecido com etanol. Alguns motoristas até reclamaram comigo sobre este problema, até que um deles me contou ter levado o carro na garantia para a concessionária. E lá na oficina lhe disseram: o seu carro está com problemas nos bicos injetores que serão substituídos em garantia, mas o seu tanque está com etanol e nós não recomendamos abastecer a linha Corolla com este combustível. É um problema não reconhecido oficialmente, mas especialistas afirmam que o bico injetor do motor flex é o mesmo do motor a gasolina e por isso os problemas com o etanol.

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0: 11h47 na cidade. Tá atendendo bastante pedido aí, ó. Pede a sua também pelo nosso WhatsApp 998-20-9450. Nesse bloco você curtiu? Ana Castela, Olha Onde Eu Tô. Pedido do Eduardo do Jardim Natália oferecendo para Cida Barreto. Ele pediu a abertura de Coração Acelerado. Teve também Zezé de Camargo e Luciano para Mudar Minha Vida. Aí foi Dona Ilma. Teve também o pedido da Rayane com Marcos Ibelucci e Menos é Mais. Saudade Inconveniente, você curtiu nesse bloco? Venha participar comigo, 998-20-9450. Gente, hein? Não ligue pro WhatsApp que nós não aceitamos ligação por aí. Você manda mensagem de áudio, tá? Aí a gente ouve, tá bom? Quem ligou aí? A Lucélia tá por aqui. Oi, querida. Bom dia, hoje é meu aniversário. Ah, que maravilha! Feliz aniversário pra você. Peraí, cadê minha vinheta de parabéns na cidade? Aqui, ó.
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0: É, e o parabéns vai para a Lucélia Inês, completando mais um ano de vida. Beijão pra você, muita saúde, paz, coisas boas, dinheiro no bolso. Boas escolhas também na sua vida. E ela tá pedindo o que é, meu irmão? É viver e não ter a vergonha de ser feliz. É isso aí. Um abraço pra você, viu? Obrigada pela sintonia. Quem mais tá por aqui? A Cida Barreto. Cida Barreto, bom dia. Fala comigo, Cida. Ah, peraí, Cida. Ô, Jesus amado. É botão demais pra mexer aqui, vocês não tem noção.
3: Iris,
0: é pouco braço,
3: bom dia.
0: Botão. Oi, bom dia.
3: É a Cida Barreto.
0: Fala comigo, Cida.
3: Dá pra você tocar uma música pra mim do Renato Russo?
0: Eita, vamos pra onde com o Renato hoje Russo?
3: Hoje a noite não tem luar. Ofereço pra você, pra toda a equipe da rádio, pra todos os seus ouvintes. Especialmente para Eduardo no Jardim Natália.
0: Que está aí do seu ladinho, que eu ouvi a voz.
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0: Vamos com Deus, vamos na fé. E falar em vamos na fé, né? Deixa eu mandar um abraço para os romeiros. Aí tem uma galera que ainda tá indo aí rumo à Romaria, né? A pé. Curtindo aí a nossa programação. Já tem uma galera boa também que já tá por lá, né? Esperando só o final de semana chegar aí para as festividades religiosas. Quem mais tá por aqui? A Lourdes. Fala aí, Lourdes.
4: Manda Chapeludo.
0: Chapeludo.
4: Manda pra todas as minhas colegas aqui do Armando Santo. Manda pra... Aí, pra todo mundo.
0: Tá
4: que
0: bom.
4: Eu não vou falar o nome de todo mundo, não, que senão... Viu? Pra vocês aí.
0: Vai passar o dia aí falando o nome do pessoal, né? Olha o Jerry Adriane. Eita. Fala aí comigo. Não vai falar comigo. Saiu o áudio não, Jerry Adriane. Você me deixou no vácuo, Jerry Adriane. Manda aí seu áudio. Eu vou pro comercial rapidinho e já já eu tô de volta.
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0: 11:51.
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0: 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Vamos com a Mari Fernandes. Nesse bloco tem telefone sem fio, Texana 37 com Bruno Barreto, e tem também Chapeludo atendendo o pedido da Lourdes. Aí, Lourdes, hora de você aumentar o som.

0: Valeu demais,
1: Juninho. Valeu, Nando Moré.
2: Obrigado. 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
3: 12 horas e 3 minutos. Boa tarde pra você. Venha participar aqui na Hora do Rango. Já almoçou? O que você almoçou hoje? Conta pra mim. Enquanto isso, vamos ficar bem informado, que é hora de ficar bem informado também com o Repórter FM.
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5: A quarta-feira ainda será de sol entre muitas nuvens na faixa leste de Minas Gerais. As temperaturas máximas voltam a subir em todo o estado, mas o calor intenso deve retornar apenas a partir de sexta-feira. Por outro lado, baixos índices de umidade persistem no norte e oeste mineiro, regiões que não terão melhora no tempo seco. Céu nublado a parcialmente nublado no Jequitinhonha, Mucuri e Rio Doce. Céu parcialmente nublado a claro na Zona da Mata e Metropolitana. Demais regiões, céu claro a parcialmente nublado. Névoa seca no noroeste, norte, central mineira e Triângulo Mineiro ao

0: Alto Paranaíba. BH terá uma quarta-feira de céu nublado a parcialmente nublado. Na capital mineira, a temperatura máxima deve chegar aos 28 graus e a umidade fica em torno de 35% à tarde. Dos estúdios da Rádio Itatiaia, em Belo Horizonte, para a Rede Itasati, repórter Aline Neves. 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
10: 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Chegou a hora da Cida Barreto aumentar o volume, porque tem Legião Urbana hoje à noite, não tem luar.
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0: salva de palmas, Murilo.
1: Valeu, Goiânia.
2: Delícia, tamo cara, junto. Tem que respeitar.
0: Que é isso?
3: Você é atriz demais, hein? Bruno Rosa, Murilo Huff. Fechando mais uma super sequência Cidade. Teve toda mulher também, Ed Brito e Samuel. Legião Urbana, sim, hoje à noite não tem luar. Aí foi o pedido da Cida Barreto, oferecendo para o Eduardo do Jardim Natália. Eu vi aqui que eu não toquei a música da aniversariante de hoje. Próximo bloco de já curte, viu, Lucélia? Eita, nós. Quem mais tá por aqui? Fala comigo. É o José Jonas.
4: Oi, meu amiguinho. É, tudo bem com você?
3: Tudo bem, você?
4: Minha prima também faz aniversário hoje.
3: Ai, que maravilha.
4: Eu quero desejar muita paz pra elas, muitas bênçãos e muitas alegrias. Nós amamos muito ela, Valentina.
3: Tá, ô Valentina.
4: Manda uma música da Boiadeira se der.
3: Eita.
4: Por favor.
3: Ela é fã da Ana Castela, né? Assim como a maioria das crianças. Já chega aqui pra ela curtir, tá bom? A Fatinha também tá por aqui. Fala aí, Fatinha.
5: Bom dia, flor do dia.
3: Opa,
5: gostaria
3: joia.
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3: Esse dá. Super abraço pra você. Abadia, querida.
6: Oi, Iris.
3: Oi.
6: Tudo bem aí?
3: Eu também.
6: Deus que te abençoa. Abençoa todos nós e a todos aí da Rádio Cidade e a todos os ouvintes a mais que estão vindo no seu programa. E que tô curtindo essas músicas boas, todos aí. Consideração pro Joel, pro Rafael, pra Clarice, pra Dona Edi, pra Fernandinho, pra Dona Ilma, pro Zé Vitinho das Galinhas, pro Batatinha, pro Divaldinho Gomes, pro João Carlos, pro Carlinhos, pro Reginaldo Gomes, pra Patrícia e pro Arius e pra todos os ouvintes da mais que estão vindo seu programa. Valeu, Iris. Boa tarde, tchau,
3: boa
6: tchau,
3: tarde.
6: Com Deus.
3: Com Deus também, viu? Super abraço pra você. Vou pro comercial rapidinho. Já já tô de volta com a sua música.
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3: 12h21, boa tarde.
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4: 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Bora destacar, Trend 94 tem música nova na nossa programação, Bizai junto com Júnior e César para você curtir.
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4: Ei, vem cá, me conta a verdade. Tá mesmo essa maravilha toda a vida de solteiro ou o silêncio da casa já começou a pesar? Se ser solteiro fosse bom, não vendia aliança nessas lojas, cara. Ninguém no mundo casava, ninguém namorava, ninguém fazia igual a você. Se arrependia e voltava. Esse é o destaque da Trend 94 de hoje. Bizai e Juni César. Arrependia e voltava. Música nova na nossa programação, viu? É só você pedir que a gente toque.

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0: Gustavo Lima, Bala Alojada, você curtiu aqui também? A música da Lucélia, que está completando mais um ano de vida hoje. O que é, o que é, Gonzaguinha? Bizai, junto com Júnior e César, música nova, Arrependi e Voltava. Você tá desse jeito ou não? Vamos com Alto Papo? Tem informação automobilística na cidade para você.
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2: Qual a durabilidade do catalisador que vai no escapamento do seu carro? Depende. Os catalisadores aplicados no carro na linha de montagem duram 80 mil quilômetros em média. Mas por ser um componente caro, por ter em seu interior metais raros, seus fabricantes, para baratear o custo na manutenção, na reposição, decidiram produzi-los para durar apenas 40 mil quilômetros. E é aí que as oficinas espertas, para não dizer desonestas, induzem o dono do carro novo a trocar o catalisador, alegando que ele dura apenas 40 mil quilômetros. E aí faturam duas vezes: a primeira ao vender desnecessariamente um novo catalisador para o carro, a segunda ao vender no mercado o catalisador que ainda vale uma grana.
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8: A tradicional Romaria de Araxá celebra 90 anos de fé e devoção rumo ao Santuário de Nossa Senhora da Abadia. 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Atendimento é das 17h às 20h na Avenida Vereador João Sena, número 250. Os interessados devem comparecer levando CPF e RG. 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
0: E na música de hoje tem ele, Evandro Júnior, que estará aqui no estúdio da Rádio Cidade.

0: Ana Castela. Aí é pra Valentina, que tá completando mais um ano de vida. Nesse bloco teve também Ciro de Luca, Copo Virado. E na música de hoje, Evandro Júnior, Cair na Sua Lábia. Deixa eu te contar. Evandro Júnior vai estar aqui no estúdio da Rádio Cidade hoje, no Temperatura Máxima, com o Marcos Roberto. Se eu fosse você, eu dava uma passadinha aqui pra dar um abraço nele, porque pensa num homem bonito.
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0: É muito bonito, sim. É muito bonito. Que pena que não tá vendo o meu horário, né? É, tá lá. A gente bater um papo bom, né? Saber da carreira, da vida, dos objetivos e de tudo. Mas você vai ter esse bate-papo, você vai ouvir esse bate-papo com Marcos Roberto no Temperatura Máxima, junto com Evandro Júnior, hoje aqui na sua Rádio Cidade. 12h51 já? Eita, tempo pra passar rápido. Bora aqui pro nosso último bloco, então, né?
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6: É, que isso, faltam 3 minutinhos para as 7. Tô falando que quando tem, tá bom, né? Passa rápido pra caramba. E falar em trem bom. Mas esse aqui não vai passar rápido não, viu? Deixa eu colocar o áudio das meninas, porque elas dão um recado e eu só complemento. Fala aí comigo!
7: Ei, pessoal! Aqui quem fala é a Agnes, do Grupo Só Delas. Eita. Passando para convidar você para a primeira roda de samba do Grupo Só Delas. Dia 16 de agosto, domingo agora, lá no Espaço Mur. No antigo Espetos, de meio-dia às 22 horas. Nossa. 10 bandas como participação, uma tarde inteira de música, alegria, roda de samba. Promete fazer todo mundo cantar e sambar bastante. Espero vocês. Beijo!
6: Beijo pra você também, minha linda. É a primeira roda de samba do Só Delas. Ó, alguns confirmados aí pra você. Bagagem Music, Pagode do Chu, Samba Quente, Nádia Borges, Grupo de Bobeira, só alguns, assim, só pra você ficar tempo, das 12, meio-dia até as 22 horas, puro samba pra você, bom demais, viu? Sucesso aí pra vocês, meninas, vocês sabem que vocês moram no fundo do meu coração, viu? E também, deixa eu dar mais recado, tem mais recado. Bazar aí da Casa de Nazaré acontecendo até o dia 14 de agosto, tá? Tem roupa nova, roupas usadas, sapatos novos também, brinquedos. São mais de 700 calçados novos pra você. Atendimento em horário comercial aí do Bazar da Casa de Nazaré. E também a placa perdida, né? TXZ0B49, essa placa tá perdida. Caso você tenha encontrado, você pode entregar aqui na Rádio Cidade. Avisa pra gente, por favor. E galera, eu vou ficando por aqui. Deixa eu mandar um abraço pro Anderson, curtindo a nossa programação, principalmente quando toca aí o Ciro de Luca. Ele ama de paixão. Só que não, né, Anderson? Um abraço aí pra você. Ele tá falando assim, agora pra... Vou. E galera, eu vou ficando por aqui. Deixa eu mandar um abraço pro Anderson, curtindo a nossa programação, principalmente quando toca aí o Ciro de Luca. Ele ama de paixão.

Evandro Júnior estará aqui nos estúdios, tá aí com, no pé da estrada. Vai bater um papo legal aí junto com o Marcos Roberto aqui na temperatura máxima. Uma hora, bora entregar o programa atrasado pra ele, ele vai xingar tudo. Fui, até amanhã, tá? Quinta-feira, 10h30, hora do rango.

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2: Pode ser afastado do cargo o juiz Milton Lívio Lemos Salles, juiz auxiliar do 4º Núcleo de Justiça no Tribunal de Justiça de Minas, que apareceu durante uma videoconferência de julgamento no TJ, bebendo aparentemente uma garrafa de vinho no gargalo e acendendo um cigarro durante uma sessão. O vídeo divulgado nesta manhã teve grande repercussão no mundo jurídico e o Tribunal de Justiça abriu um procedimento para a constatação de possível falta funcional junto à Corregedoria Geral de Justiça e ao órgão especial do Judiciário. A Ordem dos Advogados do Brasil de Minas Gerais, através do presidente Gustavo Chalfun, afirmou que nesta tarde vai pedir o afastamento cautelar do juiz por quebra de decoro e falta de ética na execução do cargo. O juiz Milton Lívio ainda não foi encontrado para se manifestar sobre o caso. Para a Rede Itaçati, repórter Edilson Costa.
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1: Muito bem, conferindo a hora em cidade, por aqui agora umas 7.
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1: Alô, cidade, aquele abraço, hein? Uma ótima tarde. Sou Marcos Roberto, tô entrando no ar em temperatura máxima. Hoje, quarta-feira, dia 12 de agosto. Aquele abraço, obrigado aí pela companhia. Tamo junto, a partir de agora. 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Um abraço pro meu amigo Ataíde Fernandes. Alô, Ataíde, aquele abração pra você. Tá pilotando ônibus, tá lá com a turma. Um abração pra vocês e obrigado aí pela companhia, os passageiros. Meu amigo Thaís Fernandes, aquele abraço. 1 e 11, começando com ela, Simone Mendes, tudo de bom.

0: é bom demais, em 1h16, é o ritmo de sua tarde. Que cidade, 94,5. Esse é o Rei Vaqueiro com Wesley Sapadão na cidade. Inverno quentíssimo, temperatura aí de 26 graus, hein? Então pra você, ó, beba muita água, hein? Tá calorão, hein? Tempo seco, então a aguinha faz bem pra dar aquela, né, lavada. O corpo precisa também de muita água, então beba muita água. Romeiros, né, que tá indo aí pra Romaria, atenção motoristas, tem Romeiros na pista, vá com calma, com tranquilidade, né, pra que todos possam chegar lá ao santuário, né, de Nossa Senhora da Abadia, né, uns pra agradecer, outros pra pagarem as promessas, né, então vamos ajudar essa turma aí, hein? 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
0: 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Parabéns a você que está aniversariando hoje. Aquele abraço para você, arrependida e voltando.

cidade, 1h27, Ana Castela, pra você na 94,5. Eu que não te esqueci, hein? Chamo nosso parabéns hoje pra Lucélia, Lucélia Inês, parabéns, felicidades, muitos anos de vida. Pra você tem o Henrique e Juliano, que Deus te abençoe.

0: 9h29, Henrique e Juliano. Última saudade pra você que tá ligado, acompanhando a 94,5. Você foi pra aniversariando o dia, tá aniversariando hoje, né, Lucéria? Então, parabéns, felicidades, muitos anos de vida. Falou, Lucéria. É o que deseja aí toda a turma aqui da Rádio Cidade, da 94,5. 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E abração lá pro meu amigo Pezão que tá lá ligadinho, tá acompanhando, tá esperando você. Ó, atenção, hein? O Eric Alessandro Vaz da Silva, ele perdeu a carteira preta dele, né, com distintivo de segurança. Então você que encontrou aí, né, deixa aqui na Rádio Cidade, tá precisando desses documentos. É uma carteira preta, né, e nela tem um distintivo de segurança, né, do Eric Alessandro Vaz da Silva. A obrigação de quem encontrou, né, devolver. Então deixa aqui pra nós na Rádio Cidade, na Cassiano Lemos 87. Abadia, ótima tarde, Deus abençoe.
1: Boa tarde, Marcos Roberto.
0: Tarde.
1: Deus que te abençoe.
0: Amém, nós todos.
1: Abençoa todos nós e a todos aí da Rádio Cidade. Tô curtindo essas músicas boas todas aí.
0: Obrigado.
1: Consideração pro Joel, pro Rafael, pra Clarice, pra Dona Ema, pro Zete, pro João Carlos, pro Carlinhos, pro Batatinho, pro Divaldinho Gomes, Reginaldo Gomes, pra Patrícia.
0: Toma gente
1: pro
0: boa.
1: Clarice, pro Evandro, pra Milene, pra Ana Laura e pra todos os ouvintes da mais que estão vindo no seu programa. Valeu, Marcos Roberto. Uma boa tarde. Tchau, tchau.
0: Tchau, tchau. Obrigado pelo carinho.
1: Toda a sua família. Deus abençoe nós todos.
0: Nós todos. Brigadão. Que ele abençoe vocês aí também, viu? Aquele abraço pra você. Uma ótima tarde, né? Tudo de bom. Tá lá ligadinha. Tá acompanhando a cidade.
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0: Muito bem, conferindo a hora em Cidade 1:33.
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19: Mais uma edição da música de hoje, destaque vem com ele, Evandro Júnior, aí na sua lábia, pra você que tá ligado a

8h43 em Cidade FM. A Ilma tá lá no Leblon. Alô, Ilma. Aquele abraço pra você. Obrigado aí pela companhia. Pedir essa aqui, ó. Mandando aí pra turma lá do Salão do Zete, pras amigas, a turma toda, né? Ligados, acompanhando Cidade. E essa aqui pra matar saudades. Leandro.

0: tem mim, hein? Pra Ilma, falou Ilma, aquele abração pra você, obrigado aí pela companhia. Fala no Leblon, mandando um abraço aí pra turma toda. 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
8: O café teve alta nos preços no mercado financeiro dessa terça-feira. A saca do tipo 6, bebida dura, vale R$ 1.761. Tipo 7, bebida dura, R$ 1.700. E tipo 7, bebida rio, R$ 1.207. Os três tipos tiveram alta de R$ 19. O tipo 6, bebida riada, teve alta de R$ 16 e fechou em R$ 1.446. No mercado futuro para dezembro, a saca fechou ontem valendo US$ 383,10, alta de 95 centavos de dólar. Informações do Centro do Comércio de Café de Minas Gerais. Repórter Estela Torres.
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0: Sempre com as melhores, as mais tops, hein? 9 faltando para as duas agora, hein? Aquele abraço, obrigado aí pela companhia. Tá pintando essa aqui, ó, Eduardo Costa, imagina eu. Pra você que tá acompanhando, pra você que tá em casa, no trabalho, enfim, aonde você estiver. Aquele abraço, obrigado aí.

98 agora, hein? Sempre com as melhores, as mais tocadas em todo o país. Essa tem história, hein? Zezé de Camargo. Não tem jeito, né? Montador Amigo das Estrelas. Quem gosta é o Elvis, que não é o Elvis Presley, mas é o Elvis, tá ligadinho, tá acompanhando. Aquele abraço, obrigado aí pela companhia. Ainda teve Imagina Eu, hein, Eduardo Costa. Pra você que tá ligado, acompanha a gente. 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

0: hoje às 21h30, horário de Brasília, no Mineirão e Belo Horizonte, pelo jogo de ida das oitavas de final da Copa Libertadores. A expectativa é casa cheia, né? Ingressos estão esgotados e mais de 60 mil torcedores, né, estão aí, né, aguardando um super jogo logo mais. Eu, como cruzeirense, espero a vitória do Cruzeiro hoje em cima do Flamengo. É o primeiro jogo, hein?
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5: Ó, aqui você ligado nas redes 6751, Rádio Cidade FM Araxá, Minas. Hoje, quarta-feira, dia 12 de agosto, tem na estrada, né, e recebendo aqui nos estúdios da Rádio Cidade na 94,5, né? O Evandro Pai, que tá aqui acompanhando, né? Também a Duda acompanhando o Evandro Júnior. Evandro Júnior, prazerão, seja bem-vindo, né, na Rádio Cidade 94,5, amigo. Aí. Boa. Boa tarde, tá me ouvindo agora? Agora sim?
6: Agora deu, ó. Mas agora deu.
5: Pronto, boa tarde, meu amigo.
6: Agora funcionou, Evandro.
5: Boa tarde pra você, boa tarde aos ouvintes da Rádio Cidade 94.5. É um prazer enorme estar aqui com vocês e já agradeço a oportunidade e o espaço de estar contando um pouquinho da história do Evandro Júnior pros ouvintes, da audiência que vocês têm.
6: A gente que fica feliz, né, dessa passagem sua na estrada, passando por aqui, né, em Araxá, aqui na Rádio Cidade, pertinho, né, de Patos de Minas.
5: Com certeza, eu
6: nasceu em Patos, mas não fica mais em Patos hoje, não.
5: É, eu nasci em Patos, né, toda a minha família é de lá. É. Mas mais novo ali, com uns 12 anos, eu já tinha mudado pra BH. Já passei em muitas cidades.
6: Passou em Goiânia.
5: Goiânia, Brasília, São Paulo recentemente. Eu mudei de novo de São Paulo pra Uberlândia agora. Mas...
6: Ah, hoje tá em Uberlândia.
5: É, tô morando em Uberlândia. Mas essa região, toda essa região aqui, onde eu já conheço... Há muitos anos, por ter rodado aí, desde 2009 eu venho rodando.
6: Vixe,
5: por aí.
6: Maria, já muito chão, hein?
5: É, e tem um cara especial por Araxá e região, viu?
6: Já teve aqui alguma vez tocando ou não?
5: Eu tive aqui fazendo algumas divulgações em 2019 e pessoal, os ouvintes aí talvez possam lembrar, eu fiz uma campanha no Mês das Mulheres. E no Dia das Mulheres, Mês das Mulheres, onde eu vim aqui dar uma flor para algumas mulheres.

0: Sim.
1: Ah, não estamos lembrando.
0: Foi nesse calçadão aqui.
1: Aqui no calçadão do Legário Maciel.
0: É. Eu tô com a marca de sol que eu tomei até hoje na nuca aqui. Mas
1: foi num dia como hoje, assim,
0: exato,
1: né? Muito sol, aquele calor danado.
0: Então, literalmente, Araxá tem marcas em mim.
1: Então, tem histórias com o Evandro Júnior, deixou a sua marca. A dona Beijo, encontrou com a dona Beijo, se brincar, quer ver?
0: Olha, inclusive minha mulher falou que ia passar lá na casa, né? Onde parece que tem uma casa que virou um museu, onde que era...
1: Isso, aqui, ó, pertinho.
0: Não, quer passar lá, não quer?
1: Museu Dona Beijo, pra conhecer a toda a história, né, da dona Beijo. Vale a pena, viu? Tem também o Parque do Barreiro, com um grande hotel, né? Vale a pena conhecer, porque é histórico, né? E leva Araxá pro Brasil inteiro. Tem também.
0: Opa!
1: Tem também.
0: Eu fiz 34 anos agora em julho, 28 de julho. Ah. Se eu passar por lá, eu caio pra quanto? Quantos anos?
1: Ah, sei
0: ou,
1: lá.
0: Ou eu fico mais novo?
1: Lá é o contrário.
0: Eu vou passar na próxima, então.
1: Espera mais um pouquinho. Vamos caminhar mais um pouquinho. Vamos falar da música. Como é que tudo começou? A paixão pela música. Você também é cantor, é compositor.
0: Meu amigo, a música apareceu na minha vida muito cedo, né? Com 6 anos de idade, eu comecei a tocar violão. Já tocava algumas coisas. Veio de família. Família do meu pai. Tinha primo... tocava violão em banda de pagode.
1: Mas era só
0: da
1: brincadeira ou levava a
0: não,
1: sério?
0: Não, esse primo do meu pai tinha banda de pagode em Juiz de Fora.
1: É. Olha aí.
0: O tio dele cantava nos bares de Juiz de Fora. A avó dele toca todos os instrumentos. Ela faleceu há muito tempo, né? Mas tocava tudo. A gente ia na casa dela, era tudo muito simples a casa dela. Tinha 2 cômodos ali, cozinha e um quarto. Mas você entrava, assim, tinha uma salinha, né? Entre o quarto e a cozinha. Você entrava, tinha um piano de frente, um acordeão encostado no chão ali, é um violão em cima do sofá. Então a influência veio daí, veio do laço assim familiar.
1: Ou seja, tem no sangue mesmo, né? A boa música, o talento.
0: Isso.
1: E esse DVD, o Retrô, foi o primeiro?
0: Não, eu cheguei a gravar, esse DVD foi em 2025, eu já tinha gravado um DVD.
1: Já tinha gravado antes.
0: Em 2009 eu tinha gravado um DVD, gravei alguns CDs aí nesses 17 anos de estrada, gravei alguns CDs. Esse DVD eu gravei em Uberlândia, estava morando em São Paulo ainda.
1: Olha aí.
0: Mas surgiu a oportunidade de gravar um DVD. E quando falou assim, mas aonde? Eu falei, não vou gravar isso em São Paulo. Um momento especial da minha vida, eu gostaria de em alguma região, algum local que eu tenho raízes assim. E naquele momento foi escolhido Uberlândia, poderia ter sido Araxá. Mas a gente escolheu Uberlândia, meu pai morava lá, era tudo mais fácil de organizar. Meu pai mora lá.
1: E o campo é maior também, né? Sem dúvida nenhuma.
0: Não, nem por isso, era só pelo fato de eu ter começado a cantar lá na cidade de Uberlândia.
1: Ah, e Uberlândia abraçou.
0: A cidade. Não é questão de maior, toda a região aqui, a região é uma potência, Araxá é uma potência, Uberaba, Proparaguari, Monte Carmelo e Uberlândia. Então, poderia ser qualquer uma dessas cidades da região. Fui lá pela logística mesmo. E foi um DVD de regravações. Cantei várias músicas, relembrei várias músicas. E o pessoal gostou muito. Quem sabe a gente não faça uma versão 2 em Araxá.
1: De repente é uma. Quem sabe? É uma. Tu tem. Ou seja, até uma longa história na música, não tá aparecendo agora, não tá chegando agora, já tem uma história, já tem uma bagagem, né, o Evandro Júnior. Passou também pelo Raul Gil?
0: Passei pelo Raul Gil em...
1: Ó, vamos aplaudir! A que jeito?
0: Bem novinho mesmo, foi em 2010, eu tinha aí 17 anos, talvez 17 para 18, mas foi uma grande experiência, né, porque também é uma grande referência da comunicação, né?
1: Sem dúvida nenhuma, escola também.
0: Exato.
1: Pra ganhar também a nível nacional, porque ele é o talento também.
0: Oh.
1: A gente fala ali que são calor, pequenos, cara, mais nada, ninguém ali já tá mais tarimbado do que tudo.
0: Com certeza.
1: Só não... dá aquela lapidada.
0: Não. Você tá falando de mim?
1: É.
0: Não, eu aprendo diariamente. Você falou de tarimbado, lapidado, não. Eu sinto prazer em estar conversando com você. Você que... ver várias notícias nascerem, várias músicas nascerem antes mesmo de ser sucesso. Ela passou por aqui, você carimbou a música, você validou a música. Então eu sou um aprendiz.
1: Rapaz, eu tinha uma paixão antigamente, porque tô no rádio desde de 1989. Então, primeiro a gente recebeu o disco de vinil, na minha época, disco de vinil, você recebeu o disco, você ouviu o disco todinho para escolher. Né? Não era aquela coisa que gravador às vezes escolhia, porque às vezes o público escolhia.
0: Uhum.
1: Né? O CD também era o mesmo jeito. Agora hoje não. Hoje você recebe 1 ou 2 músicas, né, no celular,
0: formato,
1: no e-mail, né, no WhatsApp. Então o mais gostoso era você pegar ali a mídia física, botar ela, ouvir todinha, analisar, falar, essa aqui é boa.
0: Com certeza. Hoje eu acho que o pessoal tá buscando. Bom, eu sou do rádio, eu sou a favor do rádio. Quando eu comecei a cantar, não tinha essas plataformas aí.
1: Não, não.
0: E nasceu o YouTube ali naquele momento ali. Mas o YouTube era pra quê? Pra pôr os vídeos.
1: Isso,
0: né?
1: Isso.
0: Mas aí vem muita plataforma, vem muita coisa. Eu sou a favor do rádio porque é algo duradouro, é algo que deixa marcas, deixa raízes na carreira de um cantor. Então, para os ouvintes aí da Rádio Cidade 94.5, eu sou como vocês. Eu entro no carro, sintonizo na rádio. Eu vou viajar, sintonizo na rádio.
1: É uma companhia, não tem jeito.
0: Com certeza. É claro que a internet soma, agrega, a televisão também soma e agrega muito, mas eu acho que a raiz mesmo, ela tem que ser fixada no rádio e depois vai trabalhando os demais meios, né?
1: Evandro, esse novo trabalho seu, Mulher, composição sua?
0: Minha.
1: Também ou não?
0: Minha.
1: Também?
0: Minha.
1: Olha aí.
0: É uma história verídica, não aconteceu comigo, mas a gente acaba ouvindo conversa entre pessoas.
1: Vai pegando ali.
0: Sabe aquela beiada, famosa beiada que você dá beiada na conversa dos outros? E aí houve uma conversa.
1: Fica de bituca, aquela bitucada.
0: Eu ouvi uma conversa e aí eu quis botar no papel aquilo que eu tinha ouvido. Saiu isso. Música, Mulher.
1: Maravilha. Eu falei em Bituca, agora eu lembrei. Você também tem uma história com o músico do Bituca, né? Do Milton Nascimento.
0: Sim. O meu professor, primeiro professor de violão meu, lá na cidade de Paz de Minas, eu tinha 5 anos, foi dessa história. Foi o Helder Canto. Ali ele me ensinou os primeiros acordes. E o mais engraçado, eu passei por um programa de televisão esses dias. E aí, na minha biografia, no release, onde a gente manda pros amigos, parceiros, sobre um pouquinho do Evandro Júnior, uma pessoa leu esse release, a entrevistadora, e falou assim: esse é o Helder Canto, você é amigo dele? Você conhece? Eu falei, conheço, foi meu primeiro professor de violão. Ele falou assim: casado com a minha irmã.
1: Olha que mundo pequeno.
0: Tá vendo como é que é a coisa, tá vendo? Que mundo pequeno. Então, é um cara querido aí por todo mundo. É um cara que tem uma bagagem musical
1: muito grande. Fez uma história muito grande com o Milton Nascimento.
0: Exato. E, pra mim, como eu disse, um eterno aprendiz. Aprender a tocar violão com ele foi uma grande oportunidade.
1: Então mostra o que você aprendeu com ele agora. Vamos tocar aqui um pedacinho da Mulher secando. Depois nós solta aqui.
0: Vamos.
1: Pode ser?

0: 2:16, hein? Pra você que tá ligado, a visita na estrada hoje, Evandro Júnior, por aqui você ouviu Mulher na programação 94,5. Evandro, vamos falar desse novo projeto agora, tem participações especiais?
1: Vamos. Vamos. Marcos, eu tive a honra de ter Diego Vitor Hugo participando da música Cair na Sua Lábia. As pessoas perguntam, Evandro, qual que é a sua ligação com o Diego Vitor Hugo? A nossa ligação...
0: Essa é a primeira do projeto, né? Desse novo projeto.
1: É uma música, é um single, é uma música avulsa, não faz parte desse DVD que a gente acabou de mencionar. A gente veio com ela avulsa.
0: E o projeto tá tudo pronto ou não?
1: Esse DVD já saiu todo, tá tudo na internet.
0: Olha aí.
1: Tem, como você tá dando aí, ó, a oportunidade pra mim de mostrar tá pros ouvintes, fundo, várias músicas que você tá colocando aí. Então tem muitas regravações, muita música que a galera já conhece. Eu tenho certeza que quem puder conferir, algumas músicas vão se identificar.
0: Bonita,
1: foi gravado em Miranda, em Uberlândia. Miranda. Olha que visual legal. Então foi um dia muito abençoado.
0: Ó, abandonada aí, ó. Ei, moda boa também.
1: Nossa senhora. Clássico.
0: Vixe, Maria. É. E essa música é engraçada, que na época ela tocou muito com a Papá de Belém, depois com o Zezé.
1: Exato, Eduardo Costa, regravou depois. E um tal de Evandro Júnior, regravou depois.
0: Evandro tá lá cantando aí, ó. Ó, arrebentando, arrepiando. Cabelinho na régua.
1: Agora ele tá um pouquinho mais bagunçado, você tá vendo, né? O corte do cabelo ficou caro lá em Uberlândia.
0: Aí vai aumentando, né?
1: Esse, tá vendo? Esse degradê é toda semana. O cabelinho maior é de 2 em 2 meses.
0: Olha,
1: eu fui lá no meu barbeiro, falei, eu gosto muito de você. Ele falou, mas o que mais você quer falar? Eu falei, até logo, volto só daqui 2 meses.
0: vamos juntar um dinheirinho primeiro.
1: É lógico.
0: Um pouquinho mais, depois a gente volta, viu?
1: Antigamente as barbearias, ela tinha cadeira, tesoura e
0: era
1: lavar o cabelo.
0: E mais nada.
1: Hoje, por óbvio, os barbeiros estão prestando um serviço de excelência.
0: É.
1: Você vai lá, você quer tomar uma cerveja, você quer jogar uma sinuca, você quer fazer uma... Peraí que minha mulher tá ali. Mas então estão...
0: Hoje é serviço completo.
1: É, ficou completo.
0: Completo.
1: Então... Então...
0: Se eu pudesse, eu
1: ia toda semana, mas como não pode, vai fazer o quê? Deixa o cabelo crescer um pouquinho.
0: E pesa, não tem jeito não. A música Cair na Sua Lata também é composição sua.
1: Composição minha, eu tive a honra de gravar com o Diego Vitor Hugo. São amigos de muitos anos, começando juntos lá em Uberlândia a cantar.
0: E é também boa, viu, a letra.
1: Você gostou?
0: Top.
1: Você sabe o que tá falando. Se você gostou, top, eu recebo com muito carinho seu feedback. O Diego Vitor Hugo, eu falo pra eles, eu mando mensagem pra eles, falo pros meninos, ó, vocês me estenderam a mão. Porque os meninos chegaram no sucesso, eu tô no caminho, eu tô nesse trajeto, nessa estrada.
0: Mas uma coisa vai somando a outra.
1: É, e é só felicidade, só gratidão por essa oportunidade de gravar com os meninos, que eu vi nascer a dupla, eu vi eles chegarem no sucesso, e vi também uma música minha com eles sair para as pessoas. Então é só felicidade.
0: Você quer fazer ela qualquer pedacinho ao vivo? Nós vamos aqui?
1: Vamos.
0: A gente já encerra?
1: Vamos fazer.
0: Então vamos lá então.

0: Todo mundo já passou por isso, hein? Nossa senhora, não tem jeito. É aquele ioiô, vai e volta, vai e volta, nunca termina. Sempre a gente fica buscando alguma coisa.
1: Pensa o caboclo. Claro que eu tô cantando no masculino a música, né? Digamos assim. Mas as mulheres, elas podem cantar pro homem também.
0: Também.
1: Mas quem dedica essa música, quem manda essa música, a pessoa acaba com a outra. Porque ela poderia muito bem falar assim: ô, suas palavras já não me convencem mais.
0: Acabou.
1: Ah, o que você fala já não acredito. A pessoa fala pra outra: até gemendo você mente.
0: Aí é de doer, tipo, é de machucar mesmo. Evandro, mais uma vez, obrigado pela presença. Nas redes sociais, passa pra gente aí, pra quem quiser acompanhar seu trabalho, conhecer a sua história.
1: Obrigado pelo espaço. O Instagram é @EvandroJuniorOficial, sendo que o Júnior é abreviado, tá?
0: Certo.
1: Evandro JR Oficial. E meu amigo Marcos Roberto e meu amigo Decinho, quem não seguiu Evandro Júnior no Instagram, os ouvintes, vai ficar 7 anos sem coisar.
0: Nossa senhora, então vai lá agora, hein? Vai ficar
1: vai lá, pode,
0: não.
1: Vai lá.
0: Ninguém vai querer, não, viu?
1: Vocês não vão querer isso, não. Vai enferrujar.
0: Não vai querer, não. Não tem jeito.
1: Depois não volta a funcionar mais, não.
0: Volta, não. Aí acabou. Aí já era. Não tem jeito. Nem o Tatala dá jeito.
1: Não,
0: imagina se o Tatala vai resolver seu problema. Não, não vai, não.
1: Obrigado, então, meu
0: segue
1: amigo.
0: Segue lá, Evandro Júnior. Evandro JR.
1: Exatamente. Segue lá pra gente bater um papo. Vocês poderem acompanhar a minha trajetória e eu também trocar uma ideia com vocês e acompanhar vocês.
0: Obrigado pela presença aqui do Evandro Pai, né, e a Duda, que é a sua esposa.
1: Com certeza.
0: Acompanhando tudo.
1: Sempre.
0: Isso que é bom, a família unida.
1: Eu acho que se você tiver a oportunidade de se cercar de pessoas de bem, pessoas que querem o seu bem, que não seja família, que seja amigos, mas amigo irmão, você cerca essas pessoas.
0: Eu falo que a gente não precisa ter dinheiro, não. Precisa de ter pessoas boas, amigos, né, confiáveis do lado da gente.
1: Com certeza.
0: Vai longe, não tem jeito, ninguém segura, não.
1: Com certeza. As coisas, as nossas vidas, a minha, a sua, do Decim, a dos ouvintes, é uma vida difícil, é uma vida de trabalho.
0: E nós somos trabalhadores. Não, e uma dependente da outra.
1: Exato.
0: É uma corrente a vida.
1: Exato.
0: Da gente.
1: Exato. Sozinho você não vai a lugar nenhum.
0: Não chega a lugar
1: nenhum.
0: Você
1: pode até chegar até ali. Mas se você tiver a oportunidade de cercar gente boa, você cresce, a pessoa cresce, você vai mais longe.
0: Maravilha. Obrigado, que Deus te abençoe, que Deus te ilumine.
1: Todos nós.
0: Continue na estrada, né? Levando aí música boa de qualidade. Qualquer novidade, passando por aqui, vem cá tomar um café.
1: Com certeza, um abraço para você. Esperando. Um abraço, Decinho, obrigado pela oportunidade. Um abraço para os ouvintes da Rádio Cidade 94.5.
0: Aí, ó, da outra vez ele trouxe flores, hoje ele trouxe a música.
1: Exato.
0: Esse é o Evandro Júnior. Caí na sua lábia, Cidade.

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0: acompanhando também, girando por aí, hein? Aquele abração. Aí daqui a pouquinho tem amistoso também do Araxá Esporte, hein? Vai estar jogando hoje, fazendo um amistoso às 15h30 contra o Tigre de Uberaba. Vai ser lá no campo do Vila. Então quem quiser ir lá assistir, ó, 15h30, é um amistoso aí do Araxá Esporte, enfrentando aí o Tigres de Uberaba, lá no campo do Vila. O pessoal vai estar lá, hein, acompanhando, hein? 2h39. 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Um abraço ali pra Angélica, tá ligadinha, é o nosso WhatsApp, tem muita gente, a Edith tá ali também, é a turma que tá aí acompanhando. Então, um abração pra você, obrigado aí pela companhia. Daqui a pouco eu volto.
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0: Olha em Cidade, 12h40.
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8: Aí o destaque da música de hoje vem com ele, Evandro Júnior, que agora há pouco estava aqui conosco naquele papo. Vamos ouvir mais uma vez, Caí.

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14: E é bom demais, hein? Ó, deixa eu dar um toque aqui pra você. O Eric Alessandro Vaz da Silva, ele perdeu uma carteira preta com os documentos dele, né? E quem encontrou, e essa carteira tem um distintivo também de segurança. Então você que encontrou, deixa aqui na Rádio Cidade, né? Por gentileza, né? A carteira com os documentos aí do Eric Alessandro Vaz da Silva. Um abração para você que nos acompanha, cidade.
15: Marcos Roberto, excelente tarde para você e todos os ouvintes.
14: Para nós todos.
15: 94,5 na melhor da cidade. Meu querido, eu quero pedir a música do Murilo Huff, Só Com Ela. Quero oferecer pro meu marido Silvio nessa tarde. Também deixar um super beijo para ele. Sucesso sempre, Marcos. Que Deus ilumine seus caminhos.
14: Amém.
15: E da sua família também.
14: Obrigado.
15: Cidade da Agosto de Uvim.
14: Valeu, aquele abraço. Ó, e lembrando também, daqui a pouquinho tem o Araxá Esporte fazendo aí, né, o treinamento aí, fazendo um jogo treino, né, com a equipe aí do Tigre Juberaba. Vai ser às 15h30 lá no Campo do Vila. Então você que queira acompanhar aí, né, já a preparação do Araxá, Araxá e Tigre de Juberaba, daqui a pouquinho às 15h30 lá no Campo do Vila. Entrada franca, vai lá pra você.

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9: Pode ser afastado do cargo o juiz Milton Lívio Lemos Salles, juiz auxiliar do 4º Núcleo de Justiça no Tribunal de Justiça de Minas, que apareceu durante uma videoconferência de julgamento no TJ, bebendo aparentemente uma garrafa de vinho no gargalo e acendendo um cigarro durante uma sessão. O vídeo divulgado nesta manhã teve grande repercussão no mundo jurídico e o Tribunal de Justiça abriu um procedimento para a constatação de possível falta funcional junto à Corregedoria Geral de Justiça e ao órgão especial do Judiciário. A Ordem dos Advogados do Brasil de Minas Gerais, através do presidente Gustavo Chalfun, afirmou que nesta tarde vai pedir o afastamento cautelar do juiz por quebra de decoro e falta de ética na execução do cargo. O juiz Milton Lívio ainda não foi encontrado para se manifestar sobre o caso. Para a Rede Itaçati, repórter Edson Costa.
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1: E você conferindo a hora em 3:07.
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1: Muito bem, 3:09, hein? Te lembrando mais uma vez, hein? Você que gosta de acompanhar os jogos, né, do Araxá Esporte, hoje tem amistoso, hein? Às 15:30, daqui a pouquinho, é aquele jogo treino, aquele amistoso, né? Pegando aí a equipe de Tigres de Uberaba, vai ser lá no Campo do Vila, hein? Então, às 15:30, quem quiser ir lá pra ver aí, né, as novidades do Araxá Esporte, né, enfrentando aí a equipe do Tigres de Uberaba, daqui a pouquinho esse amistoso, né, às 15:30, vale você acompanhar, hein? 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Aí, Di, tá ligado? Fala,
11: Di. Bernardinho, tarde.
1: Tarde.
11: Na

0: da 94.5, tá bom? Cidade, dá gosto de ouvir. Tchau, obrigada.
1: Valeu, Edi. Aquele abraço pra você. 3:11. É o Daniel, pra ser feliz.

0: Aldozão. Que honra demais poder estar aqui, viu?
1: Você tá doido.
0: Obrigado, gente. Obrigado. Obrigado.

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0: Legal, conferindo a hora, 3:22.
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9: 94 graus.
0: Muito bem, cidade 3h26. A Joana também está ligada.
10: Oi, Marquinhos, boa tarde, tudo bem? A Joana Dark, do Grupo Assistencial Esperança e Caridade. Estou passando aqui para desejar uma tarde abençoada para você, para todos os seus ouvintes. Manda uma música da Marrom aí para nós aqui no Gran Bazar. Manda para a Sirlene, Sirlei, a Silvia, a Livânia, para a Edna, para a Sheila, para todo mundo aqui do Boa Vista, Serra Morena, São Domingos, para a Dona Edir, que está lá curtindo o seu programa. Tá, para a Fernandinha também, para todo mundo que está ouvindo aqui no Boa Vista, Serra Morena e São Domingos. Que nós possamos ter uma tarde abençoada. Fica Amém. Com Deus, Deus abençoe.
0: Com Deus também, aquele abraço. Alcione.

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3: A maioria dos carros flex aceita a gasolina ou o etanol, mas há algumas exceções, como por exemplo a linha Corolla, que começou a apresentar problemas no caso do motor híbrido flex quando abastecido com etanol. Alguns motoristas até reclamaram comigo sobre este problema, até que um deles me contou ter levado o carro na garantia para concessionária. E lá na oficina lhe disseram: o seu carro está com problemas nos bicos injetores que serão substituídos em garantia, mas o seu tanque está com etanol e nós não recomendamos abastecer a linha Corolla com este combustível. É um problema não reconhecido oficialmente, mas especialistas afirmam que o bico injetor do motor flex é o mesmo do motor a gasolina e por isso os problemas com o etanol.

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7: Agora 3:41, tá na hora de mais uma edição, hein, Evandro Júnior? Cair na sua lábia.

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9: Está pronto para parar de trabalhar, para se aposentar? Para muita gente, esse é um assunto ainda distante. Mas a verdade é que a aposentadoria, ela não começa quando a gente para de trabalhar. Ela começa desde hoje. Quanto antes você começa a se planejar, menor vai ser o esforço e maior vai ser a tranquilidade no futuro. Não importa se você consegue guardar muito ou pouco. O mais importante é ter o hábito de pensar no longo prazo. Planejar a aposentadoria é, acima de tudo, investir na liberdade de escolher como que você quer viver amanhã e não ficar dependente do acaso e daquilo que a gente ainda não conhece. Por isso, comece a planejar desde agora.
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0: 8h48, hein? Lele já tá na área. Lele, hoje tem jogo, hein? Bom, hein?
1: Estou lendo um livro.
0: Rapaz, hoje...
1: para te pegar na curva.
0: Não, esquece, vamos falar do jogo de logo mais. Cruzeiro e Flamengo. Vai ser um jogaço hoje,
1: hein? Quem ganha?
0: É o primeiro jogo. Eu sou cruzeirense, né?
1: Então, cara.
0: Então, pra mim, não tem jeito. Eu sou cruzeiro até o final. Esse é o primeiro jogo e vamos ver quem leva logo mais.
1: Mas que eu vou te pegar na curva, eu vou.
0: Vai não. Vai transmitir, Lelê, 19 horas?
1: Quem? Hoje tem Cidade Esporte Clube, né? Provavelmente, por ser um jogo importante.
0: Importante.
1: Né? Da rodada.
0: Da rodada.
1: Então, assim, eu creio que sim.
0: É a Libertadores, né?
1: Eu creio que sim. Ainda não chegou nada até mim. Mas
0: o Tecinho tá acompanhando agora o amistoso do Araxá Esporte.
1: Ah,
0: aí o Marcelinho foram lá no campo do Vila. Quem quiser ir lá assistir, ó, tem o amistoso do Araxá Esporte com o Tigre Juberaba.
1: De volta.
0: Tá acontecendo agora, hein? A volta, ressurgimento do Araxá Esporte do Ganso.
1: A ressurreição.
0: Ei, Lele, só você mesmo. Tô indo aí. Um abraço. Daqui a pouquinho, Lele, com você.
1: Aqui.
0: E com Deus.
1: Com Deus, aqui.
0: Abraço. E até amanhã. Que Deus abençoe. Nos dê um dia bom, maravilhoso, hein? Parabéns ali hoje, tá aniversariando ali.
1: Quem?
0: A Lucélia Inês. Parabéns, Lucélia. Que Deus te ilumine. Tchau.

0: Uma salva de palmas, Murilo Ru.
1: Valeu, Goiânia.
2: Valeu, Murilo.
1: Que delícia. Tamo junto. Tem que respeitar.
0: Que isso?
1: Moda boa, que moda boa.
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louco, era o 1983. O que você estava fazendo? O que você estava fazendo? Você já era nascido. Eyes of Doubt 3. O 1983 para os cabeças brancas de plantão.

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1: Hora certa, 4:07.
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1: Mas vamos aí, rapaz!

0: precisa na sua camiseta, no seu uniforme, da sua firma. Quem? Adriano ou Vanderlei. A gente costumou chamar você de Adriano ou Vanderlei. Não tem outro jeito mais. Não é só Adriano Vanderlei. É Adriano ou Vanderlei. Boa tarde.
1: Boa tarde, Leandro. Boa tarde aos ouvintes também, né? Mais uma vez aqui, um prazer enorme, né?
0: Sempre... O prazer é nosso.
1: Cara. Ah, me sinto em casa aqui, né?
0: Mas você, Leandro, está. Você está.
1: E Adriano Vanderlei é uma identidade, né? A verdade é que Adriano são muitos, mas Adriano Vanderlei...
0: Só tem um.
1: Só tem um.
0: E você sabia que tem Adriano Conte? É ele. Só ele tem Adriano Conte. O nome é Adriano Conte.
1: É, ou Tita Camisetas, né? Pronto. É. Sinônimo, né? São sinônimos.
0: Sim. É. 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
0: você apresentação. Você já se tornou um Sborniano.
1: 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E aí o Barbosa sempre fala, o prédio laranja.
0: Adriano, muito bom sempre receber você aqui. Sempre que estiver passando, por aqui, vem aqui no estúdio.
1: Ô, Leandro, pra galera. É muito bom, é um prazer enorme estar aqui. Também muito bom essa oportunidade, essa parceria de longas datas que nós temos aqui com a Rádio Cidade.
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1: É verdade, obrigado, Leandro.
0: Valeu, Adriano.
1: Um abraço pra você, pros ouvintes também,
0: tamo junto. Nosso tio, o nosso...
1: O Henrique.
0: Henrique, presente aqui nos estúdios conosco aqui, o tio Henrique.
1: É verdade, um abraço a todos. 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
0: 4h17, recebemos aqui Adriano, o Vanderlei, com T de Tita.
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0: passou 9h45, 4h28. Fica aí, já já tem mais.
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2: Ataídes! Te peguei, Ataídes! Deixa eu dar um abraço aqui pra galera, claro, do busão da Nascente Batatas. Abraço aí pro meu grande amigo Ataídes Fernandes. Tá ligado por aqui, plugado na boa, curtindo a melhor no oferecimento Energia 94, Conect Telecom. 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

0: 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Pode não.
1: Poderosa. Mais louco do que os loucos sempre. Cinco em ponto na cidade. E aí, tudo bem? Tudo legal? Você que tá no caramba me ouvindo neste momento, ouvindo a cidade. Ah, você estava na outra. A outra é a outra. Essa é a cidade. A número um do rádio, não tem como. Mas, é, fala sério, meu. O que é isso? Deixa eu mandar um abraço aqui pra rapaziada. Oh, é sério isso? Pelo amor.

0: comercial e me recompor. Ai, ai, ai, ai, ai. Eu quero agradecer a rapaziada que foi lá nas minhas redes sociais e deram um joinha, um like lá. Eu postei. Gente, é muito massa. Eu vou lá e posto. Eu posto lá, eu mudo. Eu só olhando. E vai lá 2.000, 3.000 pessoas. Cara, isso é muito bom, esse carinho. Muito legal. Eu vou postar mais. Falaram pra mim, Leandro, posta mais coisas. Eu preciso postar mais coisas.
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1: O produtor está pensando duas vezes. Mesmo aqueles que entram nos programas do governo com juros mais baratos, porque o custo de produção vai apertar a cada dia a margem de lucro. Então o produtor fica pensando num desastre climático, sem o seguro rural, eles que entram nos programas do governo com juros mais baratos, porque o custo de produção vai apertar a cada dia a margem de lucro.

0: apenas 30 dias para o produtor, se não pagar, perder o imóvel. Outro detalhe que vai complicando a vida de muita gente é o agricultor que arrenda terras. Mesmo que ele sempre tenha pago em dia seus financiamentos anteriores, os bancos estão exigindo garantias que muitos deles não conseguem apresentar e outros não conseguem financiar nada. O bom é aguardar um pouco mais para um primeiro balanço dos bancos sobre a procura de financiamentos por parte de pequenos e médios produtores. O governo baixou um pouco mais os juros, mas deixou a decisão cadastral sob responsabilidade absoluta dos bancos. Valdir Barbosa.
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12: Olha, então, rapaziada, um abraço pra rapaziada do posto favorito, meu posto favorito, top das galáxias. 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
3: Previsão do tempo.
4: A quarta-feira ainda será de sol entre muitas nuvens na faixa leste de Minas Gerais. As temperaturas máximas voltam a subir em todo o estado, mas o calor intenso deve retornar apenas a partir de sexta-feira. Por outro lado, baixos índices de umidade persistem no norte e oeste mineiro, regiões que não terão melhora no tempo seco. Céu nublado a parcialmente nublado no Jequitinhonha, Mucuri e Rio Doce. Céu parcialmente nublado a claro na Zona da Mata e Metropolitana. Demais regiões, céu claro a parcialmente nublado. Névoa seca no noroeste, norte, central mineira e Triângulo Mineiro, Alto Paranaíba. BH terá uma quarta-feira de céu nublado a parcialmente nublado. Na capital mineira, a temperatura máxima deve chegar aos 28 graus e a umidade fica em torno de 35% à tarde. Dos estúdios da Rádio Itatiaia, em Belo Horizonte, para a Rede Itasati, repórter Aline Neves. 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
1: Hora certa, cidade, 5:11.
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1: 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Deixa eu dar um abraço aqui pra minha amiga Valdete, lá do Sítio Sonho Azul. Sonho Azul. Sítio Santa Luzia.

0: Ei, salsicha, socorro. Eu tô com medo, salsicha.
1: Desculpe, não tenha medo.
0: É o Leandro Silva, salsicha. Manda uma moda pra nós, socorro.

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9: Qual a durabilidade do catalisador que vai no escapamento do seu carro? Depende. Os catalisadores aplicados no carro na linha de montagem duram 80 mil quilômetros em média. Mas por ser um componente caro, por ter em seu interior metais raros, seus fabricantes, para baratear o custo na manutenção, na reposição, decidiram produzi-los para durar apenas 40 mil quilômetros. E é aí que as oficinas espertas, para não dizer desonestas, induzem o dono do carro novo a trocar o catalisador, alegando que ele dura apenas 40 mil quilômetros. E aí faturam duas vezes. A primeira, ao vender desnecessariamente um novo catalisador para o carro. A segunda, ao vender no mercado o catalisador que ainda vale uma grana.
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0: Sociedade, Luan Santana, Te Vivo, 5h54.
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0: Em Araxá, 5h54.
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0: de agosto de 2026. Então, um abraço aqui pro Super Baby, tá ligado por aqui, meu grande amigo Dinizio. Grande Dinizio, top das galáxias, tá ligado aqui na Melhor e Mais, no bairro São Geraldo. Minha terra, meu grau, a minha área, a minha quebrada. Ah, moleque! O Baby, sensacional esse cara, meu. Grande pão de queijo! Se falar o Dinizio, o Baby, só eu chamo ele de Baby. Então, se falar Dinizio, quase ninguém vai saber. Mas se falar pão de queijo, todo mundo sabe. É ele, grande pão de queijo, irmão da Sônia, do Ezio Mar, da Marley. Filho da dona Nenê e da neto da vovó Jeroma. Ah, moleque! Oi, Flavinha!
1: Oh,

0: Sim. Valeu, Flavinha. Tá no trânsito, Flavinha? Flavinha, top das galáxias, sensacional. Deixa eu dar um abraço aqui pra galera em Coromandel. Tô ligados aqui, abraço aí pra galera na garagem da União, Expresso União, top das galáxias. Abraço aí pra Gláucia e também o Matheus, a galera da Expresso União em Coromandel, ligados aqui na melhor. As melhores continuam. 5h59.
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0: Brian Adams, Summer 6 of 9.

0: tênis Montreal era o tênis do rico. O cara vinha deslizando assim. Ah, o tênis do Silvio Santos. Ah, você lembra, né? Na época que patins tinha quatro rodas. Muito bem, rapaziada. Alfa Vini com Forever Young, o ano de 1983. Pra gente matar a saudade. Já já tem muito mais pra você. Deixa eu falar aqui com a Pravinha. Quem tá fazendo 10 aninhos, hein, Pravinha? Fala comigo aí. Fala com nós. Já chegou em casa, até de buenas. Já saiu do aquele trânsito louco do São Domingos.
1: Ô, meu amigo Leandro, por favor, manda uma música aí pra Valentina, minha sobrinha, fazendo aniversário hoje.
0: Sim.
1: Deus abençoe muito ela, com muita paz, muita saúde.
0: Amém.
1: Minha sobrinha amada.
0: Oi, Valentina! Parabéns pra você, Valentina, sobrinha da minha amiga Flavinha. Prima do JJ, que top! Sensacional essa família. Abraço pra vocês, obrigado pela sintonia.

0: Boa Vista. Vitória. Oi, Vitória. Tudo bem, Vitória? Vitória, é o tio Leandro que está falando com você. Tudo bem com você, Vitória? Hein? E o papai já chegou? Vitória. Vitória. Vitória. Vitória. Vitória linda. Poderosa. Fala aí, Vitória. Vitória poderosíssima. A Vitória está me ouvindo lá no Boa Vista. Fala aí, Vitória. Fala pra gente te ouvir, linda. Quem tá aí? Vamos ver.
1: Ô, Leandro. Oi, Silva. Bia. Boa noite. Tudo aqui bem, é a Bia, do Guidom.
0: Sim.
1: Mãe da Vitória.
0: Sim. Tudo bem, Bia?
1: E aí, manda um abraço aí pra nós aí, ó.
0: Mandei.
1: Ela tá aqui escutando.
0: Oi, Vitória.
2: Ô, Leandro Silva, aqui é o Wellington, da Bia.
0: Tem dó,
2: toca
0: o
2: Wellington. Da Dire Street pra aqui nós aí, que nós tá aqui ouvindo a rádio. Wellington,
0: você
2: cidade.
0: É o Guidom. Não é de Wellington não, rapaz. Você é o Guidom.
1: Oi? Ai!
0: Oi, Vitória. Tudo bem, Vitória? A filha do Guidom, Wellington Guidom. Mas da Bia, abraço pra vocês, super família, família top lá do Boa Vista, ligado aqui na Melhor e Mais. Oi, Flavinha, que linda! Meu Deus, ela mandou a foto dela aqui.
1: Ô, Leandro, manda um abraço pra Bia e pro Elton aí, pra nós, pra Vitória.
0: Aí.
1: Um grande abraço pra eles, de todos aqui de casa.
0: Sim.
1: Uai, o apelido dela aí, não sabia não, Guidom.
0: Guidom. Guidom! Ô, Bia! Por que Guidom? Agora nós queremos saber, né, Flavinha? Por que Guidom? Guidom!
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0: 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Alô, Guidom, fala pra nós aí, por que Guidom?
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17: Bora então, rapaziada, somente as melhores pra você, a melhor e mais. Deixa eu mandar um abraço aqui pra rapaziada que pediu aqui o som da Bissai, com a participação de Júnior e César. Arrependia e voltava. Deixa eu mandar um abraço aqui pra essa rapaziada que tá ligada aqui na melhor e mais. Deixa eu ver aqui quem tá por aqui. Lucas, fala aí, Lucas. Beleza, Lucas?

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4: Muito bem, rapaziada. Estamos de volta. Bora lá no Grão Bazar falar com a Joana. Ela já tá aqui querendo quase que me bater aqui pelo WhatsApp. Fala, Joana, o que é isso?
14: Oi, Leandrinho, boa noite, tudo bem
4: com você? Boa noite,
14: tudo bem. É a Zona Parque do Grupo Assistencial Esperança Caridade. Tô passando aqui pra desejar uma tarde, uma noite, né, já. Abençoada pra você, pra todos os seus ouvintes. Quero pegar carona nas suas músicas, em todas as músicas. A Nega e o Nego e eu estamos aqui curtindo o seu programa, viu? Que Deus abençoe grandemente. Manda as músicas pra todo mundo aí que tá curtindo. E com Deus, um abraço pra você, digníssimo.
4: Meu Deus. Quase me bateu aqui. Cê tá doido? Misericórdia, hein? Fala sério, meu. Top das galáxias, rapaziada, ligada por aqui em Monte Carmelo. Deixa eu mandar um abraço aqui também pro Eduardo Martins, tá ligado aqui no Santa Luzia, curtindo a boa do FM. O Alexandro, lá em Monte Carmelo, no bairro Montreal. Abraço aí pro Vanildo, Vanildão Fagundes, tá ligado aqui. O Silvão do Poço, abraço pra vocês, obrigado pela sintonia.

Que é isso? A Joana quase que me bateu aqui agora. Ela mandou uma mensagem aqui, toda delicadece. Você tá louco? 6h49. Deixa eu mandar um abraço aqui pro Fernandinho. Um abraço também pro Christian. Ô, morcegão. É nóis, moleque. Sempre. Fala, Fernandinho. O Fernandinho tem que ouvir ele em off. O Fernandinho é doido. Tá doido. Tina Turner. A melhor.

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Deixa eu mandar um abraço aqui pro Felipe, ele que é corretor, Felipe Costa, o melhor corretor de imóveis. Olha só, hein, top esse menino.

Salminho, Salmo Samuel, o Nego, toda essa rapaziada aí, o Andinho, toda essa rapaziada, o Edgar, o Jóvio. Quem também tá ligado por aqui é o Marcinho, lá do Comercial RM, toda a rapaziada do Comercial RM que fica lá na Rua Pará, na esquina com a Rio Grande do Sul. Lembrando que lá não tem hora pra fechar, né? Abraço, Marcinho, toda a rapaziada, Lucas, toda essa moçada aí do Comercial RM, curtindo a boa do FM, curtindo a melhor. Abraço pro Fernandinho, o Christian. Abraço também pra rapaziada em Araguari, lá no terminal rodoviário Tancredo Neves, no guichê da Real Expresso, curtindo a melhor. Cheers for fears. Tchau, tchau.

0: Que beleza, hoje não teremos o programa Cidade Esporte Clube, devido à parceria Cidade Itatiaia. Vamos direto, Atlético Mineiro e Bragantino, Bragantino e Atlético Mineiro, jogo válido pela Sul-Americana. E depois, na sequência, teremos Cruzeiro e Flamengo, jogo pela Libertadores da América. Parceria Itatiaia.
1: Etapa do pé esquerdo, bola boa pro Bernard. Campo livre, campo aberto, sinal verde pra ele. Pela ponta, canhota, cruzou de canhota na boca do gol. Mergulha o zagueiro, corta de cabeça. Tira de lá na sequência o Santana. Briga pelo rebote o Lianco, cabeceia pro alto, ganha do Sacha. Ela volta no Maicon, círculo central. Mais uma pro Lianco, de cabeça recua. Everson sai do gol, dá um tapa, pé direito. Bola longa lá no ataque, é pro Bernard. Aqui na ponta esquerda, ele nem correu. Ele viu que o Bandeirinha já tinha armado para levantar o instrumento lá do outro lado. Juan Mamani, da Argentina, o assistente número 2, marcaria a posição irregular do Bernard quando veio o chutão do Everson lá do campo de defesa. 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Chutão agora do Bragantino ao campo de ataque. Natanael subiu, cabeceou, bola para trás, bola perigosa, esquisita. Everson sai do gol, goleirão do Galo fica com ela. Bola rasteira aqui pelo lado direito pro Natanael, correu, avança. A gente percebe como tá boa a qualidade do campo. A bola rola, gruda dadinha ali no gramado do estádio Cícero de Souza Marques. Bota pra ferver. Torcida do Galo, a massa se levanta. Isso da Galo aqui em Bragança Paulista. Jogando em casa com a massa firme desse jeito. Maicon toca pelo lado direito. Buscou o passe pro Natanael. A defesa cortou. Era o Coelho quem aparecia. Vem o Red Bull Bragantino, fica com ela. Gabriel aparece na dividida pelo meio campo. Ela sobra aqui pela lateral da direita com o Vitor Hugo. Recuperação do time do Galo agora com o Maicon. Deu tapa, lançamento. É boa. Fatiada aqui pro Renan Lodi. Longa demais. Saiu em linha de lateral. Arremesso manual que favorece ao Red Bull Bragantino. Uruguai, o Agostinho Santana já se prepara para recolocar a bola em jogo aqui pela lateral da direita. Campo de defesa. Canta forte, canta alto. A massa vai melhorar o Galo. E aqui pelo lado direito favorece a equipe do Red Bull Bragantino. Campo de defesa já toma posição para cobrança. O Santana mais uma vez joga com um time na Copa Sul-Americana, com outro no Campeonato Brasileiro. Os últimos jogos, o time do Mancini, que veio pro Galo no finzinho de 2019, né? Pra salvar o time de rebaixamento, acabou levando pra Sul-Americana. O Wagner Mancini, técnico hoje de uma vez, joga com um time na Copa Sul-Americana, com outro no Campeonato Brasileiro. Os últimos jogos, o time do Mancini, que veio pro Galo no finzinho de 2019, né? Pra salvar.

0: mas ele trabalha na zaga. No sistema de defesa aparece para jogar com eles aqui o Gustavão. O Gustavo coloca a bola lá pela lateral da direita, por outra oportunidade no Guzmán. Guzmán Rodrigues fez o lançamento longo, bola boa pela lateral direita aqui pro domínio de bola feito mais uma vez pelo Santana. Ele rola a bola para trás, vem Gustavão pro jogo, toca de pé direito, ela chega na zaga. Capitão da equipe do Red Bull Bragantino é o uruguaio Guzmán Rodrigues com a camisa de número 2. Ele tem o apoio do capixaba, mas prefere tocar no Gustavo Marques. O ex-Gustavão jogou no América, como lembrou o nosso Paulinho Azeredo. Virada de jogo lá pelo lado esquerdo pro capixaba, ele passa pela metade do campo da etapa de canhota, bate no coelho e sai. Linha lateral, arremesso manual pro Red Bull Bragantino. São 3 minutos e meio, o primeiro tempo aqui em Bragança Paulista, placar de 0 pro Galo, 0 também pro Red Bull Bragantino. Todo de branco, Galo doido, à minha direita se defende nesse primeiro tempo o goleiro Everson. Aqui à minha esquerda está Cleiton, inclusive com a bola dominada, joga com verde e limão o goleiro do Bragantino. Abre aqui pelo lado direito, vem Gustavo Marques, dá um tapa de bola rasteira pelo meio campo, o Cuijo vai interceptar, não interceptou, mas pressionou o Vitor Hugo e ganhou e errou o passe na sequência. Recuperação do Bragantino, Eduardo Sacha lançado no ataque, Juan divide com ele, rouba a bola, bate a carteira, fica com ela Maicon, passe errado, interceptação do Juninho Capixaba, tinha um capixaba no meio do caminho, ele joga a bola pra dentro da grande área, o Lianco mergulha, costa de cabeça, Gabriel no rebote, Sacha, lá na entrada da grande área, o Maicon chegou, a bola fácil vai ficar pro goleiro Everson aqui no campo de defesa. Vem com a gente no YouTube da Itatiaia, alô galera da live, no Itatiaia Esporte, no Itatiaia Oficial. A Comebol não deixa colocar aquelas imagens que a gente tá acostumado a compartilhar aqui na cabine, né? Mas a resenha tá solta aqui no YouTube, eu quero o seu like, quero sua participação. Everson com a bola, campo de defesa do time do Galo, 180 minutos em disputa. Não há critério de gol fora. Empate leva a decisão para as penalidades semana que vem na Arena MRV. É o Galo doido em busca de vitória, em busca de classificação sem sofrimento. Será que o Galo dá conta? Classificação sem último minuto. Simbora, Galo! Cleiton, pé direito, levantou bola lá no ataque. Alan Franco, interceptação pelo meio campo para ganhar pro Galo. Ele amorteceu a queda, ela ficou pro Lianco. Lianco toca aqui pela lateral da esquerda, ele volta pro Franco. O equatoriano encontra Maicon, de costas pro jogo, marcado pelo Rodriguinho. Passa de canhota, bola para trás, ele recomeça. Recomeça no Everson, que tá no campo de defesa do Galo. Everson fatiou, pé direito, lançamento é longo aqui para as costas da defesa. Vai tentar chegar o Renan Lodi, pressiona dentro da grande área. Conseguiu de qualquer jeito por ali para cortar o jogador do Bragantino, que era o Santana, Cláudio.
1: É, e ele ficou apertado ali pelo Renan Lodi. E o goleirão não saiu, deixou ele em apuros. O Cleiton demorou para tomar a decisão. Pertinho da torcida do Galo aqui, o Renan Lodi. É bola para o Bragantino na saída de bola, informando o Vale. 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
0: É bom dar aquela esquentada no torcedor do Galo aqui, estádio Cícero de Souza Marques. A massa marca a presença. Lançamento, Lianco interceptou de peito. Ele coloca no chão, a bola fica pro Franco. Errou o passe pro Bernard. Era um passe de primeira, não era tão longe, não era tão difícil, mas ele acabou jogando a bola pela linha lateral. Arremesso pro Massa Bruta fazer a cobrança pelo lado direito. Se prepara o Red Bull Bragantino aqui pela lateral. Na direita posicionado o Agostinho Santana, uruguaio. Ele tem a posição ali do Bernard na marcação. Gustavo Marques aparece, Rodriguinho também pelo meio para dar opção. Ele prefere cobrar o lateral mais longo, bola mais à frente. Chegava ali o Lucas Barbosa. Vem primeiro Eduardo Sacha, faz o lançamento, tapa bonito pela lateral da direita. Alcançou a bola o Herreiro, ele vai pra linha de fundo contra o Renan Lodi. Ponta direita com velocidade, clareou pro pé canhoto, vai chover a Lianco. Tira dele na primeira, briga pelo alto, na sequência de cabeça, tira de lá o Lianco. Pitbull mordendo, joga a bola pra fora, manda pela linha de lateral, arremesso manual que favorece a equipe do Red Bull Bragantino outra vez. Bola cobrada no campo de defesa, ela tá com o Reinier, vem buscar aqui na lateral da esquerda, perdeu a bola o Reinier. Recuperação da equipe do Bragantino, lançamento pro Sacha no bico da grande área, ele tenta o passe em profundidade, ela pega no Lianco e o Everson tenta evitar o escanteio. Só que ele não foi suficiente a ação aí. É escanteio pros caras, o primeiro do jogo. Ou é lateral? É bola pro Bragantino lá na área, Paulo Azeredo.
2: É, o Lianco conversa com seus companheiros ali, o Lodi pede desculpa, que ele não tava de olho. O Everson tentou evitar, né? Mas me parece que vai tentar cobrar ali agora o lateral, viu? Lateral pro time do Bragantino. Não, escanteio mesmo, viu, Pedro? Escanteio mesmo, já marcou ali o bandeira, já colocou a bola no quarto de círculo, vai Agostinho Santana pra bola, informando o Banco Mercantil.
0: Olha pra dentro da área, vem lançamento, bola rasteira pro Rodriguinho primeiro, pela direita pede o Herreira. José Herreira na canhota, clareou, bateu pro gol, mandou longe. Mandou à direita, muito longe do gol do Everson Azeredo.
2: Continue assim, viu, Herrera? Ele pegou essa bola no bico da grande área. Setor direito de ataque, rolou pra canhotinha, mas pegou muito mal, hein? Muito mal, Herrera. Bola totalmente sem direção, direto pra fora. 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

0: 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Virada do Natanael pelo alto pro Bernard aqui na lateral esquerda. Renan Lodi chega no apoio. Bernard vai pra cima. Lodi tá com ele. Bernard trouxe no pé direito, olhou pra área, tentou chover, bateu no Herrera. E vai embora pela linha de fundo. Primeiro escanteio do Galo no jogo, Cláudio.
1: Isso com o Bernard. E tentava esse cruzamento ali pro Reinier. Chegou o corte do Herrera. Aqui pertinho da torcida, hein? A massa empurra. E o Bernard tá ajeitando.
0: Se prepara Bernard. Lá dentro da grande área tem Coelho, tem Natanael, tem Alan Franco. Mas o Natanael tá chegando na entrada da área agora. Ele e o Lodi. Vitor Hugo também fora da área. Michael Eden. É falta, aliás, é escanteio. Galo cobra, parada na esquina. Bernard levanta o braço direito, dá a referência, olha pra dentro da área, vem Bernard ainda aqui da ponta canhota, vai pra disparada, lançamento feito, segunda trave, buscou o Juan, subiu de cabeça, tira de lá o capixaba, Natanael, rebote é seu, olhou pra área, cruzou pro Franco, de cabeça subiu e cortou, Lucas Barbosa é mais uma do Galo, Cláudio.
1: Porque tava prontinho o Coelho, hein? Coelho tava esperando ali pra fazer o gol, mandou pra linha de fundo, Barbosa escanteio, mais um pro Galo. Tá faltando a bola ali, ó. Tá faltando a bola. O Bernard teve que buscá-la aqui pra cobrança do escanteio de novo na esquerda.
0: Pequeno detalhe, né? A bola no jogo de futebol. Bernard posicionado pelo lado esquerdo. São 9 minutos agora, primeiro tempo. Placar sem gols por enquanto, porque o Galo tá na pressão. Pressão, pressão. Bernard foi pra bola, pé direito, levantou, segunda trave de novo pro Juan. Era o Reinier ali, hein? Ele cabeceia. O Juninho Capixaba atrapalha. O Reinier tá desesperado pedindo escanteio. A massa também. E aí, Rezende?
1: É, eu tô com o Reinier, achei que foi escanteio de novo. Só se a bola voltou nele ali e passou despercebido. O árbitro marcou só tiro de meta para o time da casa, para o Bragantino. Continua aqui 0-0, é Copa Sul-Americana, informando Nova Lima, o futuro mora aqui.
0: Na Rádio de Minas, a gente gira, te atualiza, a bola rola na Sul-Americana, o tempo não para. A Itatiaia informa 10 minutos deste primeiro tempo, 35 e os acréscimos para o intervalo no início da disputa nas oitavas da Sula. Aqui Bragança Paulista, placar de 0 Galo, 0 Bragantino.
2: Copa Libertadores, 10, primeiro tempo, no Bank Park em São Paulo. Palmeiras e Cerro Porteño, 0-0.
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0: O Bragantino, eles vêm com o Santana. Santana passa a bola para trás pro Barbosa. É canhoto para trás, círculo central. Vai chegar no Guzmán. O zagueiro passa de pé direito pro Capixaba. Rompe a linha divisória, drible o Reinier. Vai para cima de dois. Toca a bola curta aqui pela lateral da esquerda. Ele olha para dentro da grande área, fica com a bola dominada o Vinicinho. Vinicinho cortou da canhota para dentro, foi pro chão, pediu uma falta, parou. Falta do Coelho, cometida em cima do Vinicinho. Oportunidade pro Bragantino jogar essa bola lá na área do Galo, Azeredo.
5: Ele joga pela esquerda, ele é muito habilidoso, o Vinicinho, né? Até falei aqui, ganhou a vaga aí, era cotado o Eric Ramírez pra entrar no time, mas o Vinicinho é um jogador mais agudo, joga aqui pela esquerda, fez a finta pra cima do Coelho, vai pintar levantamento na área, se segura Galo, hein? 0-0, informando no Imed BH.
0: Vem bola pra dentro da área, atenção, se prepara aí, defesa do Galo doido, todo mundo lá no alto, todo mundo preparado, alô Everson, tá lá dentro da grande área, o capitão, o paredão da massa, dentro da pequena área, os jogadores ficam fora, inclusive da grande área, estão ali no semicírculo, estão ali na meia lua da área, se prepara, vai pra bola, pé direito, atenção, levantamento do Rodriguinho, Juan, subiu de puxeta, ele deu uma voadora na bola e cortou, pega o rebote errado aqui agora o Santana, perdeu a bola pro Maicon, deu tapa no meio, são 4-1, se manda Vitor Hugo, espetou na ponta esquerda, não, Vitor Hugo! Parece que o Vini atrapalhou ele. A torcida até esboça um aplauso. O Bernard também. Ô, Cláudio!
1: Ah, mas não pode desperdiçar um contra-ataque desse. O Vitor Hugo tinha o Coelho aberto na ponta direita. Tinha o Bernard e o Renier. Era 4-2. E o Vitor Hugo não tocou pra ninguém. Que passe horroroso. O Baba ficou aqui com cara de poucos amigos. O Vitor Hugo. Assim não, hein?
0: Aqui pela direita, Gustavo Marques domina a bola pro Red Bull Bragantino. Passa lá na ponta esquerda pedindo o capixaba. Lançamento rasteiro, bola pela lateral, erradaça. Bola pra fora, bola Galo. Galo bola aqui na lateral esquerda, campo de defesa. Eles são comentaristas. Eles fazem você entender o jogo. Eles são craques agora. Um é bonito, o outro não. Aí vocês decidem quem é quem. 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Boa noite, Marques. Boa noite. noite, Edu Panzi.
6: Fala, Bílio, um abraço pra você, boa noite. Cara, tô tentando entender até agora, viu, Max, o que que o Vitor Hugo tentou fazer, se essa bola pegou no Reinier ou não. Seria um baita contra-ataque do Atlético, um jogo que tá bastante equilibrado, você dá uma escapada dessa com superioridade e aí um passe desse, hein, Max?
7: Não dá pra falar que é o campo, né? O campo tá um verdadeiro tapete. Precisa caprichar, Panzi, nessa bola, que muitas vezes elas são únicas num jogo tão equilibrado como esse.
0: Vem Maicon pra recuperar a bola aqui agora no campo de defesa e foi derrubado. Agora, vocês não me falaram aí quem que é o bonito, quem que não é.
6: Obrigado pelo elogio, Pedrão.
7: Eu também agradeço muito de coração.
0: Falta pro Galo bater campo de defesa. 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Se prepara para cobrar aqui o Voan no campo de defesa. Ele toma a distância, toca de pé direito, a bola para trás, recomeça no Everson. Aqui pela lateral esquerda tem Lianco com eles. Lianco recebe, 2 jogadores do Bragantino marcando perto da área do Galo. Lianco vira pelo alto pro Voan, que domina mal. Vinicinho recuperou, invadiu a grande área, pé direito, bateu, colocada. Voan coloca o pé direito na frente. Vitor Hugo corta de cabeça, briga pelo rebote, na sequência o Guzmán ganha com Herrera. José Herrera pela ponta direita, de costas para a marcação do Lodi, trouxe na canhota, que é a boa, fica a distância, não dá para bater, ele toca na entrada da área pro Vinicinho, ajeitou pro Sacha, foi pro chão, pediu a falta, manda seguir Leandro Rey, segue bola com o Bragantino, que gosta do jogo aqui pela lateral da direita. 14 minutos do primeiro tempo, 0-0 aqui no Cícero de Souza Marques em Bragança Paulista. Bernard derruba Lucas Barbosa, jogo parado, falta para o Red Bull Bragantino. Aí o Rever se levanta para dar orientações aqui pra galera do Red Bull Bragantino. Esconhece, falta de novo pros caras jogarem pra área, ô Paulinho.
5: É agora pela direita, né? Aquela outra no Vinicinho, lá na esquerda, agora pela direita em cima do Lucas Barbosa, que é um grandalhão. Ele é meio que um falso lento, viu? Ele tem uma estatura alta, mas é veloz também, rápido, habilidoso, fez a finta pra cima do Bernard, falta em cima dele. 0-0 informando Belo Horizonte, Prefeitura do Povo, aqui o trabalho não para.
0: Agostinho Santana, pé direito, levantou, segunda trave, Everson saiu socando o goleiro do Galo, joga pela linha de lateral, é arremesso pro Bragantino, bater aqui pelo lado esquerdo, já se prepara, toma posição, Vinicinho, esse não é falso lento não, esse é velocista mesmo, aqui pela lateral da esquerda, já se prepara pra o Bragantino com o Juninho Capixaba. Nossa Senhora! Nossa Senhora da Roça! O passe torto ali agora com a bola do tornozelo, feito pelo Rodriguinho. Recebeu o lateral e devolveu de graça. Valeu. Bola do Galo, Galo bola, 15 minutos do primeiro tempo. 0 Bragantino, 0 Galo aqui em Bragança Paulista, terra da linguiça. O passe é feito pela lateral esquerda agora com Juninho Capixaba. Ele olha pra área, dá o tapa, pé canhoto, bola na entrada. Alan Franco subiu, cortou de cabeça. Reinier de peito, ajeita na frente pro Vitor Hugo. Vem primeiro, faz o corte, fica com ela o Rodriguinho. Agora ele acertou o passe, deu no Vinicinho que errou o passe. Interceptação do Natal. Nael corta, fica pro Coelho aqui pela lateral da direita, voltava de posição de impedimento, por isso parado o movimento de ataque do Galo. Agora 16 minutos deste primeiro tempo, com placar ainda em branco, é Copa Sul-Americana. Logo mais, Mineirão, Oswaldo Reis, o maior piquitito do Brasil, às 9:30, dá o recado. Tem Cruzeiro e Flamengo iniciando disputa nas oitavas da Copa Libertadores. Fica com ela o Rodriguinho, dá o tapa de pé direito, bola pra trás. Bola rasteira pela direita com Gustavo Marques, que passa pela metade do campo e passa pelo Reinier. Olha pra dentro da área, dá o tapa, bola de pé direito, fica o corta-luz, o Barbosa, a bola foi direto pela linha de fundo, é só tiro de meta pro Galo fazer a cobrança com o goleiro Everson aqui no campo de defesa. Everson aproveita, troca uma ideia com o Lianco, há 2, 3 lances atrás ele virou uma bola aqui da esquerda pra direita pro Vitor Hugo, que foi mal dominada e por pouco não gerou um ataque perigoso para o time de Bragança Paulista. É um Red Bull Bragantino, 98 anos de Clube Atlético Bragantino, mas 6 anos de Red Bull Bragantino. Coelho passou do Guzmán na ponta direita, cruzamento, bola rasteira pra área, Cleiton. Pegou o goleiro, Claudão.
1: Coelho, ele escapou pela direita, tentava o cruzamento pro Renier, antes o goleiro Cleiton fez a defesa, mas o Galo tá chegando, chegou agora pela direita lá com o Coelho.
0: Responde o Red Bull Bragantino com o Vinicinho da meia esquerda, ele toca a bola no corredor central pro Gabriel, ex-jogador do Corinthians, levanta a cabeça, fatiada, vira da esquerda pra direita, bola aqui pela lateral, na lateral da direita recolhe Lucas Barbosa, ele olha pra dentro da área do Galo, se protege aí, defesa do Galo doido vai na Sul-Americana, vai em busca de vaga, não jogou o play- playoff, diferente do Bragantino. Galo foi primeiro no seu grupo. O Red Bull Bragantino não. Fica com a bola dominada aqui pelo lado esquerdo agora o time do Bragantino. O Herrera foi jogar um pouquinho lá na esquerda. Trouxe aqui pela lateral da direita o Lucas Barbosa. Fica com ela o Capixaba. Toca de canhota, bola por dentro. Vinicinho dominou, clareou, pé direito, deu no Herrera, ponta esquerda. Trouxe pro pé direito. Chuveirou na segunda pro Barbosa, que cabeceia pra fora. Linha de fundo, à esquerda no gol do Everson. Sem desvio, Paulo Azeredo.
5: É bola perigosa, né? Veio da esquerda para a direita. O Barbosa queria até o escanteio ali, um toque do atleticano, mas isso não aconteceu. Ele tava ali sozinho, é grandalhão também, é bom no cabeceio. Bola pela linha de fundo. Deu sorte o Galo, hein? Sem perigo essa. 0-0, informando o Banco Mercantil.
0: Demora um pouquinho para cobrar um tiro de meta ali o Lianco. Recua pro Everson, dentro da pequena área, pé direito. Levantamento longo, Reinier tentou a casquinha. De cabeça para trás era pro Coelho. Chega primeiro Guzmán, corta. Natanael atropela o seu marcador. Na sequência era o Vinicinho. Ele ficou no chão. Natanael pega a bola pro Galo. O juizão manda seguir tudo. É Sul-Americana. É outro critério da arbitragem. Everson, levantamento feito pro Natanael. Ela vai passando e o Coelho dá o tapa de primeira para trás. Vem lançamento pelo alto. Vitor Hugo pro Reinier. Sai o Cleiton. Dá um chutão de pé direito. Tira a bola dali. Os caras estão meio que traumatizados com o que o Volpi fez aqui no fim de semana contra o Corinthians. Coelho rolou a bola pro Vitor Hugo, lá na ponta direita, clareou pra canhota, fuzilou no gol, Cleiton! A ponte do ex-goleiro do Galo na trave à esquerda, Cláudio!
1: Agora sim, Vitor Hugo, agora sim, uma pancada no ângulo, hein, de endereço. O goleiro Cleiton fez uma defesaça, mandou pela linha de fundo, olha o Vitor Hugo aí, é esse Vitor Hugo que o torcedor do Galo quer, é escanteio na direita.
0: Eu tô abraçando o Lucas, o Luquinhas, Lucas Silva, filho do Douglas, o Dodô lá em Coronel Fabriciano, no Vale do Aço. Abraço, Dodô, abraço, Lucas. Abraço toda a galera acompanhando o Galo Doido aqui na Rádio Itatiaia e na Rede Itaçate. Lançamento feito pelo Maicon, subiu o Cleiton, tiro de soco. Bernard pega o rebote na entrada da área, abre lá pela direita, ele volta pro Maicon, tá todo mundo dentro da área. Lançamento do Maicon, Vitor Hugo subiu, corta de cabeça, Lucas Barbosa. Bernard briga pelo rebote de cabeça, ele primeira pro Lodi, vira da esquerda pra direita e Sada Galo, a massa canta. Aqui pela lateral direita, vem bola pro Coelho, domina, Vitor Hugo tá ao seu lado. Coelho encara a marcação do Capixaba, vai pra linha de fundo, cruzou, rasteira, tira de lá o Rodriguinho, recupera Capixaba aqui pelo lado esquerdo, fica com a bola marcada pelo Maicon, ele consegue o passe pro Rodriguinho. Natanael se antecipou na marcação e deu mole, o bote foi errado, pelo lado esquerdo pro Vinicinho, progride com o Bragantino, vira o jogo de pé esquerdo pro Herrera, mano a mano com o Lodi, bateu de canhota, é Everson, se estica todo o goleiro do Galo, vai à trave à sua direita e faz uma defesaça, ainda bola com o Bragantino. Capixaba olhou pra área, chuveiro, tá sussa, tá na mão do goleiro do Galo. 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Eu confiro, o tempo não para, 7:21 de uma quarta-feira de muito futebol, 20 minutos do primeiro tempo em Bragança Paulista. A Rádio de Minas te conta, Copa Sul-Americana, placar de 0 pro Galo, 0 também pro Bragantino.
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0: Massa tá gostando, a massa quer barbante neles, Galo. Vitor Hugo tem a bola pelo meio campo, toca de pé esquerdo lá pela lateral direita pro Coelho. Coelho tem Natanael no seu encalço, toca de pé direito, a bola pra trás, ela vem pro Maicon, marcado pelo Gabriel, toca pra trás, entrega na zaga pro Juan. Renan Lodi pela lateral esquerda aqui, aberto, espetado, pedindo passagem, ninguém toca nele. Maicon, bola curta pro Franco, Franco de volta ao Maicon, prendeu no círculo central, agora foi, tapa do Maicon pro Lodi, é certeiro. Bernard passa no miolo, atenção, Lodi parou, levou na linha de fundo, cruzamento rasteiro na mão do Cleiton outra vez. É que o Lodi dominou com a cabeça baixa, o Bernard passava, viu, Cláudio?
1: É, tava numa posição melhor, né? O Bernard parou o toque ali, ele cruzou na área, não chegou o Reinier a tempo, né? Chegou o primeiro goleiro Cleiton, depois o cruzamento, 0-0 aqui em Bragança, informando o Unimed BH.
0: O Bernard bateu a carteira no ataque, deu no Maicon, tocou no Vitor Hugo, espetou lá na ponta direita, bola pro Coelho, o Vitor Hugo pediu de volta, Natanael passou pedindo, bola nele na lateral, Vitor Hugo tentou se livrar da marcação, em cima dele por ali o Juninho Capixaba, ainda Vitor Hugo Hugo contra Capixaba na ponta direita, perto do escanteio. Vitor Hugo toca a bola para trás sem falta. Chega primeiro defesa do Red Bull Bragantino, volta para marcar ali o Vinicinho e recupera a bola e toca no meio, por dentro vem defesa do Bragantino no tic-tac, na troca de passes de primeira, da esquerda pro corredor. Vai sair Gabriel com a bola dominada, ele driblou Natanael pela meia esquerda, vai passar com ele agora o Rodriguinho, preferiu segurar. Herrera tá no centro, ainda segura o Gabriel, toca no pé direito, bola curta aqui pelo lateral da esquerda, ela chega por outra oportunidade ao Rodriguinho, clareou da esquerda pro corredor central, entrega no Gabriel, Gabriel em dois tempos, busca o Herrera, domina Herrera, passa de canhota, bola pra trás, ela vem por outra vez, é o Gabriel, Gabriel lá pela lateral esquerda, 22 para 23 minutos, metade do primeiro tempo já era, Copa Sul-Americana na Rádio de Minas, domina de bola do Gabriel, Gabriel toca no Rodriguinho, Rodriguinho de volta pro Gabriel, são os volantes do time do Bragantino trabalhando ali até chegar na defesa, Guzmán, uruguaio pra Gustavo Marques, pela lateral direita, toca a bola curtinha aqui pela lateral pro Lucas Barbosa, evita a saída em lateral, fica com ela, corta da esquerda pro meio, ele vai conduzindo aqui com a perna esquerda, uma passada muito larga, o Paulinho Azeredo já chamava atenção, esse é o Lucas Barbosa, lançamento do Capixaba agora pra ponta direita, bola certeira no Santana, que tentou colocar o canhota pra dentro da grande área, Lianco abafa o caso, tira a bola dali, pausa para a hidratação dos jogadores, 23 minutos e meio de jogo aqui no primeiro tempo, aquela parada para reidratarem e pros comentaristas da Itatiaia falarem, 23 supermercados BH trazendo Edu Panzi, Olê Marques, 0 pro Bragantino, 0 pro Galo, Edu.
6: Ô, Abílio, jogo típico de Copa, né? Nenhuma das equipes se arriscando, com muito cuidado, o Bragantino ataca, o Atlético ataca com muito cuidado também, e eu acho que não estão errados, né? São 180 minutos, essa é a primeira perna do confronto, agora, jogo jogado, né, Marques? Poucas faltas, bola rolando bastante, muito equilíbrio, uma boa chance para cada lado, coincidentemente, dois chutes de fora da área com duas boas defesas do Cleiton e do Everson, né, Olê Marques?
7: E muito concentrado pelo lado direito, né, Edu? Ofensivamente e defensivamente também com o Atlético, porque é por aquele lado que o Bragantino também ataca e ataca muito bem. E o Atlético tá certo, esse é um ponto de desequilíbrio defensivo do Bragantino. Tem que forçar as jogadas por ali, porque é por ali que o Atlético tá chegando muito bem.
6: E o Abílio, o Natanael jogando mais como lateral hoje, né? A saída, evidentemente, o Atlético também faz aquela saída com três jogadores, o Natanael fica um pouco mais preso, o Lodi ataca como um ponta pela esquerda, mas pelo menos nessa primeira metade do primeiro tempo, não tem muito de Coelho fechando linha de cinco, não. É o Natanael marcando como lateral, então o Atlético jogando com linhas mais ofensivas diante do Bragantino nessa primeira metade. De muito equilíbrio e jogo jogado. Que bom! Os caras foram para jogar futebol sem ficar de picuinha com a arbitragem, sem ficar parando o jogo, sem cera. A bola tá rolando, viu, Pedrão?
0: Boa, Edu Panzi, Olê Marques para Supermercados BH analisando o jogo. Você entende o jogo ouvindo os comentaristas da Rádio de Minas. 25 minutos do primeiro tempo. 0 pro Red Bull Bragantino, 0 pro Galo, Copa Sul-Americana depois da parada para reidratação. A bola vai voltar a rolar com lateral pro Bragantino aqui pela direita, Agustin Santana, uruguaio, se prepara para recolocar a bola em jogo. Vem jogar com ele ali o Herrera. Lançamento pro argentino, de canhota ele chuveirou de primeira pro Vinicinho, cabeceou pro Sacha. Ajeitava lá dentro da grande área, Everson saiu do gol, ficou com ela, deu na direita, bola rasteira pro Natanael, liga o contra-golpe, segura o Galo doido, corta de letra Natanael pela lateral da direita, pra chegada do Vitor Hugo, ele prefere Coelho, mais desmarcado aqui pelo corredor da direita, toca de pé direito, a bola no setor defensivo, Juan e Lianco estão por lá, a bola chega no Lianco, o Barba organiza o time, pede bola no Lodi aqui pela lateral esquerda o tempo todo, aí Alan Franco para, prende, toca, bola curta pro Lianco, aperta a marcação ali. O Eduardo Sacha vai em cima também. O Lucas Barbosa, passe rasteiro pro Everson. Já sai da grande área, toca curta, bola pro Juan. Volta o jogo pra dentro da área pro Everson. Everson veste amarelo aqui, gol da sua direita. Aquele horário ruimzinho, hein? Todo mundo chegou a tempo de ouvir desde o início, né? Galo tá aqui todo de branco, a nossa direita veste amarelo, o goleiro Everson com a bola, chuveirou no Coelho de cabeça, deu de primeira pro Natanael, ponta direita, se cruzar, capricha, lançamento pro Reininha, bateu pro gol, explodiu, rebote no Coelho, bate pro gol, Gustavo Marques tira dele na pequena área, pegou o rebote Natanael, olhou, cruzou na marca do pênalti, mergulha de cabeça pra cortar o Capixaba, pega o rebote Eduardo Sacha, vira com o Lucas Barbosa, avança com velocidade aqui pela lateral da direita, ele rompe a linha do meio campo, toca no Herrera, correu, correu, correu, avança pela ponta direita, Lianco chega, o Herrera ganha dele na força, leva na direita da área, jogo é lá em cá, Barbosa dominou, clareou, pé esquerdo, vai bater pro gol, se atira na bola, Renan Lodi, tinha um Lodi no meio do caminho, pegou o rebote aqui pelo lado esquerdo, agora o Vinicinho, ponta canhota, invadiu a área, foi pra cima do Juan, na linha de fundo, passou também do Natanael, cruzou pro Herrera, furou! A natureza marcou. Paulo Azeredo.
5: Que sorte do Atlético. Agora o Vinicinho, eu falei aqui, jogador habilidoso, foi pra cima do Luan, pedalou, foi no fundo, o cruzamento no segundo pau, a sorte foi que pegou na perna ruim, perna direita do Herrera, que é canhoto, ele pegou na orelha da bola e mandou ela lá longe, essa bola saiu, hein? Acertou uma barraquinha de pão com linguiça lá fora, viu, Pedro Abílio? Que sorte do Galo agora, 0-0 informando de Med Mega.
1: Que preocupação, viu? O Edu e amigos, o Luan, o Lianco naquele lance, agora com o Herrera, ele teve problema no joelho. Ele torceu o joelho no lance, o Vitor Hugo vai entrar no Galo, então já perde o seu zagueiro titular, o Barba Domingues, não vai dar mais pro Lianco.
6: É, esse era o detalhe que eu ia chamar a atenção, porque a finalização foi com o Atlético, com um jogador a menos. Porque na disputa de bola do Lianco com o Herrera, ele ficou do lado de fora, notavelmente. Ele sentindo alguma coisa, ele não voltou pro campo. E aí o jogador do Bragantino pega essa bola com uma marcação a menos dentro da área. E aí o Cláudio traz o detalhe, que não dá pro Lianco, é problema pro Atlético pro jogo, é problema pro Galo pra sequência.
5: É joelho esquerdo, viu? Tá mancando visivelmente ele, joelho esquerdo.
0: Lianco saindo de campo aqui, cabisbaixo, mancando muito. Vai passar aqui de frente para a posição de transmissão da Itatiaia.
1: Ô, Cláudio, a gente tá perto aqui, eu não sei se pode ser muscular também. Vamos acompanhar aí, mas de qualquer forma, na hora ele viu que não dava mais.
0: Coelho ganha pela ponta direita com velocidade, ele foi para cima do Guzmán, cruzou na boca do gol, Cleiton. Saiu e pegou pro Red Bull Bragantino. 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É a bola pro Galo no campo de defesa, Maicon. Ele recua de canhota pro goleiro Everson. Sai da pequena área com ela, toca de pé direito, a bola curta pro Alan Franco. Já gira aqui na cabeça de área, o volantão do Galo toca, curta a bola pro Lodi. Aberto pela lateral esquerda com eles, agora joga Vitor Hugo. Vitor Hugo no lugar de Lianco. Foi a mudança no Barba nesse primeiro tempo, forçada por lesão. Fica com ela o goleiro do Galo dentro da grande área. Everson olha pra frente, o Franco Petri volta. O passe é pro Vitor. Vitor Hugo aqui pelo lado esquerdo, ele toca pro Lodi. Lodi volta com Vitor Hugo, marcado pelo Herrera. Gira o corpo pra trás, entrega no Everson, escorrega, mas tira a bola da área do Galo. Lucas Barbosa subiu, cabeceou no centro. Vitor Hugo pega, domina, fica com a bola, coloca no chão, ele prende, toca na frente pro Renier, que não entendeu a jogada. 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Fica com a bola pelo meio, Rodriguinho, toca de pé direito pra trás, ele deixa no campo de defesa pro Guzmán. Guzmán Rodrigues, camisa de número 2, é o capitão do Bragantino, tocando pela esquerda. Juninho Capixaba mostra que a direita não é só pra subir no busão, não. Ele vira o jogo aqui no Gustavo Marques. Gustavo, pé direito, bola na frente pro Herrera, marca Bernard. Herrera joga pra fora. Agora na Itatiaia, 7:31. Boa noite, galera da Itatiaia. 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Meia hora, primeiro tempo, a Itatiaia informa. Tempo e placar por aqui. E faltando 15 pro intervalo, o placar tá assim: 0 pro Massa Bruta, é o Bragantino. 0 também pro Galo Doido.
2: Copa Libertadores da América, 32 minutos em São Paulo, no Nubank Park. Palmeiras e Cerro Porteño 0-0.
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0: Direito, bola rasteira pro Vitor Hugo. No biquinho da área aqui pela direita, ele prende. Natanael perde na linha de fundo, preferiu tocar pro Maicon. Clareou na canhota, fuzila, Maicon! Pra fora! por cima do gol, Cláudio Rezende.
1: É, chutou por cima. O Michael recebeu do jeito que o atleta gosta, né? Com espaço ali na entrada da área, mas chutou muito por baixo da bola. A bola subiu, foi pela linha de fundo. 0-0. Detalhe: o Vitor Hugo, que entrou, era o único zagueiro disponível no banco. O Galo, que tem Léo Duarte e Vitão, ambos no departamento médico, e negociou recentemente por empréstimo o Ivan Roman, informando Belo Horizonte, a Prefeitura do Povo, aqui o trabalho não para.
6: Ou seja, né, Pedro? O Atlético tem mais zagueiro no DM agora, com a chegada do Lianco, do que é disponível pro treinador, né? É um problema para a sequência. Tem brasileiro, Copa do Brasil, a própria Copa Sul-Americana. Vai ter que se reinventar aí. O Lianco foi poupado no final de semana, hein?
0: Bernard tabelou com o Lodi, linha de fundo. Lodi cruzou a bola na boca do gol, a defesa tirou, tenta tirar dali agora o Gabriel, afasta ali de qualquer jeito. A galera fica até pedindo um toque de pênalti, um toque de mão ali do Gabriel, mas a arbitragem estava pertinho, disse que foi no peito. Fica com ela. 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Detalhe do Edu Panzi, zagueirada do Galo no DM, agora com o Lianco, se machucou há pouco aqui em Bragança Paulista. Fica com ela Vitor Hugo, toca a bola pro Maicon, pela lateral da direita, dá o tapa pro Natanael, tentou de primeira por dentro, era Gabriel quem aparecia. Vitor Hugo no rebote, invadiu a área, corta a defesa do Bragantino, Coelho pega o rebote, se movimenta ali pela direita, Coelho, Natanael, o Coelho contra a marcação do Capixaba, ele toca a bola pro Maicon, chuveiro na boca do gol, Gustavo Marques tira a bola na marca do pênalti, volta pro cabecinho do Sacha, espetou aqui na ponta direita com o velocista Herrera, passa pela metade do campo, vai embora com velocidade, clareou no pé canhoto, ele vai fuzilar, explode no Alan Franco no meio do caminho, KTO, baixo app, proibido para menores de 18 anos, portaria SPA NF 2023 de 2024, Ministério da 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A posse de bola é outra vez do Galo Doido, agora com Vitor Hugo, ele abre lá pela lateral direita. Vitor Hugo VH, é o meio campista da camisa de número 30, tá se movimentando o Vitor Hugo, já quero ouvir o Edu, quero ouvir o Marques sobre o camisa 30, o meio campista, o articulador, o cérebro desse meio campo do Galo. Juan, de pé canhoto, ele toca a bola pro Maicon, se apresenta Rinier aqui perto do círculo central, dá o tapa de pé direito, a bola pro Alan Franco.
4: Começou.
0: Espetou na ponta esquerda pro Renan Lodi. Fala aí, Emerson Romano, polivalente na Rádio de Minas, tem informação, tem decisão, Romano.
4: É isso aí, Pedro Abílio, começou a decisão do módulo 2 do Campeonato Mineiro, Vila Nova e Democrata de Sete Lagoas em Nova Lima.
1: Depois vocês perguntam pro Simões aí, quem tiver o contato dele, se é a primeira vez que tem os Vilas disputando uma final no mesmo dia. O Aston Villa que perdeu pro PSG mais cedo e agora é o Vila de Nova Lima no módulo 2. Parabéns, Leão do Bonfim, parabéns, Jacaré de Sete Lagoas. Eles voltaram pro módulo 1 e agora disputam o título do módulo 2. Vai lá pela ponta direita, o Galo Doido se manda com o Edio, fica com a bola atrás da direita pra dentro. Ele toca a bola curtinha pra trás, entrega no Maicon. Maicon pra Reinier, buscou a tabelinha, o Antio aqui na entrada da grande área, toque rápido, volta agora Maicon pro Alan Franco, na lateral esquerda evita a marcação do Maicon, ali evita a marcação do Eduardo Sacha e o Lodi prefere voltar a bola lá no Everson. 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Mas o Lodi já tinha posição irregular, Cláudio Rezende. Essa é a jogada do Atlético, né? Que já vem sendo feita algumas vezes no jogo. Lançamento longo aqui pro Renan Lodi. Essa ele estava na posição de impedimento. O bandeira assinalou. 0-0. É Copa Sul-Americana. 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
0: Itatiaia na Copa Sul-Americana, na Sula. É o Galo buscando vaga na próxima fase. Olha o Lodi. Ganhou a bola pelo meio-campo e vai avançar pro campo de ataque, matou no peito, chuveirou, bola rasteira, na verdade, pra dentro da área, espirrou o taco, tira de lá o Guzmán Rodrigues. 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Lodi na ponta canhota pro Bernard, perto do escanteio, encara a marcação do Guzmán, vai pra cima deles. Atenção, Bernard, pé direito pra trás, dominou mal, deixou escapar o Lodi. E aí na sequência o Sacha tentou pegar o contra-ataque, tira a bola dele lá, o Maicon ganha pro Galo. 35 para 36 minutos deste primeiro tempo. Placar ainda em branco por aqui. Edu Panzi, Olê Marquês, em nome de Supermercados BH, fala na Itatiaia. O Vitor Hugo apareceu aí depois da Copa, Edu.
6: Ele não tá no mesmo nível que vinha antes da Copa do Mundo, né? Mas a tendência é que melhore, recupere ritmo de jogo. é dos jogadores importantes do Galo na atual temporada. Mas fato é, viu, Marques, que o Vitor Hugo tá devendo depois da Copa do Mundo.
7: Ele até encontrou um bom espaço ali pelo lado direito, né? Eu acho que pelo Atlético é legal variar um pouco mais esse jogo pelo lado esquerdo. Quando vai à frente ao Lodi, junto com o Bernard, sempre leva perigo também, Pedro.
0: O Lê Marques na Itatiaia, na Rádio de Minas, tem opinião. Aqui pelo lado esquerdo, o Rodriguinho tocando pela lateral esquerda, ele buscou o Vinicinho. Vinicinho foi pra cima do Natanael, clareou no pé direito, entrada na grande área, passe rasteiro pro Lucas Barbosa. Ele contra o Renan Lodi, clareou no pé direito, invadiu a área do Galo. Vai pra linha de fundo ainda o Lucas Barbosa, travou, prendeu, tocou a bola pra trás, ela chega. Outra vez aqui na lateral da direita, domínio do Agostinho Santana. Buscou o Antiu pelo meio com o Capixaba, Santana bate pro gol! E vai pro chão ali na dividida com o Vitor Hugo. Bola fácil pro goleiro Everson Catar. Já abriu na ponta direita, a bola pro Coelho. Sem muita velocidade, cadê a galera pra jogar? Virou errado. Recuperação de Juninho Capixaba, que ganha pro Red Bull Bragantino. E sai trabalhando com o Rodriguinho aqui no corredor central. De cara pro vento, sem marcação. Rodriguinho deu tapa pro Vinicinho. Foi pra dentro da área, pedala. Linha de fundo, Natanael. Dá o carrinho, joga essa bola pra fora. Linha de fundo. É escanteio pros caras, Paulinho.
5: É escanteio lá pela ponta esquerda. De novo com ele, né? Sempre ele atormentando a zaga do Atlético. Ali o Vinicinho. É escanteio pela ponta canhota. Se segura, galera, nesse finalzinho aí, hein? Finalzinho de primeira etapa, 0-0, informando Prefeitura de Nova Lima, o futuro mora aqui.
0: Posicionado por lá, Rodriguinho, para jogar a bola para dentro da grande área, 37 para 38 minutos. O Luizão Mendes pede para esperar ali. Hoje temos o Hernan Mastrangelo, da Argentina, comandando o vídeo. Autoriza agora o árbitro, escanteio. Rodriguinho, segunda trave, direto para fora. Escanteio horroroso, cobrando pelo Bragantino. 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Tiro de meta cobrado com Vitor Hugo. Everson faz o lançamento longo no ataque. Coelho subiu para evitar a saída em lateral, mas não conseguiu. Ela foi embora pela linha de lado, arremesso lateral pro Red Bull Bragantino fazer a cobrança. O Guzmán ia bater, o Capixaba falou: deixa aí, meu filho, o lateral sou eu, quem cobra sou eu. Aqui Juninho Capixaba, lado esquerdo, ele cobra, toca a bola curtinha para trás com o seu capitão. Guzmán Rodrigues vira para Gustavo Marques. Gustavo Marques na central do campo de defesa. Pisa na bola, toca lá pela lateral esquerda, ele volta a bola pro Guzmán. Gabriel se apresenta. Marcação do Galo só com Reinier no ataque. Lançamento longo lá para frente, ponta direita. Subiu Lucas Barbosa, cabeceou. Ele ajeita. Renan Lodi vai ganhar pro Galo e a falta cometida pelo Agostinho Santana no campo ofensivo. 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Bola pro Galo, Galo bola, campo de defesa. O Vitor Hugo já deixa pro Everson. 39 minutos deste primeiro tempo aqui no Cícero de Souza Marques, o estádio municipal de Bragança Paulista, remodelado, bonitão, todo ajeitadinho para o Red Bull Bragantino mandar os seus jogos. Everson se prepara, demora um pouquinho para recolocar a bola em jogo. O time do Galo aqui em Bragança Paulista. É direito, Everson. Deu um chutão lá no ataque, ela vai viajando. Subiu Gustavo Marques, corta a primeira. Briga pelo rebote, Maicon. Cabeceou na disputa. Chega pra cortar o Agostinho Santana. Agostinho Santana bota a bola pela linha de lateral. Bota a cara, alemão. É a torcida do Galo comandando a bagaça, comandando a parada aqui em Bragança. A torcida do Galo doido canta forte, canta alto. Faz o Galo jogar em casa. Aqui em Bragança Paulista. E arremesso lateral pelo lado esquerdo pro Renan Lodi, ele joga a bola lá no ataque, ela vai viajar pro Coelho, subiu de cabeça, tira a defesa, volta, briga por ela, Gustavo Marques sobe de cabeça, toca pra trás e é derrubado pelo Reinier. A falta marcada pelo senhor Leandro Rei da Argentina. 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Agora na Rádio Divina, 7:41, a bola rola, o tempo não para. Copa Sul-Americana, oitavas de final, jogo de ida em Bragança Paulista, 0 Bragantino aos 40 do primeiro tempo, 0 também pro Galo.
4: 5:30 do primeiro tempo, decisão do módulo 2 do Campeonato Mineiro em Nova Lima. Vila Nova 0, Democrata de Sete Lagoas também 0.
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0: final do módulo 2. 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Everson, é direito, faz o lançamento pro Coelho aqui pela lateral. Subiu o argentino do Galo, corta primeiro aqui o Guzmán e pegou no capixaba e voltou no Reinier, virou o jogo pro Bernard. Tira de lá de qualquer jeito, Agostinho Santana. Pega o rebote, Alan Franco pelo círculo. Fica com a bola dominada, toca de pé direito pela ponta esquerda pro Lodi. Vai pra linha de fundo, cruzamento pro Bernard. Gustavo Marques tira. Sobe, corta de cabeça na sequência o Lucas Barbosa. Ela vai voltar pro Alan Franco. Devolveu pra disputa e no pé do Agostinho Santana. Recupera o Bragantino, vai embora com o Rodriguinho. Clareou pro pé direito, marcado pelo Vitor Hugo. Demora Rodriguinho, dá um tapa, bola na frente pro Lucas Barbosa. Esticou o pé esquerdo, tentou ficar com ela, dá um carrinho Vitor Hugo. Só pra proteger a trajetória do lateral da equipe do Bragantino. Então é arremesso manual que favorece ao Galo. Já dando algum sinal de cansaço aqui, o Lucas Barbosa, o jogador da 21 do time do Red Bull Bragantino. 42 minutos e meio, primeiro tempo no intervalo. Tem João Vitor Cirilo comandando o time Itatiaia, com toda a informação, com todos os detalhes, com toda a análise da Copa Sul-Americana pra você e nesta noite de Libertadores também. No Círculo Central com o Edio, domina, Natanael vai embora com ele, se manda o Galo doido, Natanael passou, pediu, recebeu, recebeu do Coelho, fica com a bola dominada, o passe foi curtinho, Natanael então toca a bola pra trás, ele devolve a bola pro Coelho, agora com o Maicon, da meia direita pro corredor central, entregando a Juan, do lado esquerdo com ele, se quiser tem Vitor Hugo, já recolhe com a camisa de número 14 do Galo, toca a bola na frente pro Bernard, passa Renan Lodi, passa no pé do Herrera, que recupera pro time do Bragantino e toca a bola pra trás e sai jogando por dentro com Gabriel. Gabriel estica a passada no meio de cara pro vento, de novo Rodriguinho, ninguém marca ele. Rodriguinho foi embora por dentro, toca a bola curtinha pro Vinicinho, passou o Herrera também, bola no argentino na linha de fundo, ele vai cruzar. A sorte é que o passe do Vinicinho foi imperfeito, foi esticado demais, acabou não dando pro Herrera. É lateral, Bragantino, lado esquerdo. De novo esse Rodriguinho avançando com a bola dominada aí. Vem ele, cobra o lateral, toca pelo lado esquerdo pro Juninho Capixaba. Domina de joelho aqui pelo lado esquerdo. Coloca a bola no chão. Põe pra dormir, deixa com o Gabriel. Gabriel protegeu pelo setor do meio campo. Ele toca a bola curtindo o Capixaba. De pé direito, de primeira pra trás. Recomeça o Massa Bruta e o Galo Doido vai observando por enquanto. Vamos chegar a 44 minutos do primeiro tempo aqui no estádio Cícero de Souza Marques. Lucas Barbosa cruzou. Juan tirou. Afasta na sequência com Coelho. Da entrada da grande área, sai tabelando com o Reinier. Atenção, Coelho, pra Reinier, no círculo central. Tá na ponta direita, esticada demais, né? Tava na cara que essa bola tava esticada demais. Ele achou que o Vitor Hugo ia correr lá pela direita. E de novo, Vitor Hugo e Reinier meio que tropeçaram nas ideias ali, viu, Edu Panzi?
6: Não é um bom primeiro tempo do Reinier, né? Aliás, o Atlético erra muito perto da área do Bragantino. E são erros assim, infantis, né? Passe de meio metro, como o do Bernard agora há pouco, que proporciona um contra-ataque para o adversário.
0: Enquanto o Edu tava falando, o Alan Franco errou mais um. Na sequência, Gabriel fica com ela, toca curta, bola pra trás, ela vem pro Rodriguinho, devolve no Gabriel, Gabriel agora pra Juninho Capixaba, vem por dentro, fica com a bola dominada, traz o jogo no pé esquerdo, que é o melhor, mais seguro. Ele entrega então no Herrera, também canhoto, mas corre aqui pela lateral da direita, ele toca espetado, perto da lateral dos técnicos, perto do Wagner Mancini, Lucas Barbosa, tira a velocidade da jogada, toca curta, bola pela lateral, lateral da direita tem Agostinho Santana, na informação de Cláudio Rezende, vamos a 48 deste primeiro tempo, agora na Itália. Tiaia jogado aos 45 minutos. Passe errado do Juninho Capixaba. Natanael erra também. Recuperação do Bragantino no campo de ataque com o Rodriguinho. Trouxe pra entrada da grande área. Fuzilou. Everson pegou. Tem rebote. Sacha gira. Bateu pra fora. A direita do gol do Galo com muito, muito perigo, Paulo Azeredo.
1: A casa do Atlético não caiu por milagre. Na primeira batida, o Rodriguinho, que liberdade, hein? Mas que liberdade. Ele parou, pensou, escolheu o canto, bateu, o Everson salvou e no rebote, o Sacha bateu no cantinho direito. Ela passou ali beijando a trave, triscou a trave direita do Everson. Sorte do Galo nessa bola, hein? 0 a 0. 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
0: Cholei do ex.
6: Sabe por que ele teve liberdade, Pedro Abel? Porque
0: por
6: o Natanael errou um passe de meio metro. como eu falei agora há pouco, o Atlético saindo pro contra-ataque, todo mundo correndo pra frente, o Natanael erra um passe de meio metro e o Atlético tá completamente desorganizado. É impressionante como os jogadores cometem erros técnicos de time de base. Incrível.
0: Esse passe ele tem que sair com um pouquinho mais de qualidade. Olê, Marquês, o passe não tá saindo bom, Marquês.
7: Pois é, atenção, né? É um jogo decisivo, você tem que estar altamente concentrado, né? São passes fáceis, né? Do Bernard também, que perdeu algumas oportunidades. Os diferentes do Atlético não estão rendendo o que se espera hoje, o Pedro.
0: 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Você entende o jogo na análise deles na Itatiaia. Que falta boba agora em cima do Bernard. Bom pro Galo, Cláudio Rezende.
1: O Bernard foi esperto, malandro, deixou o corpo e aí o jogador atropelou, fez a falta. A torcida do Galo tá cantando. Tá querendo o gol nesses acréscimos do primeiro tempo. Bernard ajeita com carinho. É na intermediária. Ele vai jogar na área aqui, viu, Pedro?
0: Capricha, capricha, Bernard. Tem ao seu lado o Maicon, que é canhotinho, vem bola pra dentro da grande área, atenção, vem chuveirinho aí, se prepara pra recolocar a bola em jogo, vem Maicon, jogada ensaiada, Bernard, ponta esquerda, cruzou de canhota, Vitor Hugo, chegou muito longa pra ele, ele tentou o cabeceio, mas perdeu, Herrera pega o rebote pro Bragantino e desce sozinho pela ponta esquerda, Herrera deu uma caneta no Vitor Hugo, e aí a falta marcada, do Vitor Hugo pra cima do Herrera. 47 minutos e 40 no primeiro tempo. Muitos jogadores do Red Bull Bragantino ficam reclamando ali de um cartão que não sai para o jogador do Galo. Tem jogo até os 48, ou seja, o Leandro Rey, árbitro argentino, vai terminar o primeiro tempo a qualquer momento aqui em Bragança Paulista. Ele apita pela última vez. Termina o primeiro tempo aqui em Bragança. 7 da noite, 48 minutos. Primeiro tempo do primeiro jogo nas oitavas da Copa Sul-Americana. São duas partidas. Por enquanto, 0-0. Três tempos pela frente pro Galo resolver a sua vida e avançar às quartas de final na competição continental. Vem aí, comandando o intervalo da Itatiaia, Conexão Bragança Paulista BH JBC.
2: Vamos lá, Pedro Abílio, vamos juntos esse intervalo direto programado, destaque do repórter Cláudio Rezende.
1: É, já vejo aqui o Lianco, que estava no banco, ele sai sem a chuteira do pé esquerdo e mancando bastante, sendo inclusive amparado aqui pelo fisioterapeuta massagista do Atlético. E aí, não colocou gelo, então me parece que é algo no joelho mesmo, viu, Cirilo? Vamos aguardar posicionamento do Galo, mas é uma imagem que preocupa.
6: Qual pé?
1: Ele tá sem a chuteira do joelho esquerdo, viu, Edu?
6: É, porque a lesão que ele teve no tendão de Aquiles foi no esquerdo.
1: É verdade. E ele sai realmente sem a chuteira do pé esquerdo. Vamos acompanhar, tá sendo amparado, não tá conseguindo caminhar sozinho o Lianco. Torcer pra não ser nada grave aí com o zagueiro do Galo. Enquanto isso, toma no aquecimento aqui, pro segundo tempo. Será que vai mexer o Barba? Eu vou ficar de olho. Tem o Minda, tem o Cassierra, tem o Preciado, que vem bem nos últimos jogos, tem o Cissé, tem o Dudu, tem o Igor Gomes. São algumas opções aí do técnico do Atlético pro segundo tempo, Cirilo, informando Unimed BH.
2: O risco que o Atlético correu e no primeiro jogo já acontece, né? O Roman queria jogar, etc e tal, beleza. Liberaram o Roman pra jogar no colo-colo. Com o Léo Duarte machucado, com o Vitão machucado. Agora o Lianco machuca. Dois zagueiros tem o elenco do Atlético nesse momento. Assim, não dá. Ô Panzi, destaque positivo desse primeiro tempo.
6: Ah, eu acho que o Galo se defendeu bem, mas teve dificuldade pra se defender porque atacou muito mal. É, acho que o ponto positivo foi uma defesa consistente, segura na primeira etapa.
2: Negativo, Edu.
6: Atacou mal. É impressionante como o Atlético erra passe no campo de ataque. E eu não tô falando daquele passe que vai colocar o atacante na cara do gol, não. É passe de lado. É passe de meio metro. E não é um jogador. É o Alan Franca, o Bernard, é o Vitor Hugo. Vitor Hugo errou um passe num contra-ataque que até agora eu não entendi. É o Coelho, é o Reinier. E aí, quando você ataca mal, você tem dificuldade para defender. O Atlético precisa atacar melhor. E são erros individuais. Por isso, não me surpreenderia mudança já no intervalo.
2: 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Vou fazer o intervalo, mas fico com você no YouTube, hein? Pra registrar sua opinião. Na volta tem Emerson Pancieri, detalhes do Mineirão, noite de Cruzeiro e Flamengo. Tem Edu Panzi, tem Olê Marquês. Essa é a Jornada Esportiva.
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7: Já tomando aquela vai o Leonardo Jardim. Torcida do Cruzeiro mandando o Leonardo Jardim tomar suco de caju. Já aconteceu isso aqui no Gigante da Pampulha. Daqui a pouquinho a delegação chegando pra gente também ter essa noção do time que vai a campo, né, Cirilo? É a grande dúvida essa parte ofensiva do Cruzeiro. Bons jogos também recentes de Rojas, de Vidalba. Vamos ver quem vai ser o dono dessa lateral esquerda. Tá começando a ficar bonito, viu? Em azul e branco, o Mineirão pro jogo de Libertadores às 9:30, Cirilo.
2: Excelente, Pancieri. Rubem Júnior, mais informações também do Flamengo. Fala, Rubem.
15: Falo sim, Cirilo. A gente comentava a respeito, né, do técnico Leonardo Jardim sendo vaiado pelo torcedor, porque alguns jogadores também do Flamengo vão pro campo de jogo ali para fazer o reconhecimento do gramado. Um deles, além do De La Cruz, é o Arrascaeta. E qualquer careca que suja que a boca do vestiário na entrada do gramado, a turma vaia, seja o Jardim ou não. As vaias acontecem. Flamengo chegou muito cedo, por volta das 7 horas da noite, aqui no Mineirão. Está neste momento pelo vestiário com essa dúvida no meio campo: vai Plata, vai Carrascal, Paquetá corre por fora. É o Flamengo na área, Cirilo.
2: Valeu, Rubem Júnior. Daqui 3 minutinhos, em torcedor do Cruzeiro no YouTube, Itatiaia Oficial e Itatiaia Esporte, vai começar a transmissão de Cruzeiro e Flamengo. Quando terminar Bragantino e Atlético, a transmissão também vem pro radinho, e o pós-jogo de Bragantino e Atlético vai ser na íntegra no YouTube, Itatiaia Oficial e Itatiaia Esporte. Participe comigo, inclusive, pelo YouTube. Tem mais um intervalo para fazer. Seguimos juntos, sem pausas, no Itatiaia Oficial, no Itatiaia Esporte, e voltamos em instantes com o Lê Marques, com o Edu Panzi e com o Segundo Tempo.
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2: Estamos de volta para falar de Bragantino e Atlético, mas deixa eu atualizar a noite também de futebol. Bola que tá rolando na Argentina, para Tigre e Montevideo City Torque, tá 0-0 intervalo de jogo. Isso Sul-Americana. Pela Libertadores, também na Argentina, o Platense tá vencendo o Coquimbo Unido por 1-0. O foi do Jiménez aos 35 do primeiro tempo. Intervalo em São Paulo também, para Palmeiras e Cerro Porteño, 0-0 no Allianz Parque em São Paulo. Detalhe, né? Palmeiras está começando essa série em casa, ao contrário dos últimos anos, terminou em 2º lugar no grupo, justamente liderado pelo Cerro Porteño. Eles estão se reencontrando agora nessa etapa, oitavas de final. Edu Panzi e Olê Marques, eles vão comentar a partir de agora, nesse intervalo da jornada esportiva. Queria a visão dos amigos quanto a esse primeiro tempo. Tem que fazer algo para a etapa complementar. Vocês podem bater bola, lembrando que vocês falam em nome de supermercados BH. Fala aí, Edu.
6: Ô Cirilo, o comportamento do Atlético para um jogo de Copa não foi ruim, né? Acho que o Galo se defendeu bem, organizado, com poder de concentração que pede um jogo de Copa. O ambiente do estádio não é aquele ambiente de Copa, de Sul-Americano, não é um ambiente hostil, então fica um jogo que não parece de Copa, né? Parece de campeonato, enfim, um campeonato normal, até mesmo um estadual. Não sei se isso influencia muito, né? Mas quando o Galo tem a bola é que é o problema. Em que alguns jogos não foi, o Atlético em vários jogos das últimas partidas, quando recupera essa bola, sai em velocidade e costuma criar problemas pro adversário. Hoje até teve algumas oportunidades, né, Max, de recuperar essa bola, tomar a bola do Bragantino, sair em velocidade, mas é impressionante como comete erros técnicos, né? Um passe de meio metro, um passe de lado, e eu não tô falando de 1, 2, 3 jogadores, não. São vários. É o Natanael, é o Franco, é o Michael, é o Bernardo, é o Vitor Hugo, é o Renier, que quase não pegou na bola. E quando você ataca mal, você acaba tendo problemas para se defender. Toda vez que o Atlético errou esse tipo de passe, proporcionou ao Bragantino um contra-ataque, e aí a defesa tem que correr para trás. E aí fica mais complicado, né, Max? É tentar colocar a cabeça no lugar, cometer menos erros. O jogo tá até favorável, desde que o Atlético não erre jogadas tão simples como errou no primeiro tempo, né, Max?
7: É isso, Fanzi. O Atlético até construiu algumas boas jogadas pelo lado direito. E no contrassenso, o Bragantino, da mesma forma, ataca muito bem por aquele lado também, né? Basta acertar um pouco mais, caprichar um pouco mais no acabamento da jogada, né? Que inclui o passe, que é tão fundamental no jogo de futebol. Eu imagino que o Barba não deva mexer agora de início, mas já tem que ficar atentos ali, na minha opinião, o Cissé e Minda. O Minda que tem entrado bem em todos os jogos, participando nos gols e fazendo gols, e o Cissé para melhorar um pouco mais, ô Panzi, essa dinâmica no meio de campo do Atlético.
6: Sem dúvida. E aí, como a gente falou de erros individuais, né, na hora de toque, de passe, lembrando que eu não sei se o Barba vai mexer no intervalo, porque ele já fez uma alteração, ele já tem uma parada, né, das três paradas, ele já fez uma. Então, acho que uma mexida no intervalo, ela pode ser inteligente, porque não é uma parada. E aí você já vislumbra algo diferente para a segunda etapa, que num primeiro tempo você errou tanto do meio para frente, não me surpreenderia em algumas mexidas nesse setor, principalmente para melhorar a qualidade do passe, viu, Cirilo?
2: Edu Panzi e Olê Marques são os comentaristas da Itatiaia. 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Rezende, equipes estão voltando para esse segundo tempo. Sinalizações de mudança, Cláudio?
1: Não, nem de um lado nem de outro. O Atlético já voltou com o mesmo time para o segundo tempo.
2: Beleza, Cláudio Rezende, bora pro segundo tempo, Pedro Abílio.
0: João Vitor Cirilo, bora Cláudio Rezende, Paulo Azeredo, Edu Panzi, Olê Marques, e a Copa Sul-Americana aqui na Itatiaia. Noite agora um pouquinho mais fria, 19, 20 graus, em Bragança Paulista. Vai começar o segundo tempo. À minha esquerda, todo em branco, Galo Doido, Clube Atlético Mineiro, Galo Forte, Vingador, mexe na bola, Edu Panzi, Olê Marques, e a Copa Sul-Americana aqui na Itatiaia. Noite agora um pouquinho mais fria, 19, 20 graus, em Bragança Paulista. Vai começar o segundo tempo. À minha esquerda,

0: Bragantino nos primeiros instantes desse segundo tempo aqui, cobrado com o Sacha. Chega primeiro o Juan, corta, a bola pega de novo no Sacha. Juizão tá dizendo que não, que a bola não pegou no Eduardo Sacha. Então é arremesso lateral que favorece a equipe do Red Bull Bragantino. Já se prepara Juninho Capixaba, aqui ao lado do Wagner Mancini, o técnico do time do Red Bull Bragantino, o Massa Bruta. É arremesso lateral que o Capixaba demora pra cobrar. Joga a bola na frente pro Sacha. Pegou no rosto do Natanael e saiu em linha lateral. Mais uma vez favorecendo o Red Bull Bragantino. Na dividida pelo alto aqui do Natanael, com o Sacha, pior pro camisa de número 8, o atacante do Massa Bruta, mas é só lateral. Aqui pelo lado esquerdo vai pra cobrança. Capixaba toca na frente, ele trabalha com o Vinicinho. Capixaba pega o rebote, toca na frente pro Rodriguinho. Briga pela bola pelo lado esquerdo agora com o Lucas Barbosa. Recolhe, toca pra trás. Ela chega. Vinicinho outra vez. Buscou meio com o Barbosa. Tentou a devolução. Ainda Barbosa pra cima do Natanael. Saiu com bola e tudo. Linha lateral, arremesso pro Galo. Início do segundo tempo. É bola aqui pelo lado direito, favorecendo a equipe do Red Bull Bragantino. Natanael já se posiciona pra fazer a cobrança. É o Galo em busca de vaga em mais uma fase decisiva. Mais uma vez partindo às quartas de final da Copa do Brasil e tentando chegar lá também na Copa Sul-Americana. Recuperação do Red Bull Bragantino pelo lado esquerdo com o Rodriguinho. Ele toca a bola para o Herrera. Recorre no círculo central, passa para trás. Ele deixa para o zagueiro Gustavo Marques. Aqui pelo lado esquerdo, primeiro ele joga Guzmán Rodrigues. Guzmán toca de pé esquerdo, a bola para trás. Lá para o goleiro Cleiton, fora da grande área. Ajeita lado direito, mais uma para o Gustavão. Vai dominar aqui pelo lado direito. Sai jogando, fatiada na bola, buscando a ponta esquerda, agora com Vinicinho, subiu Natanael, cortou a primeira, volta pra ele Natanael, toca a bola no Coelho, mata no peito, põe pra dormir, se livra da marcação do Vinicinho, faz o lançamento longo pro Bernard lá na ponta canhota, dominou mal, e ainda por cima já estava em posição de impedimento. Assim começa o segundo tempo aqui em Bragança Paulista, viu, Paulo Azeredo?
1: É, a bola foi até boa, né? Esticada aqui do lado direito pro lado esquerdo, mas o Bernard dominou mal e estava impedido, como você disse, então não valia mais nada na primeira chegada do Galo com 2 minutos da segunda etapa. Bilho, 0-0 informando o Banco Mercantil.
0: Lateral de novo pro Galo. Ih, rapaz! Voou no chão aqui. Dividida com o Lucas Barbosa, meio que sem bola, inclusive. O Barbosa e o Tressoldi. O Juan está no chão, Cláudio Rezende.
2: Aí o Franco, que chega, o Franco é praticamente o capitão dos jogadores de linha do Galo, né? Porque o capitão Everson fica longe do lance, normalmente não tá ali do lado do árbitro, então quem vem normalmente é o Franco para falar com o juizão, ainda mais fala ali o espanhol. Nessa aí o árbitro falou, não, pode levantar Juan, ele não deu nenhum cartão aqui pro jogador do Bragantino, 0-0, informando o Vale, o essencial é viver a emoção do esporte.
0: Natanael pro Coelho, de primeira para Vitor Hugo, completa a triangulação aqui pelo lado direito, faz o lançamento buscando o Reinier, vai chegar na corrida primeiro o zagueiro Guzmán, ganha pro Red Bull Bragantino, já gira o corpo pro lado esquerdo, toca curta a bola pro Gabriel, Gabriel passa de pé direito, a bola para trás até Gustavão, entrada na grande área de defesa do Bragantino, para trás pro Cleiton, de primeira, lado esquerdo, o Galo agora aumenta a pressão, vai embora o Coelho para marcar, quase rouba a bola, e ela vai ficar pro Cleiton aqui na proteção, Praça do Papa, obra 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É lá pelo lado esquerdo, agora ganha a bola Bernard pro time do Galo, ele toca a curtinha pra trás, sai trabalhando, na trabalhada tem Maicon, Maicon fica com ela, tenta passar pela lateral da esquerda, não conseguiu espaço por lá, então ele deixa pro Juan, Juan domina, toca a bola, curtinha pro Vitor Hugo, já pegou aqui pelo lado esquerdo, toca pro Bernard por dentro, no corredor da esquerda, passa de novo o Renan Lodi, o passe é pelo meio, vai embora o Red Bull Bragantino, se protege aí Galo, atenção, Sacha vira o jogo, do meio pra esquerda pro Capixaba, ele chegou pra cima do Natanael, vai pra linha de fundo, driblou camisa 2 do Galo, fez o cruzamento, a bola pega no Natanael que tava no meio do caminho, escanteio Cláudio,
2: fechou a porteira ali, o Natanael no avanço do Juninho Capixaba, ele já bateu o Bragantino.
0: Cobra curtinha, bola pro Vinicinho, ele toca pra trás, Rodriguinho, bico da área, chuveiro na segunda trave, o toque de cabeça do Sacha pra trás, tira de lá Alan Franco, corta, se livra o Galo, sai esquisito o Everson, na sequência rebote do Bragantino, cruzamento na linha da pequena área, tirou mal a defesa, Vinicinho pega o rebote, bate, rebate, tira a zaga do Galo, afasta dali, se abre pro Coelho, bate no contra-ataque aqui pelo lado direito, baixa a cabeça, vai embora, espetou lá pela lateral esquerda, agora pro Vitor Hugo, bola longa, ele correu, correu, correu e alcança, alcança a bola perto da linha lateral pelo lado esquerdo, vai pra cima da marcação do primeiro que é o Capixaba, toca curta a bola mais atrás, entrega no meio, por dentro Maicon, Maicon com Alan Franco, Bernard se movimenta. movimenta, aparece com ele por dentro ali, o Maicon outra vez, lá pela lateral esquerda, Renan Lodi, vai embora, Maicon pro Lodi, recolhe lado esquerdo, em dois tempos toca pro Renier, em dois

0: tempos deixa pro Maicon, que em dois tempos toca a bola pelo meio, de primeira Alan Franco devolve, camisa de número 8, Maicon domina pro Galo, pelo lado esquerdo virando da esquerda pra direita agora com Vitor Hugo, recolhe aos 5 minutos deste segundo tempo, 5, etapa final, 0-0, Copa Sul-Americana, Natanael pro Bernard, Bernard na direita pro Alan Franco, ajeita e volta o jogo no Coelho, linha de lateral da direita pertinho do banco de reservas do Massa Bruta, toca a bola curtinha agora pro Maicon, de costas de novo na parede o Renier, fez o pivô, toca pra trás, entrega, a bola chega, Vitor Hugo abre pela lateral esquerda agora, bola pro Lodi, parou, prendeu, rola a bola pra trás, recomeça o jogo, no meio campo com ele joga Vitor Hugo toca no meio do círculo central, ali está Juan Tressoldi, esse é o Galo, todo no campo de ataque, Bragantino recolhido nesse momento, o Galo pressiona em busca do primeiro gol, é a Copa Sul-Americana com dois jogos com decisão na Arena MRV semana que vem, Natanael, toca curta a bola pro Vitor Hugo, ajeita ele canhota pra trás, ela volta no Natanael, tem ladrão Natanael, preferiu tocar na frente, ele toca no Coelho, opa! Carrinho feio do Juninho Capixaba em cima do Coelho. 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Tem cartão amarelo, Paulo Azeredo.
1: Pra ele, 29, Capixaba. Vai ali, inclusive, pede desculpas ao Coelho, né? Mas pegou, né? Pegou ali no tornozelo direito do camisa 28 do Atlético. 29 do Bragantino. Amarelo pra ele, Abílio. 0-0. 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
0: 7 do segundo tempo, temos o primeiro cartão amarelo do jogo aqui em Bragança Paulista. Na cidade do interior de São Paulo, o Galo vai buscando vitória, vai buscando vantagem. Copa Sul-Americana com dois jogos. Em busca de vaga nas quartas para pegar Santos ou Macará na próxima fase. Maicon de canhota para trás, ela chega pro Lodi, Lodi deixa pro Vitor Hugo. Vitor Hugo já recolhe aqui na zaga. Informação, Cláudio Rezende.
2: Jogadores do Galo já todos no aquecimento aqui. Ele não mexeu no intervalo, mas daqui a pouquinho pode mexer no time aí o técnico Barba Domingues. 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
0: Lançamento pela linha de lateral pro Galo bater, galera do Bragantino fica reclamando, o juizão diz que não foi falta. Posse de bola pro Galo, o Herrera e o Renan Lodi. Melhor pro Galo, melhor pro Lodi, ganhou no corpo sem falta. Fica a bola aqui pelo lado esquerdo com o zagueiro Vitor Hugo. Joga com ele o meia Vitor Hugo. O Vitor Hugo, o zagueiro, preferiu segurar a bola porque o Vitor Hugo meia estava marcado. Lançamento pro Lodi, agora no Vitor Hugo. VH foi pra área, velocidade, lado esquerdo. Deixou o Gustavão pra trás, rolou pro Renier, tirou a zaga. Renan Lodi no rebote de três dedos pra fora. Esquerda do gol do Cleiton, faltou aquela chapada com o pé direito que não é o melhor dele, Azeredo.
1: Exato, não é aquele que ele sobe no ônibus, né, Abel? Tentou pegar de três dedos ali, uma bola mais difícil, né? Bem mais difícil, ele pegou na verdade até meio que de lado de pé, visando o ângulo superior esquerdo, mas muito mal, longe, longe, muito longe da meta do Cleiton. 0-0, informando Belo Horizonte, Prefeitura do Povo, aqui o trabalho não para.
0: O juizão tá pedindo pro Cleiton esperar ali pra cobrar um tiro de meta. Agora já autorizou. É Leandro Rey, ele é argentino. A nova safra dos árbitros argentinos. Tá jogando curto aqui o Cleiton. Toca a bola curtinha pelo lado esquerdo. Trabalha com outra oportunidade. O capitão do Bragantino, Guzmán Rodríguez. Guzmán toca a bola curtinha pro Capixaba. Pela lateral esquerda, recolhe Rodriguinho. Protegeu, trouxe pro meio. Por dentro ele encontra o Herrera. Já se livra da marcação do Maicon. Vai com velocidade, José Herrera. Abre pela lateral esquerda pro Vinicinho. Vai pra cima do Natanael. Vinicinho com velocidade, fez o facão. Cortou, Natanael ainda na briga. Dobra a marcação o Maicon. Fica pelo lado esquerdo com o Rodriguinho. Passa no meio de dois, vai pro fundo. Alan Franco! Carrinho só na bola, escanteio, Cláudio!
2: É, foi na bola porque ali seria pênalti. Se acertasse o jogador do Bragantino, dentro da grande área, é escanteio. Para a equipe da casa, o Rodriguinho, camisa 20, tá na batida.
0: Cobrou rápida, toca a bola pro Vinicinho, devolve pro Rodriguinho, pé direito para trás, galera pede impedimento, a arbitragem diz que não. Agora deu o impedimento marcado e tem um carrinho feio do Vinicinho ali no Natanael. 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Wagner Mancini vai começar a movimentar a galera do banco. Camisa de número 22. Vem aí a primeira mexida no Massa Bruta no jogo. O Galo precisou mexer no primeiro tempo. O Lianco saiu mancando. Saiu sem chuteira, saiu sentindo alguma coisa na perna esquerda. E aí, a arbitragem do jogo ainda não autorizou a substituição no Bragantino. Quem entrou no Galo foi o Vitor Hugo nessa etapa inicial. Bernard faz uma falta agora no meio campo. Vem aí a primeira mexida do jogo no Bragantino. Wagner Mancini chamou o 22 para sair o 32, Paulo Azeredo na Itatiaia.
1: Vamos lá então, meu caro Pedro Abílio, o Wagner Mancini não está satisfeito, tá mexendo aí no Braga então, saindo camisa número 32 do Bragantino. Vamos puxar aqui rapidamente, é o Herrera, né? Perdeu muitos gols na primeira etapa, né, o Abílio? Perdeu boas oportunidades. Entrando camisa número 22, Gustavo Neves. Gustavinho, camisa 22, na vaga do Herrera, com a 32, informando o Unimed BH.
0: Gustavo Marques domina agora pelo meio, passe errado, recuperação do Vitor Hugo, recupera pro Galo, mas não tem ninguém para jogar para frente, então ele corre para trás e toca na segurança. Renan Lodi tá por ali, Lodi domina, passa de canhota, bola para trás, ela fica pro Everson. Everson domina, tenta sair jogando, joga pela lateral direita. Torcida do Galo tá cantando alguma coisa ali que eu não tô entendendo.
2: Minda, Minda, tá pedindo Minda. O Marcos já pediu também.
0: Posso ser também, ó. Pediu Minda. Agora também.
2: Foram os dois que o Marcos pediu, não foi, Marcos?
3: Ah, eu acho que tá na hora, né? Eu acho que o Atlético tá com boa posse de bola nesse segundo tempo, mas falta aquela ser mais incisivo na frente. E aí é com o Minda que tem sempre entrado bem e o Cissé que dá uma dinâmica legal no meio de campo.
0: Agora na Rádio de Minas, 8 da noite, 15 minutos, quarta-feira de Sul-Americana e de Libertadores, aqui a bola rola, o tempo não para, 12, segundo tempo, Copa Sul-Americana em Bragança Paulista, 0 pro Red Bull Bragantino, 0 também pro Galo.
4: 40 minutos do primeiro tempo em Nova Lima, decisão do módulo 2, Vila Nova 0, Democrata também 0.
5: 12 do segundo tempo, Copa Libertadores da América em São Paulo, Palmeiras e Cerro Porteño 0-0.
0: Muito obrigado pelo carinho da sua audiência com a Rádio de Minas, líder 12 meses seguidamente no Brasil, no rádio. Fica Vitor Hugo, toca a bola para trás, trabalha com Juan. Juan pro Everson, pequena área, marcado pelo Sacha, tem que disparar o chutão. Lodi subiu, tentou tirar dali, vem primeiro de cabeça, tirando o Agostinho Santana. A bola sai então pela linha de fundo, é só tiro de meta pro Everson bater. 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Lançamento, Gabriel interceptou. Everson cobrou um tiro de meta esquisito. Gabriel briga duas vezes ali pelo rebote. Ele ganha do Reinier agora. Deixa a bola sobrar pro Juninho Capixaba. Pelo lado esquerdo com o Bragantino que joga de preto aqui em Bragança Paulista. Toca a bola pro Vinicinho. Vinicinho deu no meio pro Gustavo Neves. Tenta o passe de pé direito. Pega no Maicon. Rebote do Sacha. Quatro jogadores do Galo marcando. Barbosa, entrada na grande área. Ajeitou pro Rodriguinho. Bate pro gol. Everson! Soltou o goleiro do Galo e o Vitor Hugo tira de chutão. Na sequência, Alan Franco dá um chute pro alto, dá um bicudo, tira a bola dali. Ela vai sobrar no rebote pro Capixaba, deixa a bola quicar. Coelho então pressiona. Coelho tenta ganhar pro Galo, ganhou na lateral da direita. A bola saiu pela linha de lado. Pedro. Arremesso lateral para o Galo, cobrar pela direita. João Vitor Cirilo.
5: Cruzeiro tá escalado. Transmissão no YouTube da Itatiaia. Wesley titular. Otávio, William, Fabrício Bruno, Jonathan Jesus e Rojas. Matheus Henrique, Gerson, Matheus Pereira, Wesley, Arroio e Caio Jorge. Cruzeiro para pegar o Flamengo às 9:30.
0: É Copa Libertadores, é o Pique Tito. Tá aquecendo os motores no gigante da Pampulha. Alô, Pique! Vitor Hugo, lado direito, lançado pelo Alan Franco. Na linha de fundo, bateu pro gol, bola pra fora! Passava o Reinier na pequena área, Paulo Azeredo.
1: E ele ficou pedindo essa bola, Pedro Abílio. O Vitor Hugo, hein? Puxou pra linha de fundo, pra perna que não é a boa, né? Que é a perna direita. Ele bateu uma bomba no alto, tentou surpreender o goleirão, do outro lado tava o Bernard, livre, leve e solto no segundo pau. Vacilou agora o VH, hein? Mas quase, boa chegada, 0-0, informando o Banco Mercantil.
0: Quando tiver o Flamengo aí, Cirilo, traz pra gente também. É jogo das 9:30 da noite na Rádio Itatiaia. Capixaba lançou de canhota na boca do gol. Tira de lá o Juan e de voleio o Coelho. Tenta evitar a saída pela linha lateral e não consegue. Ela sai da lateral pro Red Bull Bragantino fazer a cobrança. 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Fica com a bola aqui no campo de defesa o Juninho Capixaba. Ele protege, tenta sair da marcação. Sai pelo meio, por dentro, sem muita velocidade. Toca de canhota, a bola então pro Gustavo Marques no campo de defesa. casa. Aberto pela lateral direita, joga com ele outra vez, o jogador que é o Agustin Santana, o uruguaio, lateral da direita. Um compatriota na defesa que é o Guzmán Rodríguez, né? O capitão, são uruguaios do time do Bragantino. Reinier pegou no ataque, vira o jogo da esquerda pra direita pro Coelho, correu, bota velocidade, chega na linha de fundo, Coelho contra o Vinicius, nossa senhora. Foi fácil demais de desmarcar o Coelho ali, ué. Linha de lateral, arremesso inclusive para o Red Bull Bragantino fazer a cobrança. Aí o Coelho baixa a cabeça.
2: Ô Pedro, eu tô de olho no Barba aqui, não é de agora que ele tá irritado com o Coelho. Primeiro tempo, o Coelho, como já disse o Edu, o Max, eles erraram muito lá no ataque. E agora com esse, essa bola perdida pelo Coelho, o Barba começa a pensar em mudar no time.
3: E esse último, essa última puxada dele tá com o freio de mão puxado, hein Pedro?
0: Freio de mão puxada, tá? Abriu o bico.
4: Olha o gol.
0: Emerson Romano.
4: O Democrata sai na frente. Rodrigo Santos em Nova Lima. Agora Democrata 1, Vila Nada.
0: O Barba aqui na minha frente perguntou pro Coelho: e aí? O Coelho falou: não, tô bem. Calma aí um pouquinho. Vamos, Coelho! 16 para 17, Claudão.
2: Mandou chamar uma turma aqui, vamos ver. O Igor Gomes, Cassierra e Minda, hein? Três de uma vez só. Igor Gomes, Cassierra e Minda vão entrar no galo.
0: Maicon resolve pelo meio campo, no meio de dois, ele deu passe na frente, era pro Natanael, recupera pra equipe do Bragantino o Gustavo Neves, passa de pé direito então por dentro, joga com Gabriel, Gabriel recua, sai jogando na zaga pra Guzmán, Guzmán toca lá pela lateral da direita agora com o Gustavo Marques, fica com a bola dominada pela lateral da direita, ele deixa curtinho, o passe aqui mais atrás de novo pro Guzmán Rodríguez, levanta a cabeça, ninguém marca ele, então ele vai embora, toca na frente, ajeita o jogo pro Rodriguinho, desce na meia esquerda, toca a bola pro Capixaba, ajeitou pela lateral da esquerda, vem pro jogo com ele por outra oportunidade aqui o Vinicinho, leva na linha de fundo contra o Natanael, corta de letra, deixa o Natanael no chão, cruza a rasteira, bola pra trás, domínio de bola batida pro gol, pra fora, muito perigo, passou o susto, a bola vai por cima do gol do Everson, jogadores do Bragantino querem o escanteio, Cláudio.
2: É, a turma quer escanteio e o árbitro acho que deu, foi escanteio mesmo, porque...
0: E foi.
2: É, o Everson Malandro tentou bater o tiro de meta, é escanteio pros homens. Viu aí no meio do caminho, né, Edu?
1: Viu no Vitor Hugo, providencial, porque é no gol, e provavelmente seria gol.
0: Vem pra bola pela ponta direita, agora dominada ali pelo Bragantino com o Agustin Santana, na cobrança do escanteio da ponta direita. Vai chuveirar a bola na área do Galo. Chute perigosíssimo do Gustavo Neves. Atenção, defesa do Galo. Lançamento da segunda trave, subiu Barbosa. Juan tira de cabeça, briga por ela o Natanael, cabeceia na frente pro Coelho. Juninho Capixaba ganha com o Vinicinho. Rola a bola na ponta esquerda, vem Capixaba, cruzou rasteirinha, pegou o Natanael. Duas vezes Capixaba. Vitor Hugo fecha a porta na cara deles. Aqui não, a bola saiu. É escanteio de novo, Cláudio.
2: É, mas estão fazendo dobradinha aqui pra cima do Natanael, hein? Escanteio, o Bragantino cresce no jogo.
0: Vinicinho recebeu, vai pra cima, pedala contra o Natanael, toca pra trás, Gustavo Neves bateu colocada, Reinier no meio do caminho, Gustavo Marques pega o rebote lá na área, cabeceou pro miolo, Natanael acaba com a festa, tira a bola dali, Vitor Hugo na sequência, lançamento pelo alto pro Bernard, tá livre aqui pela lateral da direita, ele preferiu cortar pra trás, a torcida não gosta, Bernard fica com a bola, vira o jogo, vira lá pela ponta esquerda pro Renan Lodge, ele coloca a velocidade, já não alcança, Supermercados BH, gol de qualidade, um show de preços baixos pra você. 19 minutos do segundo tempo, serão processadas as mudanças no Galo aqui no Cícero de Souza Marques, na casa do Red Bull Bragantino, Cláudio Rezende.
2: É, tá saindo Bernard com a número 11, vem aí o 27, Alan Minda. Vitor Hugo, número 30, para a entrada do Igor Gomes, que tem a 17. E agora é o Cassierra, né? E possivelmente é o Reinier. O Reinier, com a número 19, já tá vindo para a entrada do Cassierra. Então o Coelho permanece. Saíram Bernard, Vitor Hugo e Reinier no Galo de uma vez só, informando Nova Lima. 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
0: Edu Panzi, Olê Marquinhos, três mudanças no Galo.
1: Até porque o Minda joga por dentro, né? O reserva do Coelho tem sido preciado. E aí o Cassierra na vaga do Renier, Renier produziu muito pouco, né? A bola também não chegou no centroavante, não sei se vai fazer tanta diferença pro Cassierra. E o Igor Gomes numa vaga do Bernard, que no segundo tempo participou menos do jogo, né, Marcos?
3: É, pra colocar velocidade no jogo, né? Acho que a entrada do Minda necessariamente é pra fazer com que o jogo fique mais rápido, principalmente pelo lado esquerdo ou direito, né? Ou por dentro quando ele joga também. E o Cassierra pode de repente fazer uma parede melhor do que o Renier fez na partida.
0: 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Pelo lado direito com a bola dominada por outra vez o Bragantino. O Gustavo Neves tocou no Lucas Barbosa. Trouxe na canhota, chuveirou na área do Galo. Juan tira de cabeça, tira da boca do gol. Fica com ela ali o time do Bragantino outra vez. Lado direito domina Lucas Barbosa. Tenta sair da marcação do Igor Gomes. Joga o corpo na frente. É grandalhão, é forte e é derrubado pelo Igor Gomes. Todo mundo tenta, mas só o Mercantil é 50 a mais. O Cláudio Rezende, é falta pros homens aí.
2: Falta. O Igor Gomes tá entrando ali, inclusive eu vi a sinalização do Barba para ele ajudar a marcar ali também. Por esse lado direito de ataque do Bragantino, é falta. Gustavo Neves está ajeitando, vai jogar a bola na área do Emerson aqui.
4: Terminou.
0: Romano.
4: Final do primeiro tempo do Castor Cifuentes, vitória parcial do Democrata sobre o Vila, 1-0.
0: Atenção, Red Bull Bragantino, bola pela direita, Agostinho Santana cobra falta, corredor da direita, ele disparou um chutão, lançamento na segunda trave, deixou quicar o Natanael, Capixaba devolveu na boca do gol, Emerson, sai que é dele, sai todo mundo que ali é do paredão da massa, 8 da noite, 25 minutos na Rádio Itatiaia, a Rádio de Minas gira e te informa, o tempo não para, 22 minutos, segundo tempo aqui em Bragança Paulista, placar de 0 para o Red Bull Bragantino, 0 também pro Galo.
4: Intervalo de jogo no Castor Cifuentes, decisão do módulo 2. O Democrata vai vencendo Vila 1-0.
5: 23, segundo tempo, Copa Libertadores da América, Palmeiras e Cerro Porteño 0-0.
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0: Na Itatiaia, te contando a história de mais um jogo mata-mata do Galão. Semana passada foi Copa do Brasil. O Galo passou pelo Juventude com gol do Minda no último minuto, no finalzinho. Agora o Minda entrou, hein? Pausa pra reidratação dos jogadores aqui em Bragança Paulista. Edu Panzi e Olê Marques. Tô com a sensação que o Galo tá indo menos no campo do Bragantino do que tava no primeiro tempo. Eu tô errado, Edu?
1: Tá não. O pior momento do Atlético no jogo pra mim, essa parada pra reidratação vem numa hora muito boa. O Bragantino consegue achar muitos espaços pelos lados do campo, principalmente o lado esquerdo de ataque, o direito de defesa do Galo. Não é um bom jogo do Natanael, o Coelho com dificuldade também pra marcar aquele lado. E aí o Bragantino já tá começando a jogar pelo outro lado também, encontrando espaço. Então, Marcos, que essa parada aí sirva pro Barba reorganizar a equipe, principalmente com tantas mudanças, né? Pro Galo tentar retomar o controle ou reequilibrar a partida no segundo tempo.
3: A parada e as mexidas, né, Panzi? Para renovar o fôlego acima de tudo, né? O Atlético tem condição de, nessa metade pro final desse segundo tempo, imprimir uma velocidade maior. Eu acredito até que ele guardou o Cicê mais pro final da partida, porque o Maico sempre tem tido alguns problemas físicos nos finais das partidas, né? Então, eu acredito ainda que você entra ali depois dos 30 minutos do segundo tempo.
0: Edu Panzi, Olê Marques, o time Itatiaia, acompanhando na Copa Sul-Americana todas as emoções dessa fase oitavas de final. É arremesso lateral para o Juninho Capixaba cobrar ali pelo lado esquerdo, depois dos 2 minutos e pouquinho de pausa para hidratação dos jogadores. 24 jogados agora, etapa final. Lançamento para o Sacha, subiu de cabeça, não conseguiu pegar. Pega o rebote então, Natanael. Corre para trás, toca de pé esquerdo, bola para o Everson. Sai da grande área, encontra Vitor Hugo. Vitor Hugo, zagueiro, domina a bola. Levanta a cabeça, dá um tapa de pé direito, bola pelo meio para o Igor Gomes. Agarrado no meio campo pelo Gabriel. Igor Gomes balança o corpo pro lado esquerdo, pro lado direito, no que balançou pra esquerda e escorregou, o Renan Lodi acabou ficando impedido, né? Aí quando o Igor tentou ir pra lá, o Lodi nem esboçou reação. 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Arremesso lateral pela direita favorece a equipe do Red Bull Bragantino. Já demora um pouquinho pra fazer a cobrança ali também o Agostinho Santana. Ele vai pra bola, Agostinho Santana, tem Lucas Barbosa à frente com ele, joga a bola forte na frente, subiu o Igor Gomes, tentou o corte, rebote do Franco, pegou ali o Maicon, não conseguiu ficar com a bola. Na sequência o Cuédio aparece no meio do caminho pelo círculo central, ele toca ele pé direito, a bola lá no Everson no campo de defesa. 25 minutos do segundo tempo aqui, Rádio de Minas. 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Everson, lançamento bom pro Renan Lodi. Fosse no primeiro tempo era melhor ainda, porque agora o Lodi já tá mais cansado. A bola foi embora, a linha de fundo. É só o tiro de meta que favorece o goleiro Cleiton. Como o Galo não tá atacando, eu quase não tô ouvindo a sua voz, Paulo Azeredo. Mudança no ataque do Red Bull Bragantino, Paulinho.
1: Isidro Pita, né? Chegando aí o paraguaio, tá saindo o Sacha, né? Tá saindo o Sacha, ex-Atlético. Não vai ter lei do ex mais, pelo menos isso, né, Abílio? E vai entrar o Pita, ex-Cuiabá, pintando nesse ataque do Bragantino. Paraguaio, bom de bola. 0-0, informando o Unimed BH.
0: Você pita também não, né, Paulinho?
1: Deus me livre.
0: Fez pro Ed. Coelho, aqui pela direita, domina a bola, tenta sair da marcação do Rodriguinho. Boa, Coelho! Foi pra cima e perdeu na sequência. Perdeu pro Guzmán Rodrigues. Fica com ela aqui na sequência. Dá um carrinho, joga pra fora. Tem gol, tem informação.
5: E é gol do Cerro Porteño. Benítez tá abrindo o placar contra o Palmeiras em São Paulo. Copa Libertadores da América. Segundo tempo, Palmeiras 0, Cerro Porteño 1. 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
0: Rapaz, 26-27, primeiro tempo em Bragança Paulista foi 0-0. Agora já temos esse tempo todo de segunda etapa. Faltam 20 minutos pro Galo resolver a vida dele aqui em Bragança Paulista. 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Arremesso lateral, Alan Minda. Pela ponta direita, ele tenta sair do Natanael. Vem primeiro na marcação ali o Guzmán Rodrigues. Protege com o corpo, leva perto da bandeira de escanteio. Dá um tapa de pé esquerdo, lançamento no corredor. Alan Franco pega o rebote e toca de pé direito, a bola pra trás. Ela chega no zagueiro Vitor Hugo. Ele ergue a cabeça, abre pelo lado esquerdo pro Renan Lodi. Já domina olhando pra trás. Coloca na segurança então pro Juan Tressoud. Juan passa da metade do campo, entrega pro Natanael. Lateral da direita, o Minda foi embora com ele. Natanael toca de pé direito, a bola curta pra trás. Ela chega de volta pro Alan Franco. Alan Franco agora com o Juan. Isidro Pita marca no meio campo. O Juan fica com a bola. Então o Juan toca de pé direito, virando aqui da direita pra esquerda. E a zaga do Galo trabalhando. Igor Gomes já domina, saindo da marcação pelo meio campo. Faz o lançamento bonito pro Coelho. Cara do gol, dominou mal. Goleiro Cleiton soltou, Coelho.

0: minutos do segundo tempo. Lançamento ao campo de ataque. O Igor Gomes tentou pelo alto, a bola enfiada e conseguiu. É Igor, danado. Tá reencontrando o seu futebol, recuperando a confiança. Quem não tá confiante é o Cleiton. Pegou, largou, tá queimando, Cleiton. Queimou e ele soltou. E o Quédio, de cara pro vento, com gol escancarado, colocou a bola lá dentro da casinha. Quédio! Pediu desculpas à torcida de onde ele já passou. Cleiton soltou a bola. E Quédio, 28 às costas, fez 1-0 no placar. Paulo Azeredo!
1: O que parecia dar errado, deu certo demais, Abílio. Mas deu muito certo. O lançamento do Igor Gomes foi no pé do Quédio. Ele dominou, mas mal, muito mal. Agora pior ainda, meu Deus. Lei do ex ao contrário. Pior ainda foi o Cleiton. Ele deixou a bola escapar entre as mãos e aí ficou o Quédio, a rede e o gol. Quédio, é só alegria! Alegria, alegria, sorria! Sorria, massa atleticana espalhada em todo o Brasil. Quédio, Quédio, Galo 1, Bragantino. Massa bruta, nada.
2: Nono do Galo nesta Copa Sul-Americana, primeiro de Tomás Coelho. E Abílio, informações lá de São Paulo. Gol do Cerro Portenho foi anulado, tava em impedimento, mas no lance seguinte, Andreas Pereira, falta dura, tá expulso. Palmeiras com 1 a menos, 30 do segundo tempo, 0-0 contra o Cerro.
0: É a Copa Libertadores também com informação na Itatiaia. Bota pra ferver, a massa se levanta, aqui pelo lado esquerdo, resposta do Bragantino com o Vinicinho, ele vai pra cima do Alan Franco, Vinicinho, pé direito, bico da área pro Gabriel, chega Maicon, tira dele, pega o rebote, o jogador do Bragantino vai pro chão, o juizão diz que não foi nada, Natanael cortou, rebote do Neves, deu no Rodriguinho que bate pro gol na mão do Everson, o Cláudio Rezende, olha o Coelho aí, Rezende!
3: Aí, jogou no Bragantino, então a lei do ex, ela não falha, a lei do ex pro Coelho contra o Braga, vai Galo, Galo, canta alto pra massa ouvir, é o 10º gol do Coelho com a camisa do Galo, não fazia, já fazia um tempo sem gol o Coelho, saiu a zica, hein?
0: Agora o Cassierra comete uma falta no meio-campo. 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A informação.
1: É a primeira vez que eu vejo lei do ex duplamente. O Cleiton comeu um peru e o Coelho marcou no Bragantino.
0: Mas ex é assim, né? Se der espaço, vai aparecendo, Paulinho.
3: Quando o Paulinho falou que não tinha lei do ex, mas quando saiu o Sacha, eu quase falei com ele: o Cleiton tá em campo ainda. Cleiton é um perigo.
0: E depois do perigo do Volpe no fim de semana, o perigo do Coelho na quarta-feira. 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Atualiza, te informa na Sul-Americana, 31 minutos, segundo tempo em Bragança Paulista. 1 pro Galo, 2 do gol do Coelho, nada pro Bragantino.
2: Palmeiras 0, Cerro Portenho também 0. Há pouco, Andreas Pereira expulso. Copa Libertadores, temos 32 do segundo tempo.
0: Rádio de Minas, tudo que importa pra Minas é a Itatiaia, líder, levando o futebol a todos vocês que nos acompanham na rede Itasate, rasgando Minas Gerais, invadindo São Paulo, chegando também ao Espírito Santo. É, valeu galera, arremesso lateral que favorece o Bragantino aqui pelo lado esquerdo, fala no Espírito Santo, tá lá o Juninho Capixaba pra cobrar o lateral, arremesso lateral pro Bragantino bater, ele demora um pouquinho pra cobrar porque o Galo tá marcando lá em cima, mesmo vencendo o jogo, tá ganhando o Galo doido, tá levando vantagem, alô galera de BH, Arena MRV semana que vem pulsa, atenção Cassierra, rolou pro Lodge, invadiu a área, bateu, fora! Quase pintou o segundo, Paulo Azeredo.
1: A boa chegada rápida do Atlético, Minda, Cassierra, Cassierra, Lodge. Mas aí ele bateu pra fora, segunda chance hein, que teve o Lodge, hein? Cassierra rolou com açúcar pra ele, poderia até ter devolvido, mas preferiu bater direto pela linha de fundo. Olha o Galo aí, Abílio, olha o Galo pintando na frente, 1-0.
0: Barbosa leva na linha de fundo, tenta o cruzamento, pega no Vitor Hugo, então ele toca pro Gustavo Neves, ajeita pra trás, subiu! Gabriel isolou, mandou na lua. 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O placar tá mudado, Edu Panzi, o Galo fez 1-0.
4: A gente falava, né, Pedro, que era o pior momento do Atlético no jogo, antes da parada pra reidratação, mas aí veio um lance que só o futebol proporciona, né? Num lançamento que o atacante domina errado e o erro do goleiro é muito maior. E o Atlético faz 1-0 agora, Marques. É ser inteligente, né? Cadenciar o jogo, ficar o máximo de tempo com a bola nos pés e concentração a 120%, né, Marques?
5: Panzi, e olha o Igor Gomes entrando bem de novo. Que metida de bola, hein? No espaço, velocidade do Coelho, golaço do Atlético. Agora é atenção, concentração total nesse final de partida.
0: Olê Marquês é ídolo, é a palavra que o atleticano escuta e reconhece. É arremesso lateral lá pelo lado direito, aliás, lateral nada, é ponta direita, é posse de bola que favorece a equipe do Bragantino com o Agostinho Santana na cobrança. Vai chover a bola pra área. Atenção aí, defesa do Galo. O Galo tá vencendo o jogo. Lançamento feito. Nossa, passou pelo Vitor Hugo. A sorte aqui também passou pelo jogador deles. Pedro, rebote no autor do gol do Galo. Nossa, ele foi desarmado. Só bola no carrinho do Vinicinho. Driblou o Coelho na sequência. É bom esse Vinicinho, hein? Deu trabalho, cortou na canhota, ajeitou pra trás, deu no capixaba. Clareou pro pé esquerdo, não dá pra bater. O Renan Lodi fecha ele, abertura feita pelo lado esquerdo, Leonardo Barbosa, cruzamento pra dentro da grande área. Lucas Barbosa, pita, bateu, sobrou Vinicius pro gol, Ederson, Juan também na frente, e sobra a bola no campo de defesa com Natanael. O Galo se livra do Bragantino dentro da sua própria área. O Pita reclama de um pênalti, a bola segue com o Bragantino, tá com ela ali o Cleiton toca a bola curtinha. A torcida do Galo exalta o paredão. Everson, mais uma vez salvando o Galo. Ao Vinicinho de novo, aqui pelo lado esquerdo, domina a bola, sai do Natanael, vai pra dentro. Juan! Chutão na bola, gol de zagueiro, zagueirão. 35 minutos do segundo tempo, Cláudio Rezende, Everson. O paredão da massa, mais um episódio aí, Cláudio.
6: Pra mostrar que sábado tava desconfigurado o Everson, né? Porque o normal do Everson é isso aí, ó. Fazendo defesas milagrosas. Essa mais uma difícil. Ele livrou a pele do Coelho, né? Coelho errou aqui na saída de bola. Primeiro tempo foi o Natanael, lance bizonho que o Edu Pans falava, agora foi a vez do Coelho. E agora vai sair o amarelo aqui pro Lucas Barbosa, número 21. Deixou o braço aqui no Alan Franco. Isso é tudo bom pro Galo, né? Alan Franco, malandro, cai no chão. Ganha tempo, Galo, que tá na frente. 1-0. E por falar no Coelho, viu, Edu Marques? Ele não fazia gol desde o dia 2 de abril. Mais de 4 meses aí sem gol do Coelho ele fez hoje.
0: Querem falar aí, amigo, sobre essa estatística do Coelho há 4 meses sem marcar?
4: Não, mas não é só o Coelho, não, né? O Coelho há 4 meses. O Renier fez no último final de semana, mas tinha alguns meses também. O Cassierra não faz desde antes da Copa.
6: 10 jogos.
4: O ataque do Atlético não tem funcionado, né? O Galo tem obtido bons resultados, é verdade. O aproveitamento do Barba nos últimos 15 jogos, contando com esse, com essa vitória até aqui, é muito bom. O do Atlético também. Seria melhor ainda se tivesse um ataque produtivo. E que bom, aos poucos a coisa vai se ajeitando.
6: Ele não tinha tido nem participação de gol, né, Max? Última vez foram 2 assistências contra o Cienciano antes da Copa, mas fez o gol aí o Coelho.
5: E é mais um jogo que o Atlético tá criando muito. E dessa vez o Coelho balançou e fazendo uma ótima partida aqui pelo lado direito.
0: Isidro Pita domina a bola pelo lado esquerdo, toca curta pro Juninho Capixaba, leva na bandeira do escanteio, ele contra a marcação do Natanael, vai pra cima, Capixaba toca pra trás, entrega no Pita outra vez, o paraguaio ajeita de pé direito, a bola pra trás, Guzmán Rodrigues toca na lateral esquerda pro Capixaba, domina, cruza, boca no gol, tira de lá o Igor Gomes, rebote é do Bragantino 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
2: Flaco Lopes, o Palmeiras está abrindo o placar contra o Cerro Porteño. Cerro teve gol anulado, Andreas Pereira foi expulso e com 1 a menos o Palmeiras está em vantagem. 37 do segundo tempo, Palmeiras 1, Cerro Porteño 0.
0: Palmeiras é um filme de terror, né? É o roteiro do pacto. Duas mudanças no Red Bull Bragantino sendo processadas agora pelo Wagner Mancini, Paulo Azeredo.
1: Vamos lá, vamos acompanhar
0: 57.
1: Aqui. 57, Marcelinho Brás. Na vaga do Lucas Barbosa, é isso?
0: Isso.
1: Eu vi que ele saiu aqui. Deu pra ver o Marcelinho em campo agora com a 57.
0: Marcelinho. Saiu 6, entra o 7.
1: Saiu 6?
0: É.
1: Então sai o camisa número 6, que é o Gabriel. Entra o camisa número 7, Eric Ramírez. Mas pra cima, né? Marcelinho é trocar ali basicamente um atacante por outro. Ramírez vai mais pra dentro do que o Gabriel.
0: No chão ali o Alan Franco, depois de uma dividida arbitragem, manda o jogo seguir. 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Chutão pro campo de ataque, vai pro chão, Igor Gomes pede falta, o outro não dá. Posse de bola com o goleiro Cleiton no campo de defesa do time.
7: Começou.
0: Do
7: Romano, segundo tempo, bola rolando, decisão do módulo 2 em Nova Lima, Democrata 1, Vila Nova 0.
0: É decisão, é na Itatiaia, você assiste com o Hugo Sérgio, que é nosso, é nosso, é nosso. Lá no YouTube, aqui no YouTube, né? Aqui na live ao lado no Itatiaia Esporte. Alô, Minda, parte pro campo de ataque, ele vai pra linha de fundo com velocidade, são dois em cima da marcação, ele cruzou na boca do gol, tira de lá o Guzmán, rebote no Bragantino. O Galo tá vencendo o jogo aqui em Bragança Paulista, tá levando uma vantagem importante pra jogar na Arena MRV semana que vem, com a bola... Passa em cima do Renan Lodi, ela vai ficar pela linha de lateral. 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
1: Vai mudar.
0: E vai mudar o Barba. Daqui a pouco vem o menino aí, Cláudio.
6: Vem o Cicê, o Marcos já avisava. Tava segurando o Cicê, o Barba. Nessa reta final, e já subiu a plaquinha aqui antes mesmo. O Coelho que vai sair. O Cicê deve entrar aí pra essa vaga do Coelho.
0: Juninho Capixaba serviu a Vinicinho pelo lado esquerdo, pedala pra cima do Natanael, tenta, corta pro pé direito, faz o lançamento na segunda trave, de cabeça tira de lá o Igor Gomes, entrou marcando, volta a bola pelo lado direito, atenção, é cruzamento, uma fatiada pro Pita, ele cabeceia lá na massa do Galo e a bola vai embora, é só tiro de meta. Tá com câimbras aqui agora o Vinicinho, o jogador da ponta esquerda do Red Bull Bragantino. Se eu ganhasse um dinheiro na loteria hoje, eu contratava esse menino amanhã, viu, Claudão?
6: Correu, hein? Oh. Correu demais. Não é à toa que ele tá com câimbras. E o Coelho tá ajudando ele ali, né? Fazendo aquele sinal tradicional, né, Max? Quando tem câimbra, o cara tem que ajudar, puxar a perna.
5: Ele já pediu pra sair.
6: É.
5: Deu câimbra, meu velho. Pode tirar. Não tem como continuar, né?
6: E o Coelho tá indo embora mesmo. Vai com a 28, o autor do gol do Galo. Vem aí o Cicê. A última mexida do Barba Domingues. Cicê 39 no Galo. 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
0: Na Rádio de Minas, 8:44. Boa noite de quarta-feira. Copa Sul-Americana, oitavas de final. Jogo de ida. Tá dando Galo. A Itatiaia informa. Tempo de 41. Segundo tempo. Faltam 4 pra terminar. Galo 1, gol de Coelho. 0 para o Bragantino no placar.
7: Segundo tempo. Bola rolando em Nova Lima, decisão do módulo 2, Democrata 1, Vila Nova 0.
2: 41, segundo tempo, Copa Libertadores, Palmeiras 1, Cerro Porteño 0. Gol de Flaco, Palmeiras com a menos.

0: 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Aí Bragantino na bola, vem Capixaba, ele vira lá pela lateral direita, busca o trabalho do Gustavo Marques, faz o lançamento pro Pita na grande área, foi pra linha de fundo, Isidro Pita domina e sai com bola e tudo, bate nele, bola, KTO, baixa o app, proibido para menores de 18 anos, portaria SPAMF 2093 de 2024, Ministério da Fazenda adverte, aposta não é investimento, jogue com responsabilidade. Olê Marques, Edu Panzi, Galo vencendo o jogo, 1-0, Edu.
1: E desde o gol, o Bragantino teve uma chance, né? Naquela defesaça do Everson, claro que foi um vacilo do Atlético na área, uma bola aérea, mas fora isso, o jogo controlado até aqui é o que tem que ser, né, Marcos?
2: Agora, Panzi, Abílio, a mexida é pra fechar a casinha. 87 minutos do segundo tempo, é fechar a casinha e trazer essa vitória, essa boa vantagem pro jogo da volta.
0: Na Itatiaia, para Supermercados BH, Ídolo Marques, Edu Panzi, é a Rádio de Minas te contando a história do jogo em detalhes. Aqui pelo lado esquerdo, Capixaba lança pro Pita, ele tenta dominar no peito, Cissé vem atrapalhar ele, incomoda, Mamadi Cissé pelo lado direito, escorregou na hora de tentar o lançamento, ganha lateral aqui o Bragantino, cobrado rapidamente pelo Juninho Capixaba, ele toca pelo meio para Eric Ramírez, clareou pro pé direito, preferiu o passe com a canhota, então toca para Gustavo Marques, que espeta lá na ponta direita, espeta para o Agostinho Carrara, Agostinho Santos Santana, Agostinho Carrara é outro, né? O do táxi. Aí o passo pra trás, pega no Renan Lodi e volta pro Gustavo Marques. 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É reta final na Itatiaia, 43 minutos do segundo tempo. Vinicius sentiu cãibra de novo
3: e não dá pra mexer. Parar, né? E não pode mexer mais, o Max até falava, mas ele já fez 3 paradas, o Wagner Mancini. Ele até tem uma mudança, morreu com uma, né? Porque ele fez 4, mas já fez 3 paradas, então vai no sacrifício, Vinicius.
0: No meio para Rodriguinho, Alan Franco desarma, tira a bola dele no meio campo, Minda tenta ganhar no meio, perdeu a dividida com Eric Ramírez, no pé de ferro, ganha, dá pro Juninho Capixaba, abre pela lateral esquerda pro Gustavo Neves, Gustavo vai para cima do Cissé, trava a bola, traz no pé direito, lança rasteirinha, bola pro Rodriguinho, tira Juan, zagueira Juan, Dom Juan tira a bola dali, sai pela linha de lado, arremesso que o Bragantino já bateu, 2 bolas em campo, reclama ali o Barba, Capixaba cruzou e pé direito pro Pita, subiu o Juan, zagueirão Igor Gomes no contragolpe, agora 4 contra 4, Alan Franco acelera, passa da metade do campo, segura o galo doido, Alan Franco rolou pro Cassierra, na ponta esquerda invadiu a grande área, foi pra cima do Gustavo Marques, bateu colocada pro gol fora. Beijando a trave esquerda do Cleiton, mas já com posição de impedimento, Paulo Azeredo.
4: É, o Cassierra tá precisando fazer aquele gol, né? Pra pegar moral de novo, agora são 11 jogos, hein? Com esse jogo agora, 11 jogos sem marcar, do camisa 9 do Atlético, ele até tentou bem buscar ali o canto esquerdo, mas bola pela linha de fundo, passou triscando a trave. 1-0 Galo, informando Unimed BH.
0: 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A posse de bola com o Bragantino. Vamos até os 50, informa o Claudão. Até 50 o segundo tempo aqui na Itatiaia. Você vai curtir um pedacinho do pós-jogo aqui com a gente. João Vitor Cirilo no comando. Depois a gente segue pro Itatiaia Esporte no YouTube, hein? Pra ouvir o Barba, pra ouvir jogador que vai falar. Natanael! No contragolpe, o Galo recebe do Minda, faz a virada de jogo pro Igor Gomes, tentou domínio pelo lado esquerdo, pôs pra dormir, sensacional domínio do Igor, bateu e explode no Cassierra no meio do caminho e sobra pro goleiro. 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Melhor em campo na Itatiaia, deixa no chat no Itatiaia Esporte aí, quem você achou que foi o melhor aqui em Bragança Paulista. 46 minutos, tem jogo até os 50, eu repito, tem jogo até os 50, atenção até o final, hein, Galo? Atenção até o último instante de jogo. O Galo tá vencendo o jogo pelo placar de 1-0. 1-0 pro Galo com gol do Coelho aos 28 desse segundo tempo. Domínio de bola do Neves. Gustavo Neves lança a bola lá pela ponta direita, vai pingar na grande área do Galo. O lançamento foi feito pelo Santana. Explode no meio do caminho na zaga. Tira de lá Natanael. Correu demais, hein, Natanael? Tá cansadão, Natanael, aqui na lateral da direita. Capixaba toca a bola pra trás. Ele trabalha por outra oportunidade no Guzmán. Guzmán Rodrigues vai avançando. Eric Ramírez passa com ele. Guzmán, pé direito, lançou a entrada na grande área. Vinicim pro Pita. Pita domina, toca no Eric. Eric Ramírez vira o jogo. Lá pela direita pro Gustavo Marques. Abre pela ponta direita por outra oportunidade pro Santana. Olha pra área, cruza a bola rasteira. Passa pelo Vitor Hugo. Curou o Vitor Hugo. Minda não. Em dois tempos tirou de puxeta. Ele corta a bola da grande área. Guzmán! Cabeceou errado. Saiu pela linha de lado. Arremesso manual pro Galo. 47 minutos. Festa da massa, festa da torcida do Galo aqui em Bragança Paulista. É a massa cantando alto.
3: Valeu a pena, Gato. Nossa, o Natanael errou o lateral aqui agora.
0: Pode subir o hino do Galo aí. Pra esquentar o clima. Pra galera não desanimar. Quem desanimou agora foi o Pita, que errou o passe pro Capixaba sozinho. Saiu pela linha de lateral, últimos instantes de jogo, Cláudio.
3: Aproveitando que tem lateral pro Galo aqui, público total de 3.791. Ficou abaixo do que imaginava o Bragantino, hein? Nem 4 mil torcedores. 3.791 para uma renda bruta de R$100.265. 100.265. 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
0: Virada do jogo para Guzmán Rodrigues aqui pelo lado esquerdo. Ele leva o Bragantino ao ataque. Faltam 2 minutos, Galo. Faltam 2 minutos, Galo. Gustavo Marques na ponta direita. Encostou, vem lançamento. Atenção, na pedalada, no giro pra canhota. Entrada na grande área. Maicon corta dali. Volta a bola pro Bragantino no lançamento. Juan subiu de cabeça, tirou a bola. Briga pelo rebote ainda o Marcelinho. Marcelinho lá pela ponta direita. Ele ganha companhia. Companhia dele por outra oportunidade é o Santana. Olha que tinha a bola pra trás. Recebe de volta. Faz o chuveirinho. Segunda trave pro Pita. Longa. Alta. E ela vai pela linha de lateral. 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Vai terminando o jogo aqui no Cícero de Souza Marques, em Bragança Paulista. O Galo vai construindo uma vantagem gigantesca. Vai levar esse 1-0 lá para Belo Horizonte. Uma vitória importante. E aí, um empate classifica o Galo na Arena quarta-feira da semana que vem, para as quartas de final de mais uma competição. Cícero tentando tirar aqui pela linha de lateral. Bola saiu e arremesso favorece o Bragantino, que tem pressa para cobrança com Juninho Capixaba aqui pelo lado esquerdo. Passa com ele ali o Eric Ramírez. A massa do Galo canta o hino aqui no Cícero de Souza Marques. É presença muito boa a torcida do Galo por aqui. Pouco menos de 2 mil pessoas cantando mais forte, mais alto que a torcida local. Batida de longe pro gol agora. Everson catou. Chute desse danado, desse Marcelinho Brás, Cláudio.
3: É, chutou de longe, hein? O goleiro Everson em dois tempos. Fez a defesa, agora experiente. Ganha ali um tempinho com a bola no chão. A massa atleticana dando show aqui. Vai dar show na Arena MRV semana que vem.
0: Cirilo.
5: Cerro Porteño tá empatando contra o Palmeiras. 47 do segundo tempo. Jonathan Torres, Palmeiras 1, Cerro Porteño também.
0: 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É reta final, o Galo ataca com Cassierra pela ponta esquerda, rola pro Minda, de letra pra trás, foi interceptado. Recuperação aqui na direita pelo time do Bragantino. Vai descer o Marcelinho Brás, tira dele, Maicon joga pra fora, apita o árbitro Leandro Rei e o Galo, Atleticana em Bragança Paulista, aqui no interior de São Paulo, deu Galo. Jogo de ida das oitavas da Sul-Americana. Ó, check. Esse danado desse visitante indigesto. O povo vai começar a colocar vassoura atrás da porta quando disser que o Galo vai jogar na casa deles. João Vitor Cirilo vem aí para comandar o pós-jogo na Rádio de Minas às 8h54 desta quarta-feira, 12 de agosto. E dia em que o Galo venceu com gol do Coelho por 1-0 o Bragantino e construiu a sua vantagem na Copa Sul-Americana. Cirilo!
5: Vamos nessa, Pedro Abílio. Bora lá pro pós-jogo da Itatiaia pra repercussão da da vitória do Galão da Massa. Obrigado, Cleiton. Você é bom demais pro Galo, Cleiton. Salvou, Salvador Cleiton. Coelho fez o gol do 1-0. E claro, bora pra repercussão da Itatiaia, que começa no radinho e segue já já no YouTube, no Itatiaia Oficial, no Itatiaia Esporte. Quando estiver rolando o primeiro tempo de Cruzeiro e Flamengo, você atleticano acompanha na íntegra o pós-jogo no YouTube até 10h15 da noite, hein? Então já vem pro YouTube, pro Itatiaia Oficial, pro Itatiaia Esporte, pra repercussão completa do Galão da Massa. Cláudio Rezende, a vitória do Galo, Cláudio!
3: E agora os números melhoram com esta vitória, mais uma fora de casa. Agora tá tendo até uma confusão ali, o Everson foi tirar jogadores do banco.
4: Alan Franco.
3: É, o Franco tava lá, né? Franco tava lá na confusão.
4: Ramírez também com ele.
3: É, então a turma tava lá, agora já terminou a bronca, o árbitro já segurou a turma por ali. O Galo nos últimos jogos fora de casa no pós-copa, vitória hoje, vitória contra o Juventude, dois jogos de mata-mata, vitória contra o Palmeiras e teve aquela vitória anterior contra o Vasco da Gama e o empate com o Remo. Então são os números do Galo como visitante, hein? Tá ficando cascudo mesmo esse time do Barba Domingues, como já disse agora há pouco o Pedro Abílio. Agora a decisão, semana que vem é com a Arena MRV lotada com apoio da massa, quarta-feira às 7h da noite, mesmo horário de hoje, quarta-feira às 7 da noite, e o torcedor também, lógico, em um ótimo público para domingo, é contra o Grêmio, Campeonato Brasileiro. Vamos ver a estratégia do Barba Domingues para esse jogo, né? O que ele vai fazer para esse jogo? Afinal de contas, hoje aqui veio com força máxima e deu Galo mais uma vez. Cantou alto o Galão da Massa, Cirilo.
5: Cantou alto o Galão da Massa, Cláudio. Depois da volta, após a Copa do Mundo, empata com Bahia, ganha do Palmeiras, empata com Juventude, ganha do Juventude, empata com Remo, ganha do Bragantino. É o Galo invicto após o retorno do futebol. Edu Banzi, vitória do Galo, Edu.
1: Vitória gigantesca no mata-mata. Você começa a decisão fora de casa e traz 3 pontos para Belo Horizonte. Faz 1-0 num jogo amarrado, duríssimo. Nunca é fácil jogar contra o Red Bull Bragantino em Bragança. E não foi fácil. E o Atlético conseguiu arrancar uma grande vitória. Aliás, mais uma grande vitória de um Galo que virou um visitante indigesto, do nada, né? Depois de 2 temporadas em que o Atlético praticamente não ganhava de ninguém fora de Belo Horizonte, de 15 jogos pra cá, começou a vencer jogos. Aliás, são 8 vitórias nos últimos 15 jogos. Como visitante, a maioria delas, se a gente trouxer um recorte para os últimos 10 jogos, são 6 vitórias e 4 como visitante. Nos últimos 10 jogos, o Galo do Barba tem 70% de aproveitamento. Nos últimos 15 jogos, 64,5% de aproveitamento. Queiram ou não, o Atlético do Barba vai se acertando. Um time que nos últimos 10 jogos, Cirilo, não sofreu gols em 6. É uma defesa que está cada vez mais consistente. Eu repito, você monta bons sistemas defensivos com jogadores medianos. Tem muito trabalho do treinador neste Atlético antes da Copa em alguns jogos, mas principalmente depois da Copa do Mundo, justamente quando ele teve um período de treinamento. O Barba vai acertando a defesa do Atlético, algo que Sampaoli não conseguiu, Cuca não conseguiu, com os mesmos jogadores praticamente. E isso em Copa faz toda a diferença e fez a diferença em Bragança Paulista, com menos erros individuais, diferente do que aconteceu lá no final de semana em Belém. O Atlético conseguiu se defender bem, o Everson teve noite de Everson e do meio pra frente o banco de reservas, com o Igor Gomes num belo lançamento. O Coelho errou o domínio, mas aí o Cleiton fez uma boa rosqueira e errou ainda mais, dando de presente ao Coelho 1-0. O gol que deu uma grande vitória ao Atlético, que traz uma enorme vantagem para decidir a vaga na Sul-Americana, na Arena MRV.
5: Edu Panzi, comentarista Itatiaia. Olê, Marques, quero também sua opinião neste pós-jogo. Vitória do Galo. Olha o Galo de novo fora de casa, Marques.
2: Cirilo, vitória e vantagem espetacular pro segundo jogo, ô Cirilo. Sobretudo com uma boa partida, mais uma boa partida segura jogando fora de casa. Um time ligado, um time concentrado, um time no final do jogo brigando para segurar o resultado, como há muito não via. O Atlético daqueles finais faceiro, mole, deixando ser envolvido pelo adversário, a gente não tá vendo mais. E isso, como o próprio Panzi trouxe, é trabalho do Barba. O Coelho jogando muito bem, sendo decisivo, fazendo gol. O Atlético mais uma vez criando boas oportunidades. Hoje o gol saiu e se segurou muito bem lá atrás para segurar a vantagem e essa vitória espetacular. Eu queria chamar a atenção aqui neste comentário inicial, Cirilo, para a atuação do Igor Gomes, que mais uma vez entrou muito bem no jogo. Nós que aqui sempre, ou na maioria das vezes, o criticamos, que faltava sangue, que faltava isso, que entrava sem vontade, mais uma vez ele entrou e foi participante ativo desta vitória, com um ótimo lançamento, deixando o Coelho na cara do gol e com boa participação. Mérito também do Barba, que não desistiu desse atleta, que trouxe ele para dentro do contexto, e o Igor Gomes nessa nova fase tá aproveitando muito bem essa nova oportunidade que o futebol te dá. E é engraçado porque no final do ano acaba o contrato dele. E ele ressurge neste Atlético sendo decisivo num jogo importante contra o Palmeiras no Allianz, e agora novamente com uma bola espetacular no lançamento e golaço do Coelho, que leva essa vantagem maravilhosa pro jogo da volta aqui na Arena MRV. Cirilo, um ótimo jogo do Atlético, ótima vantagem pra quarta-feira, Cirilo.
5: Edu Panzi, quem foi o melhor em campo, Edu?
1: Cirilo, não foi um jogo de grandes atuações, né? Mas nada como um jogo após o outro. Se no final de semana ele foi vilão, hoje ele voltou a ser Everson. Pra mim, o goleiro do Galo, melhor em campo.
5: Grandes defesas, é impressionante. O que comprova que no fim de semana foi a exceção e confirma a regra, né? Everson, voto do Edu, seu voto, Marques.
2: Eu gosto de dar moral pra quem ressurge, sabe, o Cirilo? Vão achar estranho meu voto, mas eu vou votar no Igor Gomes hoje.
5: Igor, voto do Marques, voto importante, belo passe do Igor Gomes, que acabou gerando, né? O domínio do Coelho, o domínio não foi bom, o Cleiton falhou, e o Coelho, atento, fez o gol da vitória do Galo. Cláudio Rezende, seu voto.
3: O Igor Gomes foi decisivo, né? No passe, gostei também do Juan no jogo de hoje, mas o meu voto é no Everson.
5: Everson, voto do Cláudio. Alô, Paulo Azeredo.
4: Achei que voltou a jogar bem hoje também esse outro jogador, tá? Maicon foi importante também no meu campo, meu voto vai pro Maicon.
5: Maicon, voto do Azeredo, seu voto, Pedro Abílio.
3: Igor Gomes pra empatar a bagaça.
5: Aí eu vou desempatar então, vou votar no Everson. Resposta importante depois do jogo passado pra confirmar que de fato o homem é bom mesmo e decide pro lado do Atlético. É goleiro que decide o jogo, é impressionante. Everson, melhor em campo, eleito pela equipe da Itatiaia. Ô Pedro Abílio, que vitória importante, hein, Pedro?
3: Que vitória importante o Galo tirou de Bragança Paulista com uma atuação que foi digna de emoções, porque o primeiro tempo foi aquela sensação, né? Ó, vai dar. Mas no segundo tempo, praticamente o Galo não conseguia mais atacar, foi um time mais desgastado, foi um time mais cansado pro segundo tempo. E o Bragantino não, voltou inteirão mesmo não fazendo tantas substituições. Aí o Barba coloca três jogadores de uma vez em campo, o Minda, o Igor Gomes e também coloca o Cassierra, muda um pouquinho a dinâmica e o Igor Gomes traz uma dinâmica diferente. Eu votei nele para melhor em campo na nossa transmissão, justamente pelo fato de ele ter encontrado esse passe que ele encontrou pro Coelho. Tá, tem a falha grotesca do Cleiton, mas o passe que o Igor encontrou é um passe que o Atlético tava sentindo falta durante todo o jogo, porque a bola